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2: 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As notícias do governo federal que movimentaram o país no dia de hoje.
3: Olá, boa noite.
4: Boa noite para você que nos acompanha em todo o país.
3: Segunda-feira, 28 de setembro de 2026.
4: Vamos aos destaques do dia.
3: Mais de 500 sites de apostas irregulares são retirados do ar no Brasil.
4: E após proibição das bets, quem tem dinheiro nas plataformas poderá pegar o valor de volta.
3: Cidadão será notificado sobre prazos e procedimentos para devolução dos recursos. Luciana Colares de Holanda.
5: A partir de terça-feira, dia 6, os sites e aplicativos de apostas saem do ar.
4: Mercado de combustíveis tem regras mais rígidas contra aumentos abusivos.
3: E portaria prorroga a subvenção ao óleo diesel em meio à alta do petróleo. Gabriela Noronha.
6: Em outra frente, a ANP determinou multas que somam mais de 700 milhões a distribuidoras de combustíveis por elevação abusiva de preços.
4: Futebol feminino ganha marco legal para a profissionalização da modalidade.
3: Lei também prevê proteção à maternidade e combate à discriminação e à violência. Thaís de Araújo.
7: A lei do futebol feminino estabelece diretrizes nacionais para o desenvolvimento do esporte. Entre as medidas está a redução gradual do número de atletas não profissionais nas competições oficiais.
4: Hoje na apresentação da Voz do Brasil, eu, Mariana Jungmann e Luciano Seixas.
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4: Quem tem dinheiro em casas de apostas vai receber informações do governo federal sobre como e quando pedir a devolução dos valores.
3: Os avisos serão enviados pela caixa postal do gov.br e também pelo WhatsApp para orientar os usuários sobre os procedimentos e os prazos.
4: Pelas novas regras, os valores devem ser devolvidos diretamente pelas casas de apostas até 5 de outubro. Em alguns casos, a restituição será feita por instituições financeiras, com prazo até 14 de outubro.
5: As empresas têm até o dia 5 de outubro, próxima segunda-feira, para retirar as propagandas do ar, inclusive de patrocínios. Dia 5 também, às 11h59 da noite, é o prazo para retirada voluntária dos valores pelos apostadores. A partir de terça-feira, dia 6, os sites e aplicativos de apostas saem do ar. Entre os dias 7 e 8 de outubro, as bets devem informar às instituições financeiras os saldos remanescentes, discriminados por CPF. E de 9 a 14 de outubro, finaliza o prazo para devolução dos saldos aos apostadores pelos bancos. A partir do dia 14, se houve qualquer obstáculo para devolução dos valores, os saldos serão repassados à Caixa Econômica Federal, que receberá os recursos e vai providenciar a devolução aos apostadores. Luciana Colares de Holanda, para a Voz do Brasil.
3: E também está sendo feita a operação contra as bets que não eram regularizadas, as ilegais.
4: Já foram retirados do ar 506 sites suspeitos de oferecer apostas de forma irregular no Brasil.
3: A ação foi feita pelos Ministérios da Justiça e Segurança Pública e da Fazenda, que monitoram plataformas sem autorização para funcionar no país.
4: Levantamento também identificou 43 canais e grupos ativos no Telegram relacionados à divulgação de apostas e jogos de cassino online. Juntos, eles ultrapassam os 202 mil integrantes.
3: A iniciativa faz parte de um trabalho para interromper o acesso a plataformas que operem sem autorização e impedir que novos endereços sejam usados para oferecer apostas ao público brasileiro.
4: Uma questão de saúde mental.
3: Assim, o governo federal definiu a onda de vício em apostas online, as bets, que foram proibidas na semana passada em todo o país.
4: Transtornos e até mesmo casos de suicídio entre os jogadores tornaram o problema mais que uma questão financeira, segundo o Ministério da Saúde.
3: Mesmo com a proibição, o SUS segue oferecendo atendimento para os afetados.
8: Em 2022, o homem, que vamos chamar de Reinaldo, foi apresentado a uma plataforma de apostas de times de futebol. Ele gostou do que, até então, considerava uma brincadeira inofensiva. Mas, aos poucos, Reinaldo foi se afundando nas apostas online. Chegou ao ponto de comprometer a renda da casa e pegar empréstimos para tentar cobrir os rombos causados pelas bets.
9: Eu cheguei a pegar um empréstimo no banco de R$7.000, botei uma banca e no outro dia eu já tinha perdido os mesmos R$7.000. E eu fiz isso não foi uma vez, foram em outras vezes também.
8: Após 4 anos de vício, Reinaldo teve um princípio de infarto e entendeu que era hora de procurar ajuda.
9: Nesse dia eu tive uma virada de chave, assim, no sentido de que eu pensei, ou eu paro ou eu acabo com a minha vida.
8: Entre maio e junho, 50 milhões de brasileiros apostavam em bets, segundo pesquisa da Confederação Nacional de Dirigentes Lojistas e do Serviço de Proteção ao Crédito. De acordo com o estudo, que considerou apenas as capitais, 43% dos apostadores já deixaram de pagar contas essenciais, como água e luz, ou abriram mão de lazer por conta dos jogos. Merula Borges, especialista em finanças da Confederação, diz que o vício não prejudica apenas os apostadores, mas a própria economia do país.
10: Ultimamente, só os custos negativos de saúde e no comércio ficam no Brasil, enquanto a maior parte do lucro acaba indo para fora, com empresas que estão instaladas fora, que não geram emprego.
8: Os efeitos colaterais das bets extrapolam as finanças. Um dos principais motivos para a proibição dos jogos no Brasil, segundo o governo federal, é que o vício se tornou um problema de saúde pública. Quadros como ansiedade, depressão, alterações no sono e no humor são associados ao transtorno do jogo. Segundo a OMS, a Organização Mundial de Saúde, o risco de morte por suicídio é 15 vezes maior entre pessoas que estão nessa condição. Entre 2018 e 2025, os atendimentos no SUS ligados a jogo e problemas com apostas cresceram 140%. O ministro da Saúde, Alexandre Padilha, lembra que as pessoas afetadas podem recorrer ao SUS para buscar ajuda.
11: A gente oferece hoje já teleatendimento para as pessoas que, por vergonha, por estigma ou por dificuldade de acesso, não procuram uma unidade de saúde presencial, então elas podem acessar, vão continuar acessando através do Meu SUS Digital. Vamos continuar oferecendo os atendimentos presenciais.
8: Desde que entrou no ar, em dezembro de 2025, a plataforma de autoexclusão do governo federal registrou o pedido de bloqueio do CPF em sites de bets de mais de 1 milhão e 300 mil pessoas. 51% dessas pessoas declararam relação direta com a saúde como motivo para a autoexclusão. Reportagem Luana Karen.
4: Está em vigor uma nova etapa do programa de renegociação de dívidas do governo.
3: Nas fases anteriores, a União dava uma garantia aos bancos para que eles dessem descontos. Agora o governo vai adquirir a carteira de débitos.
4: Os descontos devem começar a ser repassados aos devedores a partir de fevereiro de 2027. Entenda como vai funcionar com Pablo Mundim.
12: Uma nova etapa do programa de renegociação de dívidas, o Desenrola, prevê a compra pelo governo federal de carteiras de dívidas de pessoas físicas. A medida provisória estabelece descontos de, no mínimo, 90% para dívidas de até R$10 mil. O ministro do Planejamento e Orçamento, Bruno Moretti, explica quais dívidas poderão ser incluídas no programa.
13: As dívidas em atraso de um período de 2 a 4 anos e meio, mais ou menos, porque a partir de 5 anos essas dívidas prescrevem.
12: Na prática, bancos e demais credores poderão oferecer suas carteiras de dívidas em leilões. Será selecionada a instituição que oferece o maior desconto. Depois da compra, o consumidor poderá quitar o saldo restante à vista ou parcelar a dívida. Os juros e as demais condições de pagamento ainda serão definidos pelo Conselho Monetário Nacional. A economista e professora da FGV, Carla Beni, fala sobre a diferença dessa medida para outros programas de renegociação.
14: A mudança graça desse modelo é que o cidadão vai dever para o Tesouro Nacional. Então, o Tesouro que vai fazer toda a negociação com o banco e vai comprar os lotes pelo maior desconto possível.
12: A economista da FGV, Carla Beni, também orienta os consumidores sobre os cuidados para evitar um novo endividamento.
14: O importante é que a pessoa já comece a fazer uma programação, já vai tentando já juntar algum valor. Numa situação ideal, ela quitaria essa dívida à vista para não continuar com outra dívida. Mas se ela precisar parcelar, é importante que essa parcela caiba no orçamento para que ela não se frustre novamente.
12: O cronograma prevê o chamamento dos credores

0: Exército pode fazer para salvar vidas e dar uma nova chance a quem espera por um transplante. Acompanhe. Doutora Patrícia, bem-vinda à Voz do Brasil. Um prazer ter a senhora conosco aqui. Vamos começar, então, essa conversa com uma dúvida que é muito comum, né? Qualquer pessoa pode ser doadora de órgãos e tecidos?
1: Sim, qualquer pessoa. Primeiramente, obrigada, Mariana, pelo convite. Aqui no mês da doação é muito importante a gente falar sobre isso, né? Setembro é dedicado à doação, ao incentivo à doação de órgãos e tecidos, né? Então, a resposta é sim. Qualquer pessoa saudável, que não tenha doenças transmissíveis, pode ser doadora de órgãos e tecidos, né? Para ser doador de órgãos após a morte, é preciso estar em morte encefálica. E para ser doador de tecidos, o coração já pode ter parado e é possível doar alguns tipos de tecidos.
0: Agora, existe idade mínima para essa doação ou idade máxima?
1: Idade máxima não tem. Idade mínima, sim, para aqueles pacientes que estão em morte encefálica, porque a morte encefálica, que é a morte cerebral, né, ela só pode ser diagnosticada a partir de 7 dias de vida. Então, a idade mínima, é claro, tem que ser a partir de 7 vidas, mas a partir de 7 dias de vida é possível doar órgãos para transplante. Idade máxima não tem. Vai depender, é claro, da performance da pessoa, né? Hoje em dia, um idoso, por exemplo, de 70 anos, né? Existem pessoas com 70 anos que são atletas, que estão muito bem de saúde, então isso não impede a doação de órgãos. Então, não existe idade máxima, existe a condição da pessoa naquela idade. Se ela estiver bem, saudável, sem doenças transmissíveis, não há impedimento só pela idade. A idade isoladamente não impede a doação de órgãos.
0: E aí, no caso, uma criança doa para outras crianças, idoso necessariamente vai doar para outro idoso? Tem essa relação?
1: Depende. Na verdade, o regulamento técnico do Sistema Nacional de Transplantes, ele prioriza que doadores abaixo de 18 anos, órgãos de doadores que tenham de 18 anos ou menos, vão primeiro para receptores também com abaixo de 18 anos. Mas isso varia um pouco, assim, por exemplo, porque nós podemos ter uma criança de 13 anos que seja muito grande, tenha, por exemplo, um coração já grande, né? Nós temos adolescentes aí de 13, 12 anos que tem 1,90m, né? Porte físico de adulto. Então, o coração desse adolescente provavelmente não vai caber numa criancinha de 1 ano que está precisando de um coração para transplante. Então, a gente faz essa relação antropométrica também, né? Mas, a priori, órgãos de doadores infantis vão primeiro para receptores infantis. Se não tiver nenhum receptor dessa faixa etária compatível, aí ele vai para doação de órgãos para adultos normalmente. Mas a gente procura fazer essa compatibilidade antropométrica.
0: Agora, a senhora mencionou, né, a doação em casos de morte encefálica. A gente tem doação também de pessoas em vida, porque eu acho que a maioria das pessoas, quando pensa em doação de órgãos, já pensa em situação de morte, né? Mas a gente tem doação em vida também. A senhora pode falar um pouquinho pra gente dos dois casos, assim, quando que se trata de doação pós-morte, quando que é possível fazer doação em vida ainda?
1: Sim, a doação pós-morte, ela é prevista em lei, né? E ela ocorre numa situação que a gente chama de morte encefálica, que é quando há a perda da função total das funções do cérebro, né? A gente sabe que todo o nosso organismo é comandado pelo nosso cérebro. Então, quando ele para de funcionar, isso é a morte de fato do indivíduo. E é na morte encefálica que é possível se doar coração, rins, fígado, pâncreas, intestino e tecidos também. É possível doar córneas, é possível doar pele, ligamentos, ossos, tendões, enfim. Mas na doação inter vivos, a gente só pode doar órgãos duplos ou órgãos que se regeneram, né? Então, em vivo, na doação em vivos, a gente pode doar um dos rins, parte do fígado e pode doar medula óssea. Esse é o tipo de doação em vida que pode acontecer.
0: Muito bem. Agora, doutora, uma única pessoa pode doar mais de um órgão, mais de um tecido?
1: Com certeza. Um único doador falecido, por exemplo, ele pode doar até 7, 8 órgãos e também pode doar todos os tecidos, exceto medula óssea. E o doador em vida é aquilo que eu falei, ele pode doar medula óssea, um dos rins ou parte do fígado.
0: E o Sistema Único de Saúde tem uma lista única para isso? Acho que essa também é uma dúvida que muita gente tem, né? Porque as pessoas têm aquele imaginário de que você pode... Ai, tendo dinheiro, você vai passar na frente. É uma lista única, né?
1: É uma lista

0: única critérios econômicos, sociais, políticos, enfim, isso não é um consenso comum, é uma lenda urbana, né? Isso não existe, a lista é única, a distribuição dos órgãos que são doados pelas famílias, ela é feita através de critérios técnicos e não é feita assim diretamente pelo humano. Há um sistema informatizado que cruza os dados de compatibilidade dos candidatos a transplantes, ou seja, daquelas pessoas que estão inscritas na lista única, com os doadores, com os dados dos doadores, e existe um algoritmo. Então, ele cruza os dados dos doadores e dos receptores e vê qual é o mais compatível e organiza, assim, por critérios cronológicos, por critérios de urgência máxima, né? Então, você pode, por exemplo, uma pessoa pode passar na frente da lista, pode, se ela tiver muito urgente. Uhum. Porque tem aquela pessoa que está inscrita, mas que ela não está tão urgente, ela pode esperar um pouco. E tem alguns que entram no caso de urgência máxima, que ela precisa transplantar em 48 horas, ou senão ela morre. Então, nesses casos, a lista olha quem está em urgência. E, é claro, ela classifica os urgentes primeiro e os eletivos na sequência. Então, a lista é única e não existe. O nosso sistema, ele prima por isso, sabe, Mariana? Ele prima pela transparência do sistema. Então, as pessoas que são candidatas a um transplante e que estão inscritas nas listas, elas têm acesso ao seu prontuário e elas podem acompanhar a sua situação na lista. Então, ela vai ver quem passou na frente por questões de urgência, enfim. Então, a lista é totalmente transparente e não é possível se passar na frente da lista por questões que não sejam urgência.
1: Agora, antes da gente encerrar, queria que a senhora falasse um pouco sobre como as pessoas devem proceder, caso elas queiram ser doadoras, né? Acho que é muito importante, principalmente quando se você tem a intenção de ser doadora, mas você percebe que a sua família pode ter algum tipo de preconceito com aquilo ou algum tipo de resistência, né?
0: Na verdade, as famílias não têm preconceito, as famílias não têm conhecimento, porque a doação de órgãos é uma coisa, assim, a gente costuma dizer que é o suprassumo da alta complexidade, né? Quando todos os tratamentos falharam, o que que resta agora? Trocar o órgão? Então, as famílias têm desconhecimento, né? Mas o que é essencial, que fique assim de mensagem para quem está nos ouvindo, é que se você deseja ser um doador após a sua morte, você venha a falecer e quiser se tornar um doador, você precisa deixar claro para sua família. Então, você, sei lá, está numa conversa de fim de semana, vocês estão ali no almoço de domingo na família, né? Você fala assim, gente, lembra aquela coisa da doação de órgãos? Eu quero deixar bem claro, eu vou ser doador, viu? Se eu morrer, a gente até brinca, né? Se eu doer é para doar, se eu morrer é para doar tudo. Então, é isso que precisa ficar claro, porque a família, ela tende a fazer os gostos do seu ente querido,
1: a
0: quando ele fala,
1: né,
0: ela tende a respeitar. Então, o que é muito claro é falar, gente, se eu morrer algum dia, eu quero ser doador de órgãos. Se eu não puder, por exemplo, se não houver morte cefálica, a pessoa já tiver o coração parado de cara, né, assim, por exemplo, num acidente de trânsito, o coração parou ali, dá para doar córneas, dá para doar ossos, dá para doar pele, dá para doar músculos, tendões, dá para doar uma série de outros tecidos, principalmente a gente tem que lembrar das córneas. A nossa lista de córneas hoje é gigante. E você imagina você poder doar os seus olhos e fazer com que uma pessoa volte a enxergar. Então, isso é muito importante. Então, a mensagem que precisa ficar para as famílias, para a pessoa que quer se tornar um doador, avise a sua família, porque quem vai autorizar a doação é a sua família.
1: Muito bem, nós conversamos com Patrícia Freire, coordenadora geral do Sistema Nacional de Transplantes do Ministério da Saúde. Doutora Patrícia, muito obrigada pela entrevista à Voz do Brasil.
0: A gente é que agradece.
2: 2027 vai ser o ano da Copa do Mundo Feminina no Brasil.
1: E de olho no futebol feminino brasileiro, foi sancionado nesta segunda-feira um marco legal para a modalidade.
2: A legislação prevê medidas para profissionalização nas competições, proteção à maternidade e prevenção e combate à discriminação no futebol.
3: Foi sancionada nesta segunda-feira a Lei do Futebol Feminino, que estabelece diretrizes nacionais para o desenvolvimento do esporte. Entre as medidas, está a redução gradual do número de atletas não profissionais nas competições oficiais. Na principal divisão nacional, cada equipe poderá ter inicialmente até 4 jogadoras não profissionais. Nas demais divisões nacionais e na principal divisão estadual, o limite será de 6. A lei também estabelece medidas para ampliar a participação das mulheres em diferentes áreas do futebol e garantir mais direitos às atletas, como explica o ministro do Esporte, Paulo Henrique Cordeiro.
4: É uma lei que também se preocupa com a formação de gestoras, com técnicas, com a arbitragem feminina no futebol, com condições como a proteção à maternidade, com a busca da igualdade salarial entre as jogadoras do futebol feminino e do futebol masculino, que se preocupa essencialmente com o desenvolvimento desse futebol feminino, de nós virarmos a chave.
3: As atletas também deverão ter acesso a condições equivalentes de treinamento, espaços, equipamentos e profissionais de suporte. A legislação inclui ainda medidas de prevenção e combate à discriminação, ao racismo, à intolerância e à violência contra as mulheres no futebol. A medida entra em vigor durante a preparação do Brasil para sediar, em 2027, a Copa do Mundo Feminina. O Mundial será realizado de 24 de junho a 25 de julho em 8 cidades brasileiras. Reportagem Thaís de Araújo.
5: O governo federal divulgou hoje uma série de medidas que vem tomando para evitar que o aumento do preço do petróleo, causado pela guerra no Oriente Médio, traga prejuízos para a população brasileira.
2: A cotação internacional do barril do petróleo Brent, o tipo que é para comercialização, já acumula uma alta de 40% desde o início dos conflitos.
6: As medidas fazem parte de um conjunto de ações para evitar o aumento do preço dos combustíveis no país diante da alta dos preços internacionais do petróleo. O pacote inclui nova portaria do Ministério da Fazenda, que prorroga a subvenção de R$ 2,12 por litro de óleo diesel, publicada na última sexta-feira. Segundo o ministro do Planejamento e Orçamento, Bruno Moretti, a política de concessão de subsídios aos combustíveis ainda é necessária e precisa ser mantida para atenuar os efeitos da guerra no Oriente Médio entre Estados Unidos, Irã e Israel.
7: A política de subvenção, ela funciona sempre como um amortecedor, né? Ela é do tamanho necessário para amortecer o choque e nunca ela é discricionária, sem parâmetros.
6: Na semana passada também foi deflagrada a Operação Carga Pesada. De acordo com o balanço divulgado nesta segunda-feira, entre 21 e 25 de setembro, 241 fiscalizações foram realizadas em postos, distribuidoras e revendedoras para checar preços e qualidade dos combustíveis e do GLP, o gás de cozinha. O ministro da Justiça e Segurança Pública, Wellington Lima, destacou que o reforço na fiscalização não vai de encontro ao livre mercado. O ministro disse ainda que é preciso diferenciar a liberdade para definição de preços das situações consideradas abusivas.
8: A necessidade de nós, a todo instante, chamarmos atenção para a distinção entre o uso, a liberdade de preço e o abuso. O uso dessa faculdade não se confunde com este abuso indiscriminado de preço. Imaginar 1.300% de incremento na margem de lucro é algo que atenta frontalmente contra o interesse da sociedade brasileira, da cidadania, da dimensão dos consumidores, e o nosso aparato de Estado deverá estar absolutamente mobilizado para reprimir esse tipo de conduta.
6: O governo também aumentou as penalidades previstas para infrações cometidas por integrantes da cadeia de combustíveis. Com a nova regra, o teto para as multas passou de 14 para 500 milhões de reais. Reportagem Gabriela Noronha.
5: E devido à elevação abusiva de preços, a ANP, Agência Nacional do Petróleo, Gás Natural e Biocombustíveis, já aplicou multas que somam mais de 700 milhões de reais a distribuidoras de combustíveis.
2: E essas foram as notícias do governo federal.
5: A realização da Secretaria de Comunicação Social da Presidência da República.
2: Com produção da empresa Brasil de Comunicação.
5: Fique agora com as notícias do Poder Judiciário e do Congresso Nacional. Boa noite.
2: Boa noite para você e até amanhã.
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11: STF vai definir limites para a quebra de sigilo telemático em fiscalização tributária.
12: Acordo prevê medidas para combater o assédio eleitoral na administração pública da Paraíba.
11: Para o STJ, condenação por violência doméstica é fundamento suficiente para impor a participação do agressor em grupo reflexivo.
12: Boa noite, eu sou Marcela Luiza.
11: E eu sou Walter Lima.
12: Supremo Tribunal Federal vai definir se a Justiça pode autorizar a quebra de sigilo telemático em fiscalizações de tributos.
11: A decisão final do STF deverá ser aplicada por todo o judiciário do país. Marcelo Della Libera.
13: O caso começou com uma ação da União que pediu acesso a e-mails e arquivos armazenados em nuvem de um investigado para apurar um suposto esquema de emissão de notas fiscais falsas. No recurso ao Supremo, a União sustenta que o Marco Civil da Internet permite, mediante ordem judicial, o acesso a dados armazenados também em processos de outras áreas. O relator ministro Dias Toffoli destacou que a discussão envolve, de um lado, o direito à privacidade e ao sigilo das comunicações e, de outro, o interesse público na arrecadação de tributos. Ainda não há data para o julgamento do mérito no Supremo.
12: Acordo homologado pela Justiça do Trabalho prevê medidas para combater o assédio eleitoral na administração pública da Paraíba.
11: O Estado também vai pagar indenização por dano moral coletivo. Samanta Flor.
14: O acordo foi firmado entre o Ministério Público do Trabalho e o Estado da Paraíba. A previsão é de ações para identificar e coibir práticas de assédio eleitoral e também discriminatórias nas relações de trabalho da administração estadual. O Estado ainda vai pagar R$200 mil por dano moral coletivo em 20 parcelas. A decisão prevê multa em caso de descumprimento.
12: Mesários preparam sessões eleitorais antes da abertura da votação.
11: Equipes orientam o eleitorado e garantem o funcionamento das sessões. Estevam Furtado.
15: No dia 4 de outubro, as sessões eleitorais vão funcionar das 8 da manhã às 5 da tarde, no horário de Brasília. Durante o pleito, mesárias e mesários conferem a identificação, registram a presença, liberam a urna e orientam eleitoras e eleitores sem interferirem na escolha do voto. Celulares e outros equipamentos que possam gravar ou transmitir imagens devem ficar desligados e guardados no local indicado pelos mesários, enquanto a pessoa vota. Ao final do horário de votação, a equipe imprime o boletim de urna e encaminha a mídia de resultado para a transmissão dos dados.
12: Condenação por violência doméstica é fundamento suficiente para obrigar agressor a participar de grupo reflexivo como condição de suspensão da pena.
11: O entendimento é do STJ, Fátima Uchoa.
16: Um homem condenado por violência doméstica teve a execução da pena suspensa desde que cumprisse algumas condições, como a de frequentar 5 sessões de grupo reflexivo. O Tribunal de Justiça do Rio de Janeiro afastou essa condição por entender que não houve fundamento específico para determiná-la, o que resultou em recurso do Ministério Público. O STJ restabeleceu a obrigação. Segundo o relator ministro Rogério Schietti Cruz, o juiz só precisa apresentar justificativa específica se decidir não aplicar a medida. Para o ministro, os grupos buscam responsabilizar o agressor e ajudar a romper o ciclo de violência doméstica.
12: Justiça bloqueia 146 milhões de empresas acusadas de envolvimento em garimpo na terra indígena Yanomami.
11: A decisão é fruto de um pedido do MPF, Vanessa Pereira.
17: Segundo a ação, a cassiterita era extraída clandestinamente da terra indígena Yanomami, em Roraima, transportada por aeronaves a partir de pistas de pouso clandestinas, registrada como se fosse produção de cooperados e, em seguida, adquirida pela White Solder Metalurgia e Mineração Limitada, que transformava o minério em lingotes de estanho. Com isso, além do bloqueio de bens, direitos e valores, a Justiça também determinou que a Receita Federal informe os dados de faturamento das 4 empresas de 2021 a 2025. Essas informações servirão de base para sanções e eventual revisão de valores bloqueados.
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12: Uma boa noite.
11: E até amanhã.
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1: Eu sou Humberto Pinheiro. Estes são os destaques de hoje do Jornal do Senado, que começa agora. Congresso vai iniciar a análise da medida provisória que proíbe as bets em todo o país. CCJ analisa punições para quem desiste de criança adotada. Sancionada lei que cria Universidade Federal da Fronteira Norte em Oiapoque, no Amapá. Boa noite. Já está no Congresso Nacional a medida provisória 1394 de 2026, que proíbe em todo o país as chamadas bets. Pelo texto, que será analisado por uma comissão mista de senadores e deputados federais, antes de ser votado pelos plenários da Câmara e do Senado, a restrição valerá para as apostas sobre eventos reais de temática esportiva e sobre eventos virtuais de jogos online. As informações com o repórter Alexandre Campos.
2: Além de acabar com as atuais concessões no prazo de 30 dias, a MP prevê o bloqueio do acesso a sites e aplicativos de apostas. As empresas que exploram a atividade não terão direito a qualquer indenização nem a devolução do valor que repassaram ao governo pela outorga do serviço. A conta vinculada a algum operador que continuar explorando ilegalmente a atividade será bloqueada e os valores serão destinados ao Fundo Nacional de Segurança Pública. O dinheiro referente a jogos não apurados e os recursos de prêmios de apostas cujo resultado tiver sido concluído antes da vigência das novas regras deverão ser devolvidos aos apostadores. O texto ainda veda publicidade, propaganda e patrocínio relacionados a esse tipo de atividade e impõe obrigações aos provedores de aplicações de internet e lojas virtuais, como o impedimento de oferecer produtos ou serviços referentes a apostas. O vício em bets tem levado famílias ao endividamento e há mais registros de casos de depressão e de ansiedade, com aumento do risco de suicídio. Problemas que, de acordo com o governo, motivaram a edição da medida provisória. A população pode se manifestar sobre a MP clicando em consulta pública no endereço senado.leg.br/e-cidadania.
1: O Congresso também recebeu o projeto de lei do Executivo que tipifica crimes relacionados às bets. O texto torna crime tanto a exploração quanto a publicidade de bets, tipificando 5 condutas como criminosas. A proibição das bets prevista em medida provisória já está valendo, mas o projeto que trata dos crimes ainda precisa ser votado pela Câmara e pelo Senado para virar lei e entrar em vigor. A Comissão de Constituição e Justiça do Senado deve discutir uma alteração no Estatuto da Criança e do Adolescente para punir adultos que desistem do processo de adoção. A proposta busca introduzir sanções específicas para desencorajar a chamada desistência tardia, quando a criança já consolidou laços afetivos com os adotantes. Repórter Douglas Castilho.
3: De 2019 a 2024, mais de 2 mil crianças registradas para adoção passaram por pelo menos um processo de devolução, segundo dados do Conselho Nacional de Justiça. Foi pensando nesse cenário que o ex-senador Major Olímpio apresentou o projeto de lei que estabelece sanções para os adotantes que desistirem durante o processo. A relatora da proposta na Comissão de Direitos Humanos, senadora Damares Alves, do Republicanos do Distrito Federal, falou das consequências dessa espécie de segundo abandono.
4: Agravam ainda mais a vulnerabilidade de crianças e adolescentes que, por vezes, já sofrem trauma anterior de exclusão ou perda da família de origem.
3: A proposta prevê punições como o pagamento de indenização e até responsabilização por crime de abandono de incapaz, se a desistência ocorrer após a sentença judicial definitiva de adoção.
1: Foi sancionada a lei aprovada pelo Senado que cria a Universidade Federal da Fronteira Norte, com sede em Oiapoque, no Amapá. Repórter Rodrigo Rezende.
5: A Universidade Federal da Fronteira Norte, a UFFN, terá sede em Oiapoque, na fronteira com a Guiana Francesa, e será vinculada ao Ministério da Educação. O campus da Unifap, Universidade Federal do Amapá, que fica no município, passa a integrar a nova universidade, com a transferência dos cursos, estudantes e cargos. A UFFN terá como objetivos oferecer graduação e pós-graduação, desenvolver pesquisa, extensão e cultura e promover a inovação e o desenvolvimento regional. O presidente do Senado, Davi Alcolumbre, destacou o papel da instituição na formação de profissionais e pesquisadores, principalmente com a possível exploração de petróleo na região.
6: De formarmos capacidade intelectual na academia, na universidade, no conhecimento, nessa nova perspectiva das riquezas da exploração do petróleo e das riquezas que o petróleo pode proporcionar para o Brasil e vai proporcionar para a Amazônia, de conhecimento, de inteligência, e a universidade, só ela é capaz de gerar todas essas perspectivas.
5: Para 2027 e 2028 estão previstos investimentos de 20 milhões de reais por ano na nova universidade.
1: Uma proposta em análise na Comissão de Educação propõe que bibliotecas de escolas públicas disponibilizem livros sobre proteção à mulher. Obras que abordem o tema igualdade entre homens e mulheres também devem constar nos acervos. A medida tem como objetivo atuar preventivamente no combate à violência contra o público feminino e deve ser adotada conforme a previsão orçamentária. A relatora, senadora Ivete da Silveira, do MDB de Santa Catarina, enfatiza que a iniciativa pode ser implementada de forma gradual. Para ela, o acesso a obras literárias, informativas e pedagógicas sobre esses assuntos contribui para o desenvolvimento de atitudes compatíveis com a dignidade da pessoa humana e com a não discriminação.
7: Nem só de violência vive o Brasil, ele vive também de uma capacidade de reagir a ela.
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1: O Tribunal Superior Eleitoral decidiu que o e-título poderá ser usado normalmente nos dias das eleições, inclusive para download. A novidade vale para os 2 turnos de votação. Mais detalhes com o repórter Herman Kulitz.
11: Os cidadãos poderão usar o aplicativo e-título normalmente nos dias da votação, inclusive para download. Isso vale tanto para o primeiro turno quanto para o segundo. O anúncio foi feito pelo presidente do TSE, ministro Cássio Nunes Marques, destacando as funcionalidades.
12: A Justiça Eleitoral iniciou o envio de notificações oficiais pelo aplicativo e-título. A iniciativa busca facilitar o acesso a informações importantes para o exercício do voto, como a consulta antecipada ao local e a sessão de votação. Reforçamos, portanto, a recomendação para que eleitoras e eleitores mantenham o aplicativo atualizado, façam o primeiro acesso e confiram seus dados com antecedência.
11: De acordo com o TSE, quem tem biometria cadastrada e fotografia digital poderá utilizar o e-título como documento oficial de identificação na hora de votar, apresentando o documento diretamente pelo celular ao mesário. Não serão aceitas capturas de tela nem documentos sem foto.
1: Emissoras de rádio de todo o país poderão transmitir gratuitamente a cobertura especial da Rádio Senado no primeiro turno das eleições. A programação começa às 8 da manhã, com informação e análise sobre a votação. Às 5 da tarde, após o fechamento das urnas, um programa especial acompanha a apuração voto a voto. O sinal está aberto às emissoras parceiras da Rádio Agência Senado. Entre em contato e receba os links de transmissão mandando um e-mail para radioagencia@senado.leg.br, repetindo radioagencia@senado.leg.br. Com trabalhos técnicos de Eliseu Caires, o Jornal do Senado fica por aqui. Acompanhe agora as notícias da Câmara dos Deputados. Boa noite e até amanhã.
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13: Câmara analisa a destinação de percentuais mínimos de recursos ao esporte.
14: Projeto de lei cria uma política nacional de educação para jovens e adultos.
13: Parlamentares apresentam propostas para fiscalizar a qualidade da água.
15: Boa noite. Encerramos hoje o projeto de gravação de edições do Jornal Câmara dos Deputados em emissoras da rede Câmara de Rádio neste ano de 2026. Este programa está sendo produzido diretamente da cidade de Vitória da Conquista, com a participação do colega Guilherme Barbosa, da Rádio Câmara de Vitória da Conquista. Eu sou Márcio Aquilissardi, bem-vindo, Guilherme.
16: Boa noite, obrigado Márcio. É uma honra profissional participar da apresentação desse jornal da Câmara dos Deputados, dentro da Voz do Brasil. Vamos agora às notícias da Câmara dos Deputados.
13: O Wellington Roberto, do PSD da Paraíba, apresentou proposta de fiscalização e controle para verificar a origem e a regularidade da água utilizada na fabricação de refrigerantes e cervejas no Brasil. A iniciativa prevê a revisão das autorizações realizadas nas fábricas nos últimos 5 anos.
15: Wellington Roberto quer saber se as empresas usam água mineral dentro dos padrões exigidos pelos órgãos de controle. O deputado também solicita explicações sobre a ausência nos rótulos dos refrigerantes de informações relacionadas à origem da água utilizada na produção.
13: Júlio Arcoverde, do PP, quer discutir a prestação dos serviços de abastecimento de água e esgotamento sanitário no estado do Piauí. O deputado cita relatos de falhas no fornecimento e defende mais acompanhamento da execução dos contratos de concessão.
15: Júlio Arcoverde sugere reunir representantes da concessionária, de órgãos reguladores e do poder público em uma audiência sobre o tema. Ele explica que o objetivo é avaliar a fiscalização do setor e discutir medidas para melhorar a qualidade e a continuidade dos serviços prestados.
8: Saúde.
13: Dorinaldo Malafaia, do PDT do Amapá, defende a aprovação de projeto de lei complementar que inclui o combate à malária entre os objetivos da atuação conjunta da União, dos Estados, do Distrito Federal e dos municípios. A proposta prevê ações articuladas aos processos de licenciamento ambiental.
15: Dorinaldo Malafaia alerta que grandes empreendimentos instalados em regiões com alta incidência de malária devem considerar durante o processo de licenciamento os riscos da doença. O deputado avalia que a cooperação entre os entes federativos pode fortalecer a prevenção e o controle.
8: Segurança Pública.
13: Sargento Faur, do PL do Paraná, defende o aumento das penas para motoristas alcoolizados que causarem acidentes com vítimas. Ele cita casos recentes de atropelamentos fatais e mortes de motociclistas provocados por condutores embriagados.
17: Eu apresentei, baseado nessa carnificina que estamos vivendo no trânsito, um projeto duríssimo, que ele aumento de pena, reclusão de 6 a 20 anos quando o motorista sob influência de álcool ou outra substância psicoativa provocar morte no trânsito. Crime inafiançável. Ou seja, chega de fiancinha de 3 mil, de 1.000, de 2 mil. Não, vai ficar preso até decisão judicial. Multas mais severas.
15: A proposta também prevê 10 anos de suspensão da carteira de motorista em casos de morte e 7 anos quando houver invalidez permanente da vítima. Para Sargento Faur, as mudanças evitam a sensação de impunidade e tornam mais rigorosa a punição para crimes cometidos por motoristas embriagados.
13: Favorável à redução da maioridade penal de 18 para 16 anos, Paulo Freire Costa, do PL de São Paulo, considera que as regras atuais de punição para adolescentes precisam levar em conta a gravidade dos acontecimentos. Ele é um dos autores de PEC sobre o tema.
15: O texto assinado por Paulo Freire Costa também inclui a responsabilização penal de adolescentes maiores de 12 anos que cometam crimes violentos e hediondos. A justificativa aponta que o limite de 3 anos de internação pode estimular o recrutamento de menores para a prática de crimes.
8: Justiça.
13: Projeto de Alexandre Guimarães, do MDB do Tocantins, cria regras para punir a chamada litigância abusiva reversa. A proposta prevê punições para réus que descumpram decisões judiciais de forma reiterada ou apresentem recursos sucessivos apenas para atrasar as determinações da justiça.
15: De acordo com Alexandre Guimarães, grandes litigantes costumam transformar a demora dos processos em estratégia de negócio, o que sobrecarrega o judiciário. Para ele, a medida combate o abuso de poder econômico nos tribunais e assegura que as decisões sejam cumpridas.
8: Educação.
13: A Câmara analisa a criação de uma Política Nacional de Educação de Jovens e Adultos. A proposta pretende avançar na construção de medidas para estimular milhões de brasileiros que não conseguiram concluir os estudos. A repórter é Maria Neves.
18: A Comissão de Educação da Câmara dos Deputados aprovou o projeto que institui a Política Nacional de Educação de Jovens e Adultos. Pela proposta, o poder público deverá adotar ações para assegurar o acesso e a permanência na escola de todos os cidadãos que não concluíram o ensino fundamental ou médio na idade própria. Dentre as medidas previstas estão a busca ativa de estudantes que abandonaram os estudos, a previsão de orçamento próprio para o programa em igualdade de condições com o ensino regular e a oferta de bolsas de estudo. Ainda de acordo com o texto aprovado, a União deverá oferecer assistência técnica a estados e municípios para ampliar a oferta de vagas na educação de jovens e adultos. Nessa modalidade, as instituições de ensino deverão oferecer cursos em horários flexíveis, inclusive aos fins de semana. Para a deputada professora Luciene Cavalcante, do PSOL de São Paulo, que integra a Comissão de Educação, a proposta é fundamental, uma vez que o Brasil ainda conta com milhões de pessoas que não concluíram a educação básica.
19: Hoje, no nosso país, mais de 1000 cidades não têm sequer uma turma de EJA. Isso é um escândalo. Quando a gente vai olhar que são quase 70 milhões de brasileiros que hoje não concluíram a educação básica.
18: O projeto ainda determina a formação de professores especializados e a realização de concursos públicos para a contratação de profissionais específicos para a formação de jovens, adultos e idosos. Os governos também terão de assegurar aos alunos da modalidade de jovens e adultos participação igualitária em programas de material didático, transporte, alimentação e assistência à saúde. Além disso, as instituições de ensino deverão oferecer espaço para acolhimento de crianças entre 4 e 12 anos, sob a responsabilidade de estudantes jovens, adultos ou idosos. A proposta que institui a Política Nacional de Educação de Jovens e Adultos ainda será analisada pelas Comissões de Finanças e Tributação e de Constituição e Justiça. Da Rádio Câmara de Brasília, Maria Neves.
8: Economia.
15: Lucas Ramos, do PSB de Pernambuco, apoia a criação de regras mais claras para responsabilizar os sócios pelas obrigações que permanecem após a extinção de uma empresa. A proposta, segundo ele, protege credores, trabalhadores e fornecedores, além de ampliar a segurança jurídica.
13: Relator da matéria na Comissão de Indústria, Comércio e Serviços, Lucas Ramos avalia que a mudança contribui para reduzir disputas judiciais e fortalecer o ambiente de negócios. Ele afirma que a medida ajuda a coibir o uso indevido da personalidade jurídica para evitar o cumprimento de obrigações.
15: Projeto de Júnior Ferrari, do PSD do Pará, amplia a desoneração tributária para serviços de conservação, modernização e reparo de embarcações listadas no Registro Especial Brasileiro. O texto também inclui as empresas brasileiras de navegação como beneficiárias do Renaval, o programa de incentivo ao setor.
13: Júnior Ferrari alega que a reforma tributária acabou com benefícios que garantiam a competitividade do setor de reparos navais. Ele entende que as mudanças são necessárias para preservar empregos, atrair investimentos estrangeiros e manter a infraestrutura de atendimento à frota brasileira.
15: Juarez Costa, do Republicanos de Mato Grosso, integra a Frente Parlamentar em Defesa do Mutualismo. O grupo pretende acompanhar a regulamentação do sistema em que associados dividem os custos de proteção de seus bens como alternativa ao seguro tradicional.
13: Juarez Costa apoia a articulação entre o poder público, entidades do setor e a sociedade civil para fortalecer esse modelo de proteção patrimonial. A frente também busca contribuir para a aplicação das regras estabelecidas pela lei que regulamentou o mutualismo no país.
8: Agricultura.
15: Produtores rurais endividados poderão ter até 25 anos para pagar seus financiamentos, conforme substitutivo apresentado por Dilceu Esperafico, do PP do Paraná. O relatório do deputado também estabelece carência de até 3 anos para o início dos pagamentos.
13: Dilceu Esperafico considera que a renegociação das dívidas pode ajudar os produtores afetados por perdas na safra, aumento dos custos de produção ou dificuldades na comercialização. O texto também prevê a suspensão de cobranças judiciais durante o período de adesão ao programa de renegociação.
15: Raimundo Costa, do PSD da Bahia, é autor de projeto que cria um selo nacional para identificação de pescado proveniente da pesca artesanal sustentável. A proposta também institui um programa de rastreabilidade para informar a origem do produto e a comunidade responsável pela captura.
13: Raimundo Costa aponta que a certificação pode aumentar o valor comercial do pescado artesanal, ampliando o acesso a mercados diferenciados. O texto prevê também que produtos certificados tenham prioridade em compras públicas, feiras e ações de promoção comercial.
8: Trabalho.
15: Mauro Benevides Filho, do União do Ceará, apoia a PEC que reduz de 44 para 40 horas semanais a jornada, com 2 dias de descanso a cada 5 trabalhados e sem redução salarial. Ele ressalta a importância da mudança para o bem-estar da população.
17: Eu bato muito que para você crescer, você tem que melhorar na sua função, estudando. O que é que essa emenda constitucional está fazendo? É tentando reduzir, em vez de um dia por semana, de folga, de lazer, de cuidar da casa, enfim, do que seja, de estudar, é reduzir de 5 por 2. O que é isso? É trabalhar 5 dias e conseguir folgar 2. Isso não significa que sábado e domingo não poderão trabalhar. Poderão sim. Você pode substituir um dia da semana, quarta-feira, trabalhar no sábado e assim por diante. Ou seja, a emenda constitucional prevê isso.
13: Mauro Benevides Filho considera que a redução da jornada também pode aumentar a produtividade. Segundo o parlamentar, empresas que já adotaram a escala de 5 dias de trabalho por 2 de descanso relatam funcionários mais motivados e redução das faltas justificadas por atestados.
15: Zé Adriano, do PP do Acre, apresentou requerimento para a realização de audiência pública para debater o fim da escala 6x1. O deputado propõe ouvir representantes da construção civil sobre os possíveis impactos da mudança nos custos, na produtividade e na manutenção dos empregos.
13: Zé Adriano considera que a construção civil deve participar do debate por empregar grande contingente de trabalhadores e depender intensamente de mão de obra. Ele avalia que a audiência pode contribuir para a análise das propostas sobre o tema que tramitam no Congresso Nacional.
15: Missionário José Olímpio, do PL de São Paulo, apresentou o projeto que autoriza a criação de um Programa Nacional de Proteção a Motofretistas e Mototaxistas. A proposta prevê recursos federais para municípios e o Distrito Federal oferecerem gratuitamente equipamentos de segurança e cursos de qualificação.
13: Missionário José Olímpio defende a priorização de trabalhadores de baixa renda com adesão voluntária aos cursos e sem novos custos para a categoria. Segundo o deputado, o objetivo é reduzir os acidentes e as mortes no trânsito relacionados ao uso profissional de motocicletas.
15: Ercílio Coelho Diniz, do MDB de Minas Gerais, apresentou o projeto que cria o Programa Nacional de Requalificação Profissional para pessoas acima de 45 anos. Segundo ele, o objetivo é oferecer cursos gratuitos de tecnologia e serviços digitais, bolsas de qualificação e incentivos para empresas que contratarem os beneficiários.
13: O projeto de Ercílio Coelho Diniz também prevê prioridade para pessoas desempregadas há mais de um ano. O deputado argumenta que a iniciativa combate o etarismo no mercado de trabalho e reduz o desemprego prolongado entre trabalhadores com mais de 45 anos.
8: Esporte.
15: A Câmara analisa uma proposta que prevê a destinação de recursos ao esporte. A repórter Paula Bittar tem mais detalhes sobre a medida.
20: A Comissão de Constituição e Justiça da Câmara aprovou uma proposta de emenda à Constituição que estabelece que União, Estados, Distrito Federal e Municípios deverão destinar anualmente pelo menos 1% da receita de impostos à promoção do desporto educacional e de alto rendimento. Além de definir percentuais mínimos, a proposta propõe um sistema de repasse de recursos entre os entes federativos para viabilizar políticas públicas integradas. Assim, do mínimo previsto para a União, 25% serão destinados aos estados e ao Distrito Federal e 25% aos municípios. Os critérios de rateio dos recursos serão definidos em lei complementar. O relator na comissão, deputado Helder Salomão, do PT do Espírito Santo, defende que a destinação de recursos mínimos pode colaborar para o incentivo ao esporte desde cedo.
21: A escola é a primeira oportunidade que o jovem, que o adolescente tem de começar a prática esportiva. E muitas escolas não têm a estrutura necessária, não têm o apoio. Nós precisamos ter recursos disponíveis, e nós estamos falando de 1% do total dos impostos arrecadados, para investimento em infraestrutura nas escolas do nosso país. Eu tenho certeza que nós vamos revelar muito mais talentos.
20: Segundo Helder Salomão, no futuro, mais dinheiro investido se transformará em mais medalhas para o país.
21: Hoje, nós temos o Bolsa Atleta, que é uma experiência bem sucedida, porque vários ganhadores de medalha nas Olimpíadas que o Brasil participa são de atletas que tiveram o apoio do Bolsa Atleta. Eu acredito que nós, ao aprovarmos essa PEC e ela se transformar numa legislação que garante recurso para infraestrutura e apoio aos nossos jovens, adolescentes, nós teremos muitos talentos. O Brasil vai se destacar muito mais nas Olimpíadas, nas competições nacionais e internacionais.
20: A análise da proposta pela CCJ é apenas o primeiro passo da tramitação na Câmara. Agora, a PEC que destina recursos para o esporte, assim como outras que estão sendo analisadas em conjunto e tratam do mesmo tema, precisa passar por uma comissão especial e pelo plenário em 2 turnos de votação. Da Rádio Câmara, de Brasília, Paula Bittar.
13: A Câmara analisa projeto que cria uma política nacional para ampliar o acesso de crianças e adolescentes com autismo a atividades esportivas adaptadas. Autor da matéria, André Fufuca, do PP do Maranhão, afirma que a iniciativa utiliza o esporte como ferramenta de desenvolvimento, autonomia e inclusão social.
15: A matéria prevê a criação de núcleos e centros de esporte inclusivo e a capacitação de profissionais para atender esse público. André Fufuca destaca também a integração de ações nas áreas de esporte, educação, saúde e assistência social.
13: Termina agora esta edição especial do Jornal Câmara dos Deputados, produzida e apresentada pela Rádio Câmara de Brasília, em parceria com a Rádio Câmara de Vitória da Conquista, integrante da Rede Câmara de Rádio.
15: Eu agradeço ao Guilherme e a toda a equipe da Câmara de Vereadores de Vitória da Conquista pelo excelente trabalho conjunto.
13: Obrigado à Câmara dos Deputados por esta oportunidade. Este programa teve trabalhos técnicos de Everson Urani e apresentação de Márcio Aquilissardi e Guilherme Barbosa. Boa noite.
15: O Jornal Câmara dos Deputados volta amanhã. Fique agora com as notícias do Tribunal de Contas da União.
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22: 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Boa noite.

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1: 22 horas e 5 minutos.
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1: 22 horas e 33 minutos.
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16: Boa noite! Boa noite!
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1: 23 horas e 2 minutos.
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1: 23h31.
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0: Creio em um só Deus, Pai Todo-Poderoso, Criador do céu e da terra, de todas as coisas visíveis e invisíveis. Creio em um só Senhor, Jesus Cristo, Filho Unigênito de Deus, nascido do Pai antes de todos os séculos. Deus de Deus, Luz da Luz, Deus verdadeiro de Deus verdadeiro, gerado, não criado, consubstancial ao Pai. Por Ele todas as coisas foram feitas e por nós homens, e para nossa salvação, desceu dos céus, encarnou pelo Espírito Santo no seio da Virgem Maria, e se fez homem. Também por nós foi crucificado sob Pôncio Pilatos, padeceu e foi sepultado. Ressuscitou ao terceiro dia conforme as Escrituras e subiu aos céus, onde está sentado à direita do Pai. E de novo há de vir em sua glória, para julgar os vivos e os mortos, e o seu reino não terá fim. Creio no Espírito Santo, Senhor que dá a vida e procede do Pai e do Filho. Igual Pai e Filho é adorado e glorificado. Ele é que falou pelos profetas. Creio na Igreja Una Santa Católica e Apostólica. Confesso um só batismo para a remissão dos pecados e espero a ressurreição dos mortos e a vida do mundo que há de vir. Amém.
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1: Jesus, no evangelho de hoje, no encontro que teve com Natanael e o chamou para ser um discípulo, fala dos anjos. Em verdade, eu vos digo, vereis o céu aberto e os anjos de Deus subindo e descendo sobre o Filho de Deus. A Igreja Católica, no dia de hoje, lembra os anjos Miguel, Gabriel e Rafael, que aparecem na Bíblia e são mensageiros de Deus. Miguel, em hebraico, significa quem é como Deus. É aquele que se insurgiu contra Satanás e seus seguidores. É o defensor dos amigos de Deus e o protetor de seu povo. Gabriel, que em hebraico significa força de Deus, revelou a Daniel os segredos do plano de Deus, anunciou a Zacarias o nascimento de João Batista e a Maria o nascimento de Jesus. Rafael, que em hebraico significa Deus curou, acompanhou e protegeu Tobias nas peripécias de sua viagem e curou-lhe o pai cego. Rezemos neste dia dos anjos Miguel, Gabriel e Rafael com toda a Igreja que assim reza. Ó Deus, que organizais de modo admirável o serviço dos anjos e dos homens, fazei que sejamos protegidos na terra por aqueles que vos servem nos céus. Com a bênção do Deus misericordioso, o Pai, o Filho e o Espírito Santo. Amém.
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2: Olá, minhas boas-vindas a você que nos acompanha no CNBB Podcast, mais uma série especial que trazemos para você, desta vez sobre o discernimento cristão em vista das eleições. Eu sou o jornalista Luiz Lopes Júnior, da equipe da assessoria de comunicação da Conferência Nacional dos Bispos do Brasil, e este é o nosso último episódio desta série que vem apresentando as contribuições da Igreja Católica para a reflexão e o discernimento do povo católico em vista das eleições deste ano. Bem, nas outras edições, o início do podcast era justamente com um trecho da mensagem que foi divulgada pela CNBB por ocasião das eleições deste ano, lida pelo presidente da conferência, o cardeal Jaime Speyler. Bem, hoje vamos fazer diferente. Estamos aqui justamente a presença dele, cardeal Jaime Speyler, arcebispo de Porto Alegre, no Rio Grande do Sul, presidente da CNBB e presidente do Conselho Episcopal Latino-Americano e Caribenho, o CELAM. Obrigado por sua presença, Dom Jaime.
3: É sempre motivo de alegria e faz parte do Ministério do Bispo promover o necessário para que o nosso povo, a nossa gente, possa se exercitar nesse princípio extraordinário que é a liberdade numa perspectiva democrática.
2: É isso, e é por isso que nós temos esse momento importante de dar a palavra aos nossos pastores e aprendermos um pouco mais desse compromisso cristão. Dom Jaime, para essa última edição separamos ali alguns trechos da mensagem que baseia então esse nosso podcast. Temos ali o chamado à responsabilidade dos cristãos católicos, o convite a olhar a história de vida e os compromissos dos candidatos e, por fim, o compromisso de participar e não se abster do processo eleitoral. Então vamos começar aqui com a responsabilidade dos católicos, né? Nós falamos nas primeiras edições do papel de construir pontes, de promover encontros, diálogos. Então, a partir das reflexões que os senhores tiveram ali para a construção desse texto, o que pode ser destacado sobre essa responsabilidade do povo católico no processo eleitoral?
3: A mensagem foi publicada em junho deste ano, né? E falar de responsabilidade diz do compromisso que todos nós, especialmente, eu diria, as mulheres e homens de fé, tem em relação ao futuro do nosso país. O que desejamos verdadeiramente deixar para as próximas gerações? as escolhas de hoje estarão na base, eu diria assim, do amanhã. E nós temos sim uma responsabilidade muito grande. Eu creio que todos nós sonhamos com dias melhores. Todos nós desejamos um Brasil mais equânime, uma realidade onde a distribuição da renda seja mais justa, eu diria assim, né? E, resumindo, nós desejamos certamente uma sociedade mais integrada e integradora, onde cada um possa realmente viver de forma digna, ganhando o pão de cada dia de forma honesta. E aqui cada um de nós tem uma responsabilidade. Para os diversos âmbitos da República, devemos sim estar muito atentos à integridade dos candidatos que se apresentam para os diversos cargos. Eu diria uma conduta ilibada, ética, respeito pelo bem comum, desejo de realmente cooperar para deixar o Brasil um pouco melhor para as futuras gerações.
2: Sim, Dom Jaime, quando a gente fala dessa mensagem, né, tem um convite também a assumir a responsabilidade dos cristãos, mas tem uma afirmação logo em seguida e ela é bem forte. Não se abster. A abstenção não é a melhor escolha. E aí quando a gente escuta muitos relatos, né, das pessoas que estão sem esperança, desmotivadas, que não veem até sentido de participar do processo eleitoral, talvez não acreditar que a política realmente pode influenciar para o bem do nosso futuro, como o senhor acabou de destacar. O que a igreja pode dizer a essas pessoas?
3: Eu diria de forma muito simples, a abstenção significa reconhecer ou querer dizer que isso não tem nada a ver comigo, ou que eu não estou disposto a colaborar na construção de uma sociedade, como dizia antes, mais integrada e integradora. A omissão é talvez o maior dos pecados. Depois, é verdade, sim, que no nosso contexto nacional há uma tendência a desacreditar as instituições da República. E isto é muito perigoso. É muito perigoso. Há uma expressão muito bonita da doutrina social da Igreja, onde se diz que a atividade política é a expressão mais nobre da caridade, porque cuida e promove o bem comum. E a caridade, Deus é caridade, Deus é amor, né? E portanto, se omitir diante desta possibilidade de cooperar na construção de algo melhor, mais justo, mais integrado, certamente seria, eu creio, um pecado grave contra a caridade.
2: É forte, é muito importante. Bem, Dom Jaime, a mensagem também nos diz que o discernimento cristão exige uma outra atitude dos católicos nas eleições, e aqui o convite é olhar a vida dos candidatos, não apenas as promessas de campanha, né, mas a história de vida, os compromissos assumidos. Bem, é um convite recorrente da CNBB, nós pesquisamos ali outras notas, outras mensagens para o período eleitoral e também documentos da própria conferência, que vem reafirmando essa necessidade de olhar a história de vida e os compromissos. Como isso pode ajudar o povo católico na escolha? Como a CNBB também pode iluminar essa investigação, digamos assim?
3: Talvez há quem questione por que nós nos manifestamos diante desse contexto que se rompe diante aí dos nossos olhares, o pleito que se aproxima. A Igreja, ela sempre vai se manifestar lá e quando a vida, de alguma forma, está em jogo. Por quê? Nosso ponto de partida é o Evangelho, em primeiro lugar, né? E aqui nós não podemos esquecer aquilo que está no Evangelho de João, capítulo 10, versículo 10. Eu vim para que todos tenham vida e vida em abundância. Então, o que nos leva, assim, a nos posicionar e nos manifestar nesse momento da história é a preocupação com a vida e vida digna do nosso povo, em primeiro lugar, né? Em segundo lugar, nós temos aqui também um assunto delicado, que não é simples de abordar. A que me refiro? A questão do discernimento. Discernir quais são os melhores candidatos, quais são as melhores propostas. É verdade que nós temos no Brasil uma diversidade de partidos imensa, que talvez traz não pouca dificuldade neste caminho necessário do discernimento. As propostas não são muitas vezes objetivas. E aqui eu diria, precisamos de uma sensibilidade toda própria para colher onde realmente existe seriedade nas propostas e determinação para realmente levar adiante as propostas então apresentadas. O discernimento pressupõe alguns elementos. Primeiro, ter bem presente o que está em questão. E o que está em questão é o futuro da população do nosso Brasil. Segundo aspecto nesse caminho do discernimento que necessitamos ter em consideração é a disposição para dialogar entre nós enquanto sociedade, promover pontes, construir pontes para avaliar candidatos e propostas. E o terceiro aspecto que é muito importante e que talvez não raramente está ausente é a questão da oração. Rezar isto, trazer isto para a oração pessoal ou da comunidade para que possamos então, a partir desse caminho, talvez colher aqueles elementos ou construir aquela decisão que nos, segundo o nosso parecer, vem de encontro à necessidade da sociedade e da nação. Discernimento é um caminho todo próprio.

0: Então, ele apresenta justamente o que o Dom Jaime nos coloca aqui para aprofundarmos, então, aquilo que a Igreja nos ensina, nos aponta como necessidade para a vida, a promoção da vida digna para todos e também propostas de oração. Gostaria, então, de convidar também o Senhor para nos conduzir nessa oração que temos no livro e para nós encerrarmos, então, Dom Jaime, que está ali, tem na página 76, mas também tem no primeiro encontro,
1: E
0: que é a
1: esse,
0: oração do CEFEP.
1: e tu sabe, esse subsídio é precioso,
0: Sim.
1: porque, por vezes, pode nos escapar alguns elementos que o processo eletivo requer que se tenha presente. E esse subsídio produzido, então, pelo nosso CEFET, realmente, eu creio, nos ajuda a compreender a amplitude do que está em questão. Vamos rezar, então?
0: Vamos lá.
1: Deus da vida e Senhor da história, Pai de todos nós, em vosso Filho Jesus Cristo, pela força do Espírito Santo, já vencestes o pecado, a escravidão e a morte. Queremos viver o compromisso cristão na política, fazendo dela, no campo e na cidade, nas aldeias e nos quilombos, um serviço à vida e à libertação integral de todos. Direito e dever da cidadania e convivência de igualdade nas diferenças. Concedei-nos construir um Brasil novo, sem exclusão e sem privilégios, onde se abracem a justiça e a paz, e onde os valores do vosso reino estejam sempre mais presentes na ação política em nosso país. Ajudem-nos a proteção de Maria, nossa mãe, as santas e os santos companheiros da caminhada, e, sobretudo, a presença de vosso Filho Jesus Cristo, caminho, verdade e vida, para que possamos participar da construção de uma sociedade justa e solidária.
0: Amém. Bem, agradeço então a Dom Jaime pela participação e disponibilizar esse tempo de aprofundamento, de reflexão aqui conosco. 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A íntegra da mensagem ao povo brasileiro por ocasião das eleições de 2026 está em nosso portal cnbb.org.br. Até a próxima!

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1: Olá, meu amigo, minha amiga, o nosso programa chegou. O que é ecologia? É a nossa conversa de ontem e de hoje também. No programa passado, eu mostrei que a ecologia é uma ciência, é um estudo. E o que estuda a ecologia? A ecologia estuda as relações entre todos os seres que habitam, que fazem parte da nossa casa comum. Que seres são esses? Aqueles seres que não são vivos, mas são fundamentais para a vida acontecer. Por exemplo, o solo, a água, o ar, a energia do sol. E todos os seres vivos, a começar dos chamados micro-organismos, que são as algas, as bactérias, os fungos. Depois, todas as plantinhas, desde, imagine aquela gramínea, aquele matinho pequenininho, até as grandes árvores. Os animais, desde os insetos, que são milhões e milhões do nosso planeta, passando pelos peixes, os pássaros, os mamíferos e,

0: os mamíferos, nós, seres humanos. Gente, a ecologia estuda essa relação bonita. O Papa Francisco diz na Laudato Si que tudo está interligado. Tudo está interligado. Você deve estar percebendo, por exemplo, as mudanças climáticas. O calor que está fazendo em algumas partes do mundo, agora do outro lado do mundo, lá na Europa, é verão. E é o pior verão dos últimos tempos. Um calor horrível. Então, incêndios em Portugal, temperaturas extremamente altas, inclusive matando pessoas, matando as aves. Ora, por que esse calor? Foi uma invenção? O sol resolveu esquentar mais? Não. Os seres humanos, nos últimos 100 anos e principalmente nos últimos 20 anos, estão lançando na atmosfera muitos gases de efeito estufa. Esses gases fazem reter o calor e desequilibrar o nosso planeta. É causado pelo ser humano. É, gente, que coisa grave isso. A quantidade de carros movidos a gasolina e óleo diesel que liberam o gás carbônico, a queima das nossas florestas, porque as árvores são nossas amigas, são elas que capturam o gás carbônico, a emissão de metano que, por exemplo, o gado emite. Você imagina a quantidade de cabeças de gado no mundo inteiro e no nosso país também. Tudo isso juntado faz com que a gente tenha mais gás carbônico, CO2, mais metano e outros gases na atmosfera. Com isso, como tudo está interligado, a gente tem uma retenção de calor do sol e aí começam essa confusão que a gente está vendo aí, as mudanças climáticas. Eu estou dando um exemplo negativo, mas posso dar um exemplo positivo. Por exemplo, uma comunidade que eu visitei uma vez no norte de Minas, ela tinha plantado eucalipto para vender e percebeu que com isso as nascentes tinham desaparecido. Então o que a comunidade fez? Acabou aquele contrato, disse: olha, nós não vamos vender mais eucalipto. Cortaram os eucaliptos todos e começaram a plantar aquelas árvores que fazem parte daquele ecossistema, daquele bioma. Em menos de 10 anos, a água voltou. Os passarinhos voltaram. Tudo está interligado. Essa é a grande lição da ecologia. Então, quando a gente estuda como se relacionam todas as criaturas que fazem parte da nossa casa comum, é para a gente aprender a cuidar melhor, a ter consciência dos males que nós, seres humanos, provocamos e também a ter consciência positiva do que nós podemos fazer para transformar. Isso é ecologia. Por isso que você, meu amigo, minha amiga, que participa do nosso programa e faz aqueles gestos cotidianos pequenos, mais importantes, também faz parte dessa grande corrente de defesa da vida no nosso planeta, da vida em toda a sua extensão. Um grande abraço para você, até o nosso próximo programa.
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6: Olá, seja muito bem-vindo. Eu sou o jornalista Luiz Lopes Júnior, da assessoria de comunicação da CNBB. Então, este é o nosso quarto episódio da série Discernimento Católico, na qual aprofundamos a mensagem dos bispos para as eleições deste ano. No episódio de hoje, vamos falar sobre a democracia em nosso país.
7: À luz do Evangelho, não podemos silenciar diante da escandalosa desigualdade social, da corrupção, da compra de votos, da utilização indevida dos recursos públicos e da disseminação deliberada de mentiras, as fake news. Não é possível aceitar o abuso do poder econômico e político e as formas de violência que ameaçam a convivência social, enfraquecendo a confiança nas instituições democráticas. Não existe democracia sólida quando a divergência legítima é transformada em hostilidade permanente, pois o adversário político não pode ser tratado como inimigo. A democracia, além de eleições periódicas, requer respeito às instituições da República, especialmente à Constituição Federal, ao Estado Democrático de Direito, à interdependência dos poderes, à liberdade de expressão responsável e à participação cidadã. Exige também confiança nos legítimos mecanismos de apuração da vontade popular, respeito aos resultados das urnas e à lei da ficha limpa.
6: Então, nesse episódio, vamos refletir sobre a democracia. Na mensagem dos bispos, como escutamos Dom Jaime, sabemos então que é uma ideia de sistema político que supõe saudável divergência de projetos e de pensamentos, de ideias, alternância no poder, eleições periódicas, respeito às instituições da República e ao Estado Democrático de Direito. E para refletir sobre esses temas, recebemos aqui o assessor de Relações Institucionais e Governamentais da Conferência Nacional dos Bispos do Brasil, Frei Jorge Luiz Soares. Muito obrigado por sua presença.
2: Eu que agradeço a oportunidade de estarmos aqui, mais uma vez, conversando sobre um tema tão caro, tão importante, nesse momento em que estamos vivendo um pleito eleitoral e que precisamos levar em consideração determinados valores, determinadas questões, sobretudo no momento de escolhermos os nossos candidatos.
6: É isso, Frei Jorge. Para a gente começar, eu gostaria de saber de alguns conceitos inicialmente. O primeiro deles é o de Estado Democrático de Direito. A Igreja fala muito sobre a importância do Estado Democrático de Direito, movimentos que estão ligados à realidade da Igreja, que caminham junto com a CNBB, também destacam a importância de defender o Estado Democrático de Direito. Então, o que seria, em que consiste este Estado Democrático de Direito?
2: Então, de fato, sobretudo nos últimos anos, nós temos escutado muito, seja na Igreja, na sociedade civil, mesmo no ambiente político, essa reivindicação de que o Brasil é um Estado democrático de direito. O que isso significa dizer? Significa dizer que o Brasil tem uma estrutura de organização política onde o que deve prevalecer não é a mentalidade de que o poder pertence a uma pessoa ou a um determinado grupo específico, mas senão que o poder está dentro de uma estrutura que é regida por leis, de modo especial a Constituição, que norteia tudo aquilo que é a vida política, que é a vida social do país. Então, quando se reivindica a identidade do Brasil como um Estado Democrático de Direito, significa dizer que ele tem uma Constituição, que ele tem normas, que ele tem leis, a partir dos quais são regidos tudo aquilo que é a vida política da nossa nação.
6: Frei, então, a mensagem da CNBB fala também do respeito a esse Estado Democrático de Direito, mas também das eleições periódicas, da institucionalidade, o respeito às instituições da República, ao respeito à própria Constituição da República, da interdependência entre os poderes. Tudo isso, então, são elementos deste Estado Democrático de Direito e qual a importância de todos esses elementos?
2: Então, quando se fala de um Estado Democrático, a ideia que vem inicialmente é aquela que todos têm o direito de votar, que todos têm o direito de escolher os candidatos, e isso dentro de um processo de liberdade, respeitando a decisão, a posição, a ideia, enfim, respeitando o que cada um traz em si, enquanto mentalidade, enquanto compreensão, enquanto modo de enxergar a realidade. Mas só que para que um Estado possa funcionar dentro dessa mentalidade da democracia, as coisas não param ali precisamente no voto, vão além do voto, né? É preciso fazer com que as coisas aconteçam de modo a procurar satisfazer aquilo que se tem por vocação, digamos, aquilo que se tem por mentalidade, digamos, quando nós democraticamente elegemos determinados candidatos. E qual que é o objetivo de se eleger determinados candidatos? Justamente atingir como sucesso determinadas coisas que nós esperamos que se realize na vida da sociedade, tipo a salvaguardar a dignidade humana, promover ações que toquem, né, aquilo que é a realidade de todas as pessoas, que nós chamamos de visar o bem comum. Enfim, para que isso seja alcançado, é preciso que, após o processo da eleição, determinadas instituições possam acompanhar o desdobramento das ações daqueles que governam. Daí a necessidade de instituições. E quando nós falamos em instituições, nós falamos as instituições governamentais, as instituições jurídicas, as instituições da sociedade civil, que de alguma forma vão colaborando com aqueles que exercem a função de governo, e desse modo vai fazendo com que as coisas aconteçam como elas deveriam acontecer. Ou, quando não acontecem como deveriam acontecer, são essas instituições que, de certa forma, fazem o acompanhamento, o policiamento, e até mesmo tendo ações que intervêm na forma como está sendo governado. Então, dentro de uma sociedade democrática, é preciso que se valorize as instituições, porque elas são importantíssimas também dentro desse processo, sobretudo o processo pós-eleitoral, quando se deveria acompanhar o desdobramento das ações daqueles que foram eleitos, seja para os cargos majoritários, seja também para a Câmara ou para o Senado. Mas, enfim, importante é que nós tenhamos noção da necessidade dessas instituições. Porém, é preciso também, por outro lado, lembrar que as instituições as instituições são permanentes, elas são estáveis, elas ultrapassam aquilo que são, digamos assim, as pessoas que as ocupam no momento atual. Falamos hoje em crises institucionais devido ao momento particular que nós estamos vivendo, mas isso não significa que a instituição em si tenha que ser criticada. Na verdade, a crítica tem que ser feita às pessoas, ou aos atos das pessoas que estão à frente de determinadas instituições, o que acaba depois gerando a crise que nós estamos vivendo. Mas a instituição em si é preciso ser preservada, ser valorizada, porque é inconcebível pensar uma sociedade, um país que reivindica para si essa identidade de ser um Estado democrático de direito, mas ao mesmo tempo perseguir instituições ou desacreditar das instituições, justamente porque elas são fundamentais nesse processo democrático.
4: Frei, eu queria também uma palavra do senhor sobre a Constituição de 88. Ali, toda a sociedade brasileira participou, a gente conhece como Constituição Cidadã. É um pacto que a sociedade brasileira acaba fazendo para organizar a sua vida. Então, o que a gente pode falar também do respeito à Constituição, também nesse momento político, para que não escolhamos ou possamos pelo menos refletir à luz de projetos que respeitem a Constituição e que preservem aquilo que está estabelecido nela?
2: Nós muitas vezes escutamos que a Constituição é a nossa carta magna, ou seja, aquela que rege a nossa vida enquanto sociedade. E ela, de fato, não pode ser desacreditada. Se nós formos fazer uma leitura da Constituição, nós vamos perceber que nela há sempre uma orientação para tudo o que toca a vida na sociedade, procurando ressaltar aquilo que são as obrigações de quem governa, porque ele não governa por vontade própria, ele não governa a partir da sua cabeça tão somente, dos seus desejos, das suas vontades, mas governa a partir do que propõe a Constituição. Mas por outro lado também ali nós encontramos os elementos que apontam para os direitos de toda pessoa, de todo cidadão, porque nós também somos portadores de direitos. E justamente porque ali nós encontramos uma orientação, seja para quem governa, seja para quem é governado, no sentido de estar atento àquilo que são os seus direitos fundamentais e poder recorrer a eles, é que nós não podemos abrir mão de que dentro desse processo eleitoral nós tenhamos a atenção para quem de fato traz consigo esse propósito de conduzir as coisas a partir da Constituição. É bem verdade que nós nos deparamos com situações de fraude, de corrupção, enfim, de desvios daquilo que é a finalidade dos bens ou aquilo que é a finalidade do ato da governança, mas isso não pode, de modo algum, criar em nós uma frustração a ponto de tirar de nós o encanto pela vida política, pela participação no processo eleitoral. Ao contrário, isso deveria servir exatamente para que nós fôssemos mais criteriosos no nosso discernimento, no nosso esforço de compreensão e de conhecimento daqueles que estão se apresentando como candidatos, procurando de algum modo ter acesso ao seu projeto de governo ou às suas linhas de, digamos assim, que norteiam o seu projeto de governo, para que, entendendo tudo isso, nós podemos fazer uma escolha e dizer: esse aí, nesse aqui ou nessa aqui, estou votando conscientemente porque vejo nele ou nela os elementos que o credenciam para o exercício de um mandato, seja no poder legislativo, seja no executivo, mas vejo nele ou nela capacidade para isso. E onde é que eu vou perceber? Justamente na medida em que, à luz daquilo que propõem as constituições, se quisermos, à luz daquilo que propõe a doutrina social da Igreja, nós vamos procurando ler todas essas propostas apresentadas pelos candidatos e, a partir daí, fazermos uma escolha. Mas o importante é ter essa consciência de que não podemos desanimar nem esmorecer diante do atual cenário, mas senão que olhar numa perspectiva de esperança, fazendo desse momento atual justamente uma grande motivação para sermos mais criteriosos, para sermos mais, diria, precisos naquilo que são as escolhas que nós fazemos no processo eleitoral.
4: O senhor falou, então, de ter esperança nesse processo. Para as pastorais da Igreja, para os grupos que estão ligados aí aos movimentos eclesiais, eu gostaria de mais uma motivação, então, do senhor para esses grupos. Como eles podem lançar esperança diante desse cenário que nós vivemos, na ação pastoral, para que realmente nós não fiquemos desanimados, mas na ação pastoral de toda a Igreja, como esses grupos podem ajudar, então, a lançar esperança, como os bispos já nos motivaram na mensagem?
2: A primeira coisa que a gente tem que recordar é que, como cristãos católicos, Papa Francisco já dizia isso, nós nunca podemos desanimar, desesperançar. Nossa fé, ela se fundamenta na ressurreição, e a ressurreição é justamente a manifestação do poder de Deus sobre o pecado e sobre a morte, para dizer que aquilo que é a grande ameaça que poderia amedrontar ou desesperançar o ser humano seria a morte. Mas se essa foi vencida por Deus, então o cristão é portador sempre de uma mensagem de esperança. Então nós não podemos desanimar. E, além disso, ter a consciência de que entre aqueles que estão ali, vai ter sempre alguém que vai trazer uma elementos, né, diria, que apontam para uma pessoa que merece um voto de credibilidade. Então, se nós identificamos uma pessoa com essas características, nós podemos muito bem depositar nela nossa confiança, não a esperança. A esperança em Deus. A confiança no sentido de que apostamos nela para que ela possa desenvolver bem a sua função, desenvolver bem o seu mandato, caso seja eleito. E se isso aponta ainda mais para o sinal de esperança, ótimo. Mas também, se vier a decepcionar, a gente tem que lembrar que a decepção com o ser humano a gente vai ter sempre, sempre. Por isso não podemos depositar a nossa esperança na política somente em si, mas depositar a nossa esperança sempre em Deus, e a partir dessa esperança nunca desanimar, por pior que seja a situação. E ir trabalhando dentro daquilo que é a própria proposta que nós encontramos na doutrina social da Igreja, que nós encontramos na Sagrada Escritura, que nós encontramos dentro da Constituição Federal, enfim, dentro dos elementos que nós temos, continuar se esforçando para encontrar pessoas que, com uma reta intenção, com um coração bondoso e, sobretudo, revestido de uma compreensão de que o exercício da política tem por finalidade a promoção da pessoa humana, da dignidade da pessoa humana e do bem comum, possa realizar com fidelidade a sua função, possa desenvolver com fidelidade o seu mandato, procurando desse modo contribuir para uma sociedade mais justa, mais fraterna, mais solidária.
4: É isso, Frei. Muito obrigado por sua participação e por suas contribuições.
2: Eu que agradeço a oportunidade de estarmos aqui e, dentro do possível, podermos ampliar essa discussão, esse debate dentro desse processo que estamos vivendo de discernimento em vista da escolha dos nossos futuros governantes.
4: Então nós vamos continuar com o nosso podcast. Agora vamos ouvir Melido Diniz, ele que é advogado, também colabora com o Frei Jorge na Assessoria de Relações Institucionais e Governamentais e membro do Movimento de Combate à Corrupção Eleitoral, o MCCE. Vamos acompanhar.
5: Para iniciarmos então nossa reflexão, Melido, nós recordamos aqui a mensagem dos bispos divulgada para o período eleitoral, e ali os bispos falam que, à luz do Evangelho, a Igreja não pode silenciar diante de várias situações e realidades que vêm à tona no período eleitoral. Nós escutamos o Dom Jaime falando, no vídeo gravado com o texto dessa mensagem, de várias situações, como desigualdade, corrupção, compra de votos, utilização indevida dos recursos públicos, disseminação de mentiras, abuso de poder econômico e político e violência. Bem, gostaria do seu comentário, porque parece que temos muito a avançar em nosso processo político-eleitoral, não é mesmo?
8: Eu creio que isso faz parte da nossa história. Isso faz parte de nosso modo de ser, inclusive na política. Temos muitos desafios, temos muito a construir, mas este ano de 2026 temos também uma oportunidade. É a oportunidade de evitar que esses desafios atrapalhem o processo eleitoral, garantam o fortalecimento da democracia e permitam que tenhamos eleições livres, seguras e que possam ajudar a mudar esses desafios e melhorar a vida do presente pensando no futuro.
5: Quando a gente olha esses desafios, Melido, como eles têm historicamente dificultado a plena participação popular, a plena realização mesmo do processo democrático no país, que podemos observar, ele é bem recente, né? Digamos que a gente só pode considerar o Brasil tendo eleições plenas, livres, desde 89. Então a gente ainda está amadurecendo nesse processo?
8: A democracia sempre é um processo de amadurecimento. No caso brasileiro, você destaca o momento em que nós nos redemocratizamos após o período onde ocorreu a ditadura civil-militar, que acaba ali com o movimento das eleições diretas, mas que tem como auge ou como grande momento a Constituinte e a Constituição de 88. Agora, esses desafios atrapalham porque eles reduzem a cidadania. E aqui eu vou oferecer o meu conceito de cidadania, que é um pouco adaptado do conceito da filósofa Hannah Arendt. A Hannah Arendt diz que cidadania é o direito a ter direitos. Eu complemento dizendo que a cidadania é o direito a ter direitos, mas também o dever a ter deveres. E isso significa que todo o processo de participação política traz consigo uma série de direitos, mas oferece a oportunidade de cumprirmos com os nossos deveres. E um dos principais deveres do cidadão, mas também do cristão, é o dever da participação política. Inclusive, dizia o Papa Francisco, no caso de nós cristãos, que a participação na política e a política é a forma mais bonita de caridade, é a forma mais sensível de caridade. Então, o desafio que nós temos é, apesar da corrupção, das desigualdades, da compra de votos, da desinformação, da falta de encantamento com a política, que é verdade, da necessidade de reencantar esse espaço da política, é o desafio de nós participarmos, construirmos e escolhermos bem os nossos candidatos, especialmente no ano eleitoral como o de 2026. Vamos lembrar que nós vamos votar para presidente da República, para governador dos estados, mas também para a Câmara dos Deputados, para o Senado Federal, duas vagas, e para os deputados estaduais e distritais. É muita gente que vai decidir o meu, o seu, o nosso presente em cima de uma perspectiva do futuro. E aí esse é o grande desafio, me parece, especialmente no ano eleitoral, e fazendo bem feito, podemos contribuir para superar cada um desses desafios.
5: Maravilha, Melino. Bem, você representa a CNBB no movimento de combate à corrupção eleitoral, uma entidade que tem enfrentado esses desafios aí que a gente refletiu inicialmente, buscando então aprimorar o processo das eleições e da participação política. Um exemplo de iniciativa do MCCE, com o apoio da CNBB, levou aí a aprovação da lei da ficha limpa. Eu gostaria do seu comentário sobre o que tem sido buscado no âmbito da sociedade civil, nesse sentido de termos eleições limpas, justas, sem corrupção, compra de votos e abusos.
8: Eu vou construir a minha resposta a partir da minha experiência como direção nacional do MCCE, e, obviamente, como representante da Conferência Nacional dos Bispos do Brasil nesse campo. Já estou no terceiro mandato, ocupando esse importante espaço. E o MCCE tem uma história. Antes mesmo da ficha limpa, foi o MCCE, e é esse movimento que faz ele se fortalecer e se construir como organismo da sociedade civil, que aprovou a lei contra a compra de votos. Uma lei ainda do século passado, que retirava o mandato daquele que comprasse voto. Até essa lei, e isso acontece no Brasil desde 1834, veja quanto tempo, a compra de votos e a venda de votos eram crimes, mas não tinha consequência para o político eleito. Ele acabava tendo aí pouquíssima responsabilidade. Então, essa lei, que acontece a partir de 1999, é uma lei que traz consigo a perda do mandato para aquele que é pego comprando votos. Depois, tem o grande movimento da lei da ficha limpa, que até hoje tem aí seus enfrentamentos. Nesse momento, o MCCE e também a CNBB são a missi curiae em uma disputa no Supremo Tribunal Federal a respeito da manutenção ou da permissão de alteração da lei da ficha limpa. É a ação direta de inconstitucionalidade 7881, que está, inclusive, agora para ser votada pelo Supremo. E por que que a sociedade civil e também a CNBB buscaram fortalecer esta versão da lei da ficha limpa? Porque em 2025 o Congresso Nacional alterou para pior a lei da ficha limpa, reduzindo o tempo em que o ficha suja fica afastado da política. Portanto, nós estamos lá tentando demonstrar que esta decisão do Congresso Nacional foi uma decisão inconstitucional, porque o grande princípio da vida pública é o princípio da moralidade. E quanto mais se reduz a moralidade pública, portanto, modificando a lei da ficha limpa, é um movimento inconstitucional. Dito isso, nós também temos trabalhado com a construção de observadores nacionais. O que são observadores nacionais? São grupos espalhados, e isso foi uma iniciativa lá atrás ainda, quando o presidente do TSE era o ministro Edson Fachin, que o MCCE e também a CNBB levaram para o Tribunal Superior Eleitoral, propondo que, além das missões de observação internacional, como dos organismos internacionais, como de grupos de direitos humanos que acompanham as eleições do Brasil, houvessem ou se organizasse grupos, um conjunto de grupos de organizações do Brasil. O MCCE é uma desde o primeiro momento, a OAB também é uma desde o primeiro momento, que acompanha as eleições como observadores, dizendo que tudo ocorreu ou certo ou errado, o que houve de problemas e o que houve também de tranquilidade no dia das eleições. Isso foi muito importante na eleição de 2022, que, como todo mundo sabe, foi uma eleição com muitas turbulências. E, além disso, nós temos um acompanhamento, e é muito importante, que é a construção de comitês que trabalham com dois temas: contra a compra de votos e contra a corrupção eleitoral. São comitês espalhados por estados e municípios. Basta acessar nosso site www.mcce.org.br, que você vai saber onde estão espalhados esses comitês que acompanham as eleições e levam denúncias, seja de compra de votos, seja também de corrupção eleitoral, que há outros tipos: abuso de poder econômico, abuso de poder político, abuso de poder religioso. Então, há um grande esforço, e esse ano é um ano onde todos estamos muito envolvidos com essas muitas tarefas em relação a garantir que as eleições sejam as mais tranquilas e que também não tenha nenhum tipo de problema, o que vem se consolidando ao longo dos anos.
5: Menino, você colocou então aí uma forma de contribuir no processo eleitoral e com os comitês. Bem, a última pergunta que nós preparamos aqui diz respeito um pouco nesse sentido, mas quando a gente fala ali dos mecanismos legítimos de apuração da vontade popular como um elemento importante da democracia. Isso foi apontado pelos bispos na mensagem, né? Eles falam dessa confiança nos mecanismos de apuração dos votos, e a gente lembra que o Brasil é uma vanguarda, né, na apuração dos resultados das eleições, mas enfrenta aí uma onda de questionamentos que visam até enfraquecer essa confiança no nosso sistema eleitoral. Como os católicos podem ajudar nesse contexto, além desses exemplos que o senhor já trouxe para a gente?
8: Olha, eu creio que católicos e cidadãos têm que trabalhar com a verdade. Eu acho que faz parte da mensagem do Evangelho de Nosso Senhor a ideia de que é a verdade que nos ajuda nas relações humanas e também nas relações espirituais. E aí eu queria destacar que tem havido um oceano de desinformações na vida de todos nós, mas esse oceano tem uma espécie de maremoto na época eleitoral. Tem uma agitação acima do normal, e isso tem a ver profundamente com a ideia de que o Brasil não tem um sistema seguro de votação e de apuração. Nós temos. Nós temos um dos sistemas mais avançados do mundo. E eu quero dizer qual é a razão disso. Não é porque nós somos apenas criativos, não é apenas porque fizemos um sistema eletrônico de votação e de apuração sofisticado. É porque, no passado, nós tivemos histórias e dificuldades. Eu, além de fazer análises políticas, eu também sou advogado e também advogado eleitoral. E participo como advogado eleitoral de eleições antes da urna eletrônica. Havia problemas no registro dos eleitores, havia problemas no dia da votação e havia problemas na apuração na época, que era a cédula eleitoral. Minha primeira eleição, da qual eu atuei como parte do sistema jurídico de proteção das eleições, foi ainda em 1982. E de lá para cá acompanhei todas as eleições, seja na condição de agente jurídico das eleições, seja na condição de observador, de participante da sociedade civil. E quero dar o meu testemunho. Espero que os irmãos me escutem um pouco sobre esse testemunho. Melhorou muito, mas melhorou de uma maneira exponencial. Tanto o registro, hoje 89% dos eleitores do Brasil têm o registro biométrico, ou seja, ninguém pode passar pelo eleitor por conta de um sistema hiperseguro, 89%, no universo de mais de 158 milhões de eleitores agora em 2026. É muita gente. Depois, nós temos um sistema de votação rápido, seguro, que funciona, que é o dia que a gente vai lá e aperta a tecla da urna eletrônica e escolhe o candidato. Mas para melhorar, nós temos uma apuração que é fantástica. Imaginem, esse tanto de eleitor, 158 milhões de eleitores, tem aí a ausência de uns 10%, então vamos dizer que sejam aí 135, 140 milhões de eleitores, e em no máximo 4, 5 horas, nós sabemos o resultado do Oiapoque ao Chuí, do Ceará ao Mato Grosso do Sul, da Amazônia até o Rio de Janeiro. Então isso é um resultado excepcional, isso é fruto de um sistema que é auditável, absolutamente auditável, de um sistema de votação e de apuração que é absolutamente testável e que passa durante o período que não há eleições sendo avaliado, testado, discutido, fiscalizado por organizações e por órgãos de controle, como o Ministério Público, como o Tribunal de Contas da União, como a Polícia Federal e várias fórmulas e formas de testar para evitar que haja algum tipo de turbulência, para garantir que a soberania do voto, o voto do eleitor, seja respeitado na sua vontade mais extrema, porque é isso que garante que a gente tenha uma democracia forte. É claro que a política, no Brasil e no mundo, não é só no Brasil, tem os seus problemas, tem os seus desafios, mas eu creio que é importante que a gente, como cidadão, como católico, como cristão, compreenda a importância que nós temos do nosso sistema, que, para além de ser seguríssimo, representa a minha, a sua, a nossa vontade, que é quando escolhemos os nossos candidatos para que eles possam nos representar, no caso do parlamento, e governar, no caso do poder executivo. É esse encantamento que eu tenho com o sistema da urna eletrônica e com as eleições no Brasil é que me fazem concluir, inclusive, utilizando uma palavra da mensagem ao povo brasileiro da última Assembleia dos Bispos, é que esse momento é uma festa da democracia. E essa festa da democracia tem que ser vivida com muito orgulho por todos nós brasileiros, especialmente por nós católicos, vivendo a verdade e trazendo a nossa participação política e cidadã.
4: Então, depois de ouvirmos Frei Jorge Luiz Soares e o Melido Diniz, agora recebo aqui no estúdio Jardel Neves Lopes, ele que é secretário executivo do Centro Nacional de Fé e Política da CNBB, o CFEP. Jardel, muito obrigado por sua presença. E aqui nós vamos falar sobre um material importante, né? Que tem colaborado no nosso podcast, né, o Encontro de Reflexão e Oração para as Eleições de 2026. E, primeiramente, antes de terminarmos o podcast, com a sua participação especial, com essa oração que tem aí proposta no nosso livreto, queria que você explicasse um pouco sobre essa iniciativa, a importância desse material que é oferecido pelo CFEP nesse ano.
9: Muito bem, é uma satisfação enorme poder conversar com esse programa nesse momento, um programa que ajuda as pessoas a discernir sobre a sua participação nas eleições, um momento muito importante no país. Esse subsídio ele foi pensado exatamente para ajudar as pessoas a refletir, a conversar e a rezar sobre o processo de participação cidadã, de modo muito especial, nas eleições de 2026. Então, é um subsídio que conjuga o olhar sobre a realidade da qual a política está assentada, conjuga uma reflexão e uma iluminação bíblica e também da doutrina social da Igreja sobre a sociedade, sobre a vida das pessoas, sobre aquilo que implica o mundo da política, e também a conversação no espírito, né, que é um modo de um método, digamos assim, que nos ajuda a dialogar sobre o que impacta a vida e também o que diz respeito à política a partir do Evangelho, a partir da doutrina social da Igreja. E a partir disso, o subsídio orienta, né, ou indica alguns compromissos que precisamos ter como cristão, como cidadão, para bem participar desse processo democrático das eleições que diz respeito à cidadania, diz respeito à democracia, diz respeito à nossa vida social, política e também religiosa. Então, subsídio traz uma série de temas, são 9 temas que ajuda, né, e que trata de diversas questões da vida social e política das pessoas, conjugado com a dimensão religiosa ou bíblica e da doutrina social da Igreja. Então, tem sido muito importante, a adesão tem sido muito significativa e tem ajudado muitas pessoas a conversarem em épocas que é tão difícil conversar sobre temas como o tema da política, e aí principalmente no contexto da Igreja. Então, quando a gente propõe e consegue conjugar isso, espaços de pequenos grupos para dialogar, se torna uma riqueza muito grande no nosso contexto de sociedade, que ajuda a superar algumas barreiras a partir do momento que a gente consegue escutar as pessoas e consegue ouvir as opiniões e discernir conjuntamente. Acho que esse é uma grande importância desse processo e também desse programa aqui, que é o discernimento, e o discernimento conjuntamente sobre o futuro do país, mas também sobre a participação e o compromisso, a responsabilidade de cada um.
4: É isso, Jader. Muito obrigado por nos situar, então, a respeito dessa proposta tão importante. Iniciativa muito elogiada, muito bem recebida, como você colocou. Bem, para encerrarmos, nós vamos rezar com esse livro que foi preparado pelo CEFEP. Jardel já escolheu uma oração que está muito de acordo com o que nós refletimos hoje com a participação do Frei Jorge e do Melilo. Vamos lá.
9: Que o Deus da vida e da história mantenha sempre viva a chama da esperança na construção do reino. Dê força, coragem e ânimo na missão de levar a consciência política e a maturidade na fé, e que o Deus nos abençoe. Em nome do Pai, do Filho e do Espírito Santo. Amém.
4: Amém. É isso. Nós voltamos na próxima semana com a nossa série Discernimento Católico sobre a mensagem dos bispos a respeito das eleições deste ano de 2026. Até a próxima.

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1: 1:05. 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
4: Caros fiéis da nossa Arquidiocese de Pelotas, estamos iniciando o nosso programa semanal A Voz do Pastor. A Rádio Universidade, a nossa RU, sempre nos possibilita este encontro semanal do pastor com as suas ovelhas. Nós juntos formamos a Igreja Particular de Pelotas, a Arquidiocese de Pelotas. Como é bom lembrar, mas também viver, que nós somos a Arquidiocese de Pelotas. Nós, batizados e batizadas, nós, crismados e crismadas, nós, eucaristizados e eucaristizadas. Como todos nós já sabemos, o nosso programa A Voz do Pastor tem dois momentos importantes. O primeiro momento gira em torno da palavra de Deus oferecida pela Igreja para o final de semana que vivemos. E o segundo momento é uma partilha da nossa ação evangelizadora como Igreja Particular de Pelotas, a Arquidiocese de Pelotas. Iniciemos, pois, com o primeiro momento do nosso programa. Irmãos e irmãs, neste domingo, dia santo da memória pascal de Jesus, juntamo-nos ao louvor de toda a Igreja espalhada pelo mundo para dar graças ao Pai, porque Jesus é o Filho que trilhou em total fidelidade a obediência por meio de sua entrega, tornando-se a fonte da salvação para os que aceitam entrar no seu caminho. Por meio de nossa participação nos sagrados mistérios, nas celebrações que realizaremos no final de semana, ouçamos bem a palavra de Deus, guardemos ela no nosso coração e certamente transbordaremos o coração de cada um de nós em ação de graças ao Senhor. Vamos viver neste final de semana o 26º domingo do tempo comum. E para este 26º domingo do tempo comum, a Igreja nos oferece as seguintes leituras tiradas das Sagradas Escrituras. E assim nos oferece a Palavra de Deus para ser acolhida nos nossos corações e torná-la vida no dia a dia do nosso viver. Portanto, a primeira leitura oferecida pela Igreja é um trecho tirado do profeta Ezequiel, o livro profético de Ezequiel, capítulo 18, versículos 25 a 28. O salmo responsorial é tirado do salmo 24 do nosso saltério. A segunda leitura é um trecho tirado de São Paulo aos Filipenses, capítulo 2, versículos 1 a 11. E o evangelho oferecido pela Igreja para o 26º domingo do tempo comum é tirado do primeiro evangelho, um trecho, portanto, do evangelho de Mateus, capítulo 21, versículos 28 a 32. Estamos, pois, abertos para acolhermos agora a Palavra de Deus e iniciamos esta acolhida da Palavra de Deus com a oração da coleta do 26º domingo do tempo comum. Oremos. Ó Deus, que mostrais vosso poder, sobretudo no perdão e na misericórdia, derramai em nós a vossa graça, para que, correndo ao encontro das vossas promessas, mereçamos participar dos bens celestes. Por nosso Senhor Jesus Cristo, vosso Filho, que é Deus e convosco vive e reina na unidade do Espírito Santo por todos os séculos dos séculos. Amém. Ouçamos com afetuosa atenção a Palavra de Deus e deixemos que ela produza frutos em nós. A primeira leitura tirada do livro profético de Ezequiel. Leitura da profecia de Ezequiel. Assim diz o Senhor: vós andais dizendo, a conduta do Senhor não é correta. Ouvi, vós da casa de Israel, é a minha conduta que não é correta, ou antes é a vossa conduta que não é correta? Quando um justo se desvia da justiça, pratica o mal e morre. É por causa do mal praticado que ele morre. Quando um ímpio se arrepende da maldade que praticou e observa o direito e a justiça, conserva a própria vida. Arrependendo-se de todos os seus pecados, com certeza viverá, não morrerá. Palavra do Senhor. Glória a vós, Senhor. Salmo responsorial, refrão: recordai, Senhor meu Deus, vossa ternura e compaixão. Recordai, Senhor meu Deus, vossa ternura e compaixão. Mostrai-me, ó Senhor, vossos caminhos e fazei-me conhecer a vossa estrada. Vossa verdade me oriente e me conduza, porque sois o Deus da minha salvação. Em vós espero, ó Senhor, todos os dias. Recordai, Senhor meu Deus, vossa ternura e compaixão. Recordai, Senhor meu Deus, vossa ternura e vossa compaixão, que são eternas. Não recordeis os meus pecados quando jovem, nem vos lembreis de minhas faltas e delitos. De mim lembrai-vos, porque sois misericórdia e sois bondade sem limites, ó Senhor. Recordai, Senhor, meu Deus, vossa ternura e compaixão. O Senhor é piedade e retidão, e reconduz ao bom caminho os pecadores. Ele dirige os humildes na justiça, e aos pobres ele ensina o seu caminho. Recordai, Senhor, meu Deus, vossa ternura e compaixão. Estamos acolhendo a palavra de Deus do 26º domingo do tempo comum. Vamos acolher a segunda leitura. Leitura da carta de São Paulo aos Filipenses. Irmãos, se existe consolação na vida em Cristo, se existe alento no mútuo amor, se existe comunhão no Espírito, se existe ternura e compaixão, tornai então completa a minha alegria. Aspirai à mesma coisa, unidos no mesmo amor. Vivei em harmonia, procurando a unidade. Nada façais por competição ou vanglória, mas com humildade, cada um julgue o que o outro é mais importante.

morte de cruz. Por isso Deus o exaltou acima de tudo. Ele deu o nome que está acima de todo nome. Assim, ao nome de Jesus, todo joelho se dobre no céu, na terra e abaixo da terra. E toda língua proclame: Jesus Cristo é o Senhor, para a glória de Deus Pai. Palavra do Senhor. Glória a vós, Senhor. Chegamos ao Evangelho proposto pela Igreja para este 26º domingo do tempo comum. Aclamemos o Evangelho. Aleluia, aleluia, aleluia. Aleluia, aleluia, aleluia. Minhas ovelhas escutam a minha voz. Minha voz estão com eles a escutar. Eu conheço então minhas ovelhas que me seguem comigo a caminhar. Aleluia, aleluia, aleluia. O Senhor esteja convosco. Ele está no meio de nós. Proclamação do Evangelho de Jesus Cristo segundo Mateus. Glória a vós, Senhor. Naquele tempo, Jesus disse aos sacerdotes e anciãos do povo: que vos parece? Um homem tinha dois filhos. Dirigindo-se ao primeiro, ele disse: filho, vai trabalhar hoje na vinha. O filho respondeu: não quero. Mas depois mudou de opinião e foi. O pai dirigiu-se ao outro filho e disse a mesma coisa. Este respondeu: sim, senhor, eu vou. Mas não foi. Qual dos dois fez a vontade do pai? Os sumos sacerdotes e os anciãos do povo responderam: o primeiro. Então Jesus lhes disse: em verdade vos digo que os cobradores de impostos e as prostitutas vos precedem no reino de Deus. Porque João veio até vós num caminho de justiça e vós não acreditastes nele. Ao contrário, os cobradores de impostos e as prostitutas creram nele. Vós, porém, mesmo vendo isso, não vos arrependestes para crer nele. Palavra da salvação. Glória a vós, Senhor. E para concluirmos o nosso primeiro momento do programa Voz do Pastor, que é acolhermos a palavra de Deus do final de semana que vivemos, vamos então agora para uma meditação breve sobre a palavra de Deus presente nestas leituras que a Igreja nos ofereceu para este 26º domingo do tempo comum. No Evangelho encontramos a parábola dos dois filhos, exclusiva de Mateus, sem paralelos em Marcos e Lucas, dirigida aos sacerdotes e aos anciãos do povo. A parábola é emoldurada por duas interrogações que prendem a atenção dos interlocutores de Jesus. Em seguida, lê-se uma explicação que retoma o tema da autoridade de Jesus e do batismo de João Batista. Os líderes judaicos, criticados amplamente por Jesus no Evangelho de Marcos,

pensam que servem a Deus com sua rigorosa e legalista fidelidade à lei mosaica. No entanto, não a obedecem. Por outro lado, aqueles considerados distantes de Deus e desobedientes à lei escutaram tanto a João quanto a Jesus, pondo em prática os mandamentos de Deus. Por isso, os cobradores de impostos e as prostitutas vos precedem no reino de Deus. Possivelmente estes simbolizam os gentios convertidos ao cristianismo nascente. Eles se converteram, mudaram de vida, e são estes os filhos que, com própria vida, se puseram a trabalhar na vinha do Pai e entraram primeiro no reino. Jesus é o justo por excelência. Esta mensagem se coaduna com a primeira leitura de Ezequiel. Assim como o ímpio que se arrepende conserve a vida, aqueles que mudam de atitude e praticam a vontade de Deus participam do reino. Começamos agora o segundo momento do nosso programa A Voz do Pastor, que é um momento de partilha da nossa vida de Igreja Particular de Pelotas, a Arquidiocese de Pelotas, portanto, aquilo que também estamos realizando e vivendo. Claro que não poderia deixar de iniciar este momento partilhando aquilo que a natureza realizou na nossa vida pessoal, nas nossas famílias, nas nossas comunidades, enfim, na nossa sociedade. Tivemos na passagem do domingo passado para segunda-feira um temporal muito forte em todo o estado do Rio Grande do Sul, mas a nossa região foi muito afetada. As nossas paróquias do interior foram afetadas e, de modo especial, as nossas paróquias da cidade de Pelotas, especialmente também as que têm mais fragilidades nas suas construções, tanto moradias como também as construções das comunidades que formam as paróquias. Claro que a nossa Catedral Metropolitana São Francisco de Paula sofreu muitos danos e precisa agora recuperar esses danos, como também a própria Casa Paroquial da Catedral, mas assim também pelas paróquias de toda a cidade de Pelotas, especialmente as mais simples, com as pessoas simples das nossas periferias. Portanto, foi um momento de muita intranquilidade por causa dos danos do temporal que vivemos. Paróquias de periferia perdendo muito nas construções das comunidades, sejam as capelas, sejam os salões comunitários, enfim, até as matrizes de cada paróquia. E foi uma semana, então, de muita preocupação, de colocar em dia aquilo que era mais urgente, com o medo de termos chuva e ainda molhar tudo aquilo que foi aberto pelo temporal. Nossa solidariedade nesse momento com o nosso povo de Deus,
que sofreu tanto por parte deste temporal, os danos causados especialmente nas construções. Lembremos a campanha da fraternidade, que neste ano era justamente sobre a moradia de muitos e muitos foi prejudicada com esse temporal. As moradias das famílias, mas também as moradias do Senhor nas nossas comunidades, capelas, matrizes. Portanto, a nossa solidariedade. E uma boa notícia, se nós agora enviarmos para a CNBB Nacional relatos das nossas comunidades, também das nossas moradias de fiéis, nós certamente teremos por parte do fundo de solidariedade que existe a partir da campanha da fraternidade, a coleta da fraternidade, nós certamente vamos ter um pequeno porte de ajuda financeira para ajudarmos um pouco, pelo menos para diminuir tantos estragos que o temporal nos fez. Só uma pequena questão, é importante que enviemos para o Padre Marcos, que é o nosso vigário-geral, mas também o administrador ecônomo da Arquidiocese, os dados dos estragos, para que nós possamos elaborar um dossiê e enviar ainda neste final de semana para a CNBB Nacional, a fim de que lá possam também enviar a todos nós uma ajuda, mas o envio depende também de nosso projeto de ajuda, a fim de que eles também possam prestar contas deste dinheiro que eles certamente vão mandar com um coração muito grande. Muito obrigado ao secretário-geral da CNBB, Dom Ricardo, que foi bispo de Ouro Grande e teve então essa iniciativa de um coração enorme para destinar algo desta coleta da fraternidade, né, para nós que estamos sofrendo muito neste momento das nossas habitações que foram prejudicadas pelo temporal. E para concluir essa primeira partilha, muito obrigado, Senhor, pela solidariedade que mais uma vez encontramos em todos os nossos fiéis. Uma solidariedade que vai marcando presença, abrindo as mãos, porque o coração entende que a nossa religião é a religião do amor a Deus e amor ao próximo. Tudo o que fizerdes ao menor dos meus irmãos, foi a mim que o fizestes. Também por conta deste temporal, nós, nesta semana que passou, não realizamos a reunião do Conselho dos Presbíteros. Também não realizamos no dia de hoje, sábado, dia 26, o nosso encontro de formação presencial para todos os fiéis da área pastoral de Pelotas, como também para os membros que integram os setores, os organismos, os movimentos e as pastorais da nossa arquidiocese. Era muito difícil, neste momento, reunir lideranças e fiéis em geral para um encontro de formação, uma vez que praticamente todos nós estamos envolvidos para resolver os problemas mais imediatos
dos estragos feitos pelo temporal da passagem do domingo para segunda-feira desta semana que passou. Então, não tivemos estas duas reuniões, a reunião do Conselho dos Presbíteros e o encontro de formação presencial para a área de Pelotas e para os setores, organismos, movimentos e pastorais. Claro, mesmo não realizando a reunião do Conselho dos Presbíteros e o encontro de formação presencial, nós estamos realizando coisas mais pontuais, isto é, neste final de semana está acontecendo o Conselho para as Mulheres e também no dia de hoje, dia 26, então estarei na paróquia São Lourenço, de São Lourenço do Sul, para as crismas que serão realizadas na matriz. As crismas da paróquia São Lourenço acontecendo no dia de hoje. E estarei, então, presente para esta celebração. Ainda quero também partilhar que estamos iniciando neste final de semana as romarias da nossa província eclesiástica de Pelotas. Neste final de semana, no domingo, dia 27 de setembro, vai acontecer a Romaria da Diocese de Bagé, a Romaria de Nossa Senhora Conquistadora. Portanto, com essa Romaria da Diocese de Bagé, estamos iniciando as nossas Romarias da província. Assim, no mês de outubro, nós teremos no dia 11 de outubro a Romaria da Diocese de Rio Grande, a Romaria de Nossa Senhora de Fátima, dia 11 de outubro. E no domingo posterior, dia 18 de outubro, teremos então a nossa Romaria da Arquidiocese de Pelotas, a Romaria de Nossa Senhora de Guadalupe. Portanto, estamos iniciando as nossas romarias, que sempre são preparadas juntas e também celebrando a mesma temática, e neste ano queremos contemplar a temática da moradia, sempre tendo presente que Deus quis também fazer sua moradia no meio de nós. Portanto, a temática da moradia é muito importante que a gente sempre reflita e reze, ainda mais agora com esse temporal, que percebemos que tantas moradias foram prejudicadas e como isso cria uma instabilidade na nossa vida pessoal, familiar e comunitária. A moradia é realmente algo que nos faz sermos dignos de vida. Deus quis tornar a moradia a sua presença no meio de nós, morar no meio de nós. Isso Cristo quis e foi muito importante. E para concluirmos este segundo momento do nosso programa A Voz do Pastor, e assim também concluirmos o nosso programa A Voz do Pastor, quero
já fazer um aceno para o nosso direito de cidadania. No próximo mês de outubro, teremos então as nossas eleições para presidente, para senador, para deputado federal e para deputado estadual. Portanto, teremos essas eleições. Me esqueci de também mencionar a eleição para governador de estado. Portanto, é uma eleição muito importante. No primeiro turno, que será no dia 4 de outubro, vamos fazer o primeiro ato de cidadania e depois, no segundo turno, que é o quarto domingo de outubro. Importante é que tenhamos consciência de que é um direito de cidadania, como também um dever de cidadania. E nós, cristãos, temos os nossos critérios evangélicos para a escolha daqueles que serão depois responsáveis pelo bem comum. Precisamos realmente rezar antes de votar para que nós tenhamos um voto consciente colocado na urna. Confiar nas pessoas que estão realmente com valores evangélicos para exercer esse dever de colocar o bem comum acima de tudo. E por isso vamos realmente fazer conscientemente este nosso ato de cidadania no próximo mês de outubro. Vamos para o nosso momento final do programa. Muito obrigado pela audiência de todos. Também o agradecimento à Rádio Universidade, à nossa RU, como canal deste momento de comunhão do pastor com suas ovelhas, através do programa A Voz do Pastor. Um muito obrigado também ao nosso irmão Daniel Kurtz, que sempre nos ajuda na parte técnica para que possamos acompanhar bem este momento de comunhão do pastor com suas ovelhas e das ovelhas com o seu pastor, através do programa A Voz do Pastor. Invoco sobre todos e sobre todas a bênção do nosso Deus Todo-Poderoso e Todo-Misericordioso, o Pai, o Filho e o Espírito Santo. Amém.

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1: Olá, amigos do Brasil e demais países lusófonos. Está no ar o programa em português da Rádio Vaticano, Vatican News. Nesta segunda-feira, 28 de setembro, trazemos para você as últimas notícias do Papa, da Santa Sé e da Igreja no mundo. Com vocês hoje, nesta edição, Túlio Fonseca. E nesta edição, dedicada ao último dia da viagem do Papa à França, iniciamos diretamente com os destaques do nosso programa de hoje. Logo pela manhã, Leão XIV deixou Lourdes e partiu para Metz, cidade situada no nordeste da França. Ali o pontífice participou do encontro interreligioso no Centro de Congressos Robert Schuman, um dos pais fundadores da União Europeia. Outra atividade do Papa foi o encontro nas raízes da Europa pela paz e pela unidade. Leão XIV pediu na ocasião coragem nas negociações e que hajam esforços criativos para promover a paz mundial. Teremos ainda nessa edição o testemunho de uma jovem brasileira que participa da visita do Papa na França e vamos recordar os eventos de ontem. A procissão das velas e a oração do terço com o Santo Padre e também o encontro com as vítimas de abuso por parte do clero da França. Fique conosco, nosso programa está no ar. Olá, seja novamente bem-vindo ao programa produzido pela Redação Brasileira. E nesta segunda-feira, último dia do Papa na França, uma série de compromissos em Metz marcou a agenda do pontífice. Quem nos traz as informações é Mariângela Jaguraba.
2: O Papa Leão XIV deixou Lourdes na manhã desta segunda-feira e dirigiu-se para Metz, última etapa de sua viagem apostólica internacional à França. Metz é uma cidade situada no nordeste da França, capital da região de Grande Leste. Ali, o pontífice participou do encontro interreligioso no Centro de Congressos Robert Schuman, um dos pais fundadores da União Europeia. Em seu discurso, o Papa disse a propósito de Robert Schuman:
3: "Cet homme de foi e de convicção su transformer les anciennes lignes de fracture en pont d'espérance pour toute l'Europe."
2: Este homem de fé e convicções soube transformar as antigas linhas de divisão em pontes de esperança para toda a Europa, tornando-se um verdadeiro embaixador da unidade na diversidade. Seguindo seu exemplo, a nossa responsabilidade comum de mulheres e homens religiosos é a de testemunhar que, para além das fronteiras, é sempre possível encontrar-nos, estabelecer amizades e construir a paz. Dialogar não diminui a nossa identidade, mas expressa-a com simplicidade e verdade, abrindo-nos à diferença do outro, disse ainda Leão XIV, recordando as palavras do Papa Francisco na encíclica Fratelli Tutti. O diálogo entre pessoas de diferentes religiões não se faz apenas por diplomacia, amabilidade ou tolerância. O objetivo do diálogo é estabelecer amizade, paz e harmonia. Lembrou também que o Papa João Paulo II considerava o diálogo como uma exigência intrínseca da própria natureza do homem e que o diálogo é, segundo Paul Ricoeur, um dos grandes filósofos e pensadores franceses, o caminho através do qual reconhecemos a alteridade como uma promessa e não como uma ameaça. Situa-se no extremo oposto da agressividade e da violência e constitui uma arte do encontro.
3: En effet, invoquer le nom de Dieu pour légitimer la violence ou l'oppression est une profanation de son nom.
2: Com efeito, invocar o nome de Deus para legitimar a violência ou a opressão configura uma profanação desse nome. Nada do que desfigura a dignidade humana pode reivindicar uma autêntica inspiração divina. O discurso religioso deve exortar constantemente ao desarmamento dos corações e das palavras. Isso implica a responsabilidade direta de cada um de nós, enquanto guardiães das nossas respectivas tradições. Por outro lado, disse ainda o Papa, se a fecundidade das tradições religiosas se manifesta acima de tudo no seu serviço à paz e à fraternidade, ela expressa-se igualmente na sua capacidade de proteger, acompanhar e servir a vida. A grandeza de uma civilização não se mede pelos seus sucessos materiais, mas pela forma como acolhe, protege e eleva a pessoa humana.
3: Les religions sont gardiens de la vie. Elles ont affirmé la valeur sacrée.
2: As religiões são guardiãs da vida. Elas afirmam o seu valor sagrado. A fecundidade é demonstrada pela presença amorosa junto das pessoas mais frágeis e vulneráveis. Servir a vida é rodeá-la de cuidados, presença e ternura, sobretudo nas provações, até o fim. Nós que estamos abertos à transcendência, temos como missão oferecer pontos de referência sólidos, em particular aos jovens, para construir uma comunhão que respeite e valorize a dignidade de toda pessoa humana. A seguir, Leão XIV citou um trecho de sua encíclica Magnifica Humanitas. A Igreja considera todos os que procuram sinceramente a verdade, a bondade e a beleza como companheiros de caminho. O Papa concluiu pedindo que a bondade infinita de Deus e a sua sabedoria nos acompanhe e ensinem a viver cada vez mais como seus filhos e como irmãos e irmãs entre nós, e que assim possamos ser, onde quer que vivamos, artesãos de paz e testemunhas de uma esperança que não cessa de crescer no nosso mundo. O Papa Leão XIV participou do encontro Nas Raízes da Europa pela Paz e Unidade no Centro de Congressos Robert Schuman, em Metz, última etapa da viagem apostólica internacional do Pontífice à França, na manhã desta segunda-feira. O título proposto inspira-se, sem dúvida alguma, na figura do venerável Robert Schuman, a quem desejamos hoje prestar uma homenagem especial neste centro que tem o seu nome, e sobretudo aqui em Mosela, onde ele viveu durante muito tempo e agora repousa, tendo sido durante muitos anos o seu representante na Assembleia Nacional, disse o Papa, acrescentando.
3: C'est de cette région, avec cette tribulation... Au 19e et au 20e siècle.
2: Foi desta região, com as suas vicissitudes nos séculos 19 e 20, que ele retirou a inspiração para ajudar a moldar a Europa de hoje e de amanhã, através da sua célebre declaração de 9 de maio de 1950. Este texto constitui simultaneamente o ponto de partida e de chegada do seu compromisso com a reconciliação e a unidade do continente europeu, que marcou toda a sua vida. De que forma Robert Schuman foi moldado pela história desta terra da qual era filho e como contribuiu fundamentalmente para moldar a Europa moderna, a ponto de ser considerado um pai fundador? É sempre muito difícil, tanto no presente quanto no passado, formular uma definição da Europa, disse o Papa, afirmando que a Europa foi tomando consciência de si mesma gradualmente ao longo dos períodos históricos da civilização helenística, do Império Romano e da difusão do cristianismo, integrando com o passar do tempo novas culturas, tais como as germânicas e eslavas, entre outras, até abranger regiões cada vez mais vastas. Portanto, antes mesmo de ser uma realidade geográfica, a Europa entende-se como uma realidade cultural e histórica. Ao longo dos séculos, ela foi adquirindo novos contornos e definições, passando por períodos de crescimento, crises profundas e novos renascimentos, frisou Leão XIV. Para compreender esta longa história, o Papa mencionou outro pai da Europa, São Bento, que São Paulo VI proclamou seu padroeiro em 1964, definindo-o como mensageiro da paz, construtor da união, mestre da civilização.
3: Lei do pobre, o malade, o pessoa âgée, l'éducation des enfants et les universités,
2: a ajuda aos pobres, aos doentes e aos idosos, a educação das crianças e as universidades, os hospitais e a medicina, a arquitetura e a engenharia, o desenvolvimento das ciências, o direito e a organização das cidades e dos próprios estados. Tantas áreas na Europa foram profundamente influenciadas por São Bento e pelos seus monges. Sem estes fundamentos monásticos, a civilização europeia tal como a conhecemos não existiria. Em Metz, graças à obra de São Grodegango e de outros, respira-se um espírito beneditino de fraternidade, comunhão e partilha. Desse modo, não é possível falar da Europa sem fazer referência ao cristianismo, ressaltou. A seguir, o pontífice recordou outro pai fundador da Europa contemporânea, Alcide de Gasperi, que colocou a ênfase na herança europeia comum. O Papa enfatizou a necessidade de a Europa redescobrir as próprias raízes e se abrir ao diálogo com o outro. Trata-se de uma necessidade social e política a fim de que se redescubra o papel central da pessoa humana e se dê uma consistência real a palavras como liberdade, democracia, paz e unidade, sublinhou Leão XIV, ressaltando que este duplo movimento de redescoberta e diálogo permitirá também restabelecer um adequado equilíbrio entre os próprios direitos, bem como entre direitos e deveres.
3: Na Europa contemporânea, en effet, se trouve face à une nouvelle étape de sa longue histoire de rencontres. Avec l'arrivée sur le continent de nombreux d'hommes et de femmes fuyant les théâtres de guerre et de persécution.
2: Na verdade, a Europa contemporânea encontra-se diante de uma nova etapa da sua longa história de encontros, com a chegada ao continente de tantos homens e mulheres que fogem de zonas de guerra e perseguição ou que procuram uma vida melhor longe da pobreza e da miséria. É preciso compreender o alcance histórico do que está acontecendo, ou seja, um encontro sem precedentes entre povos e culturas que apela a uma redescoberta criativa das nossas raízes e, ao mesmo tempo, a uma escuta atenta do outro. A universalidade dos valores basilares da Europa garante-nos que este diálogo é possível e que poderá proporcionar uma base sólida às nossas sociedades, permitindo-nos agir de forma mais eficaz em prol da paz e de um mundo reconciliado, sublinhou o Papa.
3: Favorecer la paix est une œuvre active. Aujourd'hui, il faut se demander.
2: Promover a paz é uma tarefa ativa. Hoje é preciso perguntar-nos se estamos realmente envidando esforços criativos para promover a paz mundial ou se estamos simplesmente tentando conter a hemorragia da guerra e a preparar-nos melhor para aquelas que presumimos que ainda estejam por vir. Ao partilhar estas reflexões, penso em primeiro lugar nos jovens chamados a construir a Europa de hoje e de amanhã, disse Leão XIV, que concluiu dizendo: aos jovens digo, tenham a coragem de viver com responsabilidade a missão de construir a paz no seu coração, em suas relações, em sua família, nas escolas e nas universidades, na vida das suas cidades, de seus países e de toda a Europa. Não se submetam à lógica da violência e da opressão. Amem a vida em cada momento e não tenham medo do futuro. Não tenham medo de formar uma família, de ter filhos, de defender a dignidade de cada pessoa, do primeiro instante no seio da mãe ao último suspiro. Não tenham medo de trabalhar incansavelmente, também através do compromisso político, em prol do bem de suas comunidades. Sejam construtores de comunidade. Com vocês, a Europa, solidamente enraizada, continuará florescendo e inspirando o mundo inteiro.
1: E agora a Silvonei José nos traz os detalhes de como foi a Procissão das Velas e a oração do terço do Papa na noite de ontem em Lourdes. Vamos ouvir.

0: Leão XIV se despede de Lourdes, participando da procissão e recitação do Santo Rosário. Dirigindo-se de modo especial aos doentes, os encorajou com as seguintes palavras: "Os sofrimentos do tempo presente não têm comparação com a glória que há de se revelar em nós."
1: Combien il est consolant d'entendre les chrétiens chanter des cantiques remplis de fervor et de foi.
0: Como é reconfortante ouvir os cristãos entoarem hinos cheios de fervor e fé e caminharem com uma vela acesa na mão em direção à sua Mãe do Céu, a Mãe que Jesus nos deu na cruz. Assim, Leão XIV se dirigiu aos fiéis reunidos no santuário de Nossa Senhora de Lourdes, encerrando sua visita à cidade que recebeu as aparições da Virgem. Após a procissão, com a oração do terço, o Santo Padre tomou a palavra para manifestar sua comoção por ver o povo fiel de Deus, de geração em geração, responder com amor e confiança ao terno convite da Virgem Maria de peregrinar a Lourdes.
1: Cette lumière qui nous guide et nous attire, c'est celle de l'espérance qui ne nous quitte jamais alors même que nous peregrinons dans cette vie.
0: Esta luz que nos guia e nos atrai é a da esperança, que nunca nos abandona, mesmo enquanto peregrinamos nesta vida, muitas vezes marcada por provações, mas já habitada pela alegria de nos sabermos filhos de Deus, amados e salvos por Jesus, afirmou. Para o pontífice, os doentes são testemunhas privilegiadas desta experiência, e só quem participa desta procissão pode entender plenamente a sua realidade. E se tal milagre é possível, o de suscitar serenidade e alegria na provação, é porque Deus nos concede a graça de voltar o nosso olhar para um futuro mais distante, para além do nosso horizonte terreno, um futuro de felicidade infinita nele. Dirigindo-se diretamente aos enfermos, o Papa pediu que guardem para sempre na memória as seguintes palavras de ouro: "Os sofrimentos do tempo presente não têm comparação com a glória que há de se revelar em nós." Neste caminho, Maria nos precede. Por isso, o convite de Leão XIV a corrermos com confiança em direção a ela, cuja Imaculada Conceição resplandece como um farol na noite. O seu amparo e a sua intercessão, acrescentou, não são secundários para o cristão que deseja colher a graça da redenção e lutar contra o mal. Ela é a estrela do mar, Stella Maris, que nos socorre nas tribulações, recordou o Santo Padre, que concluiu com uma exortação.
1: Portons nos intentions les plus chères et les plus pressantes, et présentons-les à Notre-Dame, en la contemplant dans son Immaculée Conception. Une joie et une invincible espérance montent dans nos cœurs.
0: Levemos as nossas intenções mais queridas e urgentes e apresentamo-las a Nossa Senhora, as nossas intenções pessoais e pelo mundo. Ao contemplá-la na sua Imaculada Conceição, uma alegria e uma esperança invencível brotam no nosso coração, pois revestida do sol, com a lua debaixo dos pés e coroada de estrelas, ela é gloriosa, é poderosa e, ao mesmo tempo, é humilde, muito próxima de nós. É a Mãe de Jesus. É a nossa Mãe.
2: Um momento de grande importância e também muito marcante nesta visita do Papa à França foi o encontro com as vítimas de abuso. vamos ouvir a reportagem de Andressa Collet.
3: Na tarde de domingo, na Casa Episcopal de Lourdes, o Papa Leão XIV recebeu 7 pessoas, 4 homens e 3 mulheres, vítimas de abusos por parte de membros do clero e da igreja na França, acompanhadas por Dom Gerard Lestang, bispo de Amiens e presidente do Conselho para a Prevenção e o Combate à Pedofilia da Conferência Episcopal da França. O Papa se reuniu individualmente e, em particular, com cada um deles, ouvindo suas histórias, a dor e o sofrimento vivido, às vezes, infelizmente, com a cumplicidade ou silêncio daqueles que poderiam tê-los ajudado, e também suas propostas para que isso não se repita. Com alguns, ele permaneceu por alguns instantes em oração. Ao final do encontro, o Papa se reuniu com todos em uma sala da Casa Episcopal e lhes dirigiu algumas palavras, agradecendo pelo doloroso testemunho e reafirmando seu compromisso para que o mal sofrido não se repita com outras pessoas. O Papa Leão expressou solidariedade a eles e, por meio deles, a todos aqueles que sofreram e ainda sofrem pelas feridas causadas pelos abusos infligidos. Por fim, expressando o desejo de poder trabalhar em conjunto para que a comunidade dos fiéis seja cada vez mais um lugar onde homens e mulheres de todas as idades possam encontrar consolação e cura, o Papa pediu aos presentes que rezem por ele e os concedeu a sua bênção. O encontro terminou por volta das 7:30 da noite. Os 7 integrantes que expuseram ao Papa a gravidade do flagelo dos abusos na igreja foram selecionados pela Conferência Episcopal Francesa e também pela Conferência dos Religiosos e Religiosas da França, após contatos com cerca de 40 interlocutores entre grupos e indivíduos. Todos haviam apresentado algumas ideias e propostas para a realização do encontro e, na organização, se procurou garantir a representatividade mais equitativa possível. O número reduzido de participantes, que gerou reclamações por parte de alguns coletivos, foi uma escolha ditada pela vontade de permitir uma troca genuína, conforme solicitado pelo próprio Leão XIV. O grupo, no entanto, entregou ao Papa cartas de alguns dos grupos ou indivíduos contatados pelo Serviço de Proteção aos Menores da Conferência Episcopal. Ainda na manhã de domingo, Leão XIV fez referência ao doloroso flagelo dos abusos contra menores cometidos por membros do clero ou no âmbito eclesial durante o discurso aos bispos com quem se reuniu antes da missa em Lourdes. O Papa pediu vigilância máxima, lembrando ao mesmo tempo a determinação com a qual a Conferência Episcopal adotou medidas corajosas para responder às vítimas, uma referência ao processo de transparência, reformas e indenizações que foi iniciado pelos bispos franceses. De acordo com um relatório do ano de 2021, mais de 210 mil menores foram vítimas de abusos por parte de quase 3 mil padres e religiosos entre os anos de 1950 e 2020. Os bispos abordaram a questão dos abusos em todas as últimas assembleias plenárias e procuraram garantir que as vítimas que no ano passado denunciavam indiferença por parte da igreja também fossem ouvidas.
2: E a nossa enviada, Isabela de Carvalho, encontrou uma jovem brasileira que acompanha a visita do Papa a Metz. Vamos ouvir o seu testemunho.
4: Eu me chamo Natália Lara, eu tenho 22 anos, eu venho do Brasil. E nós estamos aqui hoje porque nós tínhamos o grande anseio de conhecer o Papa, de poder receber a bênção dele neste ano tão especial para a nossa família, né, a comunidade das Irmãs de Maria, a qual nós pertencemos neste ano centenário. E está sendo uma experiência incrível. A gente já chorou, a gente já riu, se emocionou. A gente não consegue acreditar que Deus foi tão generoso conosco de nos dar esta oportunidade de estarmos aqui. Muitas pessoas gostariam de estar e não conseguiram estar tão perto. Então é realmente um sinal muito grande para nós de que Deus nos quis aqui e que queremos levar adiante nossa missão de serviço à igreja. Estamos em Luxemburgo e viemos hoje, acordamos muito cedo, viemos para cá bem cedo, pegamos trem e tudo. E, bem, estamos aqui agora, depois retornamos para Luxemburgo. E de Luxemburgo, na terça-feira, bem cedo também, retornamos para Schenstatt, porque o jubileu da nossa família é no dia 1º agora, então a nossa família inteira nos espera lá. E estamos muito felizes de poder voltar com a imagem da mãe já abençoada pelo Santo Padre e também com essa oferta de que para os próximos 100 anos da nossa comunidade estamos dispostas a servir e renovar nossa missão a serviço da Igreja. Nós estamos reconquistando uma imagem que nós tínhamos em um dos nossos refeitórios, que era uma imagem que tinha perdido a cor, uma imagem da nossa querida Mãe de Deus que tinha perdido a cor. Então nós estamos reconquistando uma nova imagem, querendo dar nova cor à Mãe de Deus com o nosso sim, com a nossa vida. Queremos ser um novo reflexo de Maria para o mundo de hoje. Então nós trouxemos junto essa imagem que nos representa enquanto nova geração da família das Irmãs de Maria, para que o Santo Padre possa também, a partir dela, nos abençoar e que ela possa ser sempre um reflexo da misericórdia e da bondade de Deus que nos trouxe até aqui. E agradecemos muito também à Diocese de Metz, a todo mundo que tornou possível, as pessoas que nós encontramos, que facilitaram o nosso caminho, que fizeram com que a gente conseguisse chegar até aqui e viver esse momento de graças.

0: como última atividade do Papa no fim desta tarde a missa na Catedral de Metz e é previsto que Leão XIV chegue em Roma por volta das 21 horas. As atualizações no nosso site vaticannews.va/pt. E o programa em português da Rádio Vaticano, Vatican News, desta segunda-feira, 28 de setembro, vai ficando por aqui. Agradecemos, como sempre, a sua companhia e a sua sintonia. Nos encontramos amanhã, neste mesmo horário. Até lá!
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2: 2:08. 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

0: Bom dia, são 8 horas e começa o programa Palavra Viva, o programa de leigos consagrados da comunidade Fonte Nova. Estaremos ligadinho com vocês até as 9 da manhã. É um tempo hoje nublado, né? Mas com a alegria de estarmos servindo o Senhor, né? A alegria de buscar a graça de Deus, a palavra de Deus em nossas vidas, né? Que a gente possa hoje abrir o nosso coração, né? Para essa palavra. Pedir para o Senhor que Ele venha, né, através da palavra dEle, fazendo esse mover na nossa família, na nossa casa. Quantas pessoas, né, precisando deste mover, dessa palavra de Deus nas suas vidas, para que a graça aconteça. Então, que a gente possa pedir, né, essa bênção do Senhor, né, nesse dia de hoje. Que a gente possa, neste momento, pedir a Maria, né, que Maria passe à frente. Que a gente possa pedir que essa mãe, né? Essa mãe que nos acolhe, né, em seus braços, né? Que acolheu o menino Jesus, que criou, né? Que deu este amor. Então, que a gente possa pedir que Maria passe à frente, né? A cada manhã, a cada sábado, que a gente diz que sábado é de Maria, né? Então, que a gente possa estar pedindo essa intercessão para Maria neste sábado, que mais um sábado, né? Já nos aproximando mais para o final do ano, né? Então, a gente já vai já vem cansado, mas com outra expectativa de mudança, de algo novo na nossa vida, de uma transformação. Então, que a gente possa pedir a intercessão de Maria, que a gente possa ser transformados, né, com a palavra de Deus. Então, bom dia aqui para a mesa. Bom dia, Patrícia.
1: Muito bom dia. Você que nos escuta, já está ligadinho aí na Rádio Universidade. Você que pode nos acompanhar pelo Facebook ao vivo, faça isso, porque a gente faz aqui um grande grupo de oração. Nós gostaríamos que você pudesse estar conosco, participando. Daqui a pouco a Ana vai largar uma perguntinha. A nossa pergunta é sempre referente à palavra do dia que a gente medita, para que você medite junto conosco, chegue a conclusões importantes e possa botar em prática essa palavra. Então, pega aí uma caneta, pega a sua Bíblia, pega um caderninho para ir acompanhando conosco e depois dar o seu testemunho. Quanta gente às vezes precisa ouvir o nosso testemunho para ter coragem nesse dia, para poder novamente renovar a sua fé. Então, participe conosco ao vivo, se você puder. Passa o link para a pessoa que você acha que precisa ouvir essa palavra hoje também pela manhã. E vamos pedindo, como disse a Ana Nossa Senhora, sábado é o dia por excelência da mãe, para que interceda por nós. Hoje nós temos um convidado super especial, agora vai dar um oi, uma surpresa, que veio aqui estar conosco partilhando, estamos muito felizes. Não vou falar, vou deixar para a Ana falar, tá? Então, que bom que você veio hoje, porque o dia é especial.
0: Bom dia, Vonley.
2: Bom dia, Ana, bom dia, Patrícia. Ao nosso convidado surpresa de momento. Bom dia a todos que estão nos escutando. É um privilégio muito grande estar aqui mais uma vez, né? Uma pelo dom da graça, dom da vida que Deus nos dá, né? De estar mais uma vez vivo, levantar de manhã, abrir os olhos e dizer, Senhor, eis-me aqui, Senhor. O que o Senhor quer que eu faça hoje? Né? Esse dom é maravilhoso, dom da vida que Deus nos deu, né? Enquanto temos aqui na Terra, né? Então, eu fico muito contente de estar aqui, né? Apesar que a gente tem os nossos compromissos lá fora, né? Que nem a Ana falou, a gente é leigo, consagrado, né? A gente tem nosso trabalho, né? Todos nós dependemos do nosso trabalho, né? Mas a gente tira esse tempo para servir ao Senhor, né? É na palavra, né? Do esforço, do trabalho de suas mãos, né? Que a gente conquista, né? Que vem toda a providência do Senhor, né? Então a gente deixa um pouquinho de lado para servir o Senhor, né? Às vezes tem meio capenga, meio cansado, meio com sono, né? Cansado sempre, né? Mas a gente não deixa de aproveitar de estar aqui para o Senhor, servir ao Senhor, né? É um privilégio muito grande. Obrigado por estar aqui mais uma vez e bom dia para vocês. Abrimos bem nossos ouvidos para escutar a palavra, né, Aninha?
0: E servir com alegria, né?
2: E servir com alegria. Hoje, né?
0: Dá um grande bom dia aqui para o nosso convidado especial, que é o Padre Jair, que está aqui conosco. Bom dia.
3: Bom dia, Ana. Bom dia, Patrícia. Bom dia, Vonney. Bom dia aos ouvintes. Como diz o salmista, com o coração cheio de alegria, que eu estou aqui. Agradeço muito mesmo pelo convite, é um privilégio, é um prazer, é uma graça, uma bênção estar com vocês. Sabemos da importância deste programa aqui na nossa cidade de Pelotas, né? Leva tanta coisa boa aos nossos ouvintes, a palavra, a mensagem de esperança, de fé. Esses programas precisam ser valorizados, conservados e divulgados muito, porque são momentos especiais na vida do nosso povo.
2: Amém.
0: Vamos, enquanto nós preparamos o nosso coração, né, para a oração e para palavra de Deus, né? Vamos preparando, né, o nosso coração com uma música. Então você que está aí, né, prepara teu coração, prepara teu chimarrão, teu cafezinho, para que tu possas neste momento tocar, né? Tocar e pedir para o Senhor que Ele venha fazer a obra na tua casa, no teu coração, que a gente possa pedir para o Senhor, né, que Ele venha hoje estar conosco, né? Você que prepara o seu café, você que prepara, né, tantas coisas, né, prepara o teu coração, né? Deixa que essa semente caia no teu coração, que possa brotar e ela possa reavivar a tua vida, né? Essa chama que o Senhor já nos dá ali no batismo, né, do Espírito Santo, esse fogo abrasador que abrase o nosso coração. Então, enquanto isso, vamos escutar uma música.

0: 15, versículo 2 e 3, Salmo 15, versículo 3, 2 e 3. Digo a Deus, guardai-me, ó Deus, porque em vós que procuro refúgio. Digo a Deus, sois o meu Senhor, fora de vós não há felicidade para mim. Quão admirável tornou Deus o meu afeto para com os santos que estão em sua terra. Guardai-me, ó Deus, porque em vós que procuro refúgio. Agora, enquanto a gente estava aqui cantando, no sábado passado também tinha uma pombinha, hoje também tinha, parece que curiosa aqui nos cuidando. Não sei se ela escuta a música e ela vem.
1: É verdade.
0: Mas, né, a gente sempre diz que é o Espírito Santo, né? E ele vem em nosso auxílio. E eu te convido a clamar, abrir o teu coração, deixar que hoje o Espírito Santo venha agir na tua vida, no teu coração, na tua casa. Mas especialmente pede que começar por você a fazer essa mudança no teu coração, para que a graça aconteça na tua família, nos teus familiares, naqueles que são tão caros para você e que você às vezes quer que mude, mas você precisa mudar primeiro. Você precisa ser transformado através do Espírito Santo. E hoje eu te convido, meu irmão, abre a porta do teu coração que está aí fechada, está trancada, está chaveada aí, você não deixa que a palavra de Deus entre. Mas hoje o Senhor está batendo na tua porta, porque hoje Ele quer chegar no teu coração. Ele quer modificar a tua vida, mas precisa que o teu coração esteja aberto. E eu te convido, abre esse coração que está aí ferido. Sei que neste momento pode ter muitas mágoas, dores, a depressão que não te deixa abrir o coração para escutar a palavra de Deus, os vícios que estão aí fazendo você sofrer, se machucar, machucar o teu corpo, que é templo do Senhor. Quanta coisa está te machucando aí no teu interior, tirando a tua paz, tirando o teu sossego. Que você quer mudar a tua vida, mas não consegue, porque você está amarrado. Entrega essas amarras para o Senhor nesta manhã. Diz para Ele, Senhor, estou aqui hoje. Vem me ensinar a amar, Senhor Jesus. Me ensina a começar por mim, abrir o meu coração. Me ensina a transformar, Senhor Jesus, a minha família. Me ensina, Senhor Jesus, a mostrar o meu rosto com uma nova face, Senhor Jesus, de uma pessoa alegre, de uma pessoa que busque, Senhor Jesus, a paz, uma pessoa que saiba amar o próximo, Senhor Jesus, sem olhar os seus defeitos, sem sentir, Senhor Jesus, mágoa, rancor, ódio das pessoas. Me ensina, Senhor Jesus, hoje a ser uma pessoa melhor. Me ensina, Senhor, a fazer as obras, Senhor Jesus, de caridade, visitar os meus irmãos, os hospitais que muitas vezes precisam, Senhor Jesus, aqueles que estão doentes na minha família, orar por essas pessoas. Eu te peço hoje, Senhor, adentra na nossa cidade, Senhor, adentra nos lares, Senhor, creches, hospitais precisando, Senhor Jesus, que a nossa oração chegue até eles, até mesmo o presídio, Senhor. Tantas pessoas que precisam, Senhor Jesus, de uma conversão, que hoje eles possam ser tocados, Senhor. Pessoas que estão doentes nos seus lares, um coração duro, Senhor, endurecido porque não aprenderam a amar, porque foram, Senhor Jesus, criados com dureza no coração. Hoje eu te peço, Senhor.

0: toca, Senhor, no mais profundo do coração de cada um dos teus filhos, que neste momento abre as portas do coração para que tu entres, Senhor, para que tu faças essa mudança. Te pedimos, Senhor Jesus, através do teu Espírito Santo e pela intercessão de Nossa Senhora, que adentre os nossos corações. Glória ao Pai, ao Filho e ao Espírito Santo, como era no princípio, agora e sempre. Amém. E a nossa pergunta de hoje, né? Você acredita na paz? Essa é a nossa pergunta de hoje, né? Você acredita na paz? E assim, né, Vona, que a gente vai, né, quando a gente traz a palavra de Deus que cai no nosso coração, a paz vem no nosso coração, né? Quando a gente abre o nosso coração sinceramente, né, verdadeiramente.
1: Verdade, né? E tu falava logo no início, né, que o tempo também tá nublado. E às vezes nubla nossos olhos também, né? Eles umedecem, né? Quando a gente fala a palavra de Deus, né? Quando aquela palavra toca forte no nosso coração, né? Dá uma... Fica meio úmido nossos olhos, né? Mas é um choro de libertação, né? Quando a gente recebe essa palavra com carinho no coração, né? Então, quem tá com essa palavra aberta aí, quiser abrir lá no primeiro livro da Bíblia, em Gênesis. Gênesis capítulo 3, do 1 ao 5. É uma passagem que todos nós conhecemos, bem conhecida, mas nós precisamos falar da rainha da paz. Então diz assim, a culpa original, pelo sinal da Santa Cruz, livra Senhor Deus nosso Senhor dos nossos inimigos, em nome do Pai, do Filho e do Espírito Santo. Amém. A serpente era o mais astuto de todos os animais dos campos do Senhor Deus tinha formado. Ela disse à mulher, é verdade que Deus vos proibiu de comer do fruto de toda a árvore do jardim? A mulher respondeu, podemos comer dos frutos da árvore do jardim, mas do fruto da árvore que está no meio do jardim, Deus disse, vós não comereis dele, nem o tocarei, para que não morrerais. Oh, não, tornou a serpente, vós não morrereis, mas Deus bem sabe que no dia em que dele comerdes, vossos olhos se abrirão e sereis como os deuses, conhecedores do bem e do mal. Lá no versículo 15b diz assim, esta te ferirá a cabeça. Então, para nós seguir nossa palavra, pegamos lá em Lucas agora, onde que a própria mulher... A segunda mulher vem nos trazer a paz, que lá no capítulo 1, 26 em diante. No sexto mês, o anjo Gabriel foi enviado por Deus a uma cidade da Galiléia chamada Nazaré, a uma virgem despojada com um homem que se chamava José, da casa de Davi. O nome da virgem era Maria. Entrando o anjo disse-lhe, ave cheia de graça, o Senhor é contigo. Perturbou-se ela com essas palavras e pôs a pensar no significado semelhante saudação. O anjo disse, não temais, Maria, pois encontraste graças diante de Deus. Eis que conceberá e dará luz a um filho, e lhe porará o nome de Jesus. Ele será grande, chamado Filho do Altíssimo. E o Senhor Deus lhe dará o trono do seu pai Davi, e reinará eternamente na casa de Jacó. E seu reino não terá fim. Maria perguntou ao anjo, como se fará isso, pois não conheço o homem? Respondeu-lhe o anjo, o Espírito Santo descerá sobre ti, a força do Altíssimo te envolverá com a sua sombra. Por isso, o ente santo que nascer de ti será chamado Filho de Deus. Também Isabel, tua parente, até ela te conceberá um filho na sua velhice, e já está no sexto mês aquela que teria sido estéril. Por Deus, nenhuma coisa é impossível. Então, disse Maria, eis aqui a serva do Senhor, faça em mim segundo a tua palavra. E o anjo afastou dela. Rainha da paz, né? Duas mulheres, duas histórias bem diferentes, né? Então, nós sabemos que Nossa Senhora tem esse título, né? Rainha da Paz. Você sabe que a primeira mulher não nos trouxe a paz. Ela nos trouxe a inimizade com Deus. A primeira mulher nos trouxe a separação de Deus. A Bíblia diz em São Paulo, apóstolo, que nós éramos inimigo de Deus, portanto a primeira mulher nos trouxe inimizade com Deus. Só que o livro de Gênesis, quando a primeira mulher cai, Deus já avisa, e avisa a serpente que virá uma outra mulher, que vai estabelecer de novo a paz entre Deus e os homens. Esta mulher é a Virgem Maria. Portanto, se uma mulher trouxe inimizade entre Deus e o homem, uma outra mulher trouxe a paz entre Deus e os homens, porque a verdadeira paz é ter Jesus Cristo conosco, Rainha da Paz. Quando a gente lê essas duas leituras, né, que o senhor me passou as duas leituras, eu disse, meu Deus do céu, como é que pode, né? Uma mulher nos fez inimiga de Deus e a outra nos trouxe a paz. E essa Maria que nós vamos falar de hoje, que nem já nos falava em Eclesiastes, né, hoje, né, a palavra, né, da alegria. O Salmo também nos falava, o Padre nos falava na homilia da alegria, né? E essa alegria que nós temos que ter. Jesus não quer que nós sejamos tristes, não. Por isso que ele nos trouxe a Maria, a Rainha da Paz, que nos deu o seu sim para trazer quem? Salvador. Nós não podemos viver sem Cristo, pois o próprio Cristo é a nossa salvação, a nossa alegria no dia de hoje. Quantas vezes a gente é humilhado, é tratado mal, é menosprezado, né? Quantas vezes a gente escuta a vozinha da serpente, né? Não vai para aquele caminho, vai por esse. Mas lá no finalzinho a gente acaba se dando mal e acaba reconhecendo que a gente é pecador, que a gente é fraco, que caiu de novo naquela conversa da serpente, né? E a gente tem que se reconciliar, chegar até o Santo Padre e confessar nossos pecados para a vida seguir de novo. E o Evangelho de hoje nos chama de novo a nos acordarmos para a vida. Há quantas serpentes que existem na nossa família, existem na nossa terra, existem no mundo, nos procurando sempre cada vez mais para baixo. E Deus nos deixa claro aqui na Bíblia. Maria, Rainha, nossa mãe, que trouxe o Salvador. Lá do alto da cruz, Jesus falou, mulher, filho, eis aqui tua mãe. Jesus nos deu Maria como nossa mãe. Lá no alto da cruz, com toda aquela dor que ele estava sentindo, de ser crucificado, dos pregos, das dores. E muitas vezes, quando a gente está com as dores, a gente não tem esse coração que nem Jesus tem de dizer assim, a salvação está aqui, a salvação é a Maria. A gente se espragueja, a gente fala mal, a gente muitas vezes fala mal da nossa própria carne. E hoje, o Senhor quer nos trazer algo melhor. Quer nos trazer alegria, verdadeira alegria em meio desse mundo tão tumultuoso que está hoje. Em meio a esse mundo que está tão avesso de que a gente foi criado, que a gente foi educado e que está aqui na Sagrada Escritura. A gente vê tantas coisas avesso que de repente a gente até se confunde e acha que realmente a gente tem que, né, que nem Eva, comer daquele fruto para ver se é feliz. Mas a gente acaba se dando mal. Então hoje, nessa partilha de hoje, nessa palavra de hoje, Jesus vem nos trazer algo novo para nós, bom, de novo. Alegrai-vos no Senhor, porque a paz esteja convosco. E nada mais que Maria como Rainha da Paz, que a gente tanto canta, né? Tem uma música muito bonita, Rainha da Paz. Então, para você hoje, que você acha que talvez seja a última palavra da sua vida, para você que acha que essa semana não foi produtiva, para você que acha essa semana com todo esse tormento que aconteceu em nossa cidade, na nossa região, de tudo que está acontecendo em sua vida, você acha que é o fim? Que o próprio inimigo, a própria serpente, a serpente vem nos dizer assim, é o final dos tempos, é Deus que se aproxima? Hoje, Deus está dizendo para vocês, eu sou o caminho, a verdade e a vida. Então, Deus é que sabe o final, e não é esses tempos, não é as palavras, não é o inimigo que vai dizer para ti que é o final dos tempos, dos dias, não. É o próprio Deus. Deus é que sabe o nosso próximo passo. Então, para você que escutou essa palavra, que acha que está tão amargurado, que acha que está tão sofrido, que a sua vida não funciona, que a sua vida só, que nem se diz, só anda para trás, Deus quer te chamar de novo. Para essa vida, você que é batizado, batizada, você que é, o Espírito Santo habita em sua casa, habita em seu corpo, hoje está te chamando para algo melhor. Se você puder agora fechar seus olhos, peça a graça do Espírito Santo que venha hoje sobre você, que essa rainha da paz mora em sua casa, que venha reinar em sua casa, junto com seu Filho Salvador, que venha trazer toda a alegria e o conforto que precisa para você, nesses tempos tão difíceis que a gente tem vivido, nesses dias de desilusões, de palavras maldosas, de pessoas que não respeitam mais a gente, que nossos ouvidos escutam tantos sussurros, resmungo, tantas lamentações, que o Senhor hoje venha sobre nós hoje, nos limpa nossos pensamentos, nos dê ouvido santo, que possamos ouvir a sua palavra, podemos ouvir essa palavra de conforto, de consolo, que seja feita a sua vontade na sua vida, perante o Senhor, que só o Senhor tem um caminho, é verdade, só o Senhor pode te libertar, só o Senhor que te dá a verdadeira alegria, que nem diz a palavra, não os prazeres do mundo, não os maus pensamentos, não os pensamentos positivos, não horóscopo nem nada, mas simplesmente a palavra do Senhor reina, que rainha da paz, a nossa mãe, venha sobre nós cobrindo com seu manto todas as nossas enfermidades, nossas dores, que venha nos trazendo a alegria que precisamos, que tão sufocado que a gente não consegue mais se alegrar, falar de Deus, que muitas vezes somos travados, mas no dia de hoje somos libertos. Somos libertos da escravidão, do pecado, da escravidão do vício, da escravidão do não, eu não consigo, eu não posso. Que Deus nos dê a graça hoje de seguir o seu caminho, que possamos estar caminhando na fé cada vez mais, que procuramos a sua paz. Obrigado, Senhor, por esse momento tão feliz que o Senhor nos dá.

0: são 8 horas e 26 minutos e este é o programa Palavra Viva, o programa de leigos consagrados da comunidade Fonte Nova. Esse é o nosso momento da partilha, né? Você acredita na paz? Pedi aqui para o padre Jair falar um pouquinho dessas palavras que o Vonei nos trouxe aqui, padre, né? Se quiser falar um pouquinho, né?
1: Muito bem. Hoje, olhando para a nossa realidade no mundo, nós percebemos, né, como a paz está ameaçada em vários aspectos, ou em vários lugares, em muitos lugares, né? O Papa Francisco dizia que nós já vivemos a Terceira Guerra Mundial em pedaços, né? Porque são muitos os conflitos, muitas as guerras, né? E às vezes também essa paz está ameaçada não só lá longe, mas também perto de nós, né? Então isso é importante, porque nós até criticamos ou falamos das guerras, mas também nós somos pessoas conflituosas, né? Ou pessoas que não conseguem, no ambiente onde estamos, produzir, levar, ser instrumentos de paz, né? E nós, como cristãos, somos os primeiros, né, a levar a paz, devemos ser os primeiros. Então, começando pela família, começando no ambiente de trabalho, na comunidade, né, onde passamos, nós devemos ser instrumentos de paz, né? E nós somos seguidores, discípulos e discípulas do Príncipe da Paz, né, que é o Cristo Senhor, né? Ele é o nosso, ele é a nossa paz, né? Ele é a nossa paz, e nós chamamos sempre de Príncipe da Paz, né? Sobretudo no Advento a gente chama, porque ele vem nos trazer a paz. E nós somos seus seguidores, nós somos seus discípulos e discípulas, e precisamos levar essa paz, né? E quando também hoje refletimos sobre a Rainha da Paz, né? Maria Santíssima também foi aquela que não só acompanhou o Príncipe da Paz, né, levando a paz para os ambientes onde Jesus ia passando, ela foi também uma grande... um grande instrumento de paz, né? Maria, desde da sua... do seu sim, né? Desde o momento que ela aceitou gerar o Príncipe da Paz, ela abraçou com todas as suas forças, né? Se dedicou, né, a ser aquele instrumento de Deus no mundo de paz. Tanto é que na própria cruz, onde ela estava ali presenciando, vendo o próprio filho sendo crucificado pelo ódio, por tantos motivos que levaram, né? Mas ela se manteve como a pessoa de paz, né?
0: Silêncio.
1: Com silêncio, né? Ela não agrediu, ela não revidou, ela não, né? O próprio Cristo sempre também, né? Então isso é importante também, né? Porque nós sabemos que nós, se a gente vive um ambiente onde as pessoas estão agressivas e nós também vamos revidar, aí sim que vira uma bagunça, né? Então nós precisamos sempre mostrar, o próprio Cristo diz, mostre a outra face. Se alguém bate uma face, mostre a outra. Não se paga o mal com o mal. Não se revida. Isso não significa que nós somos estamos concordando, que somos uns bobalhões, que todo mundo... Não é nesse sentido, né? Até porque nós não somos pessoas da briga, nós somos pessoas da paz, nós não somos pessoas do ódio, pessoas do conflito, pelo contrário, né? Nós estamos para construir a paz. E isso é muito importante hoje, o tema da paz nesse mundo que vivemos, né? Porque se nós olhamos para os grandes conflitos, às vezes nós esquecemos dos pequenos, né? Dos pequenos, e os pequenos devem ser olhados com muita atenção também. Outro dia eu escutava um bispo na sua homilia, na sua reflexão no santuário de Aparecida, e ele disse uma coisa muito interessante. Ele disse, nós ficamos olhando para os pecados grandes e achamos que os pequenos não têm importância, e às vezes até acabam não nos confessando, porque acham, não, pecado pequeno não leva a nada. Diz, olha, cuidado. Às vezes os pecados pequenos nos fazem também, nos leva à condenação, ou nos levam, às vezes, aos grandes. E, de fato, a gente, com uma pequena coisa, a gente não liga. Mas, depende da pequena, começa a aumentar e chegamos à grande. E, às vezes, um pequeno conflito numa família, de repente, destrói uma família, um lar, uma relação, né? Às vezes, um pequeno conflito. Então isso é o cuidado, né? Então nós às vezes ficamos com os olhos voltados para os grandes conflitos e esquecemos dos pequenos, ou esquecemos que nós precisamos, em todos os lugares onde andamos ou onde estamos, sempre ser pessoas de muita paz, né? Cuidar, zelar, né? Sermos instrumentos de paz, porque senão nós acabamos contribuindo para que também os conflitos não só aumente, como às vezes se espalhe nos outros lugares, de um lugar vai para o outro, né? Então isso é importante. Nós, como cristãos, somos os primeiros a construirmos a paz. Então pensamos sempre também na nossa oração, que a Rainha da Paz, que Maria Santíssima nos dê, nos ajude, nos mostre o caminho, né? E ela que sempre aprontou para o Filho, que ela nos aponte ao seu Filho Jesus, que é o nosso Príncipe da Paz, que é a nossa paz, né? Que nós possamos cultivar muito em nós esse dom, cultivar, aperfeiçoar, fortalecer o dom da paz, né? Não vamos ser pessoas mais um no mundo a ser conflituoso, a brigar, a estar sempre, parece, de mau humor, sempre com as pedras nas mãos para tirar na primeira pessoa que aparece, né? A gente vê muito isso hoje. As pessoas parecem que estão sempre armadas, esperando a primeira oportunidade para largar ou atirar pedras, né? Às vezes pessoas que estão... E isso precisa ser trabalhado em nós, né? Por que a pessoa se torna agressiva? Briga por pouco, agride por pouco, né? Porque ela se distancia de Deus, né? Ela não tem uma vida de oração, né? Ela não participa da comunidade, ela não participa de um grupo, né? Ela não cultiva, né? com oração e com boas leituras, né? Então, de repente, ela vai se tornando uma pessoa muito áspera, uma pessoa... E a pessoa sem Deus, ela é o tipo da pessoa do vale tudo, né? Pessoa sem Deus, ela é tudo é possível, né? Então ela se torna muitas vezes agressiva por causa disso. Então nós precisamos mais e mais, né, buscar Deus nesse mundo onde as pessoas meio que se distanciaram. Claro que hoje nos alegra, eu me alegro muito, a igreja se alegra, todo mundo se alegra de ver um grande retorno, né? Essa busca por Deus, pela igreja, de pessoas que ficaram afastadas durante muito tempo, estão voltando e se deram conta, né? Perceberam que nós podemos até ir a um certo ponto, mas chega um certo ponto que nós não conseguimos avançar, né? Podemos ir até um certo ponto, depois não vai mais, né? O ser humano não tem essas condições, né? Nós não nos salvamos sozinhos, nós não somos capazes de andar sozinhos, né? Nós precisamos dele, né? Só Jesus salva, né? Só ele que é o caminho, a verdade e a vida. Só ele que vai nos conduzindo, né? Então, às vezes, a pessoa pensa que pode ir. E nós somos capazes, somos inteligentes, somos cheios de dons. Mas vamos até um ponto. E, de repente, se dá conta que estamos já no vazio. E é que aquele vazio tem que ser preenchido só por ele, né? Então, é importante isso hoje, né? Que as pessoas também que estão nos escutando, que estão um pouco afastadas, né? Procurem a vida de oração, procurem a comunidade, procurem grupos, procurem a vida em Deus, com Deus, né? E para concluir, sim, eu lembro essa semana, o livro do Eclesiastes trazia aquela passagem onde dizia, né? Abaixo do céu existe tempo para tudo, né? Então existe tempo para rir, tempo para chorar, tempo para plantar, tempo para colher, e assim ele ia descrevendo, né? Então, ninguém pode dizer que eu não tenho tempo para Deus, eu não tenho tempo para oração, eu não tenho tempo para a igreja. Tempo tem. É questão de saber usar o tempo. Se eu não estou tendo tempo para ir à igreja, se eu não estou tendo tempo para rezar, é porque eu estou usando o tempo de Deus em outras coisas. E isso não está certo, isso é pecado. Isso não está certo.
2: Pode confessar também.
1: Pode se confessar, é pecado, é pecado. Porque o tempo de Deus é para ele. O tempo, né? E ainda eu dizia numa comunidade assim, e ainda Deus não é exigente, porque olha, vamos pegar na semana, quantas horas tem uma semana? E uma missa dura uma hora máxima, né? Às vezes um pouquinho mais, né? E às vezes a pessoa não tem tempo. Ah, eu não tenho tempo, né? Não vou à igreja porque não tenho tempo. Então ela pega todo o tempo para ela, e o tempo que ela está pegando que não era para ela, ela está usando, e isso não é certo. Isso é uma injustiça, isso é um pecado, isso está errado, né? Então nós precisamos rever a questão do tempo, porque o tempo, né, é para, como diz o livro de Eclesiastes, há tempo para tudo, e Deus nos fez com tempo para ele também, porque nos ama tanto que nos quer perto. Então o tempo de oração não pode ser substituído, o tempo de ir à missa não pode ser substituído, as coisas de Deus não podem ser substituídas por outras coisas. Eu tenho meu tempo para mim, mas o tempo de Deus é para ele. Então, não posso pegar usar o tempo que era para Deus para mim, né? Estou sendo egoísta e estou vivendo mal o tempo, administrando mal o tempo, né?
2: Então... Interessante, né, senhor falando, é, mais ou menos como o dízimo, né?
1: Isso, é verdade.
2: Deus pede de nós um dízimo do nosso tempo, né?
1: Isto.
2: Eu pensei nisso porque quando eu, né, comecei a pagar o dízimo, graças a Deus, faz muito tempo, era tão difícil pagar aquele dízimo, porque o dinheiro era tão pouco, tão escasso, que qualquer 10 pila era difícil, né? Aquilo era pesado. E aí, como é que eu fiz assim, né, na época, né, pra me ajudar nessa entrega, né? Eu pensava justamente isso, pô, o senhor me deu 100, né? 90 é meu. Né? 90 é meu, só 10 é pro senhor. Então, eu fui trabalhando minha mente para ver que eu ficava com muito mais do que eu dava, né? Para não transformar aquilo numa, né, numa coisa tão pesada. Pra... E no tempo a mesma coisa, como o senhor diz, né? Uma semana inteira, nós temos todas as horas da semana praticamente para nós. O senhor pede uma hora de missa. Como é que eu não vou ter tempo, né, de ir naquela missa, né? Nas 24 horas do dia, né, o senhor pede 30 minutos para estar com ele. Como é que eu não vou ter esse tempo? Então, é o dízimo, né, que o senhor pede também no nosso tempo.
3: É, uma coisa assim, eu estava vendo dias atrás também uma pesquisa. A bússola foi fabricada, inventada antes do relógio, antes do tempo, né? Então, o que a pessoa que ela estava falando, quando estava olhando assim? A direção... O tempo, nós estamos trocando nosso tempo pela direção. Qual é que é a direção? É Jesus, é a palavra, né? E justamente sobre isso, né? Nós estamos, não temos tempo para nada, nem para isso, nem para aquilo lá, nem pra... e deixamos a direção de lado, que é a direção, que é a palavra de Deus, né? Então, se nós botar a direção primeiro, que é Deus, aí onde que vem tudo isso aí, vem a nossa salvação, vem a paz, vem tudo, aí nós vamos achar tempo para tudo, né?
2: Aqui na palavra, né? No... Em Filipenses 4, tem um versículo que eu tenho lá no nosso ofício, né? Aqui, quem não sabe, a comunidade Fonte Nova, uma comunidade de aliança, e a gente tem, né, uma consagração, tem votos, e um deles é fazer a leitura do ofício diário, da palavra de Deus, e aí eu colei junto essa palavrinha aqui, porque eu precisava demais da paz, né? Eu busco hoje ainda muito, muito essa paz, ela é difícil, assim, de achar, mas diz assim, ó, em Filipenses 4, 6. Não vos inquieteis com nada. Em todas as circunstâncias, apresentai a Deus as vossas preocupações, mediante oração, a súplica e ação de graças. E a paz de Deus, que excede toda a inteligência, haverá de guardar os vossos corações e os vossos pensamentos em Cristo Jesus. Então, essa palavra, assim, quando eu ouvi, né? A gente lê, mas não ouve, né? Aí tem um dia que o Espírito Santo acende a luz da palavra na cabeça e aquilo clica, né? Quando eu ouvi essa palavra, a paz de Deus que excede toda a inteligência guardará os vossos corações. Porque a gente fica buscando a solução na nossa razão, né? A nossa razão busca a solução, busca como eu vou ter paz, como eu vou ficar tranquilo, como eu vou resolver... E a gente cada vez se angustia mais, né? Cada vez a gente fica mais angustiado e mais angustiado. Como disse o padre, chega o nosso humano tem um limite, né? Para resolver as coisas. E aí eu vivendo sempre nesse desespero, né? De, com a minha razão, ter que resolver todos os problemas. Essa palavra vem que nem um bálsamo, né? Como diz também a palavra, né? A palavra de Deus vem como um bálsamo, né? Lavando as nossas feridas e nos curando. Então, quando a coisa, assim, começa a pegar fogo, né? Eu me jogo nessa palavra, Senhor, a Tua paz, ela excede a nossa inteligência. Se a gente faz a vontade de Deus, como diz aqui, ó, se a gente reza, suplica e já agradece a Deus pelo que o Senhor, né, nos dá e vai nos dar, essa paz de Deus excede a nossa inteligência, nem sabe como, né? Mas Deus providenciará. E Ele guarda o nosso coração nessa paz. É essa paz que o mundo não pode dar. Essa paz que o mundo não pode dar, que Nossa Senhora conheceu, né? Porque jogou tudo no coração do Pai, porque Jesus conhecia, porque tinha tudo no coração de Deus. E Maria nos dá esse caminho, né? Nos dá esse caminho de estarmos jogados nas mãos de Deus, porque ela passou por um monte de perrengue também, né? Passou perrengue, né? Quando o anjo anunciou que ela ia ser mãe, assim, do nada, e ela podia ser morta, apedrejada, que era o que acontecia com as mulheres que apareciam grávidas. Tinha que falar para José, né? Que era o noivo. Aí... teve que enfrentar isso lá quando chegou Isabel, já deu um susto nela quando abriu a porta, já estava sabendo da notícia, né, que ninguém sabia, só ela e o anjo, e ela já, meu Deus, né, o que será isso? Depois tiveram que fugir, teve que ter um filho no estábulo, tiveram que fugir na madrugada, tiveram que viver em terra estranha, tiveram que voltar para casa. Né? Depois ela teve que José morreu em algum momento, ela teve também que viver sozinha com Jesus, teve que deixar o filho ir, né, para a missão, enfrentar aquela missão toda, sabendo que ia ser dilacerado, né, por nós, e sabendo tudo isso ainda nos acolher como filhos. Como pode? Então Maria passou muito perrengue mesmo, né, mas viveu nessa paz que excede a nossa inteligência humana. Porque é em Deus que a gente espera. É difícil, assim, um pouco, né? É difícil de entender. Mas quando a gente não pode entender, a gente pede a Deus, o Espírito Santo, que nos dê a graça de viver na sua paz. E o temor do Senhor, né, vai nos dando a sabedoria, não é isso? Primeiro a gente crê que o Senhor é maior do que nós e vai providenciar. E aos pouquinhos ele vai abrindo as portas. Pelo menos na nossa vida, acho que é assim, né? Acho que todo mundo na Fonte Nova experimentou isso. Primeiro a gente confia. Pois o Senhor vai trazendo a paz, vai trazendo a providência, vai nos ensinando. Coisa boa, né? Quando o Espírito Santo vai nos ensinando.
0: É verdade. Eu fui, né? Assim, eu era danada, né, padre? Eu era daquelas encrenqueiras. Né? E o padre ia falando e me lembrando, né? Quando a gente começa lá na família, né? Eu era aquela que ia lá e cutucava, né? Ah, mãe, a fulaninha tá fazendo tal coisa. Aquela criatura,
3: e paz,
0: né?
3: Paz não tinha nada.
0: Paz eu não tinha nada. Né? E as gurias ainda sabiam que eu era assim, aí faziam por gosto, né? Pra me irritar e coisa, né? Já sabiam que eu era explosiva, né? Mas eu fui encontrando essa minha paz depois, né? Quando eu conheci verdadeiramente, né? O caminho do Senhor, né? A palavra do Senhor de estar buscando essa da missa, né? Eu fui aprendendo. O Volney sabe que era bem difícil, né? Logo que a gente casou, era bem difícil de lidar comigo, né? Qualquer coisinha eu explodia, não tinha paz dentro de casa, né? Era uma função, né, Volney? Era uma guerra dentro de casa, assim. Então, eu fui aprendendo depois que eu comecei a participar, né, do grupo de oração, da Santa Missa, né? Eu fui coroinha quando criança, mas aquilo ali para mim nada te serviu naquele, né, quando criança. Mas eu fui pegando quando eu comecei mesmo, firme, e acreditar, né? E tendo essa paz aí, né? Pedindo essa paz também, né? Que aí foi mudando a minha vida, né? O Volney é testemunha aí, né? De quanta coisa, né?
2: O Volney já tem um pedacinho do céu garantido, então, Volney.
3: É, né? Mas eu também era nervoso. Era agitado, né? Muitas coisas me atrapalhavam na minha vida. Não dava errado. Perdia os negócios, perdia dinheiro, né? Por ser nervoso, botar a carreta na frente dos bois, né? Então, para mim tinha que ser tudo na hora, resolver na hora, rápido, tudo, né? E no trabalho era a mesma coisa, né? Isso dá um desgaste nas pessoas que estão na nossa volta e no corpo da gente mesmo, né? Mentalmente. Agora não, eu hoje, né? Graças a Deus trabalho por conta, né? Que nem digo, já demiti uns quantos clientes, né? Porque eu quero reduzir meu serviço, quero reduzir um pouquinho, desde que dê para mim sobreviver, né? Porque não adianta, não leva nada. Tudo se desgasta, se incomoda, perde pessoa, perde negócio, né? E aí, que nem a gente fala, né? Depois que botar o terninho de madeira, não adianta mais nada, né? Aí passou, não adianta mais, né? Então, eu acho que o tempo é esse. Esse é o nosso tempo de plantar ainda, né? Para nós colher, né? É o nosso tempo ainda de se recuperar, de fazer alguma coisa boa ainda, né? A caridade, né? A gente tem que fazer muita caridade, né? Porque não adianta nós termos fé, ter tudo isso aí e não ter caridade, né? A caridade faz parte da nossa caminhada, né? E mas mudei muito, eu era muito agitado, nervoso, né? Eu não tinha paciência, né? Cara, assim, ó, eu saí daqui, tinha que chegar a Santa Vitória, tinha que chegar lá em 2 minutos. Eu não entendia, é 250 quilômetros, é trânsito, não. Hoje não, então tem que levar 3 horas, vou levar 3 horas, aquilo vai no tranco, chegar lá, você resolve, né? E muitas coisas da minha vida, hoje é assim também, né? Eu e a Ana, graças a Deus, a gente já se estabilizou, né? Apesar que hoje temos nossa visita lá, né? Nossa filha mais velha, né? Também nos abalou um pouquinho, mas graças a Deus a gente está aprendendo a lidar, porque se fosse em outro tempo, eu acho que nós não ia aceitar essa visita, né, Ana? Mas é Deus. Deus que faz tudo isso na nossa vida, né? A nossa caminhada, a oração, né? E a entrega, né? O sim, né? Que nem Maria, né? O sim, né? Eis-me aqui, Senhor. O que o Senhor quer de mim hoje, né? Então, no mais, Deus vai
0: Patrícia, temos participação aí, Patrícia?
2: Temos, graças a Deus, o grupo aqui ativo. Né? Na nossa pergunta de hoje, o povo respondeu. Você acredita na paz? Zairinha, primeira a responder aqui, nossa avó, né? Nossa avó espiritual, diz assim: eu acredito na paz, mesmo na tribulação, se tenho Cristo em mim, pois Ele é quem nos dá a paz. Amém. Né? A Nara nos diz assim: sim, a paz é uma busca diária, é uma decisão buscar a paz. É uma decisão, né? Como buscar a paz, buscar o amor, né? Buscar o perdão. A gente precisa dessa decisão, né? Para ter, para buscar. E depois o Senhor, quando a gente busca, Ele dá, né? Na verdade, Ele já está esperando. Está esperando só a gente.
3: Mas às vezes o senhor nos dá a paz, mas também não deixa nós em paz, né? Não deixa nós em paz.
2: É gracinha do Senhor, que faz gracinha com a gente. Né?
3: Ah, é? Tu quer nos paz? Quer
2: isso? Tá bom. A Ilma diz assim: acredito na paz de Deus. A paz não é a ausência de problemas, mas sim a presença de Deus em mim e no outro. Isso mesmo, né? Na ausência, não é ausência de problema, né? A gente, no problema, ter a paz de Deus, quer dizer que já atingimos um grau elevado aí, né? De convivência com o Senhor. A Karina, que benção a presença do Padre Jair no nosso programa. Muita alegria, né? A paz é tudo, é fruto do Espírito Santo. Né? A paz é fruto do Espírito Santo, diz a Karina aqui. É um dom do Espírito. Né? Então, assim, que o nosso povo aqui, Fonte Novês, já tem uma caminhada, já entende, né, que a paz não é como o mundo diz. Ah, estar em paz é estar na beira da praia com as pernas para cima, tomando margaritas e sem nenhuma incomodação.
3: Nada disso.
2: Se não tiver nenhum problema, eu estou em paz. Não, isso aí não existe, né? Isso é uma utopia, um mundo que não existe.
3: Não existe.
2: A paz que o Senhor nos oferece é a paz real. Né? Uhum. A paz que a gente vai ter na alegria, na tristeza, na saúde, da doença, né? na pobreza, na riqueza. A vida segue acontecendo. Mas Ele nos dá paz, né, em todos esses momentos. Isso é de verdade. Né? Isso é de verdade. A paz que o mundo oferece, que é uma paz onde a ausência de problemas, né, e de... essa não existe. Não existe. Porque as pessoas vivem procurando um lugar errado. Né?
0: Sim.
2: Falta a bússola, né, como diz o...
3: Falta a direção, a bússola.
2: Falta essa bússola que dá um norte. A pessoa está perdida lá, buscando uma paz que não existe.
0: Procurar a direção, né, que é o Senhor. Né? Ele que nos dá essa direção, né? Então a gente tem que buscar, né? E esse tempo que a gente tem aqui, eu vou nem dizer que era o tempo de plantar, né? A gente tá no tempo de plantar, né? Porque a gente precisa plantar aqui para poder buscar, né? Buscar o céu, né? Então, buscar a vida eterna, né? Então,
3: e a nossa cidade. E a nossa cidade, graças a Deus, é muito abençoada, né? Tem missa todos os dias, em vários horários, em vários locais, né? Então, não tem como dizer, ah, pois é, mas eu tenho dificuldade, né? E você mesmo, né, que mora no interior, que não tem a oportunidade de ter a Santa Missa, né? Hoje, né, graças a Deus, tem internet, tem YouTube, tem missas, né? A Rede Vida, várias emissoras.
1: Nova, Aparecida.
3: Aparecida, tem vários canais que levam a missa diária, então tem como procurar. Tem. Eu lembro, né, eu sempre falo, né, eu lembro que nós era pequenos, nós morávamos um pouco na casa dos avós, né. Domingo de manhã, que uma vez por mês o padre ia lá na paróquia celebrar a missa, né, e os domingos que não ia, antes do almoço, nós tínhamos que sentar, ficar na frente do rádio, do motor rádio, escutar toda a Santa Missa ali pelo rádio, aí depois nós ia brincar, fazer as atividades que fazia, né, mas a Santa Missa não tinha que escutar, né, e fazer, se ajoelhar, tudo direitinho, né, mas Deus...
2: Pelo rádio,
3: pelo,
2: né?
3: Pelo rádio, né, então os avós, né, já nos davam esse... Nos deu esse empurrãozinho, né? Então a gente... Não tem como dizer, não, eu não... Ah, eu não tenho isso. Não. E quem não tem uma Bíblia em casa? Você tem uma Bíblia? Compra uma Bíblia. E na própria Bíblia, ali atrás, tem todos os dias da semana e do mês, né? Tem Bíblia que tem assim... Tem. Todos, né? Tem as leituras diárias, né? Então, não tem como ficar sem a palavra do Senhor. É desculpa ficar rapado, que nem diz lá no interior, né?
0: Patrícia, quer mandar os nossos abraços, Patrícia?
2: Nossos abraços, né? Então, vamos lá. Hoje, acho que o povo acordou mais tarde um pouquinho, né? Mas vão chegando no decorrer da manhã.
0: Tem uns minutos.
2: Né? Um abraço, então, para o Antônio, que foi aqui o nosso bom dia. E para a Nara, foram nossos primeiros bom dias. Um abraço aí para a Zaira, né? Zairinha está passando justamente um momento meio difícil, e é nessa hora que a gente se agarra no Senhor, né, e deixa Ele nos banhar na sua paz, apesar das batalhas. Abraço para a Carme Colessel, um abraço para Ilma, né, que participou conosco aqui, para Nara de novo, a Claudinho, o Alex, um abraço para o João Francisco, tomara que o Joãozinho esteja melhor, né, andou ruinzinho aí nesses dias, na quinta-feira. A Márcia, que está aqui conosco também, Márcia Rames, bom dia, Márcia, bom dia para ti, para o Aguinaldo, para os teus meninos. Tem que ir devagarinho, porque isso aqui pula. Para a Karina, Karina, que já esteve na missa conosco também, tá? E todo esse povo que participa conosco, a gente tem mais gente aqui, né, participando, mas às vezes não bota o nomezinho, não participa. Que bom que você esteve, né, durante esse programa aqui conosco. E para toda essa gente que nos escuta pela rádio aí, tipo o Volney, né, que aprendeu aí quase que a missa pela rádio. O nosso fundador também, que ama a rádio, sempre fala aqui, né, que ele não passa amanhã sem ouvir a rádio. Então, você que nos escuta aí de longe, né, que está acostumado a ouvir a Rádio Universidade, nós agradecemos a rádio por essa oportunidade, né, por esse espaço que a gente tem. A gente não sabe onde chega, né, as ondas do rádio vão longe. Às vezes, pessoas que estão sozinhas, que realmente não têm oportunidade de escutar a palavra, de escutar um testemunho, escutam aqui. Então, você tem um dia feliz, tem um final de semana feliz, um sábado abençoado. Se o seu coração levantou atribulado, né, pega essa palavra e medita, lê ali. Filipenses 4, 6 e 7. Anota Filipenses 4, 6 e 7. Toda vez que você estiver atribulado, acredite, né, que a paz de Deus excede a nossa inteligência, vai além das nossas capacidades. Né? Deus é bom, Deus é Pai, Deus nos ama, Ele nos guarda. Como disse, nem sei mais quem disse aqui, mas o Senhor está nos esperando, o Padre, né? Ele quer estar conosco. Por isso que Ele nos pede esse tempo, porque Deus, Pai, quer estar conosco. Né? Esteja com Ele, gaste seu tempo com Ele, porque Deus é o Senhor do tempo. Né? O Senhor, a doutora Filó fala muito isso, a doutora Filó é maravilhosa aí na internet. O meu Pai do céu, Ele é o Senhor do tempo. Né? Então, assim, ó, dá o que Ele quer e esquece, porque Ele vai dar um jeito. Né? Vai dar um jeito no nosso tempo, na nossa vida. Então agradecemos a Deus por ser o nosso Senhor e Senhor de todas as coisas, porque a gente não precisa se preocupar, né?
4: É verdade. E que pai que não quer receber um filho, né? Que não quer cuidar do filho, né? Vejo pelo Volnes, a Diana custa ir lá em casa, ele já fica. A Diana não tem aparecido. Por que ela não está vindo? Então, né, imagina o Senhor, né? Né, imagina, né, Jesus, né? Cuidando da gente, né? Que cuida, né? Que nos dá, né? Pergunta, por que será que não veio, né? Olha, tá, hoje é dia de Santa Missa, meu filho não veio, né? Imagina esperando, né? Patrícia, o que a gente tem toda quinta-feira, Patrícia?
2: Então, nós temos também o nosso grupo de oração, Fonte Nova, lá na Igreja Nossa Senhora da Luz, toda quinta-feira às 20 horas. Só se cair o telhado da igreja, né? Pra nós não estar lá. Eu vou dizer porque as coisas estão meio feias. Se cair o telhado, a gente cancela o grupo. Mas se não, nós estamos sempre lá, faça chuva, faça sol. É um momento de experiência, de experimentar essa paz de Deus que excede a nossa inteligência, o nosso entendimento. É um momento, né, de abastecer na nossa fé, de compreender a palavra, de ouvir a palavra, né? A gente sabe que a fé vem pelo ouvir da palavra. A fé precisa crescer em nós. Então, o grupo de oração, assim como as missas, né, nossos grupos de comunidade, são um momento para isso, para aprender sobre Deus. Então, toda quinta-feira, às 8 horas da noite, na Igreja Nossa Senhora da Luz, a comunidade Fonte Nova está lá, esperando por você. Faça a experiência, né?
4: Uhum. E na catedral a gente está com uma noite de louvor também, né, Patrícia?
2: Toda segunda quarta-feira do mês. Vê aí, Ana, no nosso calendário, qual é a segunda quarta-feira de outubro, se eu não me engano. Se eu não me engano, é dia 14.
4: Eu acho que é dia 14.
2: Toda segunda quarta-feira do mês nós estamos com a noite de louvor na catedral, né? Uma noite de louvor pelas famílias, especialmente rezando pelas famílias, levando essa experiência, o carisma da comunidade Fonte Nova, que é o carisma da regeneração. A gente reza muito pelas famílias, pelos nossos antepassados, né? Pelas maldições, às vezes, pelos males que vêm, né, dos nossos antepassados, que às vezes atrapalham a nossa vida e a gente não sabe por quê. Então, nosso Deus que cura, que liberta, que nos quer salvos, nos deu essa graça, né, de trabalhar com a regeneração das famílias. Então, vá lá, também. Aí é mais cedo um pouquinho, né, Ana? Logo após a missa das 18 horas, às 19 acontece a missa, termina um pouquinho antes das 7 horas da noite, e a gente já emenda no nosso grupo de oração, com adoração ao Santíssimo. O Padre Wilson tem colocado o Santíssimo lá para a nossa adoração, para a bênção. Então, reserve esse dia. Você vai à missa às 6 horas, na quarta-feira, nesta quarta-feira específica, já fica para o nosso grupo de oração.
4: A gente está tendo missão também, Jaguarão, né? Bagé também.
2: Jaguarão, né? Uma vez também por mês.
3: Erval.
2: Bagé, agora esse mês nós vamos continuar a vai a Erval. Às vezes nós estamos lá na Colônia Maciel. Então, assim, são várias frentes, né, que a Fonte Nova participa. E se você quiser fazer parte também dessas missões, vai lá no grupo. Começa pelo grupo de oração.
3: E vaga tem bastante para trabalhar na padre? É, sim, vaga tem nas paróquias, né, padre?
1: Na Igreja de Cristo sempre tem lugar quando tem aquela música.
3: Seus padres querem dar algum recado, padre?
1: Aos nossos ouvintes, né, que estavam aí nos acompanhando, estão nos acompanhando sempre, o convite de participar conosco. Então participe do Grupo Fonte Nova, participe. Se você também não tem ainda os sacramentos, procure a sua paróquia, a sua comunidade, né? Estamos aí nesse período, né? Hoje até a festa da... Hoje é festa das inscrições, né? Então procure nas comunidades, nas secretarias das paróquias, façam inscrição. Nós temos então aí a catequese para todas as idades, né? Desde o pequeno até o mais velho, né? Então procure, se você não tem ainda sacramento, procure. E é claro, procure participar conosco das nossas atividades, da nossa missão, da igreja. E na Igreja de Cristo existe espaço para todo mundo. Então procure, não fique de fora, não se sinta de fora. Na Igreja de Cristo todos são convidados e convocados.
3: Amém. E ajudar também nossas igrejas, né, que sofreram tanto com esses vendaval, né? Procure sua paróquia, veja com seu parco, seu padre, né, o que está precisando, né? De repente, olha, até um litro d'água ajuda. Porque foram bastante, né? Foi o Fátima, foi a nossa catedral, foi a Aparecida, né?
4: Santa
3: Terezinha, né?
1: A Luz também.
3: A Luz também. Nos ajuda, ajuda as nossas igrejas, né? Que esse servo de Deus que está lá, os padres, que deu a sua vida para nos trazer Jesus até nós, né?
4: E hoje, né, especial, vamos pedir a bênção, né, para o padre Jair nos dar a bênção, né? E não esquecer que amanhã é domingo, dia do Senhor, né, dia de buscar a Santa Missa. O Boni falava, né, no início ali, né, que a gente tem vários horários, vários locais, né? Então que a gente possa buscar. Lá, eu vi que lá na Santa Terezinha, ali pelo Face, né, eles relocaram tudo para o salão, né? Porque choveu, caiu o telhado, né? É. Então, mas tem a missa, segue lá. O padre não desistiu, né? Então, segue lá, não tem como não deixar de ir, né? O Senhor está te esperando neste domingo, tá? Então procure as suas paróquias, né? Procure buscar a palavra de Deus. Vamos receber a bênção, então, hoje do Padre Jair.
3: Amém.
1: Tudo bem, então vamos invocar de Deus a bênção aqui sobre esse grupo, sobre a Fonte Nova, mas também sobre todos os nossos ouvintes, e que essa bênção se estenda de modo especial àqueles que mais precisam, que são os nossos enfermos, aquelas pessoas que estão passando por alguma dificuldade, se sintam abençoadas, se sintam com a presença, com a graça de Deus. O Senhor esteja convosco.
5: Ele está no meio de nós.
1: Deus que é amor e bondade, Deus que sempre está ao nosso lado e caminha conosco, volta a olhar para cada um de nós, nos abençoe, nos dê a paz, conforte o nosso coração e também aumente o dom da nossa fé. Em nome do Pai, do Filho e do Espírito Santo.
5: Amém.
4: E até sábado que vem, se Deus quiser.

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1: 3:12. 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

0: Queridos amigos do nosso Porta Aberta, sejam bem-vindos a esta edição. Hoje vamos falar de viagens pontifícias e vamos começar com aquela mais iminente, a França, de 25 a 28 de setembro. Vamos ouvir a reportagem de Raimundo Lima.
1: Entre os desafios da França e o diálogo com a Europa, a devoção mariana e a centralidade da educação e da arte, a urgência da paz, as feridas sociais e as questões políticas. A viagem do Papa Leão XIV à França, de 25 a 28 de setembro, apresenta múltiplas dimensões. Será a quinta viagem internacional do Pontífice, na qual se entrelaçarão história e atualidade, memória e futuro, tendo como pano de fundo cenários grandiosos: Notre-Dame, a Praça da Concórdia e o Palácio do Eliseu, em Paris, lugares profundamente espirituais, como Lourdes, e importantes cruzamentos geográficos, como Metz. O diretor da sala de imprensa da Santa Sé, Matteo Bruni, apresentou aos jornalistas detalhes e nuances da viagem do pontífice norte-americano à França. Ao longo desses 4 dias, Leão XIV falará as diferentes realidades de um país que, por vezes, parece esquecer suas raízes, mas onde se observa um despertar espiritual, sobretudo entre os jovens. Passaram-se 18 anos desde a última viagem de um Papa a Paris e Lourdes, quando Bento XVI visitou a França em 2008, por ocasião dos 150 anos das aparições na Gruta de Massabielle. João Paulo II esteve na França 7 vezes, 8 se for considerada a passagem por La Réunion, departamento francês ultramarino, em 1989. Francisco esteve 3 vezes no país, em Estrasburgo, Marselha e Córcega, mas nunca em uma visita oficial e, portanto, jamais havia estado na capital. Leão XIV chegará a Paris às 10 horas da manhã de 25 de setembro, preparando-se para um primeiro dia muito intenso, também do ponto de vista temático. Entre o Eliseu, a Unesco, Notre-Dame e o Stade de France, localizado na periferia de Saint-Denis, o sucessor de Pedro encontrará já no primeiro dia a nação francesa, seu povo, sua história e sua cultura de raízes antigas, profundamente cristãs, que encontraram expressão na sociedade, destacou Bruni. As primeiras 24 horas de Leão XIV em Paris serão também uma oportunidade para tocar de perto a fé desse país, com sua história de atenção aos filhos mais frágeis e aos mais pobres, além de sua história de vínculos com o mundo, especialmente com o Oriente Médio cristão. Nos 15 discursos que o Papa fará durante a viagem, todos em francês, com exceção dos pronunciamentos na Unesco e em Metz, que serão em inglês, haverá referências às situações de conflito e à solidariedade demonstrada pela França ao longo dos séculos.

Dos lugares mais carregados de significado da França, a praça representa a passagem entre o passado monárquico, o sangue da Revolução Francesa e a posterior busca pela unidade nacional. A escolha do local para uma celebração religiosa recebeu críticas por parte de alguns setores, considerando o princípio da laicidade, a laicidade que caracteriza a França. Sem entrar diretamente na questão, o diretor da sala de imprensa explicou que foi escolhido um espaço suficientemente grande para acolher aqueles que desejarem participar, vindos de diferentes regiões do país. Segundo os números da Conferência Episcopal Francesa, o número de participantes previstos é expressivo e representa pessoas de todo o país. Bruni também mencionou outro dado. Mais de 13 mil catecúmenos receberam o batismo na última Páscoa, sinal de uma comunidade católica que, segundo ele, está em crescimento. A mensagem geral do Papa à Igreja e, por meio dela, à sociedade, será a da busca da unidade, destacou o porta-voz vaticano. Essa mensagem também estará presente na sede da Unesco, onde, por ocasião dos 75 anos das relações com a Santa Sé, será assinado um acordo-quadro. O encontro se amplia à arte, à educação e ao papel que ambas desempenham no mundo, explicou Bruni, em contraste com uma visão utilitarista da vida e do ser humano. O enfoque incluirá a proteção da vida humana, de toda a vida, especialmente nos momentos de maior fragilidade. A visita poderá também oferecer uma oportunidade para uma referência ao meio ambiente. Outro tema será a inteligência artificial, com referências substanciais à encíclica Magnífica Humanitas, de Leão XIV. Sobre a etapa em Lourdes, Matteo Bruni explicou que a mensagem que parte da cidade aos pés dos Pirineus dialoga diretamente com o nosso tempo. Ali, o Papa encontrará os bispos e também um grupo de vítimas de abusos, em um encontro reservado sobre o qual ainda não foram divulgados detalhes. Durante a coletiva, uma pergunta abordou o caso de Marco Rupnik, ex-jesuíta acusado de abusos sexuais e psicológicos contra mulheres adultas e cujo processo está em andamento no Vaticano. Seus mosaicos decoram a fachada do Santuário de Lourdes. Como se sabe, está em andamento a cobertura integral dessas obras por decisão do bispo local, Dom Jean-Marc Micas, como forma de respeito às vítimas. Bruni não entrou na questão, limitando-se a reiterar que o sentido da viagem de Leão XIV a Lourdes é o de uma peregrinação a um centro de fé e devoção. O diretor da sala de imprensa também destacou a visita a Metz, cidade fronteiriça que viu nascer Robert Schuman, considerado um dos pais do projeto de uma Europa onde unidade e diversidade coexistem. A Europa será o coração do discurso aí, afirmou Bruni. Também estará presente a dimensão interreligiosa, com um encontro no qual representantes de diferentes religiões deverão ler um apelo comum. Diversas personalidades das instituições europeias participarão do encontro Às Raízes da Europa, no Centro de Congressos Robert Schuman, em Metz. Segundo Bruni, permanece aberta a porta para possíveis encontros privados bilaterais com líderes internacionais, embora nem todos tenham confirmado sua presença até o momento. De qualquer modo, esclareceu o porta-voz, a importância da visita a Metz não é determinada apenas pela presença ou não de chefes de Estado, mas pelo discurso do pontífice, que se dirige a todos e aborda questões que dizem respeito ao continente inteiro. A delegação que acompanhará o Papa inclui os cardeais José Tolentino de Mendonça, prefeito do Dicastério para a Cultura e a Educação, Dominique Mamberti, prefeito do Supremo Tribunal da Signatura Apostólica, e Jorge Covacande, prefeito do Dicastério para o Diálogo Interreligioso. Também estará presente Dom Filippo Iannone, prefeito do Dicastério para os Bispos. O secretário de Estado, cardeal Pietro Parolin, não participará da viagem, pois estará empenhado em atividades nas Nações Unidas em Nova York.

0: Já em novembro, vamos viver uma viagem entusiasmante para nós latino-americanos. O Papa vai visitar Uruguai, Argentina e Peru. Os detalhes com Silvana José e Andressa Culé.
1: O Papa na América do Sul, divulgado o programa da viagem. A sala de imprensa da Santa Sé divulgou os detalhes da longa peregrinação que o Papa fará de 6 a 17 de novembro próximo, visitando Uruguai, Argentina e Peru, a viagem apostólica mais longa de seu pontificado até agora. Encontros, celebrações, visitas e orações em santuários, com etapas em locais políticos e espirituais ricos em história e significado. O retorno à diocese de Chiclayo, onde foi bispo, e um dia passado na Amazônia peruana entre missionários e povos indígenas. 12 dias sem interrupção, cerca de 20 viagens de avião e helicóptero, encontros com todas as realidades possíveis de cada país, social, política, eclesial. Visitas a governos, centros de assistência, santuários, prisões e o retorno à querida diocese, a qual dirigiu um pensamento em sua primeira aparição no balcão central da Basílica de São Pedro, Chiclayo, a diocese no norte do Peru, da qual foi pastor, o coração de sua missão. O Papa partirá para a França daqui a poucos dias, mas já está pensando em sua próxima viagem apostólica à América Latina, de 6 a 17 de novembro. Como se sabe, as três etapas, Uruguai, Argentina e Peru, durarão mais do que a sua viagem à África em abril, tornando-se a viagem internacional mais longa do pontífice estadunidense. Nesta segunda-feira, a sala de imprensa da Santa Sé divulgou o programa detalhado da peregrinação latino-americana de Leão XIV, que começará na capital uruguaia, Montevidéu, onde o Papa, que partirá do aeroporto de Roma, Fiumicino, às 7 da manhã, hora local do dia 6 de novembro, chegando às 16h30, hora local. A recepção oficial será realizada no aeroporto internacional de Montevidéu, Carrasco, seguida da cerimônia de boas-vindas na Praça Independência e do tradicional encontro de início de viagem com as autoridades, a sociedade civil e o corpo diplomático. Depois, o Papa visita o presidente uruguaio, Orsi, no edifício José Artigas e, após cerca de uma hora, celebrará as vésperas com bispos, sacerdotes, diáconos, religiosos, religiosas e seminaristas na Catedral Metropolitana da Imaculada Conceição e dos Santos Felipe e Tiago. O Papa ficará hospedado em Montevidéu e de lá, no dia seguinte, 7 de novembro, irá a Paissandu, a terceira maior cidade em tamanho e população, além de importante centro econômico do país. Ali celebrará a missa no Parque Paris-Londres. Em seguida, retornará a Montevidéu num voo de 45 minutos. Após um breve descanso, visitará a paróquia de Nossa Senhora de Guadalupe, na capital, para um encontro com a comunidade. Logo depois, encontrará os representantes do mundo da educação. No domingo, dia 8, será a vez de Florida, o berço da nação, pois foi palco da Declaração de Independência em 1825, e também por abrigar o Santuário da Virgem dos 33, padroeira do Uruguai. Aos pés da Virgem, na praça em frente à catedral, o Papa celebrará a missa, irá almoçar com os bispos e seguirá depois para o aeroporto para tomar rumo de Buenos Aires, capital da Argentina, segunda etapa da viagem apostólica. A sua chegada está prevista para as 16h30, horário local. E após o acolhimento, antes das cerimônias de boas-vindas na histórica Casa Rosada, está programada a visita ao Monumento ao General San Martín e aos Exércitos da Independência na Praça São Martín. No Palácio Presidencial, o Papa se reunirá com o presidente Javier Milei. Duração prevista de 40 minutos. Depois, se reunirá com as autoridades, os representantes da sociedade civil e o corpo diplomático no Palácio da Liberdade. A programação será retomada no dia seguinte, dia 9, com uma viagem, desta vez curta, a Cloipole. Trata-se de uma pequena cidade a 26 quilômetros ao sul do centro da capital, que o Papa Prevost visitará para conhecer de perto os profissionais e os assistidos do pequeno cotolengo Dom Orione de Claypole, uma verdadeira aldeia da caridade, que aparece entre as maiores obras assistenciais da família orionina. O Jorge Mário Bergoglio, quando era arcebispo de Buenos Aires, conhecia bem o centro, que visitou várias vezes. Ao retornar a Buenos Aires, às 11h30, será celebrada a missa em frente a um dos conjuntos esculturais mais icônicos e imponentes da cidade, o Monumento dos Espanhóis no coração do bairro de Palermo. A cidade de Córdoba será o destino do segundo dia da viagem. O Papa chegará de avião no dia 10 de novembro e seguirá imediatamente para o pátio da Escola da Aviação Militar, onde celebrará a missa. Após o almoço, ele se encontrará com os bispos e o clero do país na Catedral de Nossa Senhora da Assunção. Leão XIV se despedirá da Argentina no dia 11 para seguir para o Peru, mas antes de partir visitará o coração espiritual do país, ou seja, o Santuário de Luján. O Papa partirá de Buenos Aires em direção a Lima, capital do Peru. O voo está marcado para as 14 horas e a chegada por volta das 17h30, onde será realizada a recepção oficial na base aeronaval de Callao. No dia 12 de novembro, começará com o encontro com os bispos na capela do Palácio Arquiepiscopal. Na mesma manhã, está previsto um evento que espera seja significativo para toda a nação, o encontro sobre os desafios e as esperanças para o futuro do povo peruano. O cenário será a praça em frente à catedral. Enquanto isso, a população de Chiclayo estará em polvorosa e todos os preparativos já em andamento no pequeno centro da cidade e nos bairros periféricos estarão concluídos. O retorno daquele que lembram com carinho como Padre Roberto se realizará na manhã do dia 13 de novembro. O Papa chegará à capital do departamento de Lambaique de avião e saudará sua diocese com uma missa na esplanada próxima às Pampas de Pimentel. No último dia no Peru, no dia 16, o Papa Leão passará o dia na periferia pobre de Callao, onde atuou como administrador apostólico. O lema da viagem, abramos o coração. O convite do Papa a abrir o coração a Deus para renovar a fé, proclamar o Evangelho e construir a unidade e a paz.
0: A igreja no Uruguai chegou em Roma com suas preocupações, buscas e esperanças. No âmbito da visita ad limina apostolorum, os bispos se reuniram com o Papa Leão XIV nesta sexta-feira, 18 de setembro. Entre os gestos mais significativos do encontro, destaca-se a entrega ao pontífice de um documento coletivo que reúne as vozes de pessoas de diferentes regiões do país. São sonhos, anseios, preocupações e expectativas compartilhados pelos uruguaios, aos quais se somaram também cartas e desenhos de crianças que quiseram expressar o que esperam da chegada de Leão XIV ao país no início de novembro, quando realiza a viagem apostólica à América Latina. Todo o material foi reunido em dois volumes, acompanhados por uma síntese dos principais temas, com o objetivo de oferecer ao Papa uma visão geral sobre o que o povo vive e espera. Dom Milton Trócoli, bispo de Maldonado Punta del Este, Minas, e presidente da Conferência Episcopal Uruguaia, explicou que também havia depoimentos de pessoas que compartilhavam com Leão XIV as suas dores, buscas e expectativas em relação à igreja. Para o cardeal Daniel Sturla, arcebispo de Montevideo e vice-presidente dos bispos do Uruguai, trata-se de uma iniciativa linda, pois permite levar ao pontífice aquilo que os uruguaios pensam, buscam, perguntam e desejam compartilhar a partir da própria experiência. A entrega do documento ocorreu durante a audiência que ambos os bispos descreveram como especialmente calorosa. Sturla definiu como uma experiência de fé, mas também humana, marcada pela proximidade e cordialidade. Trócoli, por sua vez, destacou o caloroso acolhimento que receberam do Papa. Viemos ver Pedro, afirmou ele, ressaltando que o encontro os reconforta e fortalece na tarefa de pastorear a igreja no Uruguai. Além disso, os prelados presentearam o pontífice com um livro intitulado Arquitetura, Arte e Patrimônio nas Igrejas do Uruguai, escrito por Miguel Alvarez Monteiro, com registros fotográficos de Julio Testoni. A obra propõe um percurso visual e histórico por 80 templos católicos, entre catedrais, basílicas e capelas em Montevidéu e no interior do país. O diálogo com Leão XIV permitiu colocar em discussão alguns dos principais desafios que a sociedade uruguaia enfrenta e, com eles, a missão evangelizadora da Igreja. Sturla destacou que entre os assuntos abordados estava a realidade específica da laicidade no Uruguai. Trócoli, por sua vez, abordou o papel da educação católica. Ele explicou que as escolas muitas vezes se encontram nessa fronteira entre crentes e não crentes, já que nem todas as famílias que matriculam os filhos nelas o fazem por motivos de fé. A família foi outro dos assuntos abordados na conversa com o Papa. Sturla explicou que se trata de um tema que Leão XIV leva muito a sério no contexto das dificuldades que as sociedades enfrentam atualmente. A realidade da violência e do tráfico de drogas também ocupou um lugar no diálogo com Leão XIV. Sturla mencionou expressamente o impacto que o tráfico de drogas está causando na realidade uruguaia e em outras sociedades da região. A audiência com Leão XIV também teve um objetivo imediato: a viagem apostólica do Papa ao Uruguai, prevista para os dias 6, 7 e 8 de novembro. Os preparativos, explicou Sturla, envolvem um esforço conjunto da Igreja e das autoridades do país, tanto em nível nacional quanto departamental. Flórida, Paysandu e Montevidéu fazem parte dos locais mencionados pelo arcebispo de Montevidéu, que destacou o entusiasmo com que a chegada do pontífice está sendo esperada. Uma campanha nacional de arrecadação de fundos para contribuir com a organização da visita também está sendo realizada, enquanto inúmeras pessoas se ofereceram como voluntárias. Segundo Sturla, há equipes que irão colaborar tanto nas celebrações litúrgicas quanto nos diversos eventos relacionados à visita ao país, a primeira etapa da viagem do Papa à América Latina, um roteiro que irá se estender até 17 de novembro, passando ainda pela Argentina e pelo Peru. Para Sturla, o significado dos dias de visita ad limina em Roma está intimamente ligado ao próximo encontro entre o Papa e o povo do Uruguai. Ele definiu a visita como um grande presente de Deus e como uma antecipação do que esperam viver em novembro. Partimos muito felizes, afirmou ele, ao acrescentar que no Uruguai já existe uma expectativa muito grande em relação à viagem apostólica do sucessor de Pedro.
1: O cardeal primaz da Argentina acolhe com alegria a visita de Leão XIV em novembro. O nosso humilde povo ama o Papa, declara a imprensa do Vaticano. Ele sempre foi assim com todos. A sua mensagem é pastoral. Tal como Francisco, Leão XIV está profundamente empenhado em garantir que a fé se manifeste em atos, no desenvolvimento das pessoas, na denúncia profética das falhas e injustiças. Para nós é uma imensa alegria, porque o nosso povo, o nosso humilde povo, ama o Papa. Sempre foi assim com todos. Com essas palavras, o cardeal Bocalit, arcebispo de Santiago del Estero e primaz da Argentina, comentou o anúncio oficial em 5 de agosto da visita do Papa Leão XIV à Argentina no âmbito da longa viagem apostólica pela América Latina. O significado da mensagem que Leão XIV deixará para o nosso continente certamente irá se referir à dimensão social da fé, explica o purpurado de origem eslovena e missionário vicentino em entrevista à mídia do Vaticano. Assim como Francisco, o Papa Leão está profundamente comprometido em garantir que a fé se manifeste nos fatos, esteja envolvida no desenvolvimento do nosso povo, no denunciar profeticamente as carências, as falhas, as injustiças, as tribulações e as violações dos direitos humanos, bem como a grave situação de pobreza que se alastra em muitos centros devido a uma política econômica que não promove a todos igualmente, enfatiza Bocalite. Papa Leão dará grande importância ao compromisso cristão com a ordem social e, nesse sentido, destacará toda a questão dos leigos, que são fundamentais para o exercício do seu compromisso de participar na vida social, econômica e comunicativa e em tudo que se relaciona com o alcance dos lugares mais difíceis, onde a própria vida está ameaçada e tantas pessoas estão atualmente excluídas de uma vida digna. O que o pontífice trará ao país sul-americano será, portanto, segundo o cardeal, uma mensagem pastoral, porque é uma visita pastoral e apostólica, mas, acima de tudo, uma visita à igreja como comunidade eclesial. Leão, acrescenta o primaz da Argentina, reiterou-nos em diversas ocasiões, especialmente em consistórios, a validade e a relevância da Evangelii Gaudium, a centralidade do querigma nas circunstâncias muito particulares do nosso tempo. O desafio do mundo moderno em que vivemos é retornar ao essencial, ao querigma, apresentá-lo como algo vivo que aponta o caminho para o ministério pastoral. Desde o início desse pontificado, enfatiza ainda o purpurado, a palavra paz surgiu com força, como um grito de humanidade e do coração humano, a necessidade de uma paz justa, que respeite a dignidade da pessoa humana. Uma paz que nasce da fraternidade, da solidariedade, da justiça, e que coloca os mais vulneráveis e os mais pobres de nossas sociedades no centro. Em última análise, é isso que define o cuidado pastoral, colocar as pessoas no centro, especialmente as mais indefesas e as mais pobres. Certamente, observa ainda o primaz da Argentina, o Papa insistirá muito nisso e nos deixará material para continuarmos a meditar e explorar o tema, mesmo após sua visita. Uma tarefa que cabe a todos, mas especialmente aos bispos. O que o Papa é, o que ele mostra, pode nos ajudar nessa jornada de integração às comunidades, focando nas realidades sociais, políticas e econômicas iluminadas pelo Evangelho, que é Jesus Cristo. Creio também que esses são elementos-chave na preparação para a sua visita em novembro.
0: E assim chegamos ao final da edição desta semana do nosso Porta Aberta. Obrigada pela companhia, obrigada pela sintonia. Estaremos de volta na próxima semana. Até lá!
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2: Olá, amigos do Brasil e demais países lusófonos. Está no ar o programa em português da Rádio Vaticano, Vatican News. Nesta segunda-feira, 28 de setembro, trazemos para você as últimas notícias do Papa, da Santa Sé e da Igreja no mundo. Com vocês hoje, nesta edição, Túlio Fonseca. E nesta edição, dedicada ao último dia da viagem do Papa à França, iniciamos diretamente com os destaques do nosso programa de hoje. Logo pela manhã, Leão XIV deixou Lourdes e partiu para Metz, cidade situada no nordeste da França. Ali o pontífice participou do encontro interreligioso no Centro de Congressos Robert Schuman, um dos pais fundadores da União Europeia. Outra atividade do Papa foi o encontro Nas Raízes da Europa pela Paz e pela Unidade. Leão XIV pediu na ocasião coragem nas negociações e que hajam esforços criativos para promover a paz mundial. Teremos ainda nessa edição o testemunho de uma jovem brasileira que participa da visita do Papa na França e vamos recordar os eventos de ontem. A procissão das velas e a oração do terço com o Santo Padre e também o encontro com as vítimas de abuso por parte do clero da França. Fique conosco, nosso programa está no ar. Olá, seja novamente bem-vindo ao programa produzido pela Redação Brasileira. E nesta segunda-feira, último dia do Papa na França, uma série de compromissos em Metz marcou a agenda do pontífice. Quem nos traz as informações é Mariângela Jaguraba.
3: O Papa Leão XIV deixou Lourdes na manhã desta segunda-feira e dirigiu-se para Metz, última etapa de sua viagem apostólica internacional à França. Metz é uma cidade situada no nordeste da França, capital da região de Grande Leste. Ali, o pontífice participou do encontro interreligioso no Centro de Congressos Robert Schuman, um dos pais fundadores da União Europeia. Em seu discurso, o Papa disse a propósito de Robert Schuman:
4: "Cet homme de foi e de convicção sut transformer les anciennes lignes de fracture en pont d'espérance pour toute l'Europe."
3: Este homem de fé e convicções soube transformar as antigas linhas de divisão em pontes de esperança para toda a Europa, tornando-se um verdadeiro embaixador da unidade na diversidade. Seguindo seu exemplo, a nossa responsabilidade comum de mulheres e homens religiosos é a de testemunhar que, para além das fronteiras, é sempre possível encontrar-nos, estabelecer amizades e construir a paz. Dialogar não diminui a nossa identidade, mas expressa-a com simplicidade e verdade, abrindo-nos à diferença do outro, disse ainda Leão XIV, recordando as palavras do Papa Francisco na encíclica Fratelli Tutti. O diálogo entre pessoas de diferentes religiões não se faz apenas por diplomacia, amabilidade ou tolerância. O objetivo do diálogo é estabelecer amizade, paz e harmonia. Lembrou também que o Papa João Paulo II considerava o diálogo como uma exigência intrínseca da própria natureza do homem e que o diálogo é, segundo Paul Ricoeur, um dos grandes filósofos e pensadores franceses, o caminho através do qual reconhecemos a alteridade como uma promessa e não como uma ameaça. Situa-se no extremo oposto da agressividade e da violência e constitui uma arte do encontro.
4: En effet, invoquer le nom de Dieu pour légitimer la violence ou l'oppression est une profanation de son nom.
3: Com efeito, invocar o nome de Deus para legitimar a violência ou a opressão configura uma profanação desse nome. Nada do que desfigura a dignidade humana pode reivindicar uma autêntica inspiração divina. O discurso religioso deve exortar constantemente ao desarmamento dos corações e das palavras. Isso implica a responsabilidade direta de cada um de nós, enquanto guardiães das nossas respectivas tradições. Por outro lado, disse ainda o Papa, se a fecundidade das tradições religiosas se manifesta acima de tudo no seu serviço à paz e à fraternidade, ela expressa-se igualmente na sua capacidade de proteger, acompanhar e servir a vida. A grandeza de uma civilização não se mede pelos seus sucessos materiais, mas pela forma como acolhe, protege e eleva a pessoa humana.
4: Les religions sont gardiens de la vie.
3: As religiões são guardiãs da vida. Elas afirmam o seu valor sagrado. A fecundidade é demonstrada pela presença amorosa junto das pessoas mais frágeis e vulneráveis. Servir a vida é rodeá-la de cuidados, presença e ternura, sobretudo nas provações, até ao fim. Nós que estamos abertos à transcendência, temos como missão oferecer pontos de referência sólidos, em particular aos jovens, para construir uma comunhão que responda respeite e valorize a dignidade de toda pessoa humana. A seguir, Leão XIV citou um trecho de sua encíclica Magnifica Humanitas. A Igreja considera todos os que procuram sinceramente a verdade, a bondade e a beleza como companheiros de caminho. O Papa concluiu pedindo que a bondade infinita de Deus e a sua sabedoria nos acompanhe e ensine a viver cada vez mais como seus filhos e como irmãos e irmãs entre nós, e que assim possamos ser, onde quer que vivamos, artesãos de paz e testemunhas de uma esperança que não cessa de crescer no nosso mundo. O Papa Leão XIV participou do encontro Nas Raízes da Europa pela Paz e Unidade no Centro de Congressos Robert Schuman, em Metz, última etapa da viagem apostólica internacional do Pontífice à França, na manhã desta segunda-feira. O título proposto inspira-se, sem dúvida alguma, na figura do venerável Robert Schuman, a quem desejamos hoje prestar uma homenagem especial neste centro que tem o seu nome, e sobretudo aqui em Mosela, onde ele viveu durante muito tempo e agora repousa, tendo sido durante muitos anos o seu representante na Assembleia Nacional, disse o Papa, acrescentando.
4: Se de cette région, avec cette tribulation... Au 19e et au 20e siècle.
3: Foi desta região, com as suas vicissitudes nos séculos 19 e 20, que ele retirou a inspiração para ajudar a moldar a Europa de hoje e de amanhã, através da sua célebre declaração de 9 de maio de 1950. Este texto constitui simultaneamente o ponto de partida e de chegada do seu compromisso com a reconciliação e a unidade do continente europeu, que marcou toda a sua vida. De que forma Robert Schuman foi moldado pela história desta terra da qual era filho e como contribuiu fundamentalmente para moldar a Europa moderna, a ponto de ser considerado um pai fundador? É sempre muito difícil, tanto no presente quanto no passado, formular uma definição da Europa, disse o Papa, afirmando que a Europa foi tomando consciência de si mesma gradualmente ao longo dos períodos históricos da civilização helenística, do Império Romano e da difusão do cristianismo, integrando com o passar do tempo novas culturas, tais como as germânicas e eslavas, entre outras, até abranger regiões cada vez mais vastas. Portanto, antes mesmo de ser uma realidade geográfica, a Europa entende-se como uma realidade cultural e histórica. Ao longo dos séculos, ela foi adquirindo novos contornos e definições, passando por períodos de crescimento, crises profundas e novos renascimentos, frisou Leão XIV. Para compreender esta longa história, o Papa mencionou outro pai da Europa, São Bento, que São Paulo VI proclamou seu padroeiro em 1964, definindo-o como mensageiro da paz, construtor da união, mestre da civilização.
4: Lei do pobre, o malade, o pessoa âgê, l'éducation des enfants et les universités.
3: A ajuda aos pobres, aos doentes e aos idosos, a educação das crianças e as universidades, os hospitais e a medicina, a arquitetura e a engenharia, o desenvolvimento das ciências, o direito e a organização das cidades e dos próprios estados. Tantas áreas na Europa foram profundamente influenciadas por São Bento e pelos seus monges. Sem estes fundamentos monásticos, a civilização europeia tal como a conhecemos não existiria. Em Metz, graças à obra de São Grodegango e de outros, respira-se um espírito beneditino de fraternidade, comunhão e partilha. Desse modo, não é possível falar da Europa sem fazer referência ao cristianismo, ressaltou. A seguir, o pontífice recordou outro pai fundador da Europa contemporânea, Alcide de Gasperi, que colocou a ênfase na herança europeia comum. O Papa enfatizou a necessidade de a Europa redescobrir as próprias raízes e se abrir ao diálogo com o outro. Trata-se de uma necessidade social e política a fim de que se redescubra o papel central da pessoa humana e se dê uma consistência real a palavras como liberdade, democracia, paz e unidade, sublinhou Leão XIV, ressaltando que este duplo movimento de redescoberta e diálogo permitirá também restabelecer um adequado equilíbrio entre os próprios direitos, bem como entre direitos e deveres.
4: Na Europa contemporânea, en effet, se trouve face à une nouvelle étape de sa longue histoire de rencontre. Avec l'arrivée sur le continent de nombreux d'hommes et de femmes fuyant les théâtres de guerre et de persécution.
3: Na verdade, a Europa contemporânea encontra-se diante de uma nova etapa da sua longa história de encontros, com a chegada ao continente de tantos homens e mulheres que fogem de zonas de guerra e perseguição ou que procuram uma vida melhor longe da pobreza e da miséria. É preciso compreender o alcance histórico do que está acontecendo, ou seja, um encontro sem precedentes entre povos e culturas que apela a uma redescoberta criativa das nossas raízes e, ao mesmo tempo, a uma escuta atenta do outro. A universalidade dos valores basilares da Europa garante-nos que este diálogo é possível e que poderá proporcionar uma base sólida às nossas sociedades, permitindo-nos agir de forma mais eficaz em prol da paz e de um mundo reconciliado, sublinhou o Papa.
4: Favorecer la paix est une œuvre active. Aujourd'hui, il faut se demander.
3: Promover a paz é uma tarefa ativa. Hoje é preciso perguntar-nos se estamos realmente envidando esforços criativos para promover a paz mundial ou se estamos simplesmente tentando conter a hemorragia da guerra e a preparar-nos melhor para aquelas que presumimos que ainda estejam por vir. Ao partilhar estas reflexões, penso em primeiro lugar nos jovens chamados a construir a Europa de hoje e de amanhã, disse Leão XIV, que concluiu dizendo: aos jovens digo, tenham a coragem de viver com responsabilidade a missão de construir a paz no seu coração, em suas relações, em sua família, nas escolas e nas universidades, na vida das suas cidades, de seus países e de toda a Europa. Não se submetam à lógica da violência e da opressão. Amem a vida em cada momento e não tenham medo do futuro. Não tenham medo de formar uma família, de ter filhos, de defender a dignidade de cada pessoa, do primeiro instante no seio da mãe ao último suspiro. Não tenham medo de trabalhar incansavelmente, também através do compromisso político, em prol do bem de suas comunidades. Sejam construtores de comunidade. Com vocês, a Europa, solidamente enraizada, continuará florescendo e inspirando o mundo inteiro.
2: E agora a Silvonei José nos traz os detalhes de como foi a procissão das velas e a oração do terço do Papa na noite de ontem em Lourdes. Vamos ouvir.

0: Leão 14 se despede de Lourdes, participando da procissão e recitação do Santo Rosário. Dirigindo-se de modo especial aos doentes, os encorajou com as seguintes palavras: "Os sofrimentos do tempo presente não têm comparação com a glória que há de se revelar em nós."
1: Bien, il est consolant d'entendre les chrétiens chanter des cantiques remplis de fervor et de foi.
0: Como é reconfortante ouvir os cristãos entoarem hinos cheios de fervor e fé e caminharem com uma vela acesa na mão em direção à sua Mãe do Céu, a Mãe que Jesus nos deu na cruz. Assim, Leão XIV se dirigiu aos fiéis reunidos no santuário de Nossa Senhora de Lourdes, encerrando sua visita à cidade que recebeu as aparições da Virgem. Após a procissão, com a oração do terço, o Santo Padre tomou a palavra para manifestar sua comoção por ver o povo fiel de Deus, de geração em geração, responder com amor e confiança ao terno convite da Virgem Maria de peregrinar a Lourdes.
1: Cette lumière qui nous guide et nous attire, c'est celle de l'espérance qui nous quitte jamais, alors même que nous peregrinons dans cette vie.
0: Esta luz que nos guia e nos atrai é a da esperança, que nunca nos abandona, mesmo enquanto peregrinamos nesta vida, muitas vezes marcada por provações, mas já habitada pela alegria de nos sabermos filhos de Deus, amados e salvos por Jesus, afirmou. Para o pontífice, os doentes são testemunhas privilegiadas desta experiência, e só quem participa desta procissão pode entender plenamente a sua realidade. E se tal milagre é possível, o de suscitar serenidade e alegria na provação, é porque Deus nos concede a graça de voltar o nosso olhar para um futuro mais distante, para além do nosso horizonte terreno, um futuro de felicidade infinita nele. Dirigindo-se diretamente aos enfermos, o Papa pediu que guardem para sempre na memória as seguintes palavras de ouro: "Os sofrimentos do tempo presente não têm comparação com a glória que há de se revelar em nós." Neste caminho, Maria nos precede. Por isso, o convite de Leão XIV a corrermos com confiança em direção a ela, cuja imaculada conceição resplandece como um farol na noite. O seu amparo e a sua intercessão, acrescentou, não são secundários para o cristão que deseja colher a graça da redenção e lutar contra o mal. Ela é a estrela do mar, Stella Maris, que nos socorre nas tribulações, recordou o Santo Padre, que concluiu com uma exortação:
1: "Portons nos intenções les plus chères et les plus pressantes, et présentons-les à Notre-Dame, en la contemplant dans son Immaculée Conception. Une joie et une invincible espérance montent dans nos cœurs."
0: Levemos as nossas intenções mais queridas e urgentes e apresentamo-las a Nossa Senhora, as nossas intenções pessoais e pelo mundo. Ao contemplá-la na sua Imaculada Conceição, uma alegria e uma esperança invencível brotam no nosso coração, pois revestida do sol, com a lua debaixo dos pés e coroada de estrelas, ela é gloriosa, é poderosa e, ao mesmo tempo, é humilde, muito próxima de nós. É a Mãe de Jesus. É a nossa Mãe.
2: Um momento de grande importância e também muito marcante nesta visita do Papa à França foi o encontro com as vítimas de abuso. Vamos ouvir a reportagem de Andressa Collet.
3: Na tarde de domingo, na Casa Episcopal de Lourdes, o Papa Leão XIV recebeu 7 pessoas, 4 homens e 3 mulheres, vítimas de abusos por parte de membros do clero e da igreja na França, acompanhadas por Dom Gerard Lestang, bispo de Amiens e presidente do Conselho para a Prevenção e o Combate à Pedofilia da Conferência Episcopal da França. O Papa se reuniu individualmente e em particular com cada um deles, ouvindo suas histórias, a dor e o sofrimento vivido, às vezes, infelizmente, com a cumplicidade ou silêncio daqueles que poderiam tê-los ajudado, e também suas propostas para que isso não se repita. Com alguns, ele permaneceu por alguns instantes em oração. Ao final do encontro, o Papa se reuniu com todos em uma sala da Casa Episcopal e lhes dirigiu algumas palavras, agradecendo pelo doloroso testemunho e reafirmando seu compromisso para que o mal sofrido não se repita com outras pessoas. O Papa Leão expressou solidariedade a eles e, por meio deles, a todos aqueles que sofreram e ainda sofrem pelas feridas causadas pelos abusos infligidos. Por fim, expressando o desejo de poder trabalhar em conjunto para que a comunidade dos fiéis seja cada vez mais um lugar onde homens e mulheres de todas as idades possam encontrar consolação e cura, o Papa pediu aos presentes que rezem por ele e os concedeu a sua bênção. O encontro terminou por volta das 7:30 da noite. Os 7 integrantes que expuseram ao Papa a gravidade do flagelo dos abusos na igreja foram selecionados pela Conferência Episcopal Francesa e também pela Conferência dos Religiosos e Religiosas da França, após contatos com cerca de 40 interlocutores entre grupos e indivíduos. Todos haviam apresentado algumas ideias e propostas para a realização do encontro e, na organização, se procurou garantir a representatividade mais equitativa possível. O número reduzido de participantes, que gerou reclamações por parte de alguns coletivos, foi uma escolha ditada pela vontade de permitir uma troca genuína, conforme solicitado pelo próprio Leão XIV. O grupo, no entanto, entregou ao Papa cartas de alguns dos grupos ou indivíduos contatados pelo Serviço de Proteção aos Menores da Conferência Episcopal. Ainda na manhã de domingo, Leão XIV fez referência ao doloroso flagelo dos abusos contra menores cometidos por membros do clero ou no âmbito eclesial durante o discurso aos bispos com quem se reuniu antes da missa em Lourdes. O Papa pediu vigilância máxima, lembrando ao mesmo tempo a determinação com a qual a Conferência Episcopal adotou medidas corajosas para responder às vítimas, uma referência ao processo de transparência, reformas e indenizações que foi iniciado pelos bispos franceses. De acordo com um relatório do ano de 2021, mais de 210 mil menores foram vítimas de abusos por parte de quase 3 mil padres e religiosos entre os anos de 1950 e 2020. Os bispos abordaram a questão dos abusos em todas as últimas assembleias plenárias e procuraram garantir que as vítimas que no ano passado denunciavam indiferença por parte da igreja também fossem ouvidas.
2: E a nossa enviada, Isabela de Carvalho, encontrou uma jovem brasileira que acompanha a visita do Papa a Metz. Vamos ouvir o seu testemunho.
4: Eu me chamo Natália Lara, eu tenho 22 anos, eu venho do Brasil. E nós estamos aqui hoje porque nós tínhamos o grande anseio de conhecer o Papa, de poder receber a bênção dele neste ano tão especial para a nossa família, né, a comunidade das Irmãs de Maria, a qual nós pertencemos neste ano centenário. E está sendo uma experiência incrível. A gente já chorou, a gente já riu, se emocionou. A gente não consegue acreditar que Deus foi tão generoso conosco de nos dar esta oportunidade de estarmos aqui. Muitas pessoas gostariam de estar e não conseguiram estar tão perto. Então é realmente um sinal muito grande para nós de que Deus nos quis aqui e que queremos levar adiante nossa missão de serviço à igreja. Estamos em Luxemburgo e viemos hoje, acordamos muito cedo, viemos para cá bem cedo, pegamos trem e tudo. E, bem, estamos aqui agora, depois retornamos para Luxemburgo. E de Luxemburgo, na terça-feira, bem cedo também, retornamos para Schoenstatt, porque o jubileu da nossa família é no dia 1º agora, então a nossa família inteira nos espera lá. E estamos muito felizes de poder voltar com a imagem da mãe já abençoada pelo Santo Padre e também com essa oferta de que para os próximos 100 anos da nossa comunidade estamos dispostas a servir e renovar nossa missão a serviço da Igreja. Nós estamos reconquistando uma imagem que nós tínhamos em um dos nossos refeitórios, que era uma imagem que tinha perdido a cor, uma imagem da nossa querida Mãe de Deus que tinha perdido a cor. Então nós estamos reconquistando uma nova imagem, querendo dar nova cor à Mãe de Deus com o nosso sim, com a nossa vida. Queremos ser um novo reflexo de Maria para o mundo de hoje. Então nós trouxemos junto essa imagem que nos representa enquanto nova geração da família das Irmãs de Maria, para que o Santo Padre possa também, a partir dela, nos abençoar e que ela possa ser sempre um reflexo da misericórdia e da bondade de Deus que nos trouxe até aqui. E agradecemos muito também à Diocese de Metz, a todo mundo que tornou possível, as pessoas que nós encontramos, que facilitaram o nosso caminho, que fizeram com que a gente conseguisse chegar até aqui e viver esse momento de graças.

0: como última atividade do Papa no fim desta tarde a missa na Catedral de Metz e é previsto que Leão XIV chegue em Roma por volta das 21 horas. As atualizações no nosso site vaticanews.va/pt. E o programa em português da Rádio Vaticano, Vatican News, desta segunda-feira, 28 de setembro, vai ficando por aqui. Agradecemos, como sempre, a sua companhia e a sua sintonia. Nos encontramos amanhã, neste mesmo horário. Até lá!
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2: 4:11. 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

0: Bem, amigos de todo o Brasil, estamos de volta com o nosso Em Romaria, caminhando juntos nesse terceiro milênio. Nos estúdios da Rádio Vaticano, Silvone José. Bem, amigos de todo o Brasil, é com alegria que nós recebemos aqui nos nossos estúdios Gabi Bonvecchio, jornalista que está conosco nesse período, fazendo também uma espécie de estágio, mas trazendo também a sua alegria de ser jovem no meio de todos os nossos amigos. Gabi, seja bem-vinda, tudo bem com você?
1: Obrigada, Silvonei, é uma alegria para mim estar aqui, participando desse momento e também vivendo essa experiência aqui em Roma, na Rádio Vaticano. Estou aprendendo muito com todos vocês.
0: Como é que está indo a experiência?
1: Muito bem. É um sonho, né, para nós jovens que atuamos na comunicação, nas paróquias. Então, estar no Vaticano e ver e conhecer os bastidores é muito especial.
0: Muito bem, mas hoje nós não vamos falar da Gabi. Nós vamos falar de alguém que você conhece muito bem e dedicou um pouquinho do seu esforço para contar um pouquinho sobre a sua vida. Uma pessoa que a gente gosta muito, faz parte da vida de milhões de pessoas e que nessa semana celebrou 6 décadas de sacerdócio. Nada mais, nada menos do que o nosso querido Padre Zezinho. Você teve a alegria e a responsabilidade de escrever um livro sobre Padre Zezinho, né, contando, com o aval dele, né, um pouquinho de tudo aquilo que ele fez durante ao longo da sua existência. Começamos por aí. Quem é Padre Zezinho?
1: Padre Zezinho é um sacerdote. Assim, nós temos que dividir. Vamos dividir o Padre Zezinho, que todos conhecem, né, o cantor e o compositor, e o Padre Zezinho do dia a dia. E eu tive a graça de conviver com os dois lados desse sacerdote, e ele é uma pessoa criativa, que está o tempo todo pensando no novo, tentando se adaptar também às novas realidades. O Padre Zezinho, ele é uma pessoa generosa, né, por trás, assim, dos bastidores, ele é sempre muito generoso e também muito responsável e comprometido com os votos dele, com a igreja. Ele é muito estudioso e está sempre atento também com o que os papas estão falando. Mas eu acredito que é um sacerdote que marcou gerações, né? É alguém que consegue transmitir a mensagem, assim, de uma forma simples, popular, e consegue falar em uma frase, uma homilia inteira, uma homilia de horas, assim.
0: Como é o dia a dia com o Padre Zezinho? Você tem a alegria de poder trabalhar? Porque a Gabi, ela também presta a sua colaboração com a editora, né, dos Deonianos. Padre, como é o dia a dia?
1: O dia a dia dele é de uma pessoa comum. Ele mora, né, numa casa religiosa, então ele tem diabetes, né? Então ele tem ali uma alimentação especial. Mas ele gosta, ali em Taubaté, onde ele vive, ele sai, ainda dirige, aos 85 anos ainda dirige, está sempre envolvido em novos projetos, está gravando, ele tem programa de rádio, então ele sempre está no estúdio dele. Ele fala, eu estou trabalhando. A gente acha que ele não está trabalhando, mas a gente chega lá no estúdio, ele realmente está escrevendo, está lendo. Ele tem um tempo ali do dia dele dedicado só à leitura também. E é alguém que está sempre incentivando as pessoas ao redor. Então, ele sempre chega com um livro, pergunta se a gente está lendo. Mas é uma pessoa super ativa. Ele é super ativo e está sempre atento ali a todos e a tudo, né? Que gosta de estar ligado ali nos meios de comunicação, no jornal também. Mas é uma pessoa ativa, criativa, o tempo todo.
0: Bom, ele sempre, nas conversas que a gente teve, ele sempre falava que ele era um padre que canta e não um cantor que é padre, né? Ele sempre foi sacerdote. E nós estamos celebrando junto com eles 60 anos, 6 décadas. Como é que você vê Padre Zezinho, então, sacerdote? deixamos o artista, sim, o cantor, aquele que faz catequese, mas o sacerdote.
1: O sacerdote é alguém que está sempre atento ao próximo. Então, ele não só aos fiéis, mas aos confrades dele. Ele é um padre deoniano que fez os votos dele. Então, ele é muito fiel. A gente vê que em cada gesto dele, ele é muito fiel aos votos que ele fez, que é o voto de pobreza, o voto de castidade, o voto de obediência. E ele é muito preocupado, né, com a congregação dele. E em levar essa mensagem também, ele recebe como sacerdotes muitos padres. Então, ele tem essa, né, ele é um padre pioneiro, um padre de 60 anos que tem uma estrada. Ele sempre está recebendo também os padres que pedem conselho para ele. Mas, assim, as pessoas não conhecem muito esse lado mais espiritual do padre Zezinho. E ele tem o cantinho dele de oração, né, ele... É, estuda muito os documentos da igreja, então ele é um padre como um outro padre comum, assim, mas que poucos conhecem esse lado dele, né?
0: Poucos conhecem, mas você teve oportunidade de conhecer um pouquinho melhor. Por que Zezinho?
1: Zezinho, quando ele era criança, ele teve alguns apelidos, né? Ele já foi Zé, já foi Zezé, já foi Zezinho. E aí, quando ele entrou pro seminário, ele voltou a ser José Fernandes de Oliveira. E aí, quando ele veio pro Brasil, ele estudou nos Estados Unidos, ele fez teologia nos Estados Unidos, ele passou a trabalhar nas escolas. E lá, ele tinha as atividades com as crianças, ele gostava de brincar com as crianças, e as crianças ficavam, Padre Zezinho, Zezinho, Zezinho, e ele gostou. E foi pegando, né, porque daí os professores também foram chamando de Zezinho, e ele começou a ser conhecido como Zezinho. E aí, quando ele foi gravar nas Paulinas, ele precisava de, né, colocar o nome dele no disco, e ele quis Padre Zezinho. Ele disse que é um nome, assim, que aproxima mais das pessoas, e ele

0: Estamos conversando com a Gabi Bonvecchio sobre o nosso querido Padre Zezinho. Bom velhinho, podemos dizer ou não?
1: Bom velhinho.
0: Bom velhinho.
1: Bom velhinho.
0: Então, Padre Zezinho, se estiver ouvindo a gente, né, nosso carinho, nosso afeto, para quem com os 85 anos, nós estamos celebrando 60 como sacerdote. E o Padre Zezinho, desde o início da sua, vamos dizer também, carreira como cantor, como comunicador, ele colocou e impostou uma linha que nos traz os documentos da igreja, que nos traz uma maneira de fazer catequese muito mais próxima, né? Para que as pessoas pensem. Eu creio que ele sempre fala daquela que ele é um repercutidor, por isso que é um catequista, ele repercute. Olhando um pouquinho, você que teve a possibilidade de estar pertinho dele e também de escrever sobre isso, por que que ele fez isso? De onde é que ele tira essa inspiração? Naturalmente dos documentos da igreja, como ele sempre disse, né? Das suas músicas, mas são músicas que também, por exemplo, a oração pela família, né? São músicas que hoje dificilmente alguém, quando ouve, não para para ouvir. De onde é que vem tudo isso do Padre Zezinho? Da oração dele, da maneira dele ser, enfim, como é?
1: Eu acredito que vem da formação dele, né, nesse período, toda a conversa que eu tive com ele, esse período de convivência. Então, vem da formação dele, o Padre Zezinho é um padre deoniano e tem o carisma deoniano enraizado nele. E ele é um padre fruto do Concílio Vaticano II, né? Então, ele viveu toda essa mudança de transformação na igreja. Então, quando ele se ordenou, foi para São Paulo, a atuação dele ali já foi nesse período de renovação. E também na convivência dele, na história de vida, o Padre Zezinho é um padre que passou ali por necessidades básicas quando era criança. Então, esse contato dele ali na vila onde ele morava, ele via o sofrimento das pessoas, né? Então, acredito que seja um pouco da formação e também da história de vida dele, da família dele, né? E, claro, a gente não pode deixar de falar da ação do Espírito Santo. Padre Zezinho é uma pessoa inspirada, né? Então, às vezes, ele vem com uma pérola, assim, a gente fala, ah, não sei, quando a gente vê ela, ele já pensou, ele já viu mais à frente, né? A gente tá indo, ele tá voltando. Então, acredito que seja aí um pouco de tudo.
0: Você falou da família. Ele tem uma música muito, muito especial, que é Utopia, né? Que conta um pouco a história da sua família. Tem alguma coisa que ele contou para você também sobre isso?
1: Da Utopia, essa música foi um pedido da mãe dele. Ela...

0: é muito especial, ela é muito bonita e a história dela também é. Foi impedido, a mãe dele pediu pra ele escrever uma música que remetesse ao pai dele. Então, a Utopia ele fez em um trem, em uma viagem. E aí ele conta que quando ele chegou da viagem, ele mostrou a música pra mãe dele. A mãe dele falou que a música representava realmente o pai dele, que era aquilo que ela conseguiu, né, retornar e reviver aqueles momentos que eles tinham quando o pai dele, no final do dia, já doente, né, pegava a viola com todo esforço e tocava. Então é uma música que emociona muitos hoje em dia, mas que retrata essa fase da vida do padre.
1: Na música tem uma frase que sempre me chamou a atenção: fazia estripulia. Como que era Zezinho criança? Ele fala alguma coisa para você?
0: Ele contou algumas coisas, né? Ele era uma criança já muito envolvido na igreja, desde sempre, foi coroinha. Ele gostava de brincar ali na vila, ele auxiliava os irmãos dele, ele carregava as marmitas. Então, no horário do almoço, tinha a CTI, que era a fábrica lá em Taubaté. Ele que saía das, ele de manhã, ele ia para a missa, já saía da missa, ia para a aula, saía da aula, já pegava as marmitas e levava para os irmãos. E aí, depois disso, ele brincava, né, como toda criança. Ele cresceu brincando ali no território do conventinho, dos padres. Mas ele conta, eu vou até contar aqui um caso do livro, que ele falou que foi uma das vezes que ele ficou de castigo, porque a irmã dele deixou um dinheiro em cima, assim, da estante. Ele pegou aquele dinheiro e ele achou que, né, na mente dele de criança, achou que não tinha dono e gastou. Ele comprou um doce de abóbora. E aí depois a mãe dele descobriu que foi ele acabou contando que ele que pegou o dinheiro e ele teve que juntar de novo, porque ele levava a marmita dos irmãos e também de outras pessoas. Então ele acabava ganhando um dinheirinho. E aí demorou um tempo para ele juntando dinheiro de novo até pagar a irmã dele. Ele falou que foi uma das poucas vezes que ele se recorda de ter ficado de castigo, assim, por algo mais grave, né? Mas ele brincava, ele, né, podia cair de bicicleta quando era criança, porque tava brincando no morro, enfim. Tem o lado dele como, né, toda criança.
1: Uma criança
0: É,
1: normal.
0: uma criança normal, exatamente.
1: Vamos recordar então. Utopia.

0: Gabi, é claro, o Padre Zezinho nos deixa um legado muito grande de música, de textos, de livros. Você tem ideia de quantas músicas ele fez e gravou?
1: Lá em Taubaté nós temos o Memorial Padre Zezinho e o levantamento que a gente fez até agora tem cerca de 1.800 canções, contando com as inéditas. Mas é um material que nós não terminamos, então provavelmente tem muito mais, porque todo dia ele aparece com uma nova criação. E livros, ele já tem mais de 120 livros.
0: Mais de 120
1: livros. Mais de 120 livros.
0: Você tem ideia de quantos discos ele vendeu?
1: Não.
0: Sem ser comercial, naturalmente, mas...
1: Não, ele...
0: Porque é um universo...
1: Sim.
0: Eu diria, dificilmente a gente encontra a casa de um católico que não tenha.
1: Uhum.
0: Não só de um católico.
1: É, aquele disco dele, Só Nascente, Só Poente, um certo Galileu, rendeu para ele, né, o disco de ouro, porque foram os mais vendidos.
0: Uhum.
1: Até então, mas nós não temos essa noção, nem as Paulinas, né, conseguiram dar esse número pra gente, porque... Naquela época, Padre Zezinho, como você disse, né? Todos tinham um disco do Padre Zezinho em casa. Marcou gerações.
0: Marcou gerações. E para você, o que marca o Padre Zezinho?
1: O Padre Zezinho, o sacerdote, o artista que todos conhecem, ele... A história dele já fala por si só, né? Mas o que me marca é o Padre Zezinho do dia a dia. O Padre Zezinho que come arroz com feijão. É um Padre Zezinho muito, muito mais legal. Ele é muito presente na vida de todos. Ele gosta de ser presente na vida das pessoas. Ele é um irmão, assim, preocupado. Eu tô aqui em Roma agora e eu percebo o quanto ele fica feliz pela minha conquista de estar aqui em Roma. E quando eu cheguei para pedir para ele, Padre, deixa eu contar a sua história, vai ser importante. Ele deixou porque ele viu que era importante para mim, que poderia me ajudar, ele não pensou nele, né? E é claro, ele foi gostando do resultado. Então, Padre Zezinho, o que me marca é esse cuidado que ele tem com as pessoas que convivem com ele e a forma como ele consegue se alegrar em ver o outro bem, o outro feliz. Hoje em dia é difícil isso, né? Então, eu acho isso muito bonito nele.
0: Como é que é o nome do livro?
1: Apenas um Cidadão do Infinito. E é curioso porque... Foi difícil escolher o nome, e aí eu pensei em O Cidadão do Infinito. E quando eu cheguei para ele, eu falei, Padre, o que o senhor acha de O Cidadão do Infinito? Ele falou assim, não, tira o artigo, coloca o apenas. Eu sou apenas mais um. Eu falei, tá bom. E ficou apenas um Cidadão do Infinito.
0: Pra gente terminar, eu creio que, como eu disse antes, a oração pela família é um... Se tornou um ícone nosso da música, ele cantou para o Papa, enfim. É uma oração que toda a família, eu creio, deveria, justamente, quando se dobra os velhos, de poder pedir ao bom Deus de ter uma família assim. É uma música que a gente termina a nossa conversa, porque o convite é para que as pessoas também leiam o livro, né?
1: Sim.
0: Conheçam,
1: tá,
0: né, Padre Zezinho, mas também para... dar graças ao bom Deus pela sua vida, pela sua vocação, por esses 60 anos de dedicação, de missão, né, como sacerdote. E a você também, Gabi. Obrigado por estar com a gente e de trazer um pouquinho também da história desse nosso amigo. Obrigado.
1: Eu que agradeço. É sempre uma alegria poder falar do Padre Zezinho, esse pioneiro que abriu muitos caminhos, né? Então ele merece essa homenagem.
0: Vamos então, o Padre Zezinho com a sua oração pela família.

E assim chegamos ao final do nosso Em Romaria desta semana, agradecendo mais uma vez a sua presença. Voltamos na próxima semana com mais um Em Romaria, caminhando juntos neste terceiro milênio.

0: queridos amigos do nosso Porta Aberta, sejam bem-vindos a esta edição. Hoje vamos falar de viagens pontifícias e vamos começar com aquela mais iminente, a França, de 25 a 28 de setembro. Vamos ouvir a reportagem de Raimundo Lima.
1: Entre os desafios da França e o diálogo com a Europa, a devoção mariana e a centralidade da educação e da arte, a urgência da paz, as feridas sociais e as questões políticas. A viagem do Papa Leão XIV à França, de 25 a 28 de setembro, apresenta múltiplas dimensões. Será a quinta viagem internacional do Pontífice, na qual se entrelaçarão história e atualidade, memória e futuro, tendo como pano de fundo cenários grandiosos: Notre-Dame, a Praça da Concórdia e o Palácio do Eliseu, em Paris, lugares profundamente espirituais, como Lourdes, e importantes cruzamentos geográficos, como Metz. O diretor da sala de imprensa da Santa Sé, Matteo Bruni, apresentou aos jornalistas detalhes e nuances da viagem do pontífice norte-americano à França. Ao longo desses 4 dias, Leão XIV falará as diferentes realidades de um país que, por vezes, parece esquecer suas raízes, mas onde se observa um despertar espiritual, sobretudo entre os jovens. Passaram-se 18 anos desde a última viagem de um Papa a Paris e Lourdes, quando Bento XVI visitou a França em 2008, por ocasião dos 150 anos das aparições na Gruta de Massabielle. João Paulo II esteve na França 7 vezes, 8 se for considerada a passagem por La Réunion, departamento francês ultramarino, em 1989. Francisco esteve 3 vezes no país, em Estrasburgo, Marselha e Córcega, mas nunca em uma visita oficial e, portanto, jamais havia estado na capital. Leão XIV chegará a Paris às 10 horas da manhã de 25 de setembro, preparando-se para um primeiro dia muito intenso, também do ponto de vista temático. Entre o Eliseu, a Unesco, Notre-Dame e o Stade de France, localizado na periferia de Saint-Denis, o sucessor de Pedro encontrará já no primeiro dia a nação francesa, seu povo, sua história e sua cultura de raízes antigas, profundamente cristãs, que encontraram expressão na sociedade, destacou Bruni. As primeiras 24 horas de Leão XIV em Paris serão também uma oportunidade para tocar de perto a fé desse país, com sua história de atenção aos filhos mais frágeis e aos mais pobres, além de sua história de vínculos com o mundo, especialmente com o Oriente Médio cristão. Nos 15 discursos que o Papa fará durante a viagem, todos em francês, com exceção dos pronunciamentos na Unesco e em Metz, que serão em inglês, haverá referências às situações de conflito e à solidariedade demonstrada pela França ao longo dos séculos. A França hoje, nas palavras do porta-voz Vaticano, é uma terra que se fez perguntas sobre si mesma, sobre a sociedade, sobre o ser humano e sobre a vida, assim como sobre a necessidade de encontrar respostas sem delegar essa tarefa à ciência, à tecnologia, às instituições e à sociedade. A própria igreja, acrescentou Bruni, é uma igreja que se interroga e enfrenta os desafios da secularização. Durante a viagem, haverá também espaço para abordar o papel da igreja no campo da educação, diante do grande número de escolas católicas existentes no país. Também chama a atenção o número de fiéis esperados para a celebração da missa na Praça da Concórdia, cerca de 600 mil fiéis. Um dos lugares mais carregados de significado da França, a praça representa a passagem entre o passado monárquico, o sangue da Revolução Francesa, e a posterior busca pela unidade nacional. A escolha do local para uma celebração religiosa recebeu críticas por parte de alguns setores, considerando o princípio da laicidade, a laicidade que caracteriza a França. Sem entrar diretamente na questão, o diretor da sala de imprensa explicou que foi escolhido um espaço suficientemente grande para acolher aqueles que desejarem participar, vindos de diferentes regiões do país. Segundo os números da Conferência Episcopal Francesa, o número de participantes previstos é expressivo e representa pessoas de todo o país. Bruni também mencionou outro dado. Mais de 13 mil catecúmenos receberam o batismo na última Páscoa, sinal de uma comunidade católica que, segundo ele, está em crescimento. A mensagem geral do Papa à Igreja e, por meio dela, à sociedade, será a da busca da unidade, destacou o porta-voz vaticano. Essa mensagem também estará presente na sede da Unesco, onde, por ocasião dos 75 anos das relações com a Santa Sé, será assinado um acordo-quadro. O encontro se amplia à arte, à educação e ao papel que ambas desempenham no mundo, explicou Bruni, em contraste com uma visão utilitarista da vida e do ser humano. O enfoque incluirá a proteção da vida humana, de toda a vida, especialmente nos momentos de maior fragilidade. A visita poderá também oferecer uma oportunidade para uma referência ao meio ambiente. Outro tema será a inteligência artificial, com referências substanciais à encíclica Magnífica Humanitas, de Leão XIV. Sobre a etapa em Lourdes, Matteo Bruni explicou que a mensagem que parte da cidade aos pés dos Pirineus dialoga diretamente com o nosso tempo. Ali, o Papa encontrará os bispos e também um grupo de vítimas de abusos em um encontro reservado sobre o qual ainda não foram divulgados detalhes. Durante a coletiva, uma pergunta abordou o caso de Marco Rupnik, ex-jesuíta acusado de abusos sexuais e psicológicos contra mulheres adultas e cujo processo está em andamento no Vaticano. Seus mosaicos decoram a fachada do Santuário de Lourdes. Como se sabe, está em andamento a cobertura integral dessas obras por decisão do bispo local, Dom Jean-Marc Micas, como forma de respeito às vítimas. Bruni não entrou na questão, limitando-se a reiterar que o sentido da viagem de Leão XIV a Lourdes é o de uma peregrinação a um centro de fé e devoção. O diretor da sala de imprensa também destacou a visita a Metz, cidade fronteiriça que viu nascer Robert Schuman, considerado um dos pais do projeto de uma Europa onde unidade e diversidade coexistem. A Europa será o coração do discurso aí, afirmou Bruni. Também estará presente a dimensão interreligiosa, com um encontro no qual representantes de diferentes religiões deverão ler um apelo comum. Diversas personalidades das instituições europeias participarão do encontro Às Raízes da Europa, no Centro de Congressos Robert Schuman, em Metz. Segundo Bruni, permanece aberta a porta para possíveis encontros privados bilaterais com líderes internacionais, embora nem todos tenham confirmado sua presença até o momento. De qualquer modo, esclareceu o porta-voz, a importância da visita a Metz não é determinada apenas pela presença ou não de chefes de Estado, mas pelo discurso do pontífice, que se dirige a todos e aborda questões que dizem respeito ao continente inteiro. A delegação que acompanhará o Papa inclui os cardeais José Tolentino de Mendonça, prefeito do Dicastério para a Cultura e a Educação, Dominique Mamberti, prefeito do Supremo Tribunal da Signatura Apostólica, e Jorge Covacade, prefeito do Dicastério para o Diálogo Interreligioso. Também estará presente Dom Filippo Iannone, prefeito do Dicastério para os Bispos. O secretário de Estado, cardeal Pietro Parolin, não participará da viagem, pois estará empenhado em atividades nas Nações Unidas em Nova York.

0: Já em novembro, vamos viver uma viagem entusiasmante para nós latino-americanos. O Papa vai visitar Uruguai, Argentina e Peru. Os detalhes com Silvana José e Andressa Culê.
1: O Papa na América do Sul. Divulgado o programa da viagem. A sala de imprensa da Santa Sé divulgou os detalhes da longa peregrinação que o Papa fará de 6 a 17 de novembro próximo, visitando Uruguai, Argentina e Peru, a viagem apostólica mais longa de seu pontificado até agora. Encontros, celebrações, visitas e orações em santuários, com etapas em locais políticos e espirituais ricos em história e significado. O retorno à diocese de Chiclayo, onde foi bispo, e um dia passado na Amazônia peruana entre missionários e povos indígenas. 12 dias sem interrupção, cerca de 20 viagens de avião e helicóptero, encontros com todas as realidades possíveis de cada país, social, política, eclesial. Visitas a governos, centros de assistência, santuários, prisões e o retorno à querida diocese, a qual dirigiu um pensamento em sua primeira aparição no balcão central da Basílica de São Pedro, Chiclayo, a diocese no norte do Peru, da qual foi pastor, o coração de sua missão. O Papa partirá para a França daqui a poucos dias, mas já está pensando em sua próxima viagem apostólica à América Latina, de 6 a 17 de novembro. Como se sabe, as 3 etapas, Uruguai, Argentina e Peru, durarão mais do que a sua viagem à África em abril, tornando-se a viagem internacional mais longa do pontífice estadunidense. Nesta segunda-feira, a sala de imprensa da Santa Sé divulgou o programa detalhado da peregrinação latino-americana de Leão XIV, que começará na capital uruguaia, Montevidéu, onde o Papa, que partirá do aeroporto de Roma, Fiumicino, às 7 da manhã, hora local do dia 6 de novembro, chegando às 16h30, hora local. A recepção oficial será realizada no aeroporto internacional de Montevidéu, Carrasco, seguida da cerimônia de boas-vindas na Praça Independência e do tradicional encontro de início de viagem com as autoridades, a sociedade civil e o corpo diplomático. Depois, o Papa visita o presidente uruguaio, Orsi, no edifício José Artigas e, após cerca de 1 hora, celebrará as vésperas com bispos, sacerdotes, diáconos, religiosos, religiosas e seminaristas na Catedral Metropolitana da Imaculada Conceição e dos Santos Felipe e Tiago. O Papa ficará hospedado em Montevidéu e de lá, no dia seguinte, 7 de novembro, irá a Paissandu, a terceira maior cidade em tamanho e população, além de importante centro econômico do país. Ali celebrará a missa no Parque Paris-Londres. Em seguida, retornará a Montevidéu num voo de 45 minutos. Após um breve descanso, visitará a paróquia de Nossa Senhora de Guadalupe, na capital, para um encontro com a comunidade. Logo depois, encontrará os representantes do mundo da educação. No domingo, dia 8, será a vez de Florida, o berço da nação, pois foi palco da Declaração de Independência em 1825, e também por abrigar o Santuário da Virgem dos 33, padroeira do Uruguai. Aos pés da Virgem, na praça em frente à catedral, o Papa celebrará a missa, irá almoçar com os bispos e seguirá depois para o aeroporto para tomar rumo de Buenos Aires, capital da Argentina, segunda etapa da viagem apostólica. A sua chegada está prevista para as 16h30, horário local. E após o acolhimento, antes das cerimônias de boas-vindas na histórica Casa Rosada, está programada a visita ao monumento ao General San Martín e aos Exércitos da Independência na Praça São Martín. No Palácio Presidencial, o Papa se reunirá com o presidente Javier Milei. Duração prevista de 40 minutos. Depois, se reunirá com as autoridades, os representantes da sociedade civil e o corpo diplomático no Palácio da Liberdade. A programação será retomada no dia seguinte, dia 9, com uma viagem, desta vez curta, a Cloipole. Trata-se de uma pequena cidade a 26 quilômetros ao sul do centro da capital, que o Papa Prevost visitará para conhecer de perto os profissionais e os assistidos do pequeno cotolengo Dom Orione de Claypole, uma verdadeira aldeia da caridade, que aparece entre as maiores obras assistenciais da família orionina. O Jorge Mário Bergoglio, quando era arcebispo de Buenos Aires, conhecia bem o centro, que visitou várias vezes. Ao retornar a Buenos Aires, às 11h30, será celebrada a missa em frente a um dos conjuntos esculturais mais icônicos e imponentes da cidade, o Monumento dos Espanhóis no coração do bairro de Palermo. A cidade de Córdoba será o destino do segundo dia da viagem. O Papa chegará de avião no dia 10 de novembro e seguirá imediatamente para o pátio da Escola da Aviação Militar, onde celebrará a missa. Após o almoço, ele se encontrará com os bispos e o clero do país na Catedral de Nossa Senhora da Assunção. Leão XIV se despedirá da Argentina no dia 11 para seguir para o Peru, mas antes de partir visitará o coração espiritual do país, ou seja, o Santuário de Luján. O Papa partirá de Buenos Aires em direção a Lima, capital do Peru. O voo está marcado para as 14 horas e a chegada por volta das 17h30, onde será realizada a recepção oficial na base aeronaval de Callao. No dia 12 de novembro, começará com o encontro com os bispos na capela do Palácio Arquiepiscopal. Na mesma manhã, está previsto um evento que espera seja significativo para toda a nação, o encontro sobre os desafios e as esperanças para o futuro do povo peruano. O cenário será a praça em frente à catedral. Enquanto isso, a população de Chiclayo estará em polvorosa e todos os preparativos já em andamento no pequeno centro da cidade e nos bairros periféricos estarão concluídos. O retorno daquele que lembram com carinho como Padre Roberto se realizará na manhã do dia 13 de novembro. O Papa chegará à capital do departamento de Lambaique de avião e saudará sua diocese com uma missa na esplanada próxima às Pampas de Pimentel. No último dia no Peru, no dia 16, o Papa Leão passará o dia na periferia pobre de Callao, onde atuou como administrador apostólico. O lema da viagem, abramos o coração. O convite do Papa a abrir o coração a Deus para renovar a fé, proclamar o Evangelho e construir a unidade e a paz.
0: A igreja no Uruguai chegou em Roma com suas preocupações, buscas e esperanças. No âmbito da visita ad limina apostolorum, os bispos se reuniram com o Papa Leão XIV nesta sexta-feira, 18 de setembro. Entre os gestos mais significativos do encontro, destaca-se a entrega ao pontífice de um documento coletivo que reúne as vozes de pessoas de diferentes regiões do país. São sonhos, anseios, preocupações e expectativas compartilhados pelos uruguaios, aos quais se somaram também cartas e desenhos de crianças que quiseram expressar o que esperam da chegada de Leão XIV ao país no início de novembro, quando realiza a viagem apostólica à América Latina. Todo o material foi reunido em dois volumes, acompanhados por uma síntese dos principais temas, com o objetivo de oferecer ao Papa uma visão geral sobre o que o povo vive e espera. Dom Milton Trócoli, bispo de Maldonado Punta del Este, Minas, e presidente da Conferência Episcopal Uruguaia, explicou que também havia depoimentos de pessoas que compartilhavam com Leão XIV as suas dores, buscas e expectativas em relação à igreja. Para o cardeal Daniel Sturla, arcebispo de Montevideo e vice-presidente dos bispos do Uruguai, trata-se de uma iniciativa linda, pois permite levar ao pontífice aquilo que os uruguaios pensam, buscam, perguntam e desejam compartilhar a partir da própria experiência. A entrega do documento ocorreu durante a audiência que ambos os bispos descreveram como especialmente calorosa. Sturla definiu como uma experiência de fé, mas também humana, marcada pela proximidade e cordialidade. Trócoli, por sua vez, destacou o caloroso acolhimento que receberam do Papa, Viemos ver Pedro, afirmou ele, ressaltando que o encontro os reconforta e fortalece na tarefa de pastorear a igreja no Uruguai. Além disso, os prelados presentearam o pontífice com um livro intitulado Arquitetura, Arte e Patrimônio nas Igrejas do Uruguai, escrito por Miguel Alvarez Monteiro, com registros fotográficos de Julio Testoni. A obra propõe um percurso visual e histórico por 80 templos católicos, entre catedrais, basílicas e capelas em Montevidéu e no interior do país. O diálogo com Leão XIV permitiu colocar em discussão alguns dos principais desafios que a sociedade uruguaia enfrenta e, com eles, a missão evangelizadora da Igreja. Sturla destacou que entre os assuntos abordados estava a realidade específica da laicidade no Uruguai. Trócoli, por sua vez, abordou o papel da educação católica. Ele explicou que as escolas muitas vezes se encontram nessa fronteira entre crentes e não crentes, já que nem todas as famílias que matriculam os filhos nelas o fazem por motivos de fé. A família foi outro dos assuntos abordados na conversa com o Papa. Sturla explicou que se trata de um tema que Leão XIV leva muito a sério no contexto das dificuldades que as sociedades enfrentam atualmente. A realidade da violência e do tráfico de drogas também ocupou um lugar no diálogo com Leão XIV. Sturla mencionou expressamente o impacto que o tráfico de drogas está causando na realidade uruguaia e em outras sociedades da região. A audiência com Leão XIV também teve um objetivo imediato: a viagem apostólica do Papa ao Uruguai, prevista para os dias 6, 7 e 8 de novembro. Os preparativos, explicou Sturla, envolve um esforço conjunto da Igreja e das autoridades do país, tanto em nível nacional quanto departamental. Flórida, Paysandu e Montevidéu fazem parte dos locais mencionados pelo arcebispo de Montevidéu, que destacou o entusiasmo com que a chegada do pontífice está sendo esperada. Uma campanha nacional de arrecadação de fundos para contribuir com a organização da visita também está sendo realizada, enquanto inúmeras pessoas se ofereceram como voluntárias. Segundo Sturla, há equipes que irão colaborar tanto nas celebrações litúrgicas quanto nos diversos eventos relacionados à visita ao país, a primeira etapa da viagem do Papa à América Latina, um roteiro que irá se estender até 17 de novembro, passando ainda pela Argentina e pelo Peru. Para Sturla, o significado dos dias de visita ad limina em Roma está intimamente ligado ao próximo encontro entre o Papa e o povo do Uruguai. Ele definiu a visita como um grande presente de Deus e como uma antecipação do que esperam viver em novembro. Partimos muito felizes, afirmou ele, ao acrescentar que no Uruguai já existe uma expectativa muito grande em relação à viagem apostólica do sucessor de Pedro.
1: O cardeal primaz da Argentina acolhe com alegria a visita de Leão XIV em novembro. O nosso humilde povo ama o Papa, declara a imprensa do Vaticano. Ele sempre foi assim com todos. A sua mensagem é pastoral. Tal como Francisco, Leão XIV está profundamente empenhado em garantir que a fé se manifeste em atos, no desenvolvimento das pessoas, na denúncia profética das falhas e injustiças. Para nós é uma imensa alegria, porque o nosso povo, o nosso humilde povo, ama o Papa. Sempre foi assim com todos. Com essas palavras, o cardeal Bocalit, arcebispo de Santiago del Estero e primaz da Argentina, comentou o anúncio oficial, em 5 de agosto, da visita do Papa Leão XIV à Argentina, no âmbito da longa viagem apostólica pela América Latina. O significado da mensagem que Leão XIV deixará para o nosso continente certamente irá se referir à dimensão social da fé, explica o purpurado de origem eslovena e missionário vicentino, em entrevista à mídia do Vaticano. Assim como Francisco, o Papa Leão está profundamente comprometido em garantir que a fé se manifeste nos fatos, esteja envolvida no desenvolvimento do nosso povo, no denunciar profeticamente as carências, as falhas, as injustiças, as tribulações e as violações dos direitos humanos, bem como a grave situação de pobreza que se alastra em muitos centros devido a uma política econômica que não promove a todos igualmente, enfatiza Bocalite. Papa Leão dará grande importância ao compromisso cristão com a ordem social e, nesse sentido, destacará toda a questão dos leigos, que são fundamentais para o exercício do seu compromisso de participar na vida social, econômica e comunicativa e em tudo que se relaciona com o alcance dos lugares mais difíceis, onde a própria vida está ameaçada e tantas pessoas estão atualmente excluídas de uma vida digna. O que o pontífice trará ao país sul-americano será, portanto, segundo o cardeal, uma mensagem pastoral, porque é uma visita pastoral e apostólica, mas, acima de tudo, uma visita à igreja como comunidade eclesial. Leão, acrescenta o primaz da Argentina, reiterou-nos em diversas ocasiões, especialmente em consistórios, a validade e a relevância da Evangelii Gaudium, a centralidade do querigma nas circunstâncias muito particulares do nosso tempo. O desafio do mundo moderno em que vivemos é retornar ao essencial, ao querigma, apresentá-lo como algo vivo que aponta o caminho para o ministério pastoral. Desde o início desse pontificado, enfatiza ainda o purpurado, a palavra paz surgiu com força, como um grito de humanidade e do coração humano, a necessidade de uma paz justa, que respeite a dignidade da pessoa humana. Uma paz que nasce da fraternidade, da solidariedade, da justiça e que coloca os mais vulneráveis e os mais pobres de nossas sociedades no centro. Em última análise, é isso que define o cuidado pastoral, colocar as pessoas no centro, especialmente as mais indefesas e as mais pobres. Certamente, observa ainda o primaz da Argentina, o Papa insistirá muito nisso e nos deixará material para continuarmos a meditar e explorar o tema, mesmo após sua visita. Uma tarefa que cabe a todos, mas especialmente aos bispos. O que o Papa é, o que ele mostra, pode nos ajudar nesta jornada de integração às comunidades, focando nas realidades sociais, políticas e econômicas iluminadas pelo Evangelho, que é Jesus Cristo. Creio também que esses são elementos-chave na preparação para a sua visita em novembro.
0: E assim chegamos ao final da edição desta semana do nosso Porta Aberta. Obrigada pela companhia, obrigada pela sintonia. Estaremos de volta na próxima semana. Até lá!
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3: 5 horas e 10 minutos. 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
9: Olá, amigos do Brasil e demais países lusófonos. Está no ar o programa em português da Rádio Vaticano, Vatican News. Nesta segunda-feira, 28 de setembro, trazemos para você as últimas notícias do Papa, da Santa Sé e da Igreja no mundo. Com vocês hoje, nesta edição, Túlio Fonseca. E nesta edição, dedicada ao último dia da viagem do Papa à França, iniciamos diretamente com os destaques do nosso programa de hoje. Logo pela manhã, Leão XIV deixou Lourdes e partiu para Metz, cidade situada no nordeste da França. Ali o pontífice participou do encontro interreligioso no Centro de Congressos Robert Schuman, um dos pais fundadores da União Europeia. Outra atividade do Papa foi o encontro Nas Raízes da Europa pela Paz e pela Unidade. Leão XIV pediu na ocasião coragem nas negociações e que hajam esforços criativos para promover a paz mundial. Teremos ainda nessa edição o testemunho de uma jovem brasileira que participa da visita do Papa na França e vamos recordar os eventos de ontem. A procissão das velas e a oração do terço com o Santo Padre e também o encontro com as vítimas de abuso por parte do clero da França. Fique conosco, nosso programa está no ar. Olá, seja novamente bem-vindo ao programa produzido pela Redação Brasileira. E nesta segunda-feira, último dia do Papa na França, uma série de compromissos em Metz marcou a agenda do pontífice. Quem nos traz as informações é Mariângela Jaguraba.
10: O Papa Leão XIV deixou Lourdes na manhã desta segunda-feira e dirigiu-se para Metz, última etapa de sua viagem apostólica internacional à França. Metz é uma cidade situada no nordeste da França, capital da região de Grande Leste. Ali, o pontífice participou do encontro interreligioso no Centro de Congressos Robert Schuman, um dos pais fundadores da União Europeia. Em seu discurso, o Papa disse a propósito de Robert Schuman:
11: "Cet homme de foi et de conviction su transformer les anciennes lignes de fracture en pont d'espérance pour toute l'Europe."
10: Este homem de fé e convicções soube transformar as antigas linhas de divisão em pontes de esperança para toda a Europa, tornando-se um verdadeiro embaixador da unidade na diversidade. Seguindo seu exemplo, a nossa responsabilidade comum de mulheres e homens religiosos é a de testemunhar que, para além das fronteiras, é sempre possível encontrar-nos, estabelecer amizades e construir a paz. Dialogar não diminui a nossa identidade, mas expressa-a com simplicidade e verdade, abrindo-nos à diferença do outro, disse ainda Leão XIV, recordando as palavras do Papa Francisco na encíclica Fratelli Tutti. O diálogo entre pessoas de diferentes religiões não se faz apenas por diplomacia, amabilidade ou tolerância. O objetivo do diálogo é estabelecer amizade, paz e harmonia. Lembrou também que o Papa João Paulo II considerava o diálogo como uma exigência intrínseca da própria natureza do homem e que o diálogo é, segundo Paul Ricoeur, um dos grandes filósofos e pensadores franceses, o caminho através do qual reconhecemos a alteridade como uma promessa e não como uma ameaça. Situa-se no extremo oposto da agressividade e da violência e constitui uma arte do encontro.
11: En effet, invoquer le nom de Dieu pour légitimer la violence ou l'oppression est une profanation de son nom.
10: Com efeito, invocar o nome de Deus para legitimar a violência ou a opressão configura uma profanação desse nome. Nada do que desfigura a dignidade humana pode reivindicar uma autêntica inspiração divina. O discurso religioso deve exortar constantemente ao desarmamento dos corações e das palavras. Isso implica a responsabilidade direta de cada um de nós, enquanto guardiães das nossas respectivas tradições. Por outro lado, disse ainda o Papa, se a fecundidade das tradições religiosas se manifesta acima de tudo no seu serviço à paz e à fraternidade, ela expressa-se igualmente na sua capacidade de proteger, acompanhar e servir a vida. A grandeza de uma civilização não se mede pelos seus sucessos materiais, mas pela forma como acolhe, protege e eleva a pessoa humana.
11: Les religions sont gardiens de la vie. Elles ont affirmé la valeur sacrée.
10: As religiões são guardiãs da vida. Elas afirmam o seu valor sagrado. A fecundidade é demonstrada pela presença amorosa junto das pessoas mais frágeis e vulneráveis. Servir a vida é rodeá-la de cuidados, presença e ternura, sobretudo nas provações, até ao fim. Nós que estamos abertos à transcendência, temos como missão oferecer pontos de referência sólidos, em particular aos jovens, para construir uma comunhão que respeite e valorize a dignidade de toda pessoa humana. A seguir, Leão XIV citou um trecho de sua encíclica Magnifica Humanitas. A Igreja considera todos os que procuram sinceramente a verdade, a bondade e a beleza como companheiros de caminho. O Papa concluiu pedindo que a bondade infinita de Deus e a sua sabedoria nos acompanhe e ensinem a viver cada vez mais como seus filhos e como irmãos e irmãs entre nós, e que assim possamos ser, onde quer que vivamos, artesãos de paz e testemunhas de uma esperança que não cessa de crescer no nosso mundo. O Papa Leão XIV participou do encontro Nas Raízes da Europa pela Paz e Unidade no Centro de Congressos Robert Schuman, em Metz, última etapa da viagem apostólica internacional do Pontífice à França, na manhã desta segunda-feira. O título proposto inspira-se, sem dúvida alguma, na figura do venerável Robert Schuman, a quem desejamos hoje prestar uma homenagem especial neste centro que tem o seu nome, e sobretudo aqui em Mosela, onde ele viveu durante muito tempo e agora repousa, tendo sido durante muitos anos o seu representante na Assembleia Nacional, disse o Papa, acrescentando.
11: C'est de cette région, avec cette tribulation... Au 19e et au 20e siècle.
10: Foi desta região, com as suas vicissitudes nos séculos 19 e 20, que ele retirou a inspiração para ajudar a moldar a Europa de hoje e de amanhã, através da sua célebre declaração de 9 de maio de 1950. Este texto constitui

0: eslavas, entre outras, até abranger regiões cada vez mais vastas. Portanto, antes mesmo de ser uma realidade geográfica, a Europa entende-se como uma realidade cultural e histórica. Ao longo dos séculos, ela foi adquirindo novos contornos e definições, passando por períodos de crescimento, crises profundas e novos renascimentos, frisou Leão XIV. Para compreender esta longa história, o Papa mencionou outro pai da Europa, São Bento, que São Paulo VI proclamou seu padroeiro em 1964, definindo-o como mensageiro da paz, construtor da união, mestre da civilização.
1: Lei do pobre, o malade, o pessoa nascer, l'éducation des enfants, les universités.
0: A ajuda aos pobres, aos doentes e aos idosos, a educação das crianças e as universidades, os hospitais e a medicina, a arquitetura e a engenharia, o desenvolvimento das ciências, o direito e a organização das cidades e dos próprios estados. Tantas áreas na Europa foram profundamente influenciadas por São Bento e pelos seus monges. Sem estes fundamentos monásticos, a civilização europeia tal como a conhecemos não existiria. Em Metz, graças à obra de São Grodegango e de outros, respira-se um espírito beneditino de fraternidade, comunhão e partilha. Desse modo, não é possível falar da Europa sem fazer referência ao cristianismo, ressaltou. A seguir, o pontífice recordou outro pai fundador da Europa contemporânea, Alcide de Gasperi, que colocou a ênfase na herança europeia comum. O Papa enfatizou a necessidade de a Europa redescobrir as próprias raízes e se abrir ao diálogo com o outro. Trata-se de uma necessidade social e política a fim de que se redescubra o papel central da pessoa humana e se dê uma consistência real a palavras como liberdade, democracia, paz e unidade, sublinhou Leão XIV, ressaltando que este duplo movimento de redescoberta e diálogo permitirá também restabelecer um adequado equilíbrio entre os próprios direitos, bem como entre direitos e deveres.
1: Na Europa contemporânea, en effet, se trouve face à une nouvelle étape de sa longue histoire de rencontre. Avec l'arrivée sur le continent de nombreux d'hommes et de femmes fuyant les théâtres de guerre et de persécution.
0: Na verdade, a Europa contemporânea encontra-se diante de uma nova etapa da sua longa história de encontros, com a chegada ao continente de tantos homens e mulheres que fogem de zonas de guerra e perseguição ou que procuram uma vida melhor longe da pobreza e da miséria. É preciso compreender o alcance histórico do que está acontecendo, ou seja, um encontro sem precedentes entre povos e culturas que apela a uma redescoberta criativa das nossas raízes e, ao mesmo tempo, a uma escuta atenta do outro. A universalidade dos valores basilares da Europa garante-nos que este diálogo é possível e que poderá proporcionar uma base sólida às nossas sociedades, permitindo-nos agir de forma mais eficaz em prol da paz e de um mundo reconciliado, sublinhou o Papa.
1: Favorecer la paix est une œuvre active. Aujourd'hui, il faut se demander.
0: Promover a paz é uma tarefa ativa. Hoje é preciso perguntar-nos se estamos realmente envidando esforços criativos para promover a paz mundial ou se estamos simplesmente tentando conter a hemorragia da guerra e a preparar-nos melhor para aquelas que presumimos que ainda estejam por vir. Ao partilhar estas reflexões, penso em primeiro lugar nos jovens chamados a construir a Europa de hoje e de amanhã, disse Leão XIV, que concluiu dizendo: aos jovens digo, tenham a coragem de viver com responsabilidade a missão de construir a paz no seu coração, em suas relações, em sua família, nas escolas e nas universidades, na vida das suas cidades, de seus países e de toda a Europa. Não se submetam à lógica da violência e da opressão. Amem a vida em cada momento e não tenham medo do futuro. Não tenham medo de formar uma família, de ter filhos, de defender a dignidade de cada pessoa, do primeiro instante no seio da mãe ao último suspiro. Não tenham medo de trabalhar incansavelmente, também através do compromisso político, em prol do bem de suas comunidades. Sejam construtores de comunidade. Com vocês, a Europa, solidamente enraizada, continuará florescendo.

0: Crescendo e inspirando o mundo inteiro.
1: E agora, a Silvonei José nos traz os detalhes de como foi a procissão das velas e a oração do terço do Papa na noite de ontem em Lourdes. Vamos ouvir.

0: Leão XIV se despede de Lourdes, participando da procissão e recitação do Santo Rosário. Dirigindo-se de modo especial aos doentes, os encorajou com as seguintes palavras: "Os sofrimentos do tempo presente não têm comparação com a glória que há de se revelar em nós."
1: Combien il est consolant d'entendre les chrétiens chanter des cantiques remplis de fervor et de foi.
0: Como é reconfortante ouvir os cristãos entoarem hinos cheios de fervor e fé e caminharem com uma vela acesa na mão em direção à sua Mãe do Céu, a Mãe que Jesus nos deu na cruz. Assim, Leão XIV se dirigiu aos fiéis reunidos no santuário de Nossa Senhora de Lourdes, encerrando sua visita à cidade que recebeu as aparições da Virgem. Após a procissão, com a oração do terço, o Santo Padre tomou a palavra para manifestar sua comoção por ver o povo fiel de Deus, de geração em geração, responder com amor e confiança ao terno convite da Virgem Maria de peregrinar a Lourdes.
1: Cette lumière qui nous guide et nous attire, c'est celle de l'espérance qui nous quitte jamais alors même que nous peregrinons dans cette vie.
0: Esta luz que nos guia e nos atrai é a da esperança, que nunca nos abandona, mesmo enquanto peregrinamos nesta vida, muitas vezes marcada por provações, mas já habitada pela alegria de nos sabermos filhos de Deus, amados e salvos por Jesus, afirmou. Para o pontífice, os doentes são testemunhas privilegiadas desta experiência, e só quem participa desta procissão pode entender plenamente a sua realidade. E se tal milagre é possível, o de suscitar serenidade e alegria na provação, é porque Deus nos concede a graça de voltar o nosso olhar para um futuro mais distante, para além do nosso horizonte terreno, um futuro de felicidade infinita nele. Dirigindo-se diretamente aos enfermos, o Papa pediu que guardem para sempre na memória as seguintes palavras de ouro: "Os sofrimentos do tempo presente não têm comparação com a glória que há de se revelar em nós." Neste caminho, Maria nos precede. Por isso, o convite de Leão XIV a corrermos com confiança em direção a ela, cuja imaculada conceição resplandece como um farol na noite. O seu amparo e a sua intercessão, acrescentou, não são secundários para o cristão que deseja colher a graça da redenção e lutar contra o mal. Ela é a estrela do mar, Stella Maris, que nos socorre nas tribulações, recordou o Santo Padre, que concluiu com uma exortação.
1: Portons nos intenções les plus chères et les plus pressantes, et présentons-les à Notre-Dame, en la contemplant dans son Immaculée Conception. Une joie et une invincible espérance montent dans nos cœurs.
0: Levemos as nossas intenções mais queridas e urgentes e apresentamo-las a Nossa Senhora, as nossas intenções pessoais e pelo mundo. Ao contemplá-la na sua Imaculada Conceição, uma alegria e uma esperança invencível brotam no nosso coração. Pois revestida do sol, com a lua debaixo dos pés e coroada de estrelas, ela é gloriosa, é poderosa e, ao mesmo tempo, é humilde, muito próxima de nós. É a Mãe de Jesus. É a nossa Mãe.
2: Um momento de grande importância e também muito marcante nesta visita do Papa à França foi o encontro com as vítimas de abuso. Vamos ouvir a reportagem de Andressa Collet.
3: Na tarde de domingo, na Casa Episcopal de Lourdes, o Papa Leão XIV recebeu 7 pessoas, 4 homens e 3 mulheres, vítimas de abusos por parte de membros do clero e da igreja na França, acompanhadas por Dom Gerard Lestang, bispo de Amiens e presidente do Conselho para a Prevenção e o Combate à Pedofilia da Conferência Episcopal da França. O Papa se reuniu individualmente e em particular com cada um deles, ouvindo suas histórias, a dor e o sofrimento vivido, às vezes, infelizmente, com a cumplicidade ou o silêncio daqueles que poderiam tê-los ajudado, e também suas propostas para que isso não se repita. Com alguns, ele permaneceu por alguns instantes em oração. Ao final do encontro, o Papa se reuniu com todos em uma sala da Casa Episcopal e lhes dirigiu algumas palavras, agradecendo pelo doloroso testemunho e reafirmando seu compromisso para que o mal sofrido não se repita com outras pessoas. O Papa Leão expressou solidariedade a eles e, por meio deles, a todos aqueles que sofreram e ainda sofrem pelas feridas causadas pelos abusos infligidos. Por fim, expressando o desejo de poder trabalhar em conjunto para que a comunidade dos fiéis seja cada vez mais um lugar onde homens e mulheres de todas as idades possam encontrar consolação e cura, o Papa pediu aos presentes que rezem por ele e os concedeu a sua bênção. O encontro terminou por volta das 7:30 da noite. Os 7 integrantes que expuseram ao Papa a gravidade do flagelo dos abusos na igreja foram selecionados pela Conferência Episcopal Francesa e também pela Conferência dos Religiosos e Religiosas da França, após contatos com cerca de 40 interlocutores entre grupos e indivíduos. Todos haviam apresentado algumas ideias e propostas para a realização do encontro e, na organização, se procurou garantir a representatividade mais equitativa possível. O número reduzido de participantes, que gerou reclamações por parte de alguns coletivos, foi uma escolha ditada pela vontade de permitir uma troca genuína, conforme solicitado pelo próprio Leão XIV. O grupo, no entanto, entregou ao Papa cartas de alguns dos grupos ou indivíduos contatados pelo Serviço de Proteção aos Menores da Conferência Episcopal. Ainda na manhã de domingo, Leão XIV fez referência ao doloroso flagelo dos abusos contra menores cometidos por membros do clero ou no âmbito eclesial durante o discurso aos bispos com quem se reuniu antes da missa em Lourdes. O Papa pediu vigilância máxima, lembrando ao mesmo tempo a determinação com a qual a Conferência Episcopal adotou medidas corajosas para responder às vítimas, uma referência ao processo de transparência, reformas e indenizações que foi iniciado pelos bispos franceses. De acordo com um relatório do ano de 2021, mais de 210 mil menores foram vítimas de abusos por parte de quase 3 mil padres e religiosos entre os anos de 1950 e 2020. Os bispos abordaram a questão dos abusos em todas as últimas assembleias plenárias e procuraram garantir que as vítimas que no ano passado denunciavam indiferença por parte da igreja também fossem ouvidas.
2: E a nossa enviada, Isabela de Carvalho, encontrou uma jovem brasileira que acompanha a visita do Papa a Metz. Vamos ouvir o seu testemunho.
4: Eu me chamo Natália Lara, eu tenho 22 anos, eu venho do Brasil. E nós estamos aqui hoje porque nós tínhamos o grande anseio de conhecer o Papa, de poder receber a bênção dele neste ano tão especial para a nossa família, né, a comunidade das Irmãs de Maria, a qual nós pertencemos neste ano centenário. E está sendo uma experiência incrível. A gente já chorou, a gente já riu, se emocionou. A gente não consegue acreditar que Deus foi tão generoso conosco de nos dar esta oportunidade de estarmos aqui. Muitas pessoas gostariam de estar e não conseguiram estar tão perto. Então é realmente um sinal muito grande para nós de que Deus nos quis aqui e que queremos levar adiante nossa missão de serviço à igreja. Estamos em Luxemburgo e viemos hoje, acordamos muito cedo, viemos para cá bem cedo, pegamos trem e tudo. E, bem, estamos aqui agora, depois retornamos para Luxemburgo. E de Luxemburgo, na terça-feira, bem cedo também, retornamos para Schoenstatt, porque o jubileu da nossa família é no dia 1º agora, então a nossa família inteira nos espera lá. E estamos muito felizes de poder voltar com a imagem da mãe já abençoada pelo Santo Padre e também com essa oferta de que para os próximos 100 anos da nossa comunidade estamos dispostas a servir e renovar nossa missão a serviço da Igreja. Nós estamos reconquistando uma imagem que nós tínhamos em um dos nossos refeitórios, que era uma imagem que tinha perdido a cor, uma imagem da nossa querida Mãe de Deus que tinha perdido a cor. Então nós estamos reconquistando uma nova imagem, querendo dar nova cor à Mãe de Deus com o nosso sim, com a nossa vida. Queremos ser um novo reflexo de Maria para o mundo de hoje. Então nós trouxemos junto essa imagem que nos representa enquanto nova geração da família das Irmãs de Maria, para que o Santo Padre possa também, a partir dela, nos abençoar e que ela possa ser sempre um reflexo da misericórdia e da bondade de Deus que nos trouxe até aqui. E agradecemos muito também à Diocese de Metz, a todo mundo que tornou possível, as pessoas que nós encontramos, que facilitaram o nosso caminho, que fizeram com que a gente conseguisse chegar até aqui e viver esse momento de graças.

0: como última atividade do Papa no fim desta tarde, a missa na Catedral de Metz, e é previsto que Leão XIV chegue em Roma por volta das 21 horas. As atualizações no nosso site vaticannews.va/pt. E o programa em português da Rádio Vaticano Vatican News desta segunda-feira, 28 de setembro, vai ficando por aqui. Agradecemos, como sempre, a sua companhia e a sua sintonia. Nos encontramos amanhã, neste mesmo horário. Até lá!
1: O Clube do Ouvinte, RU Nossa Senhora de Guadalupe, traz até você a Oração do Rosário.
2: Filho e do Espírito Santo. Amém. Oferecimento do Santo Terço. Divino Jesus, nós vos oferecemos este rosário que vamos rezar, contemplando os mistérios de vossa redenção. Concedei-nos, por intercessão de Maria, vossa Mãe Santíssima, a quem nos dirigimos, as virtudes que nos são necessárias para bem rezá-lo, e a graça de ganhar as indulgências anexas a esta santa devoção. Creio em Deus Pai, Todo-Poderoso, Criador do céu e da terra, e em Jesus Cristo, seu único Filho, nosso Senhor, que foi concebido pelo poder do Espírito Santo, nasceu da Virgem Maria, padeceu sob Pôncio Pilatos, foi crucificado, morto e sepultado, desceu à mansão dos mortos, ressuscitou ao terceiro dia, subiu aos céus, está assentado à direita de Deus Pai Todo-Poderoso, donde há de vir a julgar os vivos e os mortos. Creio no Espírito Santo, na Santa Igreja Católica, na comunhão dos santos, na remissão dos pecados, na ressurreição da carne, na vida eterna. Amém.
3: Pai nosso que estais no céu, santificado seja o vosso nome. Venha a nós o vosso reino, seja feita a vossa vontade, assim na terra como no céu.
4: O pão nosso de cada dia nos dai hoje, perdoai as nossas ofensas,

0: Amém. Ave Maria, cheia de graça, o Senhor é convosco. Bendita sois vós entre as mulheres. E bendito é o fruto do vosso ventre, Jesus.
1: Santa Maria, Mãe de Deus, rogai por nós, pecadores, agora e na hora de nossa morte. Amém.
0: Ave Maria, cheia de graça, o Senhor é convosco. Bendita sois vós entre as mulheres. E bendito é o fruto do vosso ventre, Jesus.
1: Santa Maria, Mãe de Deus, rogai por nós, pecadores, agora e na hora de nossa morte. Amém.
0: Ave Maria, cheia de graça, o Senhor é convosco. Bendita sois vós entre as mulheres. E bendito é o fruto do vosso ventre, Jesus.
1: Santa Maria, Mãe de Deus, rogai por nós, pecadores, agora e na hora de nossa morte. Amém.
2: Glória ao Pai, ao Filho e ao Espírito Santo.
1: Como era no princípio, agora e sempre. Amém.
0: Mistérios dolorosos. No primeiro mistério, contemplamos a agonia de Jesus no Horto das Oliveiras. Pai nosso que estais no céu, santificado seja o vosso nome. Venha a nós o vosso reino, seja feita a vossa vontade, assim na terra como no céu.
1: O pão nosso de cada dia nos dai hoje. Perdoai as nossas ofensas, assim como nós perdoamos a quem nos tem ofendido. E não nos deixeis cair em tentação, mas livrai-nos do mal. Amém.
0: Ave Maria, cheia de graça, o Senhor é convosco. Bendita sois vós entre as mulheres, e bendito é o fruto do vosso ventre, Jesus.
1: Santa Maria, Mãe de Deus,
0: rogai por nós, pecadores, agora e na hora de nossa morte. Amém. Ave Maria, cheia de graça, o Senhor é convosco. Bendita sois vós entre as mulheres, e bendito é o fruto do vosso ventre, Jesus.
1: Santa Maria, Mãe de Deus,
0: rogai por nós, pecadores, agora e na hora de nossa morte. Amém. Ave Maria, cheia de graça, o Senhor é convosco. Bendita sois vós entre as mulheres, e bendito é o fruto do vosso ventre, Jesus.
1: Santa Maria, Mãe de Deus, rogai por nós, pecadores, agora e na hora de nossa morte. Amém.
0: Ave Maria, cheia de graça, o Senhor é convosco. Bendita sois vós entre as mulheres, e bendito é o fruto do vosso ventre, Jesus.
1: Santa Maria, Mãe de Deus, rogai por nós, pecadores, agora e na hora de nossa morte. Amém.
0: Ave Maria, cheia de graça, o Senhor é convosco. Bendita sois vós entre as mulheres, e bendito é o fruto do vosso ventre, Jesus.
1: Santa Maria, Mãe de Deus, rogai por nós, pecadores, agora e na hora de nossa morte. Amém.
0: Ave Maria, cheia de graça, o Senhor é convosco. Bendita sois vós entre as mulheres, e bendito é o fruto do vosso ventre, Jesus.
1: Santa Maria, Mãe de Deus, rogai por nós, pecadores, agora e na hora de nossa morte. Amém.
0: Ave Maria, cheia de graça, o Senhor é convosco. Bendita sois vós entre as mulheres, e bendito é o fruto do vosso ventre, Jesus.
1: Santa Maria, Mãe de Deus, rogai por nós, pecadores, agora e na hora de nossa morte. Amém.
0: Ave Maria, cheia de graça, o Senhor é convosco. Bendita sois vós entre as mulheres, e bendito é o fruto do vosso ventre, Jesus.
1: Santa Maria, Mãe de Deus, rogai por nós, pecadores, agora e na hora de nossa morte. Amém.
0: Ave Maria, cheia de graça, o Senhor é convosco. Bendita sois vós entre as mulheres, e bendito é o fruto do vosso ventre, Jesus.
1: Santa Maria, Mãe de Deus, rogai por nós, pecadores, agora e na hora de nossa morte. Amém.
0: Ave Maria, cheia de graça, o Senhor é convosco. Bendita sois vós entre as mulheres, e bendito é o fruto do vosso ventre, Jesus.
1: Santa Maria, Mãe de Deus, rogai por nós, pecadores, agora e na hora de nossa morte. Amém.
0: Glória ao Pai, ao Filho e ao Espírito Santo.
1: Era no princípio, agora e sempre. Amém.
0: Ó bom Jesus, perdoai-nos, livrai-nos do fogo do inferno, levai as almas todas para o céu e socorrei principalmente as que mais precisarem. No segundo mistério, contemplamos a flagelação de Jesus.
2: Pai nosso que estais no céu, santificado seja o vosso nome. Venha a nós o vosso reino. Seja feita a vossa vontade, assim na terra como no céu.

0: Ave Maria, cheia de graça, o Senhor é convosco. Bendita sois vós entre as mulheres, e bendito é o fruto do vosso ventre, Jesus.
1: Santa Maria, Mãe de Deus, rogai por nós, pecadores, agora e na hora de nossa morte. Amém.
0: Ave Maria, cheia de graça, o Senhor é convosco. Bendita sois vós entre as mulheres, e bendito é o fruto de vosso ventre, Jesus.
1: Santa Maria, Mãe de Deus, rogai por nós, pecadores, agora e na hora de nossa morte. Amém.
0: Ave Maria, cheia de graça, o Senhor é convosco. Bendita sois vós entre as mulheres, e bendito é o fruto do vosso ventre, Jesus.
1: Santa Maria, Mãe de Deus, rogai por nós, pecadores, agora e na hora de nossa morte. Amém.
0: Ave Maria, cheia de graça, o Senhor é convosco. Bendita sois vós entre as mulheres, e bendito é o fruto do vosso ventre, Jesus.
1: Santa Maria, Mãe de Deus, rogai por nós, pecadores, agora e na hora de nossa morte. Amém.
0: Ave Maria, cheia de graça, o Senhor é convosco. Bendita sois vós entre as mulheres, e bendito é o fruto do vosso ventre, Jesus.
1: Santa Maria, Mãe de Deus, rogai por nós, pecadores, agora e na hora de nossa morte. Amém.
0: Ave Maria, cheia de graça, o Senhor é convosco. Bendita sois vós entre as mulheres, e bendito é o fruto de vosso ventre, Jesus.
1: Santa Maria, Mãe de Deus, rogai por nós, pecadores, agora e na hora de nossa morte. Amém.
0: Ave Maria, cheia de graça, o Senhor é convosco. Bendita sois vós entre as mulheres, e bendito é o fruto do vosso ventre, Jesus.
1: Santa Maria, Mãe de Deus, rogai por nós, pecadores, agora e na hora de nossa morte. Amém.
0: Ave Maria, cheia de graça, o Senhor é convosco. Bendita sois vós entre as mulheres, e bendito é o fruto do vosso ventre, Jesus.
1: Santa Maria, Mãe de Deus, rogai por nós, pecadores, agora e na hora de nossa morte. Amém.
0: Ave Maria, cheia de graça, o Senhor é convosco. Bendita sois vós entre as mulheres, e bendito é o fruto do vosso ventre, Jesus.
1: Santa Maria, Mãe de Deus, rogai por nós, pecadores, agora e na hora de nossa morte. Amém.
0: Ave Maria, cheia de graça, o Senhor é convosco. Bendita sois vós entre as mulheres, e bendito é o fruto do vosso ventre, Jesus.
1: Santa Maria, Mãe de Deus, rogai por nós, pecadores, agora e na hora de nossa morte. Amém.
0: Glória ao Pai, ao Filho e ao Espírito Santo.
1: Como era no princípio, agora e sempre. Amém.
0: Ó bom Jesus,
1: perdoai-nos e livrai-nos do fogo do inferno, levai as almas todas para o céu, e socorrei-as, principalmente as que mais precisarem.
2: No terceiro mistério, contemplamos Jesus coroado de agudos espinhos. Pai nosso que estais no céu, santificado seja o vosso nome. Venha a nós o vosso reino, seja feita a vossa vontade, assim na terra como no céu.
3: Dia nos dai hoje, perdoai as nossas ofensas, assim como nós perdoamos a quem nos tem ofendido. E não nos deixeis cair em tentação, mas livrai-nos do mal. Amém.
2: Ave Maria, cheia de graça, o Senhor é convosco. Bendita sois vós entre as mulheres, e bendito é o fruto do vosso ventre, Jesus. Mãe de Deus, rogai por nós, pecadores, agora e na hora de nossa morte. Amém. Ave Maria, cheia de graça, o Senhor é convosco. Bendita sois vós entre as mulheres, e bendito é o fruto do vosso ventre, Jesus. Maria, Mãe de Deus, rogai por nós, pecadores, agora e na hora de nossa morte. Amém. Ave Maria, cheia de graça, o Senhor é convosco. Bendita sois vós entre as mulheres, e bendito é o fruto do vosso ventre, Jesus. Mãe de Deus, rogai por nós, pecadores, agora e na hora de nossa morte. Amém. Ave Maria, cheia de graça, o Senhor é convosco. Bendita sois vós entre as mulheres, e bendito é o fruto do vosso ventre, Jesus. Maria, Mãe de Deus, rogai por nós, pecadores, agora e na hora de nossa morte. Amém. Ave Maria, cheia de graça, o Senhor é convosco. Bendita sois vós entre as mulheres, e bendito é o fruto do vosso ventre, Jesus.
1: Santa Maria, Mãe
4: de Deus, rogai
2: por nós, pecadores, agora e na hora de nossa morte. Amém. Ave Maria, cheia de graça, o Senhor é convosco. Bendita sois vós entre as mulheres, e bendito é o fruto do vosso ventre, Jesus.
4: Santa Maria,
2: Mãe de Deus, rogai por nós, pecadores, agora e na hora de nossa morte. Amém. Ave Maria, cheia de graça, o Senhor é convosco. Bendita sois vós entre as mulheres, e bendito é o fruto do vosso ventre, Jesus.
4: Santa Maria,
2: Mãe de Deus, rogai por nós, pecadores, agora e na hora de nossa morte. Amém. Ave Maria, cheia de graça, o Senhor é convosco. Bendita sois vós entre as mulheres, e bendito é o fruto do vosso ventre, Jesus.
4: Santa Maria,
2: Mãe de Deus, rogai por nós, pecadores, agora e na hora de nossa morte. Amém. Ave Maria, cheia de graça, o Senhor é convosco. Bendita sois vós entre as mulheres, e bendito é o fruto do vosso ventre, Jesus.
4: Santa Maria,
2: Mãe de Deus, rogai por nós, pecadores, agora e na hora de nossa morte. Amém. Ave Maria, cheia de graça, o Senhor é convosco. Bendita sois vós entre as mulheres, e bendito é o fruto do vosso ventre, Jesus.
4: Santa Maria,
2: Mãe de Deus, rogai por nós, pecadores, agora e na hora de nossa morte. Amém. Glória ao Pai, ao Filho e ao Espírito Santo. No princípio, agora e sempre. Amém. Ó bom Jesus, perdoai-nos, livrai-nos do fogo do inferno, levai as almas todas para o céu, e socorrei principalmente as que mais precisarem. No quarto mistério, contemplamos Jesus carregando a pesada cruz até o Monte Calvário.
0: Pai nosso que estais no céu, santificado seja o vosso nome. Venha a nós o vosso reino, seja feita a vossa vontade, assim na terra como no céu.
4: O pão nosso de cada dia nos dai hoje, perdoai as nossas ofensas,

0: Maria, cheia de graça, o Senhor é convosco. Bendita sois vós entre as mulheres, e bendito é o fruto do vosso ventre, Jesus.
1: Santa Maria, Mãe de Deus, rogai por nós, pecadores, agora e na hora de nossa morte. Amém.
0: Ave Maria, cheia de graça, o Senhor é convosco. Bendita sois vós entre as mulheres, e bendito é o fruto do vosso ventre, Jesus.
1: Santa Maria, Mãe de Deus, rogai por nós, pecadores, agora e na hora de nossa morte. Amém.
0: Ave Maria, cheia de graça, o Senhor é convosco. Bendita sois vós entre as mulheres, e bendito é o fruto de vosso ventre, Jesus.
1: Santa Maria, Mãe de Deus, rogai por nós, pecadores, agora e na hora de nossa morte. Amém.
0: Ave Maria, cheia de graça, o Senhor é convosco. Bendita sois vós entre as mulheres, e bendito é o fruto do vosso ventre, Jesus.
1: Santa Maria, Mãe de Deus, rogai por nós, pecadores, agora e na hora de nossa morte. Amém.
0: Ave Maria, cheia de graça, o Senhor é convosco. Bendita sois vós entre as mulheres, e bendito é o fruto do vosso ventre, Jesus.

0: Maria, cheia de graça, o Senhor é convosco. Bendita sois vós entre as mulheres, e bendito é o fruto do vosso ventre, Jesus.
1: Santa Maria, Mãe de Deus, rogai por nós, pecadores, agora e na hora de nossa morte. Amém.
0: Ave Maria, cheia de graça, o Senhor é convosco. Bendita sois vós entre as mulheres, e bendito é o fruto do vosso ventre, Jesus.

0: Maria, cheia de graça, o Senhor é convosco. Bendita sois vós entre as mulheres, e bendito é o fruto de vosso ventre, Jesus.
1: Santa Maria, Mãe de Deus, rogai por nós, pecadores, agora e na hora de nossa morte. Amém.
0: Ave Maria, cheia de graça, o Senhor é convosco. Bendita sois vós entre as mulheres, e bendito é o fruto do vosso ventre, Jesus.
1: Santa Maria, Mãe de Deus, rogai por nós, pecadores, agora e na hora de nossa morte. Amém.
0: Ave Maria, cheia de graça, o Senhor é convosco. Bendita sois vós entre as mulheres, e bendito é o fruto do vosso ventre, Jesus.
1: Santa Maria, Mãe de Deus, rogai por nós, pecadores, agora e na hora de nossa morte. Amém.
0: Glória ao Pai, ao Filho e ao Espírito Santo.
1: Como era no princípio, agora e sempre. Amém.
0: Ó meu Jesus, perdoai-nos, livrai-nos do fogo do inferno, levai as almas todas para o céu e socorrei principalmente as que mais precisarem.
2: No quinto mistério, contemplamos a crucifixão e morte de nosso Senhor Jesus Cristo. Pai nosso que estais no céu, santificado seja o vosso nome. Venha a nós o vosso reino, seja feita a vossa vontade, assim na terra como no céu. Cada dia nos dai hoje, perdoai as nossas ofensas, assim como nós perdoamos a quem nos tem ofendido. E não nos deixeis cair em tentação, mas livrai-nos do mal. Amém. Ave Maria, cheia de graça, o Senhor é convosco. Bendita sois vós entre as mulheres, e bendito é o fruto do vosso ventre, Jesus.
1: Santa Maria, Mãe de Deus,
2: rogai por nós, pecadores, agora e na hora de nossa morte. Amém. Ave Maria, cheia de graça, o Senhor é convosco. Bendita sois vós entre as mulheres, e bendito é o fruto do vosso ventre, Jesus.
1: Santa Maria,
2: Mãe de Deus, rogai por nós, pecadores, agora e na hora de nossa morte. Amém. Ave Maria, cheia de graça, o Senhor é convosco. Bendita sois vós entre as mulheres, e bendito é o fruto do vosso ventre, Jesus.
1: Santa Maria,
2: Mãe de Deus, rogai por nós, pecadores, agora e na hora de nossa morte. Amém. Ave Maria, cheia de graça, o Senhor é convosco. Bendita sois vós entre as mulheres, e bendito é o fruto do vosso ventre, Jesus.
1: Santa Maria,
2: Mãe de Deus, rogai por nós, pecadores, agora e na hora de nossa morte. Amém. Ave Maria, cheia de graça, o Senhor é convosco. Bendita sois vós entre as mulheres, e bendito é o fruto do vosso ventre, Jesus.
1: Santa Maria, Mãe de Deus,
2: por nós, pecadores, agora e na hora de nossa morte. Amém. Ave Maria, cheia de graça, o Senhor é convosco. Bendita sois vós entre as mulheres, e bendito é o fruto do vosso ventre, Jesus.
1: Santa Maria,
2: Mãe de Deus, rogai por nós, pecadores, agora e na hora de nossa morte. Amém. Ave Maria, cheia de graça, o Senhor é convosco. Bendita sois vós entre as mulheres, e bendito é o fruto do vosso ventre, Jesus.
1: Santa Maria,
2: Mãe de Deus, rogai por nós, pecadores, agora e na hora de nossa morte. Amém. Ave Maria, cheia de graça, o Senhor é convosco. Bendita sois vós entre as mulheres, e bendito é o fruto do vosso ventre, Jesus.
1: Santa Maria,
2: Mãe de Deus, rogai por nós, pecadores, agora e na hora de nossa morte. Amém. Ave Maria, cheia de graça, o Senhor é convosco. Bendita sois vós entre as mulheres, e bendito é o fruto do vosso ventre, Jesus.
1: Santa Maria,
2: Mãe de Deus, rogai por nós, pecadores, agora e na hora de nossa morte. Amém. Ave Maria, cheia de graça, o Senhor é convosco. Bendita sois vós entre as mulheres, e bendito é o fruto do vosso ventre, Jesus.
1: Santa Maria,
2: Mãe de Deus, rogai por nós, pecadores, agora e na hora de nossa morte. Amém. Glória ao Pai, ao Filho e ao Espírito Santo,
1: como
2: era no princípio, agora e sempre. Amém. Ó bom Jesus, doai-nos, livrai-nos do fogo do inferno, levai as almas todas para o céu,
1: e socorrei principalmente. comente as que mais precisarem.
2: Agradecimento. Infinitas graças vos damos, soberana Rainha, pelos benefícios que todos os dias recebemos de vossas mãos liberais. Dignai-vos agora e para sempre tomar-nos debaixo de vosso poderoso amparo. E em vosso louvor, vos saudamos cantando uma salve, Rainha.

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2: 6:05.
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4: Jesus, no Evangelho de hoje, no encontro que teve com Natanael e o chamou para ser um discípulo, fala dos anjos. Em verdade, eu vos digo, vereis o céu aberto e os anjos de Deus subindo e descendo sobre o Filho de Deus. A Igreja Católica, no dia de hoje, lembra os anjos Miguel, Gabriel e Rafael, que aparecem na Bíblia e são mensageiros de Deus. Miguel, em hebraico, significa quem é como Deus. É aquele que se insurgiu contra Satanás e seus seguidores. É o defensor dos amigos de Deus e o protetor de seu povo. Gabriel, que em hebraico significa força de Deus, revelou a Daniel os segredos do plano de Deus, anunciou a Zacarias o nascimento de João Batista e a Maria o nascimento de Jesus. Rafael, que em hebraico significa Deus curou, acompanhou e protegeu Tobias nas peripécias de sua viagem e curou-lhe o pai cego. Rezemos neste dia dos anjos Miguel, Gabriel e Rafael com toda a Igreja que assim reza. Ó Deus, que organizais de modo admirável o serviço dos anjos e dos homens, fazei que sejamos protegidos na terra por aqueles que vos servem nos céus. Com a bênção do Deus misericordioso, o Pai, o Filho e o Espírito Santo. Amém.
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7: Olá, gente amiga! Queria deixar aqui um abraço muito especial aos nossos colegas presbíteros, né, os padres aqui da Arquidiocese de Pelotas. Vocês que nessa caminhada, nesse árduo trabalho de evangelização, têm dedicado suas vidas, tem dedicado todo o seu tempo, suas energias, sua sabedoria e sua santidade à conversão e ao cuidado do povo de Deus. Que Deus possa estar sempre renovando as forças, que cada um de nós possamos ser a cada dia padres um pouquinho melhores, pessoas um pouquinho melhores. E estamos aí trabalhando o capítulo 11 de Apocalipse. Apocalipse, capítulo 11. Abra seu livrinho aí, sua Bíblia, no Apocalipse, último livro da Bíblia, Apocalipse, capítulo 11. Então, vimos aí no último dia que a gente estava conversando sobre isso, nós vimos então o iniciozinho do capítulo 11, citando lá a perseguição, tal, os 42 meses, os 3 anos e meio, aquela história de que é 7 dividido por 2, porque não é completo, etc, etc. E ainda que as duas testemunhas vestidas de saco vão profetizar por 1260 dias, que aí seriam 105 anos, mais de 100, muito tempo. As duas oliveiras são os dois candelabros, etc, etc, etc. Vimos isso tudo. Pega agora aí, no Apocalipse capítulo 11, lá no versículo 7. Vamos dar uma olhadinha no seguinte. Abriu a Bíblia aí? Apocalipse capítulo 11, versículo 7. Quando elas terminarem o seu testemunho, a fera que sobe do abismo vai combater contra elas, as vencerá e as matará. Tá, talvez a gente tenha que pegar um pouquinho de trás, né? Só pra gente entender aqui. Então vamos pegar ali, vamos pegar no comecinho do 11, pra gente pegar o contexto. Foi-me dado um caniço semelhante a uma vara de agrimensor e disseram-me, levanta-te e tira as medidas do santuário de Deus, do altar e do que neles estão em adoração. Deixa fora o pátio externo do santuário. Não tire as medidas, pois foi entregue às nações pagãs. E essas vão calcar aos pés a cidade santa durante 42 meses. Então fala lá da parte podre da igreja. Mas eu darei as minhas duas testemunhas 1260 dias para profetizar, traçando versos de penitência. Essas duas testemunhas são as duas oliveiras, os dois candelabros que estão diante do Senhor da terra. Se alguém quiser prejudicá-las, de sua boca sairá um fogo que devorará seus inimigos. Sim, se alguém quiser fazer-lhes mal, é assim que vai morrer. Elas têm o poder de fechar o céu, de modo que não caia chuva alguma enquanto durar a sua missão profética. Então, as duas grandes testemunhas, os dois candelabros, têm tanto poder que são capazes de fechar até o céu, para que não chova enquanto estão na sua missão. Elas têm também o poder de transformar as águas em sangue. Sempre vem de novo aquele tipo de intervenção divina, né? Que a gente já viu lá na saída do Egito, etc. Né? E sempre que quiserem, podem ferir a terra com todo tipo de praga. De novo, uma lembrança aí da abertura dos selos, das pragas que eles lançam, uma lembrança também lá do Egito, das pragas. Quando essas duas testemunhas, essas duas colunas, esses dois grandes profetas, quando eles terminarem o seu testemunho, aí vem, a fera que sobe do abismo vai combater contra elas, as vencerá e as matará. Fera que sobe do abismo. De quem está falando? A besta fera, o maior inimigo dos cristãos. De quem João está se referindo? A Nero, imperador romano. Versículo 7. Quando as duas colunas, elas, terminarem o seu testemunho, a fera que sobe do abismo vai combater contra elas, as vencerá e as matará. E os cadáveres das duas testemunhas vão ficar expostos na praça da grande cidade, que se chama simbolicamente Sodoma e Egito, e na qual foi crucificado também o Senhor delas. Então, veja bem, as testemunhas do Cristo, que também foi crucificado, agora as duas testemunhas também vão ser dizimadas pelo mesmo poder romano, em conluio com o poder judaico do Sinédrio, etc., que não quer a transformação da sociedade em que eles vivem. Versículo 9. Gente de todos os povos, raças, línguas e nações verá seus cadáveres durante 3 dias e meio. De novo, metade de 7. Um tempo que mostra fraqueza, que não é uma derrota definitiva. E não se permitirá que os corpos sejam sepultados. Os habitantes da terra festejarão sua morte, darão parabéns uns aos outros e trocarão presentes, pois esses dois profetas estavam atormentando os habitantes da terra. Então, para a gente conseguir entender bem isso, o mal é tão poderoso que vai derrotar as duas testemunhas e ainda vai ser aplaudido pela galera, né? Pela plebe ignara, por aqueles que não estão entendendo nada. Pergunta: quem derrota as duas colunas da profecia citadas no Apocalipse de João? dica, livro do Apocalipse, capítulo 11, versículo 7.
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1: 6:26.
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0: 6:42.
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0: 7:34, 7:34, manhã de terça-feira. Hoje é terça-feira, 29 de setembro. Amanhã é o último dia de setembro, faltando então exatamente 29 e 30, com 4, 6 dias. Apesar que faltam 5 dias, porque o sexto dia já será o dia de eleição, no próximo domingo. Muito bom dia a você que acompanhava a programação de início de manhã aqui na Rádio Universidade, AM 1160. Bom dia a você que ligou o rádio agora, e a gente sempre faz aquele tradicional convite para que você siga conosco até 9:30 da manhã, com muita informação, notícia, entrevistas, para que, né, se possa iniciar o dia muito bem informado. Obrigado pela sua companhia, obrigado pelo seu carinho, pela sua presença aqui conosco. Agradecemos a todos, né? Pelotas amanhece, aliás, já amanheceu, né? Inicia amanhã às 7:36, com 17 graus e um décimo de temperatura, umidade relativa do ar de 98%, registra 98%, sensação térmica a mesma da temperatura medida, 17 graus e um décimo, e os ventos se deslocam a 1,6 km horários. O centro do estado e a região norte e noroeste, né, enfrentam muitas dificuldades, aumento dos níveis dos rios, alerta vermelho, alerta amarelo, vamos trazer aqui as informações. E para a região sul, felizmente, teremos uma trégua no tempo, né? Não estamos com nenhum alerta. O extremo sul do estado do Rio Grande do Sul não tem nenhum alerta, pelo menos por enquanto, né? É o que a gente pode trazer aqui nesse início de manhã, desejando um ótimo dia a todos, agradecendo o seu carinho, agradecendo a sua companhia e pedindo que você siga conosco aqui, siga participando. Já vou divulgar o WhatsApp, já estamos também no ar pelo YouTube, você só não me vê, mas pode me acompanhar, tá bem? Você só não me vê, mas vê ali a nossa capa no YouTube, né? Então, eu te convido para que siga conosco aqui, né? Também estou abrindo o YouTube aqui, eu já havia aberto, mas não peguei ele no ao vivo, agora sim, né? E já vou fazer o registro, se tiver alguém ali já nos acompanhando, né? Eu já faço o registro, daqui a pouquinho eu faço o registro. Está demorando para abrir, eu não vou ficar esperando, né, o senhor YouTube, né? Não posso esperar. Bom, gente, bom dia. Hoje é terça-feira, 29 de setembro de 2026. São 7:38. Eu sou o Sérgio Corrêa. E o Bom Dia RU é, sem dúvida alguma, a sua melhor companhia para iniciar o dia muito bem informado com notícias de Pelotas, da região, do estado, do Brasil e do mundo. 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Dando sequência, 7:40, dando continuidade aqui ao nosso Bom Dia Rio, eu lembro a você que a Rádio Universidade é multiplataforma. Ela é um espaço de vez e voz da comunidade para a comunidade se comunicar conosco, né, com a própria comunidade, com os órgãos competentes. Então, para isso, você tem muitos caminhos para se conectar conosco. Você pode enviar o seu bom dia, um comentário, um elogio, um parabéns, né? Aquilo que você não está gostando na cidade, na sua rua, no seu bairro, participe enviando mensagens, pode ser de vídeo, de texto, de áudio, fotografia, para o WhatsApp da Rádio Universidade, o 984-135473, ou para o WhatsApp do Hora Marcada, 984-85-5040. Este fica 24 horas ligado. Você envia mensagem, seguidinha recebe a sua resposta. No Instagram você pode marcar @RadioUniversidade e interagir com a gente, né? No YouTube você se inscreve em nosso canal, Rádio Universidade de Pelotas, e pode assistir ou ouvir o Bom Dia RU ao vivo. Ao vivo, tá bem? Ao vivo, né? Maria Otília Rach Vilela já tá aqui com a gente, Tereza Salomão já tá aqui com a gente, o YouTube atualizou agora, né? Então já estou trazendo aqui a nossa audiência presente aqui com a gente, tá bom? Bom dia, estamos iniciando mais um dia, mais uma jornada, pedindo a Deus que nos ampare e que nos dê um dia com pitadas de alegria, né? Nem tudo é só alegria e felicidade, mas se a gente conseguir equilibrar os problemas com alegria e com momentos de felicidade, chegaremos ao final desse dia sempre mais esperançosos para um dia melhor. Vamos trazer a previsão do tempo aqui no Bom Dia Rio? Tá chegando a previsão do tempo.
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0: Dia de hoje, né, terá uma permanência dessa condição de nublado. Certamente teremos quase que todo dia nublado, com o céu totalmente encoberto. E aqui há previsão de chuva forte durante o dia e chuva fraca durante a noite. Vamos ver, porque as previsões climáticas, né, elas têm se comportado com algumas mudanças. Quando a gente imagina uma coisa de chuva muito forte, ela não vem, vem moderada, né? Moderada, fraca. Então, vamos acompanhar. A temperatura, né, vai apresentar uma mínima de 17 graus e máxima de 23 graus. Então, teremos aí uma amplitude térmica muito grande. E teremos aqueles momentos de calor que o dia apresenta, como apresentou ontem também. Tivemos esse mesmo cenário no dia de hoje, né? E temperatura chegando aos 23, com sensação térmica de 21 graus. Às 10 horas da manhã, já estamos prevendo, né, para daqui a pouquinho mais, teremos aí aproximadamente 18 graus, temperatura variando, né? Isso é que nem pesquisa eleitoral, né, Laís Gomes? Pode variar 2 graus para cima, 2 para baixo, né? Então, e às 18 horas, 23 graus. Claro que depois que o dia já provocou todo o aquecimento, né, natural do dia, porque em algum lugar o sol está. Ele está por detrás das nuvens, em algum lugar ele aparece nesse imenso Brasil, né? Então, a umidade do ar pode chegar a 98% e o vento está soprando a 8 km horários com rajadas de 23, né? Podendo chegar a 23 km horários. A gente pode chegar a essa condição. Essas são as condições climáticas, né? Condições climáticas aqui para a Zona Sul, né? Para a Zona Sul. Vou dar uma olhada aqui agora. A Embrapa, né, registra nesse momento 17 graus, está igual 18 graus, 17,2, né? 99% já está a umidade relativa do ar, né? Já está em 99%. 7 horas 46 minutos, 7h46. Obrigado pela sua companhia, obrigado pelo seu carinho. Chegando agora, né, as notícias que serão destaques nesta terça-feira, a maioria dos portais de notícias, nos jornais radiofônicos, jornais televisivos e também nos jornais impressos, né? Algumas, tá bem? Vamos lá então. Vendaval derruba teto de posto de combustíveis em Cerro Largo e causa estragos em outras cidades da região das Missões. Dois rios já estão acima da cota de inundação novamente aqui no estado. Rio Grande do Sul tem dois alertas para temporal em vigor. Eleitores não podem ser presos a partir de hoje, às 5 da tarde. Governo vai à justiça contra 17 empresas de apostas e pede R$1 bilhão em indenização. Ministro Luiz Fux derruba a decisão de Flávio Dino, que havia derrubado decisão de André Mendonça sobre publicações de Nossa Senhora Aparecida. Anvisa aprova vacina contra 21 sorotipos da bactéria causadora da pneumonia e meningite. Inscrições para a quarta maratona Sesc de Pelotas estão abertas até amanhã. Trabalhadores da Caixa Econômica Federal de Pelotas e região decidem retomar greve por tempo indeterminado. Prefeitura conclui a reforma dos banheiros do Mercado Central. Equipe do projeto Remar para o Futuro encerra a campanha histórica no Campeonato Brasileiro de Jovens Talento do Remo. Você sabe qual é o caminho do voto depois que a votação encerra? Vamos te contar quais são as etapas até a divulgação dos resultados. Ainda hoje, 8h15 da manhã, vamos fazer contato com o Lucas. É, o Lucas é representante da Lucas Cunha, diretor de comunicação e cultura do Sindicato dos Bancários do Rio Grande do Sul. Ele que é representante da FETRAF RS na mesa de negociações com a Caixa, Econômica Federal. Vamos falar sobre essa questão da greve, né? Porque ele está chegando em Brasília e vai nos atender. Já fiz contato com ele, já passei o contato dele agora para a nossa produtora, a Laís Gomes, que já vai inserir no nosso roteiro, e o Lucas Cunha vai estar conversando conosco aqui, tá bem? Também no Bom Dia Rio de hoje, às 8h30 da manhã, vamos receber aqui no estúdio da Rádio Universidade o professor Lisandro Oliveira, ele que é coordenador do curso de Engenharia Elétrica da UCPEL. Vamos falar sobre resiliência energética, vamos falar sobre o curso e também sobre resiliência energética, tá bom? E às 9 horas vamos receber a Bianca Weber, do Centro da Criança São Luís Gonzaga, para falar de uma campanha, pois o centro sofreu muito, né, destelhamentos com o temporal que aconteceu na última segunda, não ontem, né, na segunda-feira anterior, na madrugada de segunda-feira. A gente vai estar falando com a Bianca Weber para saber o que cada um de nós pode trazer também de contribuição, tá bem? Estas e outras notícias você acompanha a partir de agora no Bom Dia Rio, que está apenas começando. Vem com a gente até 9h30 da manhã, porque o Bom Dia Rio tem hora marcada com notícias daqui para quem vive aqui. Vamos dando sequência, então, iniciando aqui com as informações que certamente estarão nos portais de notícias e você vai acompanhar também nos jornais televisivos. O vendaval derruba teto de um posto de combustíveis em Cerro Largo e causa estragos em outras cidades na região das Missões. No município de Cerro Largo, a força do vento derrubou a cobertura de um posto de combustíveis localizado às margens da BR-392 na saída para Santo Ângelo. A rodovia também teve árvores e galhos caídos sobre a pista. O bairro Brasília é um dos mais afetados em Cerro Largo. Casas, uma praça e um posto de saúde foram atingidos. Em São Luís Gonzaga, os bombeiros informaram que houve estragos em vários bairros e o vento arrancou árvores, destelhou residências e destruiu vidros de uma revenda de veículos. Conforme a Defesa Civil da região das Missões, há relatos de chuvas fortes, prejuízos e falta de luz também em Santo Antônio das Missões, Giruá, Senador Salgado Filho, Vitória das Missões, São Pedro do Butiá e 16 de Novembro. Tá aí notícias da Defesa Civil daquela região, né? Dois rios estão acima da cota de inundação novamente. O rio Taquari voltou a atingir a cota de inundação nesta madrugada e em Estrela, onde o nível de transbordamento é de 19 metros, a marcação desta manhã estava em 20 metros e 19 centímetros. Em Lajado, onde a cota de inundação também é de 19 metros, a medição mais recente, hoje pela manhã, marcava 20 metros e 23 centímetros. A Defesa Civil de Lajado já iniciou a retirada preventiva de moradores em áreas que podem ser atingidas quando o nível do rio Taquari chegar aos 21 metros. Já há bloqueio de ruas pela cidade. O rio Taquari está em cota de alerta e elevação também nos trechos de Encantado e na cidade de Taquari. O rio Jacuí também permanece em elevação e está acima da cota de inundação desde o início da tarde passada. Em Dona Francisca, o nível de transbordamento, que é de 7,5 metros, na medição das 3 horas e 45 dessa madrugada, a marca já alcançava 8 metros e 94 centímetros. Está aí, então, notícias através da Defesa Civil do Estado do Rio Grande do Sul. Falando em estado, né, o Rio Grande do Sul ainda tem 2 alertas para temporal em vigor. O aviso que requer mais atenção tem classificação laranja e abrange a faixa oeste do estado, incluindo a região central, Campanha, Missões, região noroeste, Vales, fronteira oeste e a região norte. Nestas áreas, as rajadas de vento podem chegar aos 100 km por hora. Há perigo de queda de granizo e até 100 milímetros de chuva e risco também de alagamentos. O segundo alerta é mais brando, com classificação amarela, e abrange quase todo o estado, exceto o extremo sul, onde estamos, né? Esse segundo alerta indica ventos de até 60 km por hora e chuva de até 50 milímetros. Os 2 alertas são válidos até o fim da noite de hoje. 7h55, você está acompanhando o Bom Dia Rio hoje, terça-feira, 29 de setembro. Eleitores não podem ser presos a partir de hoje. A restrição começa às 5 da tarde de hoje e segue até às 5 da tarde do dia 6 de outubro, no primeiro turno. Caso haja segundo turno, o período de proteção será de 20 a 27 de outubro. Nos 5 dias anteriores ao pleito e nas 48 horas seguintes ao encerramento da votação. A regra geral é que os eleitores não podem ser presos ou detidos. Há 3 exceções. Prisão em flagrante, condenação por crime inafiançável e descumprimento de salvo-conduto. É uma ordem judicial que garante a liberdade do eleitor para votar. O objetivo é impedir que a possibilidade de prisão ou outra intenção seja utilizada para interferir no exercício do voto. 7h56, manhã de terça-feira, governo vai à justiça contra 17 empresas de apostas e pede R$1 bilhão em indenização. O governo federal entrou na justiça contra essas 17 plataformas de apostas esportivas para cobrar o ressarcimento de despesas do SUS atribuídas aos danos causados pelos jogos online. O pedido é para a reparação mínima de R$1 bilhão em danos morais coletivos. A ação foi ajuizada pela Advocacia Geral da União na Justiça Federal em Pernambuco e pede ainda a restituição em dobro dos valores apostados por pessoas que tenham ludopatia, que é o transtorno que provoca desejo incontrolável de apostar. Segundo a ação, cerca de 28 milhões de brasileiros apostam atualmente. E 10 milhões e 900 mil brasileiros e brasileiras apresentam um padrão de risco ou problemático de jogo. O ministro Luiz Fux derrubou a decisão de Flávio Dino, que havia derrubado a decisão de André Mendonça sobre publicações de Nossa Senhora Aparecida. O ministro Luiz Fux suspendeu uma decisão de Flávio Dino e determinou novamente a remoção de publicações que associam o senador Flávio Bolsonaro à retirada de Nossa Senhora Aparecida do posto de padroeira do Brasil. A decisão atende a um pedido da defesa do candidato do PL à presidência e vale até que o plenário do Supremo analise o caso. O ministro Flávio Dino havia liberado as publicações no domingo ao entender que um dos posts não citava Flávio Bolsonaro diretamente e que a remoção não feria a liberdade de expressão. Luiz Fux também determinou que as plataformas digitais restabeleçam em até 24 horas as medidas de remoção. Sete horas e 58 minutos, dando sequência aqui às nossas notícias para que você inicie o dia bem informado. Na manhã de ontem, a Anvisa aprovou o registro da vacina pneumocócica 21 valente, que protege contra 21 sorotipos da bactéria causadora de doenças como pneumonia e meningite. Até o momento, o imunizante é indicado para adultos com mais de 18 anos. Você confere mais informações com a repórter Laís Gomes.
1: Agência Nacional de Vigilância Sanitária, a Anvisa, aprovou o registro da vacina Capvaxiv, conhecida como pneumocócica 21 valente. O imunizante protege contra 21 sorotipos da bactéria Streptococcus pneumoniae, causadora de doenças como pneumonia e meningite. A vacina é indicada para adultos com 18 anos ou mais. O imunizante é destinado à prevenção de doenças causadas pela bactéria, incluindo casos de infecção invasiva e pneumonia. A doença pneumocócica pode causar quadros como otite média e sinusite, e em formas mais graves, pode provocar pneumonia bacteriana, meningite e sepse. O pedido de registro foi analisado por um procedimento otimizado. O processo teve como referência a Food and Drug Administration, a FDA, dos Estados Unidos. Com informações da Anvisa, da redação da Rádio Universidade, Laís Gomes.
0: Obrigado, Laís Gomes, obrigado pelas informações sobre saúde, né? 8 horas pontualmente, vamos fazer uma atualização aqui. Não, por enquanto, só a nossa atualização do WhatsApp do Hora Marcada. Vamos ver quem já está conosco, né? A Madeleine Martins trouxe um bom dia, desejo uma semana abençoada a todos. Obrigado, querida. A Dinamar, uma abençoada terça-feira. Muito obrigado. Meu amigo Cádio Miranda, grande abraço, querido Cádio. Obrigado, viu? Muito obrigado. O Dorinho Luiz Roberto, aposentado dos Correios, está lá na Praia do Laranjal. Um abraço, irmão. O Vanderlei do Sítio Floresta está aqui me ligando, né? Um abraço, Vanderlei, lá no Sítio Floresta, está nos acompanhando. O Vanderlei, a Daiane, a Liliane, a Patrícia, a Gabriela Vargas, um abraço, querido. A Manuela Nunes está com a gente, a Nilza Ávila na Coab Fragata também, a Tereza Salomão. Quem mais? Tem mais gente aqui, deixa eu ver quem é. A Dona Yolanda e o seu José Belete. Alô, família Belete, bom dia. O Toninho Amaral, lá na Balsa, na Tiradentes. O Renato Gadeia está com a gente, o Alexandre Luiz e a Cláudia. O Carlos Araújo, na Paulo Guilainho. Paulo Cholet, no Balneário dos Prazeres. A família Pacheco Bom, a Carmen, a Dona Jaci, o Joaquim, Paulo Bom e a Ana Caroline. O Cláudio Homero Ávila, a Carmenzinha Rios, bom dia. Bom dia, querida. Obrigado pelo carinho. Seu Luiz Pierem, bom dia. O Ricardo do Piquete dos Desgarrados. O Antônio Carlos do Vasco Pires. A querida Helena Verlang, lá no Fragata. O seu Hipólito está com a gente também. Muito obrigado pelo carinho de todos. Agora eu volto aqui em cima. Já chegou a Bete, lá na Praia do Laranjal. Bom dia, eu também estou aqui presente. Bom dia, Bete. Um beijo gigante. Obrigado pelo carinho. E obrigado pela companhia. Nós vamos em intervalo comercial. Em seguidinha estaremos de volta, tá bem? Já, já.
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3: 8 horas e 3 minutos.
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0: Estamos de volta, né? 8:06, 8:06, estava preparando o contato aqui, né, com o Lucas, que é o sindicato dos bancários. Ele está chegando em Brasília para tentar um contato conosco aqui, né? Leandro Fagundes, bom dia. Quero enviar um abraço especial para minha amiga Neuza e o Ivanor, ali na Fernando Osório. Um grande abraço a esses queridos amigos, né? A nossa amiga Filó, nossa ouvinte fiel, né? Bom dia, querido amigo. Estou na estrada junto com vocês, ligadinha na RU. Beijos, beijos, querida. Que Deus te leve ou te traga, né? Se você está indo ou se está voltando, né? Que ele te acompanhe, tá bem? Te acompanhe. É o que a gente deseja, né? É o que a gente deseja, então. Bom, nós já vimos trazido a matéria da vacina, né? A gente já trouxe aqui, que a Laís trouxe o conteúdo, e agora a gente vai falar sobre as inscrições para a quarta maratona do Sesc Pelotas, para a prova completa ou meia maratona. Estão abertas até amanhã. A competição será realizada no dia 11 de outubro, com largada no mercado público de Pelotas a partir das 6:30 da manhã. 6:30 da manhã. O evento também terá provas de 3, 5 e 10 quilômetros, além de corridas infantis e uma caminhada participativa. As inscrições para essas modalidades podem ser feitas até o dia 5 de outubro pelo site Circuito Sesc de Corridas. As inscrições para a etapa de Pelotas podem ser feitas pelos sites ou em unidades do Sesc do Rio Grande do Sul, seguindo os prazos vigentes. Essas informações são do Sesc Rio Grande do Sul. Na manhã de ontem, os trabalhadores da Caixa Econômica Federal retomaram a greve por tempo indeterminado. A decisão foi tomada após a assembleia realizada na última sexta-feira, dia 25. E quem vai nos trazer esses detalhes, né, é a Laís Gomes. Só que agora eu vou ter que voltar aqui nas conversas, né? Tenho que voltar aqui. Depois eu preparo a ligação, né? Depois eu preparo a ligação. Vamos falar sobre a greve da Caixa? A Laís já nos traz.
1: Durante a manhã de ontem, trabalhadores da Caixa Econômica Federal de Pelotas e região decidiram retomar a greve por tempo indeterminado. A decisão foi tomada em assembleia, realizada na última sexta-feira, dia 25. Dos empregados aptos a votar, 61,8% participaram da assembleia. Desse total, 59,72% votaram pela retomada da greve, 38,19% foram contrários e 2,8% se abstiveram. O Sindicato dos Bancários de Pelotas e região convocou os empregados da Caixa para uma mobilização em frente à agência de Pelotas, no centro da cidade. A orientação do sindicato é pela interrupção das atividades, incluindo o trabalho remoto e o acesso aos sistemas do banco. Com informações do Sindicato dos Bancários de Pelotas e região, da redação da Rádio Universidade, Laís Gomes.
0: Obrigado, Laís Gomes, trazendo as informações, principalmente para quem quer, né, e tem a necessidade de acessar a Caixa Econômica Federal. Na tarde de ontem, a Prefeitura de Pelotas liberou para uso os banheiros reformados do Mercado Central. O espaço atende o público masculino, feminino, familiar e pessoas ostomizadas. Após a conclusão, a obra foi vistoriada por autoridades municipais e representantes dos permissionários. Os novos banheiros contam com a estrutura adaptada, incluindo equipamentos específicos para atendimento de ostomizados. O acesso a este espaço é feito com chave solicitada na zeladoria do Mercado Central. A reforma inclui demolição das estruturas antigas, instalação de novos revestimentos, louças e metais. Também foi criado um banheiro família para garantir mais privacidade a responsáveis com crianças. O investimento foi de cerca de R$140 mil, com recursos de medida compensatória. O espaço ainda receberá ajustes complementares, né? Mas, segundo a prefeitura, já está disponível para a utilização do público. Né? Para quem não sabe, ostomizado, né, são aquelas pessoas que usam uma bolsa de colostomia. Então você tem um banheiro específico, né, para essa situação e para estas pessoas. Né? Não há necessidade de nenhum constrangimento de compartilhar um banheiro, né, caso haja necessidade de fazer a higienização. E também essa matéria traz a medida compensatória, né? São compensações que muitas vezes as grandes obras ou obras de unidades de moradia, condomínios fazem, né? E tem que fazer alguns ajustes. A prefeitura faz e eles ficam devendo, né, esses ajustes que a prefeitura faz, e aí eles liberam recursos, pagam, né, que é uma medida compensatória, e esse dinheiro é utilizado para benefícios em outros locais que não é o da obra. A equipe do projeto Remar para o Futuro fechou sua participação no Campeonato Brasileiro de Jovens Talentos de Remo com uma campanha histórica. A competição foi disputada na Raia Olímpica da Universidade de São Paulo. E a repórter Laís Gomes nos traz, né, mais detalhes sobre essa conquista do Remar para o Futuro.
1: A equipe do projeto Remar para o Futuro concluiu a participação no Campeonato Brasileiro de Jovens Talentos de Remo com campanha histórica na competição. O evento foi realizado na Raia Olímpica da Universidade de São Paulo. A delegação, que competiu pelo Centro Português 1º de dezembro, conquistou 2 títulos nacionais, além de uma medalha de prata e uma de bronze. A equipe também registrou presença nas finais A. No desempenho geral, o grupo terminou em 4º lugar no ranking absoluto, com 3ª colocação no feminino e 5ª no masculino. Entre os resultados, houve vitórias nas categorias sub-15 e sub-17, além de outras posições de destaque. A participação teve apoio de Programa Estadual de Incentivo ao Esporte, com patrocínio de empresas parceiras. A equipe foi acompanhada por treinadores e coordenação técnica durante a competição. Com informações da assessoria de comunicação da equipe Remar para o Futuro, da redação da Rádio Universidade, Laís Gomes.
0: Obrigado, Laís Gomes. Vamos tentar aqui agora o contato, né, com o Lucas. Pra gente... Ainda tem um outro conteúdo aqui, que é sobre as eleições, né? No dia 4 de outubro, ocorre o primeiro turno das eleições 2026. E conhecer o caminho do voto é muito importante para entender o processo eleitoral. Após as 17 horas, no dia das eleições, a votação é encerrada. Mas eleitores que estiverem na fila, dentro da sessão eleitoral, ainda podem votar. A sessão só fecha depois que todos com senha concluem o seu processo de votação. Em seguida, a urna eletrônica apura os votos e imprime o boletim de urna, também conhecido como zerésima, né, com os resultados daquela sessão e o número de eleitores. São geradas 5 vias, sendo uma afixada na porta da sala onde funcionou aquela sessão. Às vezes, em escolas, mais de uma sessão funcionam na mesma sala. Então, ali na porta vai estar a zerésima, que é aquele extrato da urna, né? Tipo um boletim, todos eles afixados ali. Depois, os dados são gravados em uma mídia de resultado que é encaminhada à Justiça Eleitoral e transmitida por rede própria, sem conexão com a internet. O arquivo não tem identificação do eleitor, apenas os votos e informações da sessão. Antes da divulgação, os sistemas verificam a autenticidade e a integridade dos dados com conferência de assinatura digital. Após isso, os resultados são somados na totalização e divulgados pela Justiça Eleitoral. Estas informações são do Tribunal Superior Eleitoral. Hora do esporte. Hora do esporte. Eu acho que eu vou tentar conseguir depois aqui com o Lucas. Tentar transferir a fala dele, né? São 8h17. Transferir a fala dele para depois de 9h15, por aí, 9h30, a gente consegue uma participação dele aqui, né? Vamos trazendo o esporte aqui no Bom Dia Rio, são 8 horas mais 17 minutos, 8h17, chegando então, né, as notícias esportivas. Deixa eu achar aqui a minha vinheta, né? Achar minha vinheta aqui das notícias esportivas para que a gente possa trazer aqui para você, né?

0: Tá chegando. Hora do esporte aqui no Bom Dia Rio.
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0: Agora a trilha me matou aqui. Ah, agora sim, né? Falhou. Foi o mouse? Foi a trilha? Foi o pessoal aí da charanga, né? Que não quis entrar. Tá bem, tá bem, tá bem. Quem tá chegando? Quem tá chegando é o Lucas Fabião. É, com as informações do Grêmio Esportivo Brasil. Ele tá chegando.
3: E estamos chegando com as informações do Grêmio Esportivo Brasil nesta terça-feira, aqui na programação da Rádio Universidade. Chavante terá toda semana para treinar para o primeiro jogo das quartas de final. E hoje, Júlio César Nunes comanda mais um treinamento de olho no jogo de sábado. Sábado, o Brasil entra em campo no estádio Bento Freitas pelo jogo de ida das quartas de final da divisão de acesso. Partida essa que teve uma mudança no horário. Saiu das 15 horas para as 19 horas. Foi uma solicitação do próprio Chavante e acatou a Federação Gaúcha de Futebol. Chavante, consertando seus refletores, pode jogar à noite e a partida do sábado será às 19 horas. Conversamos na nossa programação esportiva com o Farney Coelho, ele que é executivo de futebol Chavante e avaliou a campanha do Brasil na fase classificatória e projetou os próximos passos. Destaco que ele afirma que o Brasil segue no mercado, que pode trazer até sexta-feira. Sexta-feira é o prazo de inscrição de jogadores, então o Brasil tem até sexta para contratar novos reforços, que o Brasil poderia estar atrás de um ou dois reforços. Quando questionado, ele apenas mencionou um segundo volante, que é na posição do Venício, que segundo a avaliação interna do clube, para o Farney, o Brasil não tem uma peça de reposição para o Venício. Com isso, estaria no mercado nesse sentido, mas também poderia trazer, além disso, mais um reforço. O Brasil pode ter novidade até sexta-feira. Ele também avaliou a goleada sofrida contra o Bagé, pedindo desculpas ao torcedor e também os próximos passos, que o foco está no acesso. Então, convido ao nosso ouvinte que gostaria de escutar essa entrevista do Farney Coelho e pode, no arroba Rádio Universidade, no nosso Spotify. É o Chavante que vai ter tempo de preparação até o jogo de sábado e hoje vai seguindo essa preparação. Eu sou o Lucas Fabião e volto na nossa programação esportiva para seguir falando do Rubro Negro. Até lá!
0: Obrigado, Lucas Fabião, trazendo as informações do Grêmio Esportivo Brasil. E agora o Fernando Moraes traz as notícias do Esporte Clube Pelotas. Bom dia, Fernando.
4: Eliminado da divisão de acesso e sem calendário para o restante do ano de 2026, o Pelotas começa a planejar o seu futuro. Está marcada para esta quinta-feira uma assembleia da mesa do Conselho Deliberativo que vai tratar de dois assuntos importantes. O primeiro, claro, é as eleições da diretoria executiva. E o outro serão assuntos relacionados à Sociedade Anônima do Futebol e também ao modelo de gestão do Esporte Clube Pelotas. A Rádio Universidade conversou com Gabriel Ribeiro, presidente do Conselho Deliberativo e também presidente interino do Esporte Clube Pelotas. É nele que está o clube neste momento, após a saída do presidente Rodrigo Brito, que o mandato terminou no último domingo após um empate por 0-0 contra o Brasil de Farroupilha, onde Pelotas também acabou se despedindo da divisão de acesso. E o Gabriel mencionou alguns pontos importantes, como o cronograma para as eleições da

0: já na quinta-feira, serão decisivos para o futuro do Sport Clube Pelotas, que, bem lembrando, só volta a jogar em 2027, ainda sem um calendário definido, pois a Federação Gaúcha aguarda a CBF divulgar o seu calendário para aí sim adequar as suas datas. Mas certo, Pelotas vai jogar a divisão de acesso do ano que vem e talvez a Copa FGF, dependendo, né, de ajustes orçamentários e também captação de recursos. Então, fica aberto o futuro do Esporte Clube Pelotas, que começará a ser escrito na próxima quinta-feira. São as informações do Lobo para a Rádio Universidade, com o repórter Fernando Moraes.
1: Obrigado, Fernando Moraes, trazendo as informações do Esporte Clube Pelotas. Quem está chegando agora para trazer o comentário esportivo é ele, a voz de ouro do time da Bola Branca, Gustavinho Lousada. Bom dia!
2: Bom dia, ouvintes da Rádio Universidade, chegando com o comentário esportivo, eu, Gustavo Lousada, nesta terça-feira, depois, né, da primeira fase da divisão de acesso, onde tivemos o Brasil passando na sexta colocação. Foi a nossa pauta ontem, no Papo da Bola, né? O quanto que este resultado de 4 a 1 feito aí pelo Bagé na última rodada pode atrapalhar o Brasil ou pode até servir, né, como um alerta para essa competição. E no nosso Papo da Bola, a gente dá muito espaço para o ouvinte, né? A gente lê muitas mensagens, a gente reproduz áudios e foi assim, mais torcedores obviamente preocupados, mas tem aqueles torcedores que dizem: não, mas a gente já está classificado e mata-mata é um novo campeonato. Eu ainda disse: eu queria ter esse sentimento, eu queria ter, né, essa esperança de que não ter esse 4-1 não preocupa, é um novo campeonato. Eu ainda acho que o Brasil é o favorito, eu ainda acho que o Brasil tem, né, a obrigação de subir pelo investimento que fez, mas a primeira fase do Brasil ela não aponta favoritismo. Né? Se o Brasil cair para o Sportivo nas quartas de final, não vai ser nenhuma surpresa. O torcedor vai voltar na campanha, vai olhar para trás e vai dizer: realmente o Brasil não merecia subir, o Brasil não merecia nem talvez classificar, né? Então, eu acho que o Brasil ele vai precisar se provar ainda mais nessa fase quartas de final contra o Sportivo. Se tu pegar a campanha do Brasil, o Brasil ele não jogou bem praticamente nenhum jogo. Pode pegar ali a vitória contra o Aimoré, que o Brasil foi valente, ganhou de 1 a 0. Contra o Santa Cruz, talvez tenha sido o melhor jogo do Brasil na primeira fase, né? Aquele 2 a 0, né? Que poderia ter sido até mais. Mas se for pegar, a maioria dos jogos do Brasil não venceu, né? Essa é que é a verdade. E tiveram derrotas, empates, enfim, jogos em que o Brasil foi muito mal, né? E o jogo contra o Bagé, o Brasil não foi bem, né? O Júlio César Nunes disse que o Brasil teve volume e tudo mais, mas não foi bem. Né? Então, eu acho que o Brasil ele vai ter que se provar novamente. Né? O Brasil nunca, e foi dito ontem também, ele nunca consegue ter, né, aquela tranquilidade. Né? Sempre chega, né, ou com a corda esticada, ou com desconfiança, ou vindo de um jogo ruim. Né? Esse jogo contra o Bagé, olha a sequência dos fatos. O Brasil ganha do Glória na quarta. Na sexta-feira, o Brasil é declarado vencedor do Brapel. E no domingo, encara o Bagé. Era jogo que a torcida estava empolgada, que a torcida estava feliz com o clube, estava, né, com a confiança em alta. Se o Brasil ganha do Bagé, vai numa outra moral para a fase quartas de final, vai mais bem posicionado na tabela. Uma vitória no jogo de domingo poderia ter deixado o Brasil na segunda colocação, só atrás do Passo Fundo. Né? Então, mostra realmente que o Brasil ele não consegue ter essa tranquilidade, essa sequência de bons resultados, sequência de boas atuações, e ao que parece vai ser assim até o final. Eu já tive, né, trabalho aqui em acesso, foi do Pelotas. O Pelotas ele terminou a primeira fase em 2018, no momento em que ele ganhava e jogava bem só em casa, fora não jogava bem, fora jogava mal, e se tinha uma desconfiança. E o Pelotas foi lá no jogo do acesso. No mata-mata do acesso, jogo de ida, ganhou fora pela primeira vez na competição. Então, o mata-mata ele tem, né, essa questão. O Brasil não jogou bem ainda, mas o Brasil pode atropelar no mata-mata. Tudo pode acontecer. Qualidade o Brasil tem. Material humano o Brasil tem. Falta é o técnico conseguir dar uma cara a esse time do Brasil. Vamos ver, né? Contra o Sportivo. Tem muito tempo.

0: ainda, né? Tem toda semana, mas é, já a gente já está respirando esse jogo, né? Essa decisão que vai ser no sábado às 7 horas da noite. Bom, falando também rapidamente, né, sobre o Pelotas, Lobão, que agora inicia esse processo de, digamos assim, sem futebol, né? E vai trocar a direção, né? O Rodrigo Brito, presidente, já deu adeus, né? Já deixou o cargo de presidente. Uma reunião, né, do Conselho Deliberativo será realizada nesta quinta-feira, né, a fim aí de trazer, né, novidades, se uma nova eleição será realizada já agora, se eles vão esperar, né, o tempo hábil lá para o final do ano. Enfim, é um Pelotas que fez uma temporada melancólica e que o processo da SAF ela deve ser acelerado, né? De um lado, é um representante, né, de peso, que é o Daniel Carvalho, que é um cara conhecido, está ao lado do Clécio Santos, que é o investidor, né? E tu vê, né, esse fim de semana o Daniel Carvalho presenteou o seu amigo Wagner Love com uma camisa do Rio Grandense, de Rio Grande, né, que é o time que agora a empresa do Clécio está, né, jogando aí a terceirona, inclusive levou os guris do Pelotas aqui do Sub-20. Então, isso indiretamente já mostra, né, um desgaste. Pô, por que não dar uma camisa do Pelotas, né? Visto que o Daniel Carvalho é daqui, é torcedor do Pelotas e deu uma camisa do Rio Grandense. Então já mostra que a relação ela não está boa. E isso deve acelerar o processo da SAF, porque está claramente dividido. Futebol e a SAF não estão pensando da mesma forma, indo pelo mesmo caminho, e isso, infelizmente, atrapalhou o Lobo nesta divisão de acesso. A todos, um forte abraço, tenham todos uma ótima terça-feira. Um abraço!
1: Obrigado ao Gustavo Lozada, trazendo o comentário esportivo, né? Nós estávamos com a trilha aqui. Nós vamos ao intervalo comercial, em seguidinha estaremos de volta, hoje tratando de um tema muito importante mesmo. Vamos tratar de energia elétrica. E vamos falar sobre o curso de engenharia elétrica aqui da Universidade Católica. Estaremos recebendo, já está conosco aqui, o professor Lisandro Oliveira, coordenador do curso de engenharia elétrica e também da pós-graduação, para falar sobre resiliência energética. E vamos falar sobre o curso de engenharia elétrica aqui da Católica. Já já estaremos de volta.
2: Oito horas e 32 minutos.

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2: Estamos de volta, 8 horas 34 minutos, 8h34, manhã de terça-feira, 29 de setembro, né? Estamos recebendo, como eu havia anunciado no bloco anterior, o professor Lisandro Oliveira, coordenador do curso de Engenharia Elétrica da Universidade Católica de Pelotas, para a gente falar um pouquinho sobre o curso e falarmos também sobre resiliência energética. Professor, bom dia, prazer em recebê-lo aqui. Mas antes de iniciarmos propriamente a nossa conversa aqui, a nossa entrevista, eu quero apenas salientar a quem nos acompanha, né? Principalmente a população mais madura, que tem seus filhos em idade de acesso à universidade, a engenharia elétrica, ela sempre foi, continua sendo e continuará sendo uma profissão que jamais vai entrar em extinção. Uma profissão muito valorizada, uma vez que você só percebe isso quando falta luz, né? Porque tudo na sua casa, nós fomos mudando ao longo do tempo, o processo evolutivo foi nos permitindo ter máquina de lavar, forno, aquela maquininha de fazer pão caseiro. Todo mundo tem diversos equipamentos em casa, né? E tudo funciona com energia elétrica. Antigamente era o chuveiro, né? O fogão, a gente tinha aquele acendedor, o isqueiro, a caixa de fósforos. Hoje os fogões são elétricos, né? Produz a faísca ali através de um processo, né, que cria aquele circuitozinho, provoca a chama, e assim sucessivamente. Então, sempre, sempre nós vamos precisar. Porque hoje falamos em IA, falamos em Facebook, Instagram, toda a rede social, tudo precisa de energia. Até mesmo os humanoides produzidos lá na China, os robozinhos, né? Tudo vai precisar. Os data centers precisam de muita energia, e a engenharia elétrica é como eu disse, foi no passado, continua sendo e é o curso do futuro para que tudo isso possa existir. Então a gente passa a conversar com o professor Lisandro Oliveira a partir de agora, né? E bom dia, muito prazer em conhecê-lo, não o conhecia, né? A universidade é tão grande, nós temos uma gama muito grande de docentes aqui e por aceitar o nosso convite, vim conversar com a gente.
7: Bom dia, Sérgio. Bom dia a todos da ouvintes da Rádio Universidade. É um prazer, um privilégio estar aqui, Sérgio, e começar agradecendo em nome do curso de Engenharia Elétrica da Universidade Católica de Pelotas, né, e como engenheiro eletricista de formação, né, e alguém que acredita muito na área, acredita muito no ensino, na pesquisa, agradecer até mesmo por a tua fala inicial, como pontuasse muito bem. Muito obrigado.
2: Professor, para a gente começar, né, o que é a resiliência energética? Estamos falando apenas sobre evitar falta de energia ou esse conceito ele tem uma amplitude maior?
7: Perfeito, Sérgio, muito bem pontuado. Ainda ontem comentávamos, né, sobre as diversas resiliências, né, em diferentes áreas, né, como a resiliência, né, mais voltada para esses momentos, né? A gente tem que ter, temos que ser resilientes nós, né, enquanto sociedade, né? Muito se fala em resiliência climática e dentro da resiliência climática está, dentre elas, na nossa área, a resiliência energética, que é, né, como o nome já sugere, né, a capacidade tanto dos sistemas, né, elétricos permanecerem em funcionamento ou, né, ao menos rapidamente a gente conseguir restabelecer o fornecimento de energia, né? Então essa resiliência acaba, né, entrando e envolvendo aí diferentes áreas da área da elétrica, né? E é justamente isso, diferentes tecnologias, diferentes cenários, né, para o restabelecimento da energia e, claro, né, no melhor dos cenários, né, para passarmos por esses eventos sem que haja, né, o desabastecimento, né, a falta de fornecimento, que é bastante desafiador.
2: A gente tem nesse campo, né, como o senhor diz, e é muito importante que seja preservado, digamos assim, a manutenção do fornecimento de energia elétrica para algumas áreas, né, supermercados que têm um volume muito grande de produtos que necessitam do frio, né, câmaras frigoríficas, né, enfim, hospitais. E a gente tem um modelo antigo de resiliência, que é o gerador movido a combustão, né, por óleo diesel, né, em sua grande maioria das vezes, porque são motores mais potentes, embora exista o gerador movido a gasolina, né. E hoje a gente tem também os bancos de placas solares com baterias, né? Porque existem dois modelos, eu não estou fazendo nenhuma afirmação, estou questionando aqui, né? Porque isso faça a devida correção, se necessário for, fique à vontade. Então, hoje são mais processos, né, que exigem do profissional da engenharia elétrica, né, todo um procedimento, porque as pessoas têm que entender, não basta botar um gerador na sua casa, ao contrário, você tem que instalar um sistema de proteção que quando essa energia está sendo gerada, ela não retorne para a rede da CE, porque daqui a pouco o camarada está trabalhando na rede e toma um choque, né? Então, eu queria que o senhor falasse desses dois aspectos, né, que é da geração mecânica, a geração fotovoltaica, que também já começa a entrar nesse modelo de resiliência, né?
7: Perfeito, Sérgio. Primeiro, muito bem pontuado, né, por ti, né, como eu comentei, assim, sou da área, mas temos, claro, que nos especializarmos, né, em cada uma das áreas, mas muito se fala atualmente em geração distribuída, né, de energia. São diferentes cenários, depende muito das localidades, né, diferentes consumidores, etc., né? Não podemos adotar um mesmo, né, sistema, seja uma geração, até um grupo motor gerador, etc., para todos os tipos, né? Então, daí que se fala muito em resiliência até energética, né, e na geração distribuída. Nesse aspecto da geração distribuída, né, as diferentes cidades, né, diferentes localidades, de acordo com a carga, com a população, com um tipo de fornecimento, com um tipo de geração, vai possuir diferentes configurações, né? Então, existem localidades que teremos uma geração fotovoltaica, teremos localidades atendidas, né, por uma rede aérea, uma rede subterrânea. Enfim, o importante é que, claro, enquanto cidade, estado, quanto país, né, tenhamos uma matriz energética, e o nosso país possui uma matriz, que não conte somente com um tipo de fornecimento de energia, e sim, né, uma série de tecnologias, série de fornecimentos, né? E nessa matriz, né, há possibilidade, sim, para diferentes formas de geração. E como tu mesmo muito bem pontuasse, né, diferentes formas de atendimento dos consumidores, né, dos usuários consumidores, exigem uma série de protocolos de proteção, né, para quem trabalha na rede, também para as unidades consumidoras, né, que a gente chama.
2: E passa por esse processo de digamos assim, de pesquisa, de evolução, né, dentro da academia. Queria que o senhor falasse um pouquinho do curso, né? Que áreas hoje o curso, que também modificou um pouquinho a sua estrutura, né, sua estrutura acadêmica, queria que o senhor falasse um pouquinho sobre isso. E que área o curso mergulha em pesquisa, né, e busca entregar, né, para quem busca essa formação, né, já com conhecimento dentro desse mercado, né?
7: Perfeito. O nosso curso de Engenharia Elétrica da Universidade Católica de Pelotas, que eu tenho orgulho de representar atualmente, né, estamos à frente da coordenação há poucos meses, né? É um curso que foi iniciado lá em 1973, com a primeira turma sendo ofertada em 1974. Portanto, né, histórico aí de 52 anos, né, desse curso na universidade. Curso que formou muitos dos profissionais aqui em Pelotas região, né, enfim, meus professores, inclusive muitos deles, enfim, tá? Como tu mesmo pontuaste, né, o curso era, claro, lá no início, estritamente presencial, com todas as questões que passamos, até mesmo depois pandemia, enfim, e tal. O curso sofreu essa remodelagem, até mesmo na utilização de novas tecnologias e na necessidade de ver por o público, né, termos essa característica também do à distância. No entanto, o curso atualmente conta com encontros semanais, presenciais, práticas em laboratório, os chamados projetos integradores que nós temos, tá? E está passando por uma nova remodelagem, de acordo, né, com as diretrizes curriculares nacionais, né, e todas as determinações, e passaremos a ter mais presencialidade. É necessário, uma questão legal e uma questão também de estratégia do curso, tá, entendendo essa necessidade da prática, do ensino, da pesquisa e da extensão. Respondendo ao teu questionamento sobre a pesquisa, é algo que a gente tem feito muito, né? Eu sou professor também do mestrado em Engenharia Eletrônica e Computação, curso que eu coordenei até de 2023 a 2026, né, até agosto, né? E nosso curso de Engenharia Eletrônica e Computação é um curso que está na área de Engenharia S4, né? Engenharia Elétrica e Engenharia Biomédica, pela CAPES. Por conta dessa área de avaliação da CAPES, é muito interessante que nós tenhamos cursos de Engenharia e Tecnologia de graduação. Por isso que eu estou falando do nosso mestrado e alinhando até a tua pergunta, né? Então, um aluno, hoje, ele consegue fazer a nossa engenharia elétrica e tem a previsão de fazer um mestrado na área. Então, a gente tem se aproximado cada vez mais das pesquisas. Nosso corpo docente do nosso mestrado, assim como eu, né, tem formação e pesquisa muito em computação. Mas, por conta da minha formação básica, né, da engenharia e até por essa estreita relação que nós temos com o nosso mestrado, nós temos cada vez mais focado nossas pesquisas, uma das linhas, né, que sistemas embarcados, né, dentro da linha de sistemas embarcados e distribuídos, nós temos aproximado da elétrica, por conta até mesmo da engenharia elétrica depender muito das novas tecnologias, né? Então hoje se fala em cidades inteligentes, né, redes também, smart grids, né? Então, essa parte de sensoramento remoto, internet das coisas. Então, toda essa parte de tecnologia mais voltada para as comunicações e também telecomunicações, né, a gente tem agregado à nossa pesquisa. Então, isso acaba conversando muito do mestrado com a nossa engenharia elétrica e a gente, né, tem esse desafio e fica muito contente de ter conseguido bons resultados, até mesmo em parcerias com empresas aqui da região, em pesquisas aplicadas.
2: Quando o senhor, eu lhe ouvindo falar, né, eu fiz uma viagem no tempo, lembrando na época em que as subestações de energia elétrica, né, no fornecimento, no circuito global, digamos assim, fornecimento que chega, né, a energia em 138 mil volts, né, chegava em 69 mil volts, e a subestação é que vai fazer todo o processo de rebaixamento para distribuir, né, nos alimentadores com 22,5, né, 22 mil volts e 13,8, né? E a época, né, era necessário ter um funcionário 24 horas cuidando da subestação. Hoje elas têm um telecomando, né? Eu estou falando sobre isso e eu vou falando aqui para que as pessoas possam ter a noção da importância, né, da engenharia elétrica entrecruzada com as novas tecnologias, com a engenharia computacional, né? Por isso que muitas vezes falta luz na nossa casa e questão de 30 segundos, um minuto, né, há uma religação e a luz volta. Se não tem nenhum circuito na rede, acho eu que é isso, né? Se não tem nenhum circuito na rede, ela retoma o fornecimento normal. E aí eu queria que o senhor falasse um pouquinho da importância dessas novas tecnologias, né, e que a Católica traz aqui, ela entrecruza esse conhecimento dentro dos seus cursos, né?
7: Perfeito, Sérgio, muito bem colocado. Nesse sentido, né, considerando a necessidade e cada vez mais crítico, né, do fornecimento, por exemplo, de regiões com hospitais, com, enfim, grandes empresas, e, enfim, faz parte, né, do setor elétrico essa manutenção. E a gente, a academia, está atento, estou falando aqui enquanto, né, um professor da área, né, nós estamos atentos a isso, né, claro, utilizando todo o nosso... nossa trajetória, né, com bastante humildade e responsabilidade, né, mas para apoiar uma área, né, que cada vez mais abraça novas tecnologias, né, utiliza de novas tecnologias, como por exemplo da IA que comentasse, né, inteligência artificial para manutenções, né, para identificação de uma necessidade de manutenção. Então a manutenção ela passa cada vez mais por uma manutenção em vez de somente corretiva para uma manutenção preditiva. Então, é essa questão de antever a falha, antever o risco. Né? Então, uma rede que conta atualmente com todos, né, vários dispositivos com sensoramento, por exemplo, né, que a gente consegue monitorar tensão, corrente, temperatura, né, frequência da rede, utilização de drones, né, cada vez mais presente no setor, né, a IA com modelos preditivos, né, então tudo, sensoriamento, diversos sensores para desde, né, o equipamento da tua empresa até mesmo na rede, seja elétrica, aérea ou subterrânea, né, para a gente verificar e identificar falhas, né, então é um setor muito amplo, né, um setor que conversa com diferentes áreas e a gente está atento a isso.
2: Professor, a experiência das enchentes de 2024, né, nós vamos entrecruzando aqui os assuntos. Né?
7: Claro, claro.
2: Trouxe algumas lições sobre a importância da infraestrutura energética em situações de emergência. Né? E eu gostaria só que o senhor deixasse claro assim, para a nossa comunidade, porque muitas vezes as pessoas não entendem, né, que a água vem subindo, nós temos normalmente as tomadas a 20, 30 centímetros do chão, né, e a água é uma coisa que não combina, né? Por isso o sistema elétrico tem que ser desligado, né? Queria que o senhor falasse um pouquinho sobre isso.
7: Não, perfeito, muito bem pontuado, Sérgio. A gente passou por um período recente, né, e agora novamente por algumas questões, né, não, né, no caso da enchente, mas naquele foi um aspecto bastante importante, né? É fundamental, claro, em primeiro momento que a população fique atenta aos sinais, às comunicações, né, dos órgãos responsáveis, né, como tu mesmo colocasse, né, são questões que não combinam, trazem risco, né, e mais um desafio também para a área, né, em garantir o fornecimento, mas também saber quando interromper esse fornecimento, e para isso são criados diferentes dispositivos, né, a gente pode tomar por base, né, antigamente nós não tínhamos nas residências, né, por exemplo, um disjuntor, né, residual, né, nós tínhamos aquele disjuntor mais antigo, as normas elas vão evoluindo, os novos materiais vão surgindo, seja na parte de condutores, de isolantes, enfim, né, e o a área tem que estar atenta a isso, né? Com relação a esses eventos, é claro, né, isso é um desafio, a gente tem que ser bastante paciente e compreender, né, que sim, o fornecimento ele tem que existir, mas também tem momentos que para nossa segurança ele precisa ser interrompido, né, como tu bem mencionaste, aquele episódio das enchentes foi bastante desafiador, né, e ali eu acho que mais que a resiliência climática ou energética, né, está mais a nossa resiliência, né, enquanto seres humanos, né, que entra toda uma questão mais psicológica, né, que a gente tem que manter a calma, cuidado, né, e ficar atento aos riscos, aos possíveis riscos.
2: Ainda dentro desse olhar, né, por exemplo, hoje, né, de muito tempo, os nossos alimentadores, as redes, são no modelo que a gente conhece, né? A universidade, é lógico que ao longo do tempo ela vai tendo contato com novos materiais, né? Cabos com maior isolação, cabos que poderiam atuar subterraneamente, né? Mas isso demanda um investimento muito grande, né, professor? Então, as mudanças elas vão ser a longo prazo, né?
7: Exatamente, muito bem pontuado, né? Claro, a gente pode comentar aqui assim por alto, né? Só trazendo um parênteses, né? Antes dessa minha passagem atual, né, pela universidade, fui professor da engenharia elétrica lá de 2014 até 2019, né?
2: Sim.
7: E quando nasceu minha filha, lá em 2019, tipo, enfim, aquele momento, saí da universidade, retornei há 3 anos, né? E lá já naquela época nós discutimos, até no âmbito da academia, com alunos, né, trabalho de conclusão, fazendo estudos, né, de viabilidade, questões, chamava a atenção deles, né, rede subterrânea ou aérea, essa discussão. E claro, a gente tem que ter muita responsabilidade ao comentar, né, que sim, certamente os investimentos são muito, né, elevados, mas não somente isso, né, cabe todo um estudo de viabilidade, né, viabilidade técnica, né, e de responsabilidade socioambiental, que muitas vezes a população não entende, né, então são projetos muito grandes que vão levar muito tempo ainda para ocorrerem, a gente tem que, né, estar atentos e, claro, cada um contribuir da melhor forma possível, né, e sabendo, né, e respeitando as competências de cada hora.
2: Eu queria que o senhor falasse um pouquinho, né, sobre mercado, né? O mercado da engenharia elétrica hoje, né, ele é muito amplo, né, ele é amplo, porque cada vez mais nós vemos as fontes renováveis. Temos aqui bem próximo um parque eólico aqui em Santa Vitória do Palmar, né, que demanda o profissional da engenharia elétrica, mas o senhor consegue dissociar ele das novas tecnologias, da área computacional? Porque me parece que uma coisa são duas estradas que foram vindo e acabaram convergindo num determinado momento, né? Eu queria que o senhor falasse um pouquinho sobre isso.
7: Perfeito, Sérgio. Muito obrigado, primeiro, muito obrigado por essa pergunta, né? Interessantíssimo, né? Bom, o que nós temos visto, né, e atualmente até na região aqui de Pelotas, região Rio Grande, né, e outras cidades do, né, da região sul do estado, e é um grande crescimento e uma sinalização por investimentos expressivos na área, né, e em geração, diferentes tipos de geração, né, temos até a geração eólica como sendo uma realidade já e exigindo profissionais. Não temos como dissociar, né, a nossa área das novas tecnologias, né, não temos como dissociar da computação, não temos como dissociar das diferentes tecnologias atuais, com sensoramentos, com LIDARs, com robótica, enfim, né? Então, nesse sentido, o profissional e o mercado de engenharia elétrica, é como tu bem mencionaste, é muito amplo, né? Hoje, um engenheiro eletricista, ele tem uma vasta atuação. Então, como tu mencionaste, é uma profissão do presente e do futuro, sim, né? E bons profissionais bem formados. Hoje nós podemos atuar em diferentes segmentos, né? Na área de telecomunicações, na área elétrica, sistemas elétricos de potência, em eletrônica, nosso curso é nossa área, tem uma base de eletrônica muito grande, né? Na área de microeletrônica, né? E aí fazendo um paralelo com as novas tecnologias, o que nós temos visto no mercado, né? Desde quando a gente compra um computador ou um servidor, a gente tenta montar, nós vemos como isso tem sido custoso para nós, porque enquanto país, né, é uma dificuldade que são projetos, né, de chips, né? O chip que vai em cada uma dessas máquinas, muitas vezes produzido, né, por diferentes players do mercado, né, diversos países, né, desenvolvidos. Então, o engenheiro eletricista, ele também atua nessa área de microeletrônica, desenvolvimento de chips, né, mas também na área elétrica, telecomunicações, sistemas de controle e automação, né, cada vez mais. Então, é um profissional que ele lida com as... A gente costuma dizer para os alunos, poxa, vocês lidam com as forças da natureza, vocês lidam, né, com diferentes conhecimentos da física, eletromagnetismo, novas tecnologias. Então, é um conhecimento todo aplicado, né? Então, é uma área emocionante, uma área muito completa, é uma área muito complexa também, mas que amplia a atuação do profissional, amplia a atuação de quem tem curiosidade, quem quer aprender, quem quer, quem tem familiaridade e gosta de matemática, de física, das ciências exatas, né? Então é uma área fantástica nesse sentido.
2: Eu gostaria de ouvir a sua percepção, porque eu já entrevistei o professor Alexandre aqui, né, da arquitetura, e ele trouxe um cenário que eu achei muito interessante. Agora eu quero trazer a engenharia elétrica para esse cenário também, né? Porque nós temos equipes, o poder público tem equipes de atendimento às famílias de baixa renda, né? E hoje a gente nota que a arquitetura, ela também deve ser incorporada à psicologia, que vai lá atender, ao médico, ao enfermeiro. Por quê? Porque muitas vezes a dinâmica de um paciente requer acessibilidade àquela casa, requer, né, uma outra condição. Muitas vezes os cômodos, dormitórios estão na parte de cima, tem que fazer a parte de baixo e tal. E aí, eu, lhe ouvindo falar, eu queria saber da sua percepção, porque eu acho que a engenharia elétrica também tem que estar, porque a gente percebe, né, na grande maioria das casas e casas mais humildes e populares, né, isso não é uma afirmativa, né, eu não estou fazendo uma afirmativa, mas às vezes por uma questão de custo, os condutores são mal dimensionados, por isso que nós temos às vezes curto-circuitos, pega fogo numa casa que é de madeira. Então eu queria o seu olhar sobre a engenharia elétrica também passar a fazer parte, né, desse processo social, assim, de acompanhamento que é necessário.
7: Perfeito, muito bem pontuado, viu, Sérgio? Nós, enquanto curso, enquanto área, nós estamos atentos a isso, né? E nesse sentido, claro, nós temos alguns desafios, mas temos algumas possibilidades, né, para atuação, como tu bem mencionaste, né? A gente vem trabalhando em propostas de projetos de extensão, né, voltados para essa área, né? Mas sabendo que, como tu bem mencionaste, essa questão de dimensionamento, a questão de, da rede elétrica em diferentes casos, infelizmente ainda é uma realidade, pelo menos no Brasil a gente pode mencionar isso, né? Trabalhar com instalações elétricas exige, né, conhecimento, existe treinamento e tem todo, né, um processo a ser seguido de normas técnicas, né, e regulamentações, né, com, mesmo muito bem mencionado assim, né, simples dimensionamento, e simples, vamos tratar entre aspas, né, de condutores já oferece um risco ou uma segurança para quem ali reside, né? Então é preciso estar atento a isso. O curso está atento a essa questão, o curso vem atuando com projetos de extensão na universidade, e mais especificamente nesse sentido, justamente com os cursos de engenharia civil e arquitetura, né, vamos propor um projeto agora a partir da próxima, do próximo ingresso, né, para trabalhar mais próximo da comunidade nesse sentido, né. Claro que a gente também, no âmbito do curso, né, a gente trabalha algumas questões com os alunos, onde nós precisamos, né, por questões de segurança. Dar um exemplo, né, a gente não trabalha com um transformador, né, de alta, mas a gente consegue fazer um projeto, né, de transformadores de baixa tensão. Claro. Então, né, hoje eu tenho minha turma de conversão, eletromecânica de energia, apresenta um projeto integrador onde eles confeccionaram um transformador.
2: Sim.
7: Então, eles fizeram, bobinaram, né, primário, secundário. E claro, ali num ambiente controlado, enfim, a gente tem todo o cuidado com os nossos estudantes e explicando para eles, né, como a gente pode atuar. Nesse sentido da comunidade e desse trabalho, seria um trabalho mais de fiscalização, orientação, né, e claro, resguardando os nossos alunos, mas a gente está atento sim. E a partir de 2017, com essa nova proposta de curso, né, nós esperamos estar ainda mais presentes e entendemos, né, que o curso precisa de mais presencialidade, precisamos de alunos aqui pesquisando, estudando e participando das atividades também de extensão.
2: Que bacana. Professor, para a gente fazer um fechamento aqui, o rádio, eu sempre digo, passa muito rápido o tempo, né? Já são 9 horas e 2 minutos, passa rápido aqui, já estamos há quase 30 minutos conversando. Nos diga qual é a forma de ingresso dos alunos, quando teremos um novo ingresso, né? E para despertar um pouquinho a atenção desses jovens aí, porque realmente a eletricidade, a gente vê o que o pessoal briga e grita e, né, e quer energia elétrica, estou sem energia um dia, dois dias, três dias. Aí as pessoas têm a percepção do quanto tudo funciona com energia elétrica, né? É incrível.
7: Perfeito, Sérgio, obrigado pela pergunta. O nosso curso, ele segue o vestibular da Universidade Católica, né? Então, segue o processo seletivo coordenado ali pela COPERPES, enfim, né? Teremos inscrições abertas para até 70 vagas no próximo processo seletivo, né? Um curso noturno, né? E fica aqui o nosso convite a todos, né, para que participe do nosso processo seletivo. Pelo vestibular é um ingresso tradicional, mas temos também formas de transferência interna, transferência externa, enfim, portador de diploma. Todas as formas de ingresso da universidade também fazem parte do nosso curso. E agora, para o próximo ingresso, em 2027, teremos um edital e contamos aí com a ampla divulgação, com o apoio também da rádio e demais veículos, né, para esse ingresso.
2: Certamente. Conversamos com o professor Lisandro Oliveira, coordenador do curso de Engenharia Elétrica da Universidade Católica de Pelotas, né, falando sobre o curso, sobre resiliência e sobre a importância da energia elétrica. Professor, mais uma vez, muito obrigado por ter atendido o nosso convite para a gente conversar um pouquinho, mostrar um pouco mais também da Engenharia Elétrica da UCPEL.
7: Muito obrigado, Sérgio, obrigado pela oportunidade, obrigado a todos da Rádio Universidade.
2: Obrigado. 9 horas 4 minutos, 9:04, vamos ao intervalo comercial, em seguidinha estaremos de volta.
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9: 9 horas e 4 minutos.
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2: 9:07, 9:07, manhã de terça-feira, dia 29 de setembro de 2026. A gente passa a conversar a partir de agora com a Bianca Weber, ela que é diretora do Centro da Criança São Luís Gonzaga, e a gente vai falar um pouquinho de algo que nos entristeceu, né? Bem, na verdade, nos deixou triste. Foi os destelhamentos e danos causados, né, lá no Lar da Criança São Luís Gonzaga, ali no bairro Simões Lopes. Bom dia, Bianca. Bom te receber aqui, porque não é só nos momentos, às vezes, da gente falar as coisas boas, né? A gente precisa também compartilhar as dificuldades, né? Vou ter que pedir para a Laís falar com o pessoal lá da furadeira e da manutenção, que não vai dar. Vai ser complexo, tem que achar um outro horário, eu acho, né? Senão o som está saindo todo ele no ar, né? Mas antes, dá uma conferidinha. Bom dia, Bianca.
16: Bom dia, obrigada pela oportunidade de estarmos aqui. Como bem falastes, né? Geralmente estamos na rádio para divulgar boas ações, e nesse momento é um momento difícil em que nós estamos aqui para poder somar junto com a sociedade, para a gente poder restabelecer o nosso atendimento, que por hora encontra-se suspenso.
2: Claro. Eu lembro da última vez que nós conversamos aqui, e que ainda assim, com muita satisfação, foi próximo do aniversário da casa, né, da Casa da Criança, São Luís Gonzaga, 57 anos, se não me engano, 54?
16: 47.
2: Ah, 47, então troquei. 47 anos, né? E eu lembro, assim, da satisfação de tu falares, né, que lá hoje estão crianças que são filhos de crianças que já estudaram lá, né? Quantas crianças são atendidas hoje?
16: Nós temos um total de 75 crianças,
2: sim,
16: né? 75 bebês e crianças bem pequenas, porque são bebês a partir de 4 meses até 3 anos e 11 meses.
2: E quantos profissionais atuam também na casa?
16: Nós somos um total de 29 profissionais atuando. A equipe pedagógica, ela é a que tem maior expressividade, maior percentual, que hoje, desses 29 profissionais, são 20 profissionais, que são professores e auxiliares de educação, que atendem, né, com as normativas para o atendimento dessa faixa etária. Para cada grupamento, a gente tem uma legislação específica que nos exige que a gente tenha determinado número de profissionais para aquele número de crianças que são atendidas. Então, nós temos um total de 29 profissionais, e desses 29, são 20 da equipe pedagógica, que atuam diretamente em sala de referência com esses bebês e com essas crianças bem pequenas.
2: Passam de 100 pessoas, né? Entre alunos, entre crianças atendidas, digamos assim, e profissionais que atuam, né?
16: Exatamente.
2: Passam de 100 pessoas que contemplam um serviço para outras dezenas de pessoas, porque são as famílias, né, que acabam podendo trabalhar, tendo as suas atividades, né, e seu filho ou sua filha, seu bebê está sendo atendido, né?
16: Exatamente. Diariamente estamos lá mais de 100 pessoas, porque são 75 bebês e crianças bem pequenas, mais 29 profissionais, e suas famílias de forma direta também. As famílias são 75 famílias diretas, mas também tem aquele núcleo familiar, que faz parte. Então, é um pacto social aí que ultrapassa 300 pessoas diretamente, né?
2: Sim. O que que aconteceu com a estrutura da Casa da Criança, do Centro da Criança São Luís Gonzaga?
16: Então, o nosso telhado, ele é um telhado, como já viemos aqui conversar, né, sobre o aniversário de 47 anos, a nossa estrutura é uma estrutura antiga, em termos, né, de prédio. Nós temos ali dois telhados que são bastante antigos, ainda que são da estrutura original, com telhas, aquelas telhas das primeiras construções, e eles foram bem impactados. Então, hoje nós estamos com três telhados, né, o telhado central ali das salas administrativas, da sala do grupo 4 e também da sala de refeições dos bebês, foi bastante atingido, e precisa fazer toda uma recuperação, na verdade uma substituição integral desse telhado, assim como nós temos a sala de reuniões, que é no segundo pavimento, foi a mais impactada pela questão da altura, e também da cozinha, né? A cozinha também foi fortemente impactada. Já era um telhado mais recente, de uma obra mais atual, em termos, né, de tempo de existência do prédio, mas ainda assim ele foi fortemente impactado. Então temos três estruturas que vão precisar ser substituídas integralmente.
2: As atividades, elas estão sendo mantidas, foram suspensas? Qual é a condição hoje?
16: O atendimento às crianças, ele foi suspenso por uma questão de segurança.
2: Sim.
16: Em que as primeiras medidas e ações emergenciais, elas foram tomadas pela equipe de infraestrutura da mantenedora, e na sequência nós temos uma segunda etapa, que é a preparação do espaço para que essas obras elas aconteçam no período em que a gente volte ao atendimento. Porque são obras que vão levar aí minimamente, se o tempo ajudar, 30 dias para mexer em cada estrutura de telhado, podendo ultrapassar esse período com certeza, né? Porque
2: Sim.
16: a gente tem aí uma primavera e o cenário climático ele não é muito favorável. Então agora é criar essa condição de segurança para que as crianças voltem, as atividades estão suspensas até o dia 7, para que elas voltem a partir do dia 8, com condições de segurança para essa retomada, em paralelo com o processo de reestruturação desses telhados.
2: Sim. A prefeitura se mostrou viável numa participação de auxiliar?
16: Então, nós mobilizamos no primeiro momento uma campanha na nossa rede social, né, para mobilizarmos a comunidade. Estamos notificando, né, os órgãos aos quais nós estamos vinculados, Conselho Municipal de Educação, notificamos recentemente também a Secretaria dessa suspensão, e agora estamos aguardando esses próximos encaminhamentos. Essa notificação ela aconteceu ontem, porque nós esperávamos ainda um laudo, né, da engenharia para poder
2: Sim.
16: formalizar esse processo. Então agora estamos aguardando os encaminhamentos dessa notificação formal que foi feita no dia de ontem.
2: Já se conseguiu, digamos assim, apurar a totalidade dos danos e estabelecer um cronograma de trabalho, um projeto, né, do que tem que ser feito, digamos assim?
16: Sim, já se tem uma estimativa dos danos, eles atingem R$300 mil, a substituição desses três telhados, e temos essa previsão aí de começarmos a partir da semana que vem, e com isso, com esse desdobramento aí de ultrapassar 30 dias de serviços, né, para que a gente possa restabelecer a condição de segurança com a substituição desses telhados dos espaços.
2: Quais são as formas que a comunidade, que todo mundo que quiser, né, e vai ter que se engajar, né, pode contribuir para que a gente alcance esses R$300 mil?
16: Então, nós estamos com essa mobilização via rede social. A doação ela pode ser feita diretamente ao PIX que foi disponibilizado. Esse PIX ele está vinculado ao nosso CNPJ, então o número 92-238-914-000880, está lá fixado na nossa rede social. Então, toda empresa, né, local ou não local, que tenha tido acesso a essa campanha, ou pessoas físicas da nossa cidade que queiram se engajar. A gente já estava tendo uma mobilização e retorno, né, desse processo no primeiro dia que nós demos start a essa campanha, e contamos muito, vai ser muito importante, porque atingir este valor, né, é algo que a gente vai demandar de muito engajamento e muito senso, né, de coletividade, e de ajudar o próximo, né, principalmente por se tratar de uma instituição com tantos anos de trabalho, que precisa, né? Manter-se de portas abertas, precisa que esse atendimento ele retorne para que essas famílias, né, consigam estar com seus filhos no espaço seguro para dar continuidade às suas atividades de trabalho.
2: Assim como grande parte da comunidade precisa da instituição e precisou ao longo desses 47 anos, né, agora a instituição também precisa dessa comunidade, né? Não só daqueles que utilizaram, né, o Centro da Criança São Luís Gonzaga, mas também daqueles que podem ajudar em prol da própria, do próprio centro e da própria, das crianças que lá estão sendo atendidas, né? E que outra forma, digamos assim, até me veio agora, as empresas elas podem fazer uma doação e depois tem um percentual que pode deduzir do imposto de renda, né? E o governo estadual, eu acho que é importante a gente lembrar, ele tem uma sistemática que as empresas podem doar e depois deduz do ICMS, né? Tem um sistema assim, né? Então eu já estou antecipando aqui para os empresários, quem quiser fazer essa doação pode contribuir, né? É um apelo que a gente pode fazer, utilizar esse espaço da rádio. E eu gostaria de te ouvir agora a questão sentimental, né? O que os pais têm te dito, o que as crianças têm sentido, né? Aquelas que já têm uma percepção do local que eles passam o dia, né? Porque é realmente... É algo que marca para a criança, né? Porque, afinal de contas, é um processo de socialização, é um processo que ela está ali junto com outras, que ela convive e ela sofre uma ruptura, né? De uma hora para outra, né?
16: Exatamente. Então, o atendimento presencial ele foi suspenso, mas as nossas ações e as nossas estratégias de trabalho com as famílias, elas continuam. Porque o centro, além de trabalhar com educação infantil, ele trabalha também com ações de assistência social. Então, essas famílias, desde o primeiro momento, se colocaram muito disponíveis, né, inclusive até de participar de um mutirão, né,
2: para reconstruir,
16: para a gente conseguir restabelecer, porque foi um cenário de guerra, assim, quando nós chegamos na instituição na segunda-feira pela manhã, na cidade toda, mas ver a instituição naquele momento, assim, daquele cenário foi bastante desesperador, assim, a gente ficou meio, né, se movimentando, mas com, né, impactados emocionalmente. Então as famílias nos retornaram de forma muito afetiva, muito calorosa, sentindo, né, que isso geraria desdobramentos e que o retorno implicaria aí num período para que a gente garantisse essa retomada, mas muito sensibilizados com todo o processo. E a escola seguiu, né, criando estratégias para manutenção dessa relação e desses vínculos com as famílias. Então, a nossa área de assistência social, ela fez, na semana passada, as primeiras visitas, a partir de um levantamento que a gente fez de quais famílias tinham sido também afetadas e atingidas. Para nossa felicidade, apenas 5 famílias tiveram pequenos impactos, né, não foram tão expressivos em termos, né, da questão do temporal, foram poucas telhas, né, alguma coisa de vidro quebrado, enfim, mas foram pequenos mesmo, assim, não foram tão expressivos. E a área de assistência fez essas visitas a essas famílias, se colocando à disposição, e hoje, inclusive, a gente tem, né, mais uma segunda etapa dessas visitas, porque a intenção entre hoje e amanhã é visitar todas as crianças que são atendidas pelo Centro da Criança, de modo que a gente possa estar, né, nesse momento, não só com a área de assistência, mas a equipe pedagógica vai se fazer presente nessa visita às crianças, e a gente está com bastante expectativa neste sentido, né, desse reencontro depois de uma semana em que nós estamos com o atendimento presencial suspenso. Para que a gente possa dar suporte a essas famílias. Não podemos simplesmente, né, neste momento, além do atendimento, que a gente sabe que é extremamente importante, deixar de dar esse suporte de assistência, porque a gente tem famílias que a gente assiste com as ações, né, de assistência social, que é a entrega dos benefícios eventuais, que são as cestas básicas. Então, esse trabalho precisa ter continuidade e, principalmente, manter esse vínculo que a escola tem com as crianças e com as famílias na área pedagógica.
2: Que bacana, eu acho tão, tão bonito, porque além do alimento físico para o corpo, né, vem o alimento espiritual, vem o amor, vem o carinho, né, daquela criança que vai ver a professora, né, ela olha a professora, né, e esse rompimento não, não vai permitir que esse elo, né, crie uma lacuna, né, então o olhar, o tocar, o abraçar, né, isso é muito necessário, principalmente para essas crianças, né, porque elas estão lá sendo acolhidas por algum motivo, né? Seja para socializar, para educar, né? De forma lúdica no início, nos primeiros anos, né? E para atender as necessidades das famílias. Bianca, não sei se tem mais algum recado, eu quero, para nós fazermos um fechamento aqui, que tu deixe os endereços, né, que a gente possa contribuir. No Instagram, tem, vocês colocaram as fotos dos danos? Não.
16: Ali no Instagram tem um vídeo tem as imagens, sim, desses danos, sim, tá? E também fixado ali os dados para essa doação.
2: Tá. Tá?
16: Se alguma empresa ou, né, pessoa física queira fazer uma visitação ao centro, a gente está com as atividades administrativas acontecendo das 8 às 5 da tarde, então a instituição está lá com a sua equipe atuando nessas frentes de trabalho, então pode acessar a instituição e os dados para doação estão disponíveis ali nessa postagem, então, da campanha. O nosso reforço novamente, o nosso CNPJ é o Pix de doação, é o 92-238-914-0008-80, e a gente conta muito com a sociedade nesse momento. Como bem foi falado, o Centro da Criança, ele entrega um trabalho social à comunidade, e neste momento o centro precisa da comunidade para o restabelecimento desse trabalho, que é tão importante para a nossa cidade.
2: Bianca, fica aqui o nosso agradecimento a ti, a nossa contribuição, e utiliza esse espaço da Rádio Universidade quando precisares, porque é dever nosso aqui, fazendo parte do Grupo APAC, né, estar ao lado, né, da Casa da Criança São Luís Gonzaga. Muito obrigado pela tua presença aqui conosco.
16: Nós que agradecemos a oportunidade. Em nome do Centro da Criança, obrigada pela possibilidade de estarmos divulgando em mais um canal essa nossa campanha. Obrigada e um bom dia.
2: Obrigado. Conversamos com a Bianca Weber, ela que é diretora da Casa da Criança São Luís Gonzaga. Vamos ao intervalo comercial, em seguidinha estaremos de volta.
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3: Estamos de volta, né? 9 horas 26 minutos. Nós vamos tentar um contato agora com o Lucas Cunha, se a memória não me trai aqui. Ele que é do Sindicato dos Bancários, aqui de Pelotas e região, né? Diretor de Comunicação e Cultura do Sindicato, para a gente tentar falar com ele, que está em Brasília, né? Está em Brasília. Vamos ver se tá chamando aqui, vai chamar para a gente conversar com o Lucas sobre a greve dos funcionários da Caixa Econômica, que retomaram a greve desde segunda-feira, né? Então, estamos buscando contato com ele. Ele que está em Brasília, se deslocou hoje pela manhã, foi difícil, né? Já está conosco na linha aqui, o Lucas Cunha, que é diretor de comunicação e cultura do Sindicato dos Bancários de Pelotas e região e também representante da FETRAF RS, ele que está na mesa de negociação com a Caixa para falar sobre a greve dos funcionários da Caixa Econômica Federal. Bom dia, Lucas. Alô? Bom dia, Lucas.
4: Bom dia, é um prazer estar aqui falando com vocês.
3: Igualmente. Lucas, na segunda-feira, por uma decisão coletiva, os funcionários da Caixa Econômica Federal retomaram a greve, né? Gostaria que tu falasse um pouquinho, porque está sendo cumprida aquela legislação de manter um percentual dos profissionais da Caixa trabalhando, né? Nos fala um pouquinho da situação atual.
4: Bom, a nossa greve ela está num ponto agora, né, diferente de tudo que a gente vem vivenciando nos últimos anos em termos das nossas negociações, das nossas campanhas salariais, né? Hoje, às 14h30, o nosso dissídio vai ser, aliás, a nossa negociação vai ser julgada por um dissídio coletivo, né, pelo TST. Então, nós estamos numa fase final que não envolve mais negociação em mesa, né, de negociação, algo que nos entristece muito, uma postura da Caixa de finalizar as negociações na mesa e levar a questão para a Justiça, né? Então, com base nesse dissídio que foi instalado pela Caixa na semana passada, a Caixa conseguiu uma liminar, né, que a Caixa pediu na época 80%, né, de retorno, né, dos empregados para manter os serviços, né, das agências bancárias, e o TST, o relator desse processo judicial, determinou a volta de 60% dos empregados, né, para as atividades. Naquele momento, nós, inclusive, não estávamos em greve em Pelotas, né, quando teve essa decisão, mas já estávamos com uma assembleia programada para sexta-feira, né, e nessa assembleia foi onde foi deliberado, né, pelo retorno

0: uma greve, né, tendo em vista o momento crítico da nossa negociação, a nossa necessidade de também se unir aí ao resto do país que estava paralisado. Então, né, retornamos à greve ontem, né, segunda-feira, e ao longo do dia de ontem eu não consigo precisar se realmente todas as agências estavam cumprindo esse percentual de 60%, porque o sindicato ainda não tinha condições de avaliar isso, né, já que era o primeiro dia de greve, né, e o sindicato está adotando uma postura de que a greve é um movimento que parte dos trabalhadores, né? O sindicato não consegue tutelar, né, quem vai fazer ou não greve, mas a partir do caso concreto, ou seja, do dia de ontem, né, onde nós estávamos vendo qual o nível de adesão que a greve teria, nós oficiamos a Caixa para que nos respondesse, né, qual foi o nível de adesão, onde estaria ou não sendo cumprido esse percentual. Até agora a Caixa não se manifestou, então eu não tenho dados aqui para fornecer para vocês, mas o que a gente pôde apurar, assim, olhando, né, nas agências, né, com as informações que a gente foi conseguindo ao longo do dia, a maior parte conseguiu ter um efetivo para abrir a agência. É, talvez algumas não chegaram a 60%, outras sim, mas todas muito próximo desse percentual, e o atendimento conseguiu ontem fluir minimamente, né? Então as agências tiveram atendimento apesar da adesão à greve, né, que também foi alta.
1: Mas a mobilização continua, né? Tu estás em Brasília para reuniões sobre esta pauta?
0: Na realidade, nós estamos em Brasília, né, diversas representações aqui das nossas federações para acompanhar o julgamento. Então nós não teremos mais negociação com a Caixa, né? Não vamos mais sentar em mesa de negociação. Hoje vai ser um embate jurídico, né, entre o jurídico da Caixa e o jurídico da nossa confederação, que é a Contraf, né, junto ao TST, às 14h30, então inicia esse julgamento, né, para decidir o futuro aí da nossa negociação. Né, as pautas dos bancários que estão colocadas até o momento não foram atendidas pela Caixa, e a gente espera que a justiça entenda, né, que as nossas indicações elas são justas e atenda, se não totalmente, parcialmente, o que a gente está colocando. Né? Já colocamos para a empresa, que, né, não conseguiu avançar até o ponto de fechar a negociação, e por não querer mais negociar, acaba indo para a justiça para fazer essa mediação, esse julgamento. Então hoje nós não vamos sentar para negociação, nós estamos aqui só para acompanhar o julgamento mesmo, que começa às 14h30, pode terminar hoje, pode não terminar, a gente não tem como precisar se hoje se conclui. Né? Mas a greve hoje ainda continua e até o final do julgamento.
1: Ok. As outras instituições financeiras todas fecharam acordo, né?
0: Sim, todas. Os bancos privados fecharam acordo ainda dentro da data base, né, que foi até o dia 31 de agosto. 1º de setembro é a nossa data base. O Banrisul e o Banco do Brasil acabou estendendo um pouco, mas em torno do dia 10 o Banco do Brasil fechou a negociação, o Banrisul ali pelo dia 15 também conseguiu fechar a negociação, e a Caixa que acabou, né, por conta desse impasse aí que está colocado em relação às nossas pautas, em especial o plano de saúde dos empregados. Foram 3 rodadas de negociação depois da data base, a categoria entendeu que a proposta era insuficiente, né, rejeitou as propostas, e a Caixa adotou essa estratégia agora de judicializar o processo.
1: Qual é a perspectiva que vocês têm de uma decisão judicial?
0: Olha, nós estamos bastante apreensivos, né? Porque a gente sempre colocou para a categoria, enquanto sindicato, que chegar a este ponto não seria bom para ninguém. Nem para a Caixa, né? Porque demonstra uma incapacidade da empresa de dialogar com os empregados e atender as reivindicações, isso é uma coisa muito ruim, e nem para os empregados, porque a justiça, né, nem sempre ela atende as nossas indicações na medida que a gente gostaria. Né? Então, chegar a um ponto de ser julgado um dissídio poderia trazer, né, riscos da gente perder não só o que estava na pauta de reivindicação, mas conquistas históricas. Né? E nesse momento, o que a Caixa está propondo, né, na justiça, né, a chamada sentença normativa, é a proposta de acordo, vamos dizer assim, mas a proposta que ela está querendo que o juiz julgue é uma proposta pior do que a última apresentada, né, pela empresa há uma semana atrás. Então a Caixa chegou a um ponto de apresentar uma proposta melhor na mesa de negociação, os empregados rejeitaram e agora na justiça ela retrocedeu e está trazendo uma pauta, né, com perda de direitos, não atendendo às nossas indicações. E agora há um risco da gente ter um retrocesso, inclusive no que foi negociado nessa campanha, mas também no que foi negociado em campanhas anteriores, né? Então, nesse momento é um momento de bastante tensão assim, para todos os empregados da Caixa, né? E a gente corre sim risco de ter algum retrocesso, né? Nesse julgamento, né? Então a gente está aqui acompanhando, né? Vamos torcer para que seja diferente, que a justiça realmente entenda diferente, né? E que a gente possa sair daqui minimamente com o que já estava colocado como proposta da Caixa, talvez avançar em alguns pontos que a gente entende que é justo.
1: Lucas, muito obrigado pela tua participação, nos atendendo gentilmente. Chegastes hoje pela manhã em Brasília, e aí a gente só transferiu o horário de contato aqui, que seria às 8h15 da manhã, para as 9h25, e trazendo as informações aqui para os funcionários da Caixa, para os membros dos sindicatos bancários de Pelotas e região, na tua fala que vai acompanhar esse julgamento em Brasília. Muito obrigado pela tua presença aqui conosco.
0: Nós que agradecemos, o sindicato agradece muito o espaço, né? E obrigado a todos também que nos ouviram até aqui. Eu indico aí que o pessoal acompanhe nas redes sociais do sindicato, né? Hoje o julgamento, inclusive, ele é transmitido pelo YouTube do TST, então quem quiser mais informações tem bastante fonte aí, confiável para acompanhar os desdobramentos.
1: Obrigado, Lucas. Um bom dia de trabalho aí, que seja próspera, né? O julgamento e a negociação em prol dos funcionários da Caixa.
0: Eu que agradeço. Um bom dia.
1: Obrigado, igualmente. Conversamos com Lucas Cunha, diretor de Comunicação e Cultura dos Sindicatos Bancários de Pelotas e região, ele que também é representante da FETRAF-RS e está na mesa de negociação com a Caixa, né, e agora direto de Brasília. Chegamos ao final deste Bom Dia Rio de hoje, terça-feira, 29 de setembro. Obrigado a Laís Gomes, né, que atuou junto conosco aqui na divulgação das informações, das notas, das notícias. E obrigado a você, principalmente, né, que nos acompanhou aqui pelo WhatsApp. Deixa eu acionar o YouTube aqui, agradecendo mais uma vez a Maria Otília Rachvilela, Tereza Salomão, a Dona Maria Pinto, Leonardo Parso, né? Muito obrigado pelo carinho. E para aí que eu tenho que chegar próximo aqui para ver quem é. A Cristiana, né? Ah, o Christian Fassbender, obrigado, querido amigo, muito obrigado, viu? O Luiz Medeiros, que chegou aqui no WhatsApp do Hora Marcada, a Mara Lúcia Marques, a Cristina Carlotto, a Lina Quaduque, o Adão Marques do Táxi 120, o João Pedro também, o Robson, a Marion e todos do bairro Verona, o Ireno Falcão, o Jaques Vigilante. Muito bom dia a todos. Obrigado pelo carinho, obrigado pela companhia. Ficamos por aqui com este Bom Dia RU de hoje, 29 de setembro de 2026. Lembrando, amanhã, 7h30 da manhã, você tem Hora Marcada com mais um Bom Dia RU. Até lá.
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1: 9:58.
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0: 10:02, 10:02, manhã de terça-feira, manhã nublada, manhã complicada, carinha de chuva, será que vai ser por aí mesmo? A gente vai conferir tudo isso pra você, deixa eu baixar o volume do telão, tá dando aqui, tá dando retorno no telão, tá legal pra você, será que vai ter chuva? Daqui a pouco a gente vai confirmar aqui. A internet tem que entrar no celular aqui, senão eu não consigo ver o tempo. É nublado em seguidinha a previsão, mas a certeza é de que está começando para você. 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

0: assim mesmo, no clima, no tom e no pique, a trilha sonora de filme, é, pra você curtir. Lembra do filme Ruas de Fogo, nos anos 80? Tá aí a trilha pra você, abrindo rock internacional. Comigo na operação de rádio, Diego Lourenço, produção e apresentação Beto Vetromilli, a participação é sua, a interatividade é nossa e o patrocínio chega em nome da Insalriaga Materiais de Construção, a loja mais completa do Fragata, tudo para a sua obra ou reforma, do básico até o acabamento. 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Ah, legal, nesse pique, nesse tom que a gente vai começar a dizer pra você que o protocolo vem aí. Despacha bagagem, carimbo, passaporte, sala VIP, cafezinho, chá ou água na mão. Vai decolar o avião.
1: Atenção, senhores passageiros, embarque imediato.
0: Abastecido, carregado, taxiando e decolando, o Boeing do futebol online com as manchetes de hoje.

0: lado do Pelotas, reunião do Conselho, dia 1º, vai encaminhar o processo eleitoral para eleição, aclamação. Será que teremos candidatura? Pois é, tudo isso daqui a pouco a gente vai saber do presidente do Conselho Deliberativo, Gabriel Ribeiro. A despedida silenciosa da direção executiva, que mantém o compromisso, vai cumprir com tudo que está em vigor com o grupo de profissionais. Do lado chavante, a tamancada de 4-1 em Bagé ainda não consegue explicação. Mas não tem mais tempo para lamentar, porque fim de semana começa a decisão. É na Baixada em novo horário. Jogo de ida, Brasil Esportivo, 19h no Bento Freitas. As projeções, demais confrontos, quem vem por aí no possível futuro caminho do Brasil. 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

Dance in the Dark, a clássica é com ele, Bruce Springsteen. 999-02-3414. Vou começar pelo YouTube hoje, hein? Porque sexta-feira e segunda-feira nós começamos aqui com uma métrica alta de YouTube, com muitas mensagens. Aí eu fui indo no Instagram, e daqui a pouco cai aqui energia elétrica, aí se foi o YouTube. Então vamos começar cedinho com o YouTube hoje, que depois a gente ajeita no celular, né? Rudinei Barcelo chegando cedinho. Bom dia, Beto. Seu programa é um veículo ao passado bom em Pelotas. Parabéns por suas posições ao futebol pelotense. Grande Rudinei Barcelos, obrigado pela compreensão do trabalho, incentivo e apoio, mas principalmente pela audiência com a gente por aqui. Tá lá no YouTube também para você. A interatividade segue pelo 999-02-3414. Ontem alguma mensagem que chegou no finalzinho, né? Volney Lopes, Beto, em fim de carreira. Beto, goleiro em fim de carreira, como um goleiro experiente, pega aquela bola atrasada. E o time sem jogada, só cruzamento, mal feitos, pra dentro da área. Um fiasco, só precisava de um empate pra decidir em casa. O Farney falou em tamancada, né? Não tem. Numa hora de decisão, tu não vacila. O que diz aqui? Ah, era ontem, mensagem do Titica que chegou aqui. Mas a gente já leu também, beleza, o pessoal tá chegando, olha aqui, o Adão Marques está ligado com a gente, seguindo pelo futebol online, pela cidade, no carro, no táxi, levando a gente aí na carona. Abraço, Adão Marques. Também o Carlos Roni Feijó, Coab Tablada, turma sempre fiel, chegando cedinho. Olha aí, quem tá mandando mensagem para mim, o Eduardo Frank Millen, lá na Alemanha, é isso mesmo, né? Em Potsdam, na Alemanha. Bom dia, Beto. Acompanhando o programa aqui em Potsdam, na Alemanha. Para matar um pouco a saudade da nossa querida Pelotas e ficar por dentro das notícias do meu chavante. Grande abraço, Eduardo Millen. Eduardo, com trema no U, é Millen, né? Se eu pronunciar errado, tu me corrija aqui. Legal. Mais uma vez aqui registrando a nossa audiência na Europa, como sempre. Aí já temos também outros ouvintes lá pelo velho mundo, né? E o nosso querido Eduardo Millen também. E outro dia ele mandou mensagem pra gente aqui, acompanhando o futebol online, né? Então pra gente é um prazer, ele é torcedor do Brasil e acompanha o futebol online pela internet, evidentemente, né? Em Potsdam, tá aí, na Alemanha, valeu querido, obrigado pelo carinho, seguindo na trilha tem interatividade no futebol online.

Tá legal, 999-02-3414, chegando mensagem pra mim, tá de férias ele, que momento, hein? Eduardo Lobão e seu gatinho na janela, olha aqui, rapaz, que momento, hein? Mandando pra gente aqui a mensagem, bom dia, Beto, meu Lobão já está de férias, meu novo AP, tô feliz, isso aí, bruxo, curte bastante aí, né? Muitas alegrias na Casa Nova, Eduardo Lobão, obrigado pelo carinho de sempre na audiência. Aqui conosco, Mauro Ávila, bom dia, Beto, abençoada terça-feira para todos nós, bora tocando junto, ligadinho no YouTube, também com a gente aqui o Mauro Ávila. Lá no YouTube chegando mais um, meu querido Mário Rocha, grande Máriozinho, tempo do Colégio Pelotense, hein? Só ex-colega, hein? Só a turma boa aí, antiga, chegando no YouTube, grande Máriozinho, Mário Rocha, abraço, queridão. Pois tu manda dizer onde é que tu anda aí, né, Mário, de vez em quando tá viajando aí, acompanhando a gente. Pelo mundo também da informação, ele, o repórter, grande Pelotinha, Luiz Fernando Siqueira, muitas mensagens de informações e as efemérides de hoje. Dia Mundial do Petróleo, olha aí, Dia do Anunciante, Dia Mundial do Coração, vamos cuidar dele, né, sem estresse. Dia Marítimo Mundial, Dia de São Miguel Arcanjo, Dia de São Gabriel Arcanjo, Dia de São Rafael Arcanjo e Dia Internacional de Conscientização sobre Perda e Desperdício de Alimentos. E olha, a gente já vem visto matérias às vezes por aí, né? O que se põe de comida fora, desperdício, às vezes mal acondicionada, transportada e gente precisando de alimento, né? É uma incoerência do mundo moderno, com tanto recurso, ainda desperdiçarmos alimento e gente precisando na outra ponta. Então, dia da conscientização sobre essa perda e desperdício de alimentos. Não desperdice, cuide bem disso. É a riqueza que você tem em casa, é um prato cheio, graças a Deus. Segue na trilha, que a gente segue na interatividade total do futebol online.

Dust. Claro, clássica Queen pra você. Olha aqui, lá na tela do YouTube. Não, eu vou ler o YouTube cedo hoje, quer dizer, eu deixo o YouTube um pouquinho depois, mas... O Rudinei voltou e diz assim: como já dizia Mário Antônio, ícone do rádio na RU, no ar e muito alto, futebol online, kkk, diz ele aqui. É verdade, no ar e muito alto, essa frase aí ficou, né? Isso é um jargão do rádio inesquecível, né? Que o Mário Antônio criou na sua inspiração, no seu talento, grande Mário Antônio, né? Daqueles raros comunicadores que o rádio já teve, né? É verdade, então tá aí, a gente sempre lembra dele, né? Nas quintas-feiras aqui a gente às vezes toca um pouquinho, em julho, né, aniversário de saudade do Mário Antônio, né, porque ele nunca morreu, né, o Mário Antônio tá no coração de todos nós, então o aniversário de saudade do Mário Antônio, normalmente eu pego um bloco das quintas-feiras em julho ali, nas quintas, né, nacionais, dou uma brincada com a vinheta e tal, a gente brinca um pouquinho para matar a saudade, né, então agora quinta-feira de repente a gente dá uma brincada aqui para lembrar esse ícone grande, Mário Antônio, que a gente curtiu muito tempo aqui, né? Convivi com o Mário aqui no tempo da Alfa FM aqui, ele ainda aqui na Alfa, depois da RU, eu era guri quando o Mário trabalhou aqui na RU, mas na Alfa aqui eu já fazia aqui às vezes o Domingo Esportivo também, e a gente conviveu, porque o Mário fazia o programa de manhã na Alfa, né? O programa Mário Antônio, e aí no corredor aqui a gente ficava conversando de futebol e tal, um tempão, né? Então, grande Mário, eterno Mário Antônio, a gente fica com saudade desses talentos que o rádio produziu. Obrigado pelo carinho, obrigado pela lembrança. Quem tá chegando também aqui, o Coringuinha e Esquilinho. Bom dia. Eu queria até saber o nome da pessoa, né? Depois, se puder mandar, porque só tem ali a grife do arroba. Bom dia, Beto. Manda um abraço pro grande Rato em Floripa, sempre na audiência do Futebol Online. Alô, Rato. Florianópolis ligada com a gente também. Capital catarinense. Pessoal aqui te mandando um abraço. E obrigado pelo carinho da audiência, beleza? Estamos juntos sempre aqui, né? Deixa eu só liberar aqui um material, pra gente liberar o Instagram também, né? Que o Instagram também tem muita matéria. Aliás, tá dando um buchicho. Pode tirar o fundo aí, bruxo. Olha o efeito esperneante que tá acontecendo aí com essa questão das bets. É sensacional de ver, né? Não quer dizer que seja gostoso de ver, não. É sensacional. Quem quiser acessar um compilado de informações e visões sobre as bets e o que está acontecendo. Lá no Instagram do Futebol Online, nos stories, eu coloquei até o presidente do Flamengo lamentando aí as pitangas, né? Tem uma moça aí que todo mundo conhece na rede social, que foi gerente do Itaú, e apenas vou colocar como sinônimo de trabalho dela. Ela hoje faz um conteúdo adulto, né? A Carol Rosalim. Ela mesma já contou essa história em podcast aí, entrevistas, né? Foi gerente de contas do Itaú e hoje resolveu investir na carreira solo aí nas redes de conteúdo adulto. Tudo bem, sem problema nenhum. E ela disse agora como é que vai fazer daqui a pouco, se mudar isso aí, o cenário, né? Ela disse, eu não vou mais poder voltar para banco, vender cartão, vender... Enfim, mexeu muito. Olha, tem gente desesperada, mandando recado até para presidente da República. É, exatamente. Quem já viu sabe do que eu tô falando, né? Porque bateu o horror com essas questões das bets. Porém, na contrapartida, o Mauro César, jornalista Mauro César, é Prado, se não me engano, é o sobrenome dele, ele já tinha alertado outro dia sobre isso, que ao mesmo tempo que proibiram algumas questões das bets, já foram lançadas mais de... Olha aqui, ó, olha a matéria, no G1. Após proibição, mais de 500 novas bets ilegais foram criadas, aponta levantamento. É uma ratazana, né? Aqui, nasce lá, vai ser difícil. Além disso, entre outras matérias aqui também, tem um podcast que eu acompanho ali, né? O Papo... tem que ver o nome direitinho, que tá um pouco confuso ali, não consigo ver. Tem uma moça depondo ali, manifestando sobre o que ela já sofreu, né? Com esse fenômeno aí das bets. Porque a bet hoje é um assunto geral, não tem como. O próprio Mauro César está aqui, ó. A aspas é para ele. Os políticos tiveram preocupação com a ludopatia. Ludopatia é isso, de jogar, né? Não estou falando geral, tá? Diz ele aqui. O Cartão Verde, no programa Cartão Verde. O Mauro César, que é um jornalista bastante importante, polêmico, opina, se posiciona bem.
e às vezes até antagoniza, mas ele não pipoca para opinião. Tá certo, ele tem que dar opinião, né? Além disso, nas matérias que a gente tem ali, o presidente do Flamengo está concedendo uma entrevista, dizendo assim, não vamos conseguir honrar, BAP prevê rombo de 400 milhões no Flamengo, não sei se é verdade ou não, pode ser só pressão. Na Guaíba Esporte, aqui em Porto Alegre, aspas, agora sem os contratos com as bets, os clubes ficam em uma situação muito dramática. Amir Somage, sócio da Sports Valley Marketing, falando aqui na Guaíba. Claro, pressão também, porque o Grêmio e o Inter tinham aquela alfa, né? Meteram um calote neles ali e ficou complicado. Bom, é um assunto que não dá para fugir, é um assunto que está aí, é um assunto que muita gente conhece de perto até, porque ou sente, porque vive isso, o drama, ou tem parente ou amigo que vive esse drama de perder dinheiro. No Estadão, matéria do Estadão, tá lá. Tudo isso aqui eu tô colocando para você, tá no Instagram do Futebol Online. É só ir ali na fotinho ali, clica ali nos stories, vai assistindo. Aí clica cada um que quiser para ampliar, né? Se quiser acompanhar. Os clubes não usaram bem dinheiro das bets, diz presidente do Cuiabá. Pelo derrame de dinheiro que aconteceu, segundo ele, o investimento na estrutura, em outras liquidações de algumas contas, né? E principalmente os grandes, né? Foi tanto dinheiro derramado nos clubes que eles talvez ficaram preocupados em contratar o mais caro, pagar salários multimilionários, vão endividar mais os clubes, e agora como é que vão pagar? Então, é uma outra pauta do Estadão também, essa matéria aqui. Aí surge uma nova situação aqui, né? Que o Flamengo tem agora aí um possível novo patrocinador master, né? Que é um site de conteúdos adultos, bem conhecido no país, ou seja, a coisa está assim. Então, vai indo. Aqui tem um rapaz dando depoimento, Lucas Lima, perdi 4 milhões em cassinos online. Hoje eu vendo café no semáforo e está tudo bem, segundo ele. Não é feio trabalhar, seja no que for. É verdade, não há nenhum problema em trabalhar. O problema é perder 4 milhões de uma vida.

Muitas dúvidas ainda sobre a nossa relação de futebol para 2027. Então, um compilado aqui para você, tem a nota do Pelotas sobre a reunião extraordinária do Conselho Deliberativo, que daqui a pouco eu leio, vou ampliar. Eu já tinha postado na semana passada, e está aqui com muito acesso, né, na matéria do Brasil, mais de 2.800 acessos, sobre a questão do Conselho Deliberativo. O Brasil também não encontrou candidatura até agora. Segundo informações extra, muito extra oficiais, assim que circulam nas rodas, né? Teria alguém querendo ser presidente, tentando ser presidente, mas não encontrou ainda, parece que, o apoio necessário para formatar uma chapa, né? Brasil associativo, né? Que hoje tem um mínimo de, segundo a informação aí, 65 pessoas praticamente habilitadas para poder fazer esse trabalho. Então, muito reduzido o quadro associativo aí também do Brasil para poder lançar a candidatura. O Brasil fica também nessa preocupação. O Pelotas também a gente vai falar, porque o Pelotas hoje dizem que tem um candidato. Dois, eu não acredito. E segundo, para a saúde do clube, nem inventa duas candidaturas no Pelotas. Nem inventa essa coisa aí de duas candidaturas no Pelotas. Eu nem vou trabalhar com isso. Quando muito um, com dois eu não acredito. Duas candidaturas no Pelotas, bom, aí fecha, bate o cadeado, encerra, porque não tem pão para dois, não tem. Rapadura para dois não tem, na boca do lobo. E o Brasil que, nos últimos anos, vem naquilo que eu descrevi outro dia para vocês aqui, 2021 para cá, o clube, o associativo, independentemente dessa questão aí de transição para recuperação judicial, se vai vender finalmente ou não vai vender, enfim, o Brasil vem com renúncias, improvisações e pessoas que estavam tentando segurar a bronca, que foram empurradas lá para dentro há um tempo atrás, dois anos atrás, se conheceram numa roda de café ali, numa conversa, para se apresentarem, para poder tocar o clube. Então, até hoje, que é o presidente Vilmar e o pessoal que ficou com ele, né? Então, o contexto administrativo do Brasil, o Clube Brasil, o Grêmio Esportivo, também vem levando com a barriga, empurrando, e a renúncia, e é denúncia, renúncia. O Brasil vem de renúncia a denúncia, né? Isso aconteceu agora aí. Ministério Público, isso é denúncia, renúncia. Vai indo, vai indo, vai indo. Um que sai, o outro que sai, o outro que é saído. Então, como é que a gente vai estruturar? Então, o nosso futebol da cidade hoje, ele, por mais que tenha horizontes ufanistas, porque até agora realidade nenhuma apareceu por aqui, sobre SAF de obra, sobre SAF de não sei o quê. Isso aí tudo está no horizonte. Concreto mesmo, até agora, na couve, não tem nada plantado. Então, a gente tem que suportar esse anseio do torcedor, da gente mesmo que quer ver um horizonte melhor. Como é que a gente vai sair disso? É muito desejo e pouca prática, na realidade, até agora, né? Muito sonho, delírio, vendas, avarejo e nada de concreto. E a gente vai fazendo paliativos, bota remendo aqui, bota remendo ali, empurra com a barriga para lá, vai levando. Então, esse é o futebol da cidade, né? O Farroupilha, eu nem vou entrar no mérito do Farroupilha, porque a gente hoje vê uma dificuldade enorme aí do Farroupilha estar fazendo futebol. Primeiro com a distância da cidade, porque teve que sair daqui, não conseguiu ampliar a obra. O Farroupilha ficou com aquela obra parada, a gente já ouviu aqui o justificativo da direção. A questão é legal, jurídica, trancou a obra, enfim, mas não se tem uma evolução disso, não se sabe para onde vai o Farroupilha também. Já tentou ir para Pedro Osório, não deu. Informação extraoficial, estava no Capão do Leão trabalhando, mas para jogar a terceira divisão. Também está flutuando, está meio nômade o Farroupilha, né? Do velho fantasma do Fragata, um clube que ficou nômade, porque joga aqui, joga ali, joga aqui, joga ali. Não está com a sua casa efetivada. Então, o futebol da cidade de Pelotas, e vocês que acompanham o futebol há muito tempo, como eu, a gente está passando... às vezes é difícil para o jovem entender. O jovem da internet, o jovem do Instagram, esse não entende. Não, mas não é culpa dele. Ele não entende porque ele não conheceu esse mundo. Mas para a gente que viveu esse mundo, seja como torcedor, profissional ou cronista, ou enfim, nas dimensões que vocês viveram como eu e outros, é um futebol que está muito, muito difícil de compreender. Não a tática, esse planilhado aí deles, aí, essa conversa fiada aí que não enrola para ninguém, mas é o futebol, conceito de futebol. A cidade de Pelotas, Pelotas respira futebol. É, ainda sobrevive do futebol.
Cidade de Pelotas hoje, assim, ó, futebol da cidade.

0: nos três clubes hoje, nós estamos literalmente hospitalizados. É, hospitalizados, um pouco mais de soro aqui, um pouco mais de oxigênio ali. A gente está sobrevivendo em Pelotas de futebol. O nosso futebol hoje respira por aparelhos. Do jeito que estamos, estamos tentando ainda sobreviver. É o que dá para dizer de uma forma simples, tranquila, mas muito dramática. O futebol de Pelotas sobrevive de alguma coisa que a gente às vezes até consegue compreender por aquilo que o passado deixou. As bases que muitos fizeram e construíram e que trouxeram os clubes da cidade. O Farroupilha já fez os 100 anos, né? 99 agora, acho que é. Mas ainda assim, vamos botar o Farroupilha centenário. O nosso futebol de 100 anos não foi feito agora por internet, planilha, conversa. Não, não, não. Nosso futebol foi criado assim, ó, a ferro e fogo, superando dificuldades, vivendo grandes momentos. E não é aqui saudosismo nem coisa nenhuma. É o que nos deu suporte para ainda sobreviver hoje. É mais ou menos como aquela pessoa que tinha uma boa saúde, né? E por uma razão qualquer teve uma enfermidade, mas está com a esperança de se recuperar. Porque ela teve uma boa saúde antes, teve bons hábitos, fazia esporte. Então, há uma chance de um remédio melhorar. Nós estamos na fase ainda da incerteza. Para onde que nós vamos? Se alguém já vai para a caixa preta e fechada, ou se alguém ainda vai respirar por aparelhos ou sobreviver, sair daí. É a situação. Eu hoje estou sendo muito honesto, tenho refletido sobre isso. Claro que a gente vinha em cima do turbilhão dos jogos, muito jogo, resultado, mimimi, coisinha e tal, então às vezes não dá para ampliar essa pauta aí. Mas agora com a semana mais cheia, o tempo mais ampliado, em termos de calendário, dá para a gente buscar reflexões. A gente precisa refletir, mas não é refletir da boca para fora, porque daqui a um mês, dois, estão fazendo tudo igual. Daqui a seis meses é o mesmo discurso. Se a gente parar para pensar, se o Brasil não subir, nós vamos ter futebol, quando é que vai ser a Série D? Lá em maio, mais ou menos, eu acho, né? Acho que é isso. Se o Brasil chegar a não subir por uma incidência de jogo normal, e com essa insegurança, incerteza que está o time do Brasil, que tu não sabe mais quem é o Brasil, eu não sei. Não garanto classificação do Brasil, nem aposto nela. Mas se vier, ótimo. Agora, subir já é outra coisa. Se o Brasil subir, nós teremos calendário para janeiro. Se o Brasil não subir, futebol é só lá para Série D, de acordo com o ranking, né? O Brasil teria Série D. Lá para maio, acho que é maio. Depois a gente olha aí. Depois alguém olha e pesquisa para mim, que eu também não vou perder tempo com isso aí, esse mimimi aí, essa perfumaria do ano que vem. O Pelota, se jogar a copinha, aí só tem a Copa Federação também. E também vai ser naquele período que eles arredaram a divisão de acesso para botar a copinha para fugir da chuva. Se atolaram no barro nessa divisão de acesso, e os clubes, né? Com esse calendário maluco aí de intempéries, chuva, vendaval, barro, lodo, adia rodada. Quer dizer, esse é o futebol da cidade e região. Região que eu digo, o Rio Grande do Sul. Uma incerteza, dirigentes que às vezes vão no empirismo, né? Dirigentes dos clubes em geral, fora daqui, esses que escolhem esse calendário maluco, vão para lá porque querem turno único. Então, assim, é duro o que eu estou dizendo? É, mas se a gente não falar a verdade aqui, a gente vai começar a mascarar a coisa e achar que está tudo bem. Porque a bola entrou. Não, a bola entrou, mas tem que continuar entrando para fazer muita coisa. Tem muito mais do que só a bola entrar. Aliás, aquele livro de que a bola não entra por acaso é a prova de que para continuar entrando essa bola e crescendo, a gente vai ter que retrabalhar muita coisa em Pelotas que a gente esqueceu. Suprimiu, ou porque a gente não conhece mais o que fazia, ou porque a arrogância tomou conta de achar que só agora o que se faz é o correto. E esquecer tudo que se construiu, aquilo que eu disse aqui. Ninguém chega a 100 anos, um futebol centenário, no delírio. Chega porque teve trabalho, erros, claro que teve erros, houve erros no passado, muito atropelo, muita coisa errada aconteceu, mas muita coisa certa também. Senão não se chega a 100 anos no futebol. E essa realidade a gente vai ter que encontrar. Como será daqui a pouco? Vamos vender clube a varejo agora aqui? Vamos entregar clube para terceiros? Vamos vender projetos agora? Então, tudo bem. Ah, Beto, é o mercado, agora é assim. Bom, é. Infelizmente, chegamos nesse momento dramático que vamos ter que vender, né? Vamos ter que vender. Clube de dono, acabou. Tudo bem. Mas é uma realidade muito diferente. É um futuro que a gente ainda não tem nem a certeza do que vai ser. Porque dono não quer dizer certeza de que vai dar tudo certo. Quem compra alguma coisa não garante que vai saber evoluir, que vai saber construir. Isso é desejo. Olha, vamos fazer um projeto. Tá bem. Tem projeto aí que não sai do papel. Então a gente já viu que também essa questão de futebol hoje, e com esse mundo aí que está circulando, que eu abri a pauta falando de bets, dinheiros, que às vezes sobram, daqui a pouco eles podem sumir. E como é que tu vai pagar a conta? Como é que tu vai continuar com o clube? Independentemente de ser dono ou associativo? Como é que tu vai fazer o futuro da coisa? Ah, o futuro a Deus pertence. Isso, na fé a gente acredita, da nossa vida. Negócio, futebol, investimento é outra coisa. É uma realidade muito mais concreta e prática. Então, é um contexto que a gente ainda tem que aprender com ele. É um momento muito diferente que eu nunca tinha visto na história do nosso futebol aqui. E como eu digo eu sei que muitos de vocês também não viram. É um momento frustrante. Eu vou dizer mais assim, ó, bem claro, que comigo é reto. É um futebol broxante, o da cidade de Pelotas hoje, para mim, como cronista, como profissional, como assistente de futebol. É o pior período que eu estou passando vendo futebol. Desmotivado para ver futebol, mas consciente de que pelo trabalho eu continuo fazendo. É um depoimento isso aqui, muito sério. Porque a gente está vendo que a coisa não anda, ou pelo menos naquilo que a gente gostaria, no sentido de, bom, estamos pensando mais com o pé no chão, estamos reorganizando os trabalhos, há um projeto bastante concreto possível de realizar aqui. Não, por enquanto nada disso. E aí estamos com os três clubes assim, a descoberta, né? O Pelotas não sabe bem o que vai fazer, está tentando ver o que vai acontecer. E vai demorar esse negócio de SAF no Pelotas. Isso não é para semana que vem. A do Brasil está aí, não sabe o que vai andar. Não sabe nada ainda. O documento está voando para cá, para lá, mas não anda o negócio. E o Farroupilha, né? Futuro totalmente incerto e não sabido até agora. E esse é o futebol da cidade de Pelotas. 10h37, primeiro intervalo e já voltamos.
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2: 10 horas e 38 minutos.

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0: 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É, So Far Away, clássica, Dire Straits pra você. Futebol Online, hoje é terça do Rock Internacional. 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E aqui para você, né, faça como aqui o nosso querido o Milan. É, ele tá aqui, ó, deixa eu só pegar o nome completinho aqui, mandou mensagem pra gente agora aqui, o Eduardo Milan, né, tá nos assistindo na Alemanha, né, daqui a pouco aqui mais o pessoal do YouTube chegando. Olha aí, esses númerozinhos xarope ligando, é, mimimi. Deixa eu dar um recado pra turma do YouTube aqui antes que caia, porque às vezes cai a energia, né? Também mandando pra mim, Fabrício Gripe, Pelotinha do que vem, vai pra terceira, fiquem tranquilos. Pô, seria uma tristeza, né, bruxo? Hein? Aí não tem mais Brapel, aí não tem. Aí é o fim, né? Aí se a gente começar a cair aqui de divisão, um não sobe, o outro cai, imagina que problema. Valeu, bruxo, Sapucaia do Sul. Olha aqui o Jorge Fontoura, obrigado, querido. Tá nos mandando um abraço aqui, tá acompanhando aqui, né? Tem o podcast dele aí, o da Arquibancada, né? Tradição Chavante, olha aí o Jorge Fontoura também, usando inteligência artificial, né? Ele sempre foi um cara inteligente, agora tá usando artificial também. É, a gente tem que mudar, né, ô Jorginho Fontoura? É, tem que atualizar, né? O recurso hoje, né? Muito legal aí. Terça-feira, 29 de setembro, 19 horas. Tá legal. Tá, então, o Jorge Fontoura no Dark Bancada. Projeto, quantos anos tem esse projeto, Jorge? Pô, isso aí eu era criança, eu já te assistia no Dark Bancada. Valeu, Jorge Fontoura. Valeu, queridão. Na trilha sonora do Rock Internacional, tem muita interatividade por aqui. Já li as do YouTube lá, né? Tem algumas que já chegaram. No WhatsApp chega aqui o Antônio Pérez. Bom dia, Beto. Eu queria saber se os integrantes da Força Jovem estão contentes com a punição do clube. Porque o pessoal que atirou os rojões não se manifesta agora. É muito fácil esconder atrás do povo para fazer essas barbaridades. Quem paga a conta agora é o clube. Está aí o Antônio Pérez, que é o Cerulho, fazendo a sua manifestação sobre isso, né? É, não vai haver manifestação, né? Aqui a gente tem contato com o pessoal da Força Jovem, com alguns que a gente recebe mensagem, né? E eu não gosto de generalizar, né? Quando dois ou três fazem alguma coisa que destoa. Mas o grupo também pode ajudar, né? Pode ajudar a identificar ou cessar isso aí, né? Ou cessar isso aí, né? Não soma nada. Pelo contrário, o Pelotas agora já está pendurado com 4 mandos de campo, já cumpriu um ontem, não, domingo. Pro ano que vem ou para a próxima, não sei se... Não, a federação tinha mudado. Tira o fundo aí um pouquinho, bruxo, para nós. A federação tinha feito uma mudança no seu regulamento. Há um tempo atrás, tu cumpria mandato... Mando de campo, tu cumprias, por exemplo, competição do gauchão, podia cumprir na Copinha, Série A2 e tal. Depois houve um regramento, eu me lembro que o presidente Oxman explicou, que quem tinha punição na Copa, cumpria na Copa. Quem tinha punição na divisão de acesso, na divisão de acesso. E assim sucessivamente. Eu não lembro se mudou. Mas se não mudou, bom, o Pelotas ano que vem só vai ter... se jogar Copa Federação e divisão de acesso. O fato é que se tu pegar de novo um turno único desse campeonato infeliz aí que eles criaram, de turno único, aonde tu joga 7 ou 8 em casa... Com 3 mandos de campo perdido, né? Tu vai ter comprometido uma fase importante. A não ser que... Isso é só teoria minha. Não tem informação disso. Lá adiante, aquele recurso, né, de transformar em outro tipo de pena ou em multa. Bom, às vezes tem algum recurso. Como é que chama os advogados, o pessoal do jurídico? Os remédios jurídicos, né? Às vezes tem algum remédio jurídico aí que pode ser aplicado, não sei, estou teorizando. Então, mas de qualquer maneira ficou a imagem do clube arranhada, porque reincidência não é uma reincidência, são várias. Problema do rojão, a perda de mando, esse tapetão histórico no gauchão da divisão de acesso, que os dois nunca jogaram juntos, Brasil e Pelotas, Brapel na segunda divisão nunca houve, conseguiram estragar o clássico no sentido confusão geral, Rojão, briga generalizada, tentativa de invasão, está tudo no contexto, né? Isso tudo é o ambiental do jogo. Não estou entrando no mérito, estou entrando no que eu vi, que vocês viram, aquele circo de horrores que virou a boca do lobo, né? Então, o Brapel, o jogo Brapel foi comprometido, foi contaminado, está arranhado na história. Eu já sei de Brapel que a gente... Bom, há uns anos atrás teve aquela invasão lá no Bento Freitas, faltava 15 minutos. Bom, isso virou meme, gozação. Mas já tinha sido jogado praticamente o jogo todo, quase todo. O Pelotas estava com aquele placar de 3-0, ia para 4 ou 5. E houve aquela invasão e a suspensão do jogo. Mas ainda assim, o clássico em si foi jogado. Houve uma disputa, houve um placar do campo. Agora não houve placar no campo, né? Agora houve todo esse tumulto aí, toda essa confusão. Aquelas cenas antes do jogo. Eu sei que já aconteceu coisa pior aí. A gente sabe alguns anos atrás. Coisa pior, bem pior. 2003, né? Aquilo ali é um espetáculo sui generis. Quando eu digo espetáculo, é irônico, né? Que nosso Brapel levou para o mundo inteiro. Ainda assim, foi fora do estádio, foi distante do estádio, não representa possibilidade nenhuma de acontecer aquilo, não existe possibilidade para acontecer, mas aconteceu. Mas o jogo em si também já tinha sido realizado. Então eu estou falando do jogo, Brapel, o jogo, o campo. Na história que eu me lembro, esse foi o primeiro a ser interrompido, não conseguiu jogar um primeiro tempo. Não. Essa confusão toda que generalizou, um tapetão, um Brapel decidido no tapetão, uma coisa assim inédita. Então quando eu digo assim, ó, a turma da internet está vendo um, que eu falei no outro bloco, está assistindo um espetáculo dantesco, frustrante, tu imagina pra gente que viveu isso na pele, literalmente, né? Ao longo dos anos, vendo o Brapel jogado, tinha briga, tinha pedra, tinha confusão, polícia a cavalo na avenida socando ali, brigando, os caras brigando. Tinha invasão, tinha. 77 derrubaram o muro do Pelotas, tinha. Isso sempre aconteceu, infelizmente. E a gente não consegue evoluir para uma coisa melhor, né? 77 nós vamos fazer quantos? 50, né? 50 anos. Do Brapel do Gauchão, que houve uma pancadaria na avenida. Aquele famoso clássico que o Brasil saiu ganhando 1-0, o Flávio empata 45, o Brasil tem que jogar fora da cidade, lembra daquilo ali? Pois é, uma carreata e tal. E houve essa briga nesse clássico aí, tinha um muro no Pelotas ali, tinha umas quadras de tênis, derrubaram. Onde é a arquibancada da avenida hoje? Sim, ali tinha quadra de tênis velho, depois teve quadra de futebol de 7 nos anos 80. Se jogava futebol, se alugava quadra pra jogar na avenida ali, vão jogar ali no Pelotas, jogava ali, pertinho pra tudo, né? Areia boa, tinha uma quadra boa, Pelotas ali. E hoje é arquibancada. Então assim, se viu infelizmente isso aí, né? Em 98, eu falei pra vocês outro dia, a gente tava lá em Uberlândia vendo isso na Jornal Nacional, pancadaria no clássico Brapel em Pelotas, e aí aquela briga generalizada, polícia a cavalo, pau comendo na Bento Gonçalves. Não tô feliz com isso, eu tô contando que a história do clássico, infelizmente, tem manchas péssimas, vítimas. Mas chegamos a um ponto em que não houve o dano mais grave fisicamente nesse Brapel que a gente tem a notícias. Não, fisicamente não. Mas moralmente o nosso Brapel foi para baixo do tapete, né? Um jogo que não consegue terminar o primeiro tempo. Pô, não conseguimos jogar 45, né? E foi para ser decidido numa esfera teórica, jurídica. Então, por isso que eu fiz no outro bloco o comentário que o nosso futebol de Pelotas está doente. O futebol de Pelotas está doente, de todas as formas. Doente de falta de liderança, doente de omissões, doente de algumas atitudes como essas, que são atitudes violentas, de ameaças, né? Apesar que às vezes tinha esses mimimi de ameaçar, pintar a parede de clube, botar faixa, fora isso, no Bento Freitas, fora presidente, aqui também no Pelotas, fora presidente. Isso aí é meio que um... já um jargão comum, mas até aí é só até aí, né? E agora a gente está numa incerteza do futuro. Bom, então, dito isso, a realidade agora é que a gente não consegue perceber dentro dos clubes hoje, e a gente falava outro dia aqui, por exemplo, conversei numa mesa de pessoas que a gente estava conversando numa janta aí, amigos, e que a gente tem um grupo aí que a gente conversa, se reúne e tal, vários ex-dirigentes, inclusive do Brasil, praticamente todos estão ali, são do Brasil, e a gente conversava sobre a velha guarda do lado e do outro, né? E não é saudosismo, é lembrar como é que essas lideranças eram construídas e essas pessoas tinham suporte emocional, às vezes até financeiro, mas de aprendizado, né? E repassando isso. E ontem eu conversava com um amigo meu, o Moura, que trabalhou no Brasil muitos anos, anos 90, aí tive o privilégio também de acompanhar e trabalhar com o Moura, junto com a Zocara, aquela turma toda, né? E eu dizia, Moura, eu dizia pra ele ontem, Moura, a gente não vê mais aquela transição do cajado, né? Como qualquer reinado da história, tu vai passando aquele cajado, né? Tu vai passando aquela hierarquia, tu vai passando aquele ensinamento. Claro que cada época tem o seu aprimoramento, a sua evolução, ou tecnológico, ou de conhecimento, ou da prática, ou da melhor tecnologia, enfim, não interessa, mas cada época tem a sua. Porém, aquilo vai sendo passado na transição. E hoje não tem mais. Não tem mais nos clubes aqui. Não tem, nós perdemos isso nos clubes da cidade. É um pega que eu te ajudo, ou não tem ninguém, vai tu. É assim que nós estamos hoje, bem assim. E se a gente não conseguir pensar um pouquinho fora da caixa e retomar um perfil de processo pedagógico, metodológico, que dentro dos clubes a gente comece a deixar um pouquinho, que vai ser duro, pô, porque essa fase aí é complicada, que sempre teve vaidade no futebol, e muita, mas apesar das vaidades em outros tempos, havia o sentido de pertencimento, de querer passar pro dirigente futuro o que era aquele clube, né? Como é que era o clube? Ah, tu quer te meter aqui? Então vem cá, acompanha aqui, ó, vem junto, sabe? Ah, as pessoas hoje não têm mais tempo, Beto. Olha, vírgula. Com tanta tecnologia hoje que tem, o tempo é uma... Eu vou te dar uma frase que o professor saudoso, meu professor de história na oitava série no Pelotense, Ney Queiroz, dizia: ter tempo é uma questão de preferência. Tu objetiva aquilo que realmente condiz com aquilo que tu precisa fazer ou que tu gosta de fazer. E hoje essa história do tempo, ela é relativa porque muitas dinâmicas, elas também se agilizam um pouco pela comunicação, por uma reunião rápida, uma coisa rápida, uma decisão. Mas o futebol não pode abrir mão do presencial. Não. Não se faz futebol assim. Não se cresce uma plantação sem irrigação. Então tem que estar ali, adubando, irrigando, controlando. Futebol é exatamente um processo de crescimento. São processos de gestão de pessoas, de conhecimento do que está acontecendo, da presença para resolver, para dirimir, até mesmo para cobrar. Então não dá mais para ficar no empirismo do vamos fazendo, vamos vendo como é que dá, vamos descobrindo no dia a dia, não é mais assim. E aí a gente vê, né? A gente vê um pouquinho de organização do APAFUT. Só para citar um exemplo aqui, né? A Ellen Alves... Tem uma entrevista dela, que é a CEO do APAFUT, da APAFUT, ela falando ali outro dia sobre isso, sobre o trabalho que é feito lá na APAFUT, né? 15 anos de projeto. Não é por acaso que os caras estão chegando aqui. Mas quando eu falo da APAFUT como exemplo apenas, é o sintomático. Que hoje tem gente que critica, ironiza aí a APAFUT, para, terceira divisão... Time da Associação de Pais, não sei... É, velho. E aqui, um não chegou. E o outro está se agarrando para continuar. E a APAFUT vem crescendo e se moldando, organizando. A APAFUT com, talvez, um modelo menor de estrutura e de investimento, me faz lembrar, em outros anos, 2000 e pouco, a UBRA. me faz lembrar. Até as cores são parecidas, vermelho e azul. Não, a Ubra tinha mais investimento. Em 3 anos a Ubra subiu da terceira, foi indo para a primeira divisão. Mas também a gente depois viu o que deu com a Ubra, né? Deu gente lá enredada lá, até no Museu de Carros. Agora, a Pafute não é o caso. A Pafute, estou falando de projeto que vem crescendo, vem crescendo. A gente não sabia quem era a Pafute. Aí tu começa a ver a Pafute. Tem uma CEO, tem um projeto de 15 anos, tem um investimento, tem uma organização, tem uma gestão. Ó, oh, não sei se vai subir, isso é outra história, mas os caras estão lá no G8. E nós aqui? É, um que a gente não tem certeza se vai continuar e o outro que nem chegou. Então, isso é revisão de conceitos. Aí a gente começa a ironizar aqui que o Veranópolis era safrista. Está lá com o Gelson Conte desde o início do ano, do início do trabalho, arrumadinho, já deixou um bom trabalho ano passado, o Gelson Conte lá. Alicerçou bases. Veranópolis era uma cidade de 5 mil habitantes, eu não sei hoje quanto é que tem Veranópolis, mas é uma cidade pequena em termos de população. Em relação a Pelotas aqui, ó, Veranópolis, com respeito a Veranópolis, a geografia de Veranópolis cabe dentro de Pelotas. Mas está lá, segundo colocado, está brigando para subir. O que eles fizeram de diferente lá que a gente não consegue aqui? Passo Fundo. Alô, Márcio Nunes, hoje compartilhei um vídeo dele. Está de aniversário, Márcio Nunes, 46 anos. Os caras botaram 64 nele ali, ele ficou louco brincando. Já troquei uma mensagem com ele aqui no Instagram. O Márcio Nunes disse uma frase, o técnico do Passo Fundo, muito simples, muito simples. E é verdadeiramente correta. Ele disse que sabe qual foi a melhor contratação do Passo Fundo esse ano? Quem é que vocês acham que foi a melhor contratação do Passo Fundo esse ano? A resposta é mais simples do que parece. Ele respondeu: o ambiente. E quando ele fala em ambiente, eu sei o que ele quis dizer no vestiário quando tem ambiente. Eu sei, eu entendi. É toda uma atmosfera de positivismo, dificuldades, mas de luta, de companheirismo, de convergência, de presença diretiva, de comprometimento no campo, de eu corro por ti, tu corre por mim, vamos junto até o fim. É o ambiente. E aí o Passo Fundo hoje, vai subir o Passo Fundo, não sei se vai subir. O Aimoré ano passado não subiu. Eu estou falando de um contexto, de um conjunto, de uma filosofia, de uma metodologia, de uma coisa, situação pedagógica, de um clube que hoje está liderando e não é de graça. É, foi construído isso no dia a dia. Rafael Farias está lá, conhecido nosso aqui, ó, até está com agenda com ele. Rafael Farias está lá, no início a gente conversou com ele aqui. O Passo Fundo não jogou a Copa Federação, vocês lembram? E eu perguntei para o Rafael Farias aqui, por que o Passo Fundo não jogou? E ele disse assim, a gente ficou muito em cima para fazer futebol, mas o objetivo da Copa só seria para movimentar o grupo e fazer base para jogar divisão de acesso, porque o nosso objetivo do ano seria subir. E não jogou. E aí está aí o Passo Fundo. Mas já o Gaúcho, que eu daqui a pouco vou ligar pro Fabiano, tá estourando o horário, vou ligar pro Fabiano, pra gente bater um papo rápido. O Gaúcho montou um projeto parecido. Mas vocês lembram que o Fabiano aqui declinou, que teve problema de torcida lá, mimimi, bastidor. Ou seja, não teve ambiente. E trocou de técnico e não resolveu. Às vezes a gente tem que fazer o exercício da humildade. Passar a ponte do Retiro ali e ver o que que os outros estão, por que que estão fazendo lá, como é que os caras fizeram para dar certo. E aí não vem com peso de camisa, que as camisas aqui ultimamente estão tão pesadas que a gente está conseguindo andar muito aquém daquilo que a gente deveria, né? Quase que fletidos à frente, dobrados, agachados, de tão peso que tem as camisetas daqui. Então a gente tem que falar um pouco sobre isso depois, vamos fazer essa ampliação com o tempo. Reflexão numa hora dessa é o que mais a gente tem que fazer. Conversar sobre futebol, parar com o mimimi, com a frescurada, do achar que sabe alguém mais que alguém, não é questão disso. É de entendimento, é buscar o debate. E o processo tem que ser construído assim. E a imprensa, e eu falo só por mim, quando eu digo imprensa eu falo só por mim, que eu me responsabilizo pelo que eu digo. eu penso assim, a gente tem que começar a achar espaços para fomentar uma conversa, pelo menos. Ah, mas Beto, não vai dar nada. Isso, continua pensando que não vai dar nada, que nós vamos continuar fazendo o mais do mesmo e cada vez a gente vai ficando pior aqui, se não mudar o conceito. 11:03, intervalo. Na volta a gente tem uma resenha aí legal, tá agendado o Fabiano Dyson bater um papinho, fazer uma avaliação e outras informações da dupla Brapel. Brasil tem jogo essa semana, o Pelotas tem reunião do Conselho Deliberativo na interatividade total do futebol online.
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2: 11:04.
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0: Tá legal, 11:08, 11:08 aqui, Rádio Universidade RU, sinal aberto democrático do rádio, multiplataformas no mundo inteiro via internet. No canal do YouTube você assiste o futebol online, Beto Vetromile. Futebol online, Beto Vetromile. No Instagram também. WhatsApp 999-02-3414. Já tá? Beleza? Então tá pronto. Vamos para a resenha? 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Não sei se ele está em Passo Fundo, Porto Alegre, o homem mexe, Novo Hamburgo, né? Alô, Fabiano Deitz, bom dia.
1: Alô, bom dia, Beto, bom dia, ouvintes. Estamos em Novo Hamburgo.
0: Oh, o homem tem 3-4 casas no estado aí, viaja o tempo inteiro, hein? Grande, Fabiano.
1: Tem uns aluguelzinhos, né?
0: Tem, né? Tem que acertar depois. O problema é quando a imobiliária chama o caso aqui, você vai ter que passar aqui para tomar um café. Mas pois faz parte, né, Fabiano? Bom falar contigo, a gente estava tentando ontem, mas a repercussão dos jogos aí, fim de semana, também tomaram um pouco a pauta. E a gente viu essa primeira fase passar e trocar uma ideia. Então, baseado nisso também, até porque tu acompanhasse boa parte, e eu estou curioso para te ouvir por uma razão bem simples, né? No início do campeonato, quando a gente conversou antes na pré-temporada, tu tinhas uma perspectiva de dizer o seguinte para mim: tem 10, aproximadamente 10 clubes, 11, brigando pelas 8 vagas.
1: Pode falar.
0: Se confirmaram os 10 clubes que tu projetavas que brigariam ou não? Ou algum deles ficou fora da projeção?
1: Não, eu vou dizer para ti que até aumentou, né, a disputa. Eu, por exemplo, não colocava o Apafute como um time que iria brigar por vaga, né?
0: Uhum.
1: E se mostrou um time bem competitivo. E outros times, né, como, por exemplo, o próprio Gaúcho, que eu estava, o Pelotas, Aimoré, três times que eu tinha quase certeza que iriam classificar, ou que pelo menos estariam nessa briga aí.
0: Sim, sim.
1: É, foram bem abaixo, né?
0: É, exatamente. O próprio Aimoré, pelo ano passado, a campanha que fez, né? E estava indo bem até esse ano aí, começou bem. E o Pelotas, pela perspectiva de não ter jogado a Copa, preservando o Gauchão, também não se imaginava ficar fora, mas não foi. E o Gaúcho, que tu sabe bem, eu tenho uma outra pergunta para ti, né? A gente viu o teu trabalho, a gente acompanhou, sabia que estava sendo bem planejado e tal. Mas tu dissesse uma coisa aqui outro dia, na outra conversa, sobre as influências de terceiros, ou de fora, ou de torcida. Ou seja, deu ruído aí no Gaúcho, que apesar de ter trocado de técnico, também não conseguiu evoluir. Será que foi muito mais a estrutura em si disso que a gente falou? Ou foi só questão de trabalho mesmo?
1: Eu nunca o resultado é apenas um fator, né? É evidente que, para mim, o contexto todo, e aí tu vai ver o que aconteceu comigo lá no Gaúcho, pode ter acontecido em vários times. Quando a gente tem competições de 3 meses, tu monta um time por temporada. Então é um time por competição. E mesmo tu tendo o maior cuidado com a maior, é muito difícil tu acertar sempre. E a gente não pode, né? Por exemplo, eu vou te dizer o time do Glória. O Glória montou 2 times na competição e brigou até o último minuto para escapar. Isso. O Gaúcho não tinha essa verba aí de trocar o time na metade. O Glória trocou um time na metade do campeonato. Trocou o treinador e trocou metade.
0: Tinha investimento lá no Glória, que tu tem informação, assim, em termos de grana?
1: Eu tenho informação que a folha do Glória terminou acima de 200 mil reais.
0: Opa, pô, pra brigar pra não cair, pô, é dinheiro.
1: Pra brigar pra não cair no último segundo, né?
0: É dinheiro.
1: E o que aconteceu no Gaúcho, eu vou dizer pra ti que também é uma coisa que acontece em vários trabalhos, já vi acontecer, não só nos meus, como em outros.
0: Sim.
1: O futebol é muito ligado à euforia. Tu ganha um jogo, tu ganha confiança, tu tem sequência e tu vai embora, mesmo com um time inferior. A bola bate e entra, o erro da arbitragem é a teu favor. Acontece, parece que tem fator, coisas que tu não explica. mas que elas somadas vão ao teu favor.
0: Sim.
1: O Gaúcho tinha para mim um bom elenco. Tinha um bom elenco. Nós tivemos tempo para treinar. Né? Eu não posso reclamar, nós tivemos tempo para treinar. A gente fez um bom número de amistosos. Parecia que estava tudo certo.
0: Certo.
1: Só que a gente começa com um empate, um bom resultado contra o Brasil. A gente perde pro Gramadense no segundo jogo. E aquela derrota, ela causou. Ela causou aquela coisa de preocupação de tu ir pro outro jogo tendo que ganhar. E aí nós pegamos a Pafute, perdemos. Então um time que era para ser, vamos dizer assim, confirmar, ele causou dúvida. E quando tem a dúvida, meu amigo, o futebol ele é cruel. Eu sempre te falei também de 6 jogos, a gente jogou 4 fora, então isso pesa. Não é desculpa. Não é desculpa. Por que que na última rodada quem apita o jogo é o Daronco que não é na primeira, Beto? É só o último jogo que vale?
0: Sim.
1: Então pra mim tudo são coisas assim que lá no final pesam. Pesam. E o nível dos times é muito igual. Então por mais que a gente tivesse feito um bom plantel, nós tivemos o azar ou a infelicidade ou então a carga de trabalho, então tu tem que avaliar e ver. De ter lesões em jogadores importantes, que também pesou, e a gente fez uma escolha de optar em trazer, por exemplo, não 2 jogadores por posição, 1 jogador por posição e jogar com a gurizada da base. Eu tenho certeza absoluta que o Gaúcho foi o time que mais utilizou jogador sub-20. Eu tenho certeza absoluta disso.
0: E eu preciso te fazer uma pergunta nesse critério aí, exatamente. Aqui em Pelotas surgiu um debate outro dia até em relação ao Pelotas sobre não usar base, usar base. Eu tenho uma opinião. Guri de base ele resolve até ali dependendo da formatação e da capacidade dele. Senão vira só mais um guri que vai ser queimado aí. O Brasil ano passado tentou usar alguns aí no gauchão, caiu, aí botaram culpa nos guri da base. Qual é a tua perspectiva sobre esse momento de base e se esses meninos da base realmente conseguiram mostrar pro Gaúcho aquilo que vocês pretendiam no planejamento?
1: Não, eu te digo o seguinte, para mim, se eu fosse alguém hoje dentro do Gaúcho e dissesse que eu ia reavaliar algumas questões, mas eu tenho certeza absoluta, o Gaúcho tem hoje 10, 12 meninos, vamos chamar de homem, não são meninos, é bem antes, né? São jovens que deveriam ter continuidade. Eu não vejo que eles vão ser a solução, mas num plantel de 30 jogadores, tá? Tu ter 10, 12, tu imagina quanto que isso economiza na folha total. Então, pra minha base, tem 2 aspectos que eu gosto e eu faço. É só tu olhar onde eu passei, sempre tenho vários jogadores jovens que a gente vai oportunizando. Eu não sou aqueles treinadores, e tá cheio aqui no nosso dia a dia aí, que falam, só que a média do time é de 37 anos.
0: Exatamente,
1: Tu tá entendendo? Não, eu canso de ver os caras, não, porque a base, que base, né? Primeiro que nós não temos, falar de verdade, base nós não temos. Com exceção de Grêmio, Inter e Juventude aqui no estado, tem alguns outros aí que tem um modelo, sim. A gente tem escolinha. Normalmente as pessoas até pagam para os filhos jogar. E mesmo assim se tira coisa boa. Então eu vejo que os clubes do interior deveriam realmente ter investimento em base. Para mim o grande problema, a minha análise que eu faço, não só para o Gaúcho, porque foi um trabalho que eu fiz, é que tu apostar em estrutura, o que, que é estrutura? É todo o contexto de estrutura. Vai te dar resultado, se não hoje, amanhã. Tu apostar em time, vai te dar resultado hoje. A estrutura te dá resultado, não hoje, mas amanhã. E apostar em time te dá resultado hoje. E as pessoas só querem apostar no hoje. E isso não te dá certeza.
0: E uma relação com isso, é importante essa tua colocação, mas deixa eu te colocar também um outro contraponto importante. Mas olha só, aqui em Pelotas a gente tem isso, Vivo, tu conhece bem dos dois lados. A pressão, cobrança, né? Pressão é cobrança. Tem que jogar assim, tem que contratar, tem que fazer time, tem que trazer melhor. Olha, o Brasil agora ainda está falando em trazer jogador para um jogo ou dois, se não passar, ainda está falando em contratar. O Pelotas estava naquela questão de poupar, porque ia investir melhor na divisão de acesso. Tem que fazer time. E aí como é que tu entra nessa concordância de tem que fazer time para subir, para brigar, mas ainda tem que contratar para melhor estruturar, porque tem que ter o resultado. Eu penso que talvez, dependendo da comunidade ou do clube, e a gente tem que conversar sobre outras realidades, isso pode se encaixar melhor. Mas no final das contas, a necessidade, a pressão pelo resultado é tão maior que tu arreda para o lado um projeto, porque se tu tem que ter resultado imediato, às vezes não dá para esperar acontecer, né?
1: Ah, eu entendo, conheço bem a realidade aí e te digo mais, Neto, eu, por conhecer a realidade aí, que eu vou te dizer a minha opinião sobre os dois clubes. Tem que investir em estrutura, porque a estrutura vai te dar no futuro, pode ser amanhã, pode ser daqui a 2 anos, consistência de trabalho. Agora, tu investir em time e ganhar um campeonato, o ano que vem tu pode estar caindo de novo, porque tu não aguenta. Ninguém aguenta essa fórmula que tá aí. Só se tu tiver uma série C. E até chegar lá, meu amigo, quebra qualquer um.
0: É muito grande.
1: Porque a gente tá vendo aí, eu tô acompanhando aí um movimento de times contratando técnicos pra série A dos estaduais pagando R$100 mil, cara.
0: Opa.
1: Times do interior, não daqui. Uhum. De Minas Gerais, de Goiás, trazendo técnicos de fora e pagando valores absurdos. Qual é a receita? De onde é que vem esse dinheiro? Tu pega o nosso interior aqui, por exemplo, Novo Hamburgo. Novo Hamburgo jogou quantos jogos esse ano? 10?
0: Foi só aí o gauchão.
1: Foi só o gauchão, cara. O Avenida jogou 10 e vai jogar só no meio do ano que vem. Então, como é que vai viver um clube desse? Vai viver de como? Vai viver porque tem um abnegado lá que monta um time. Então isso aí não tem lógica, não tem. E aí que tem ainda tem torcida, tem um movimento muito forte dos dois lados. Eu acredito que se não for pro lado de realmente ter um investimento em categoria de base, ter um centro de treinamento, formar mesmo de verdade jogador, Eu vou te dizer que não vai conseguir voltar para onde eles sonham. E os times do interior, independente da cidade, que apostar nisso, ele vai ter um salto. Por quê? Porque no total, por exemplo, vou te falar do gaúcho. Eu entendo que não é uma realidade longe aí, por exemplo, do Pelotas. O Brasil diz que tem uma folha de mais de 500 mil, porque se tinha 500 mil e contratou mais 8 jogadores, a folha deve estar em 800 mil, 600.
0: Tem cálculos aqui de 650 já. Cálculos off, né? Pelas contas que fazem, né?
1: Pois é, mas daí tem que pagar, o problema é esse.
0: Tem que pagar os que saíram,
1: né? Tá pagando, né?
0: Aqui a informação é que tá pagando.
1: Mas, e esse dinheiro sai da onde? Sai do bolso e entra como? Porque para entrar o dinheiro, tem que ter alguma receita. Sabe que a receita dos jogos está entrando? Paga isso daí?
0: Não paga, acho que o porteiro, o que entra de público hoje nos estádios.
1: Pois é, então qual é que é a lógica? Porque vender jogador não vai, né? Porque não tem nenhum jogador de vamos dizer assim, de mercado. Então eu não entendo essa lógica aí. Qual é que é a lógica que para mim hoje pode sustentar um clube? É tu formar o jogador, tu ser competitivo, mas tu tem que ter uma formação pra te poder vender um jogador pra quê? Pra sustentar o processo.
0: Mas o Brasil e o Pelotas, pra te ajudar, tiveram uma base exitosa, os dois subiram pra primeira divisão juntos, né? Subiram. O que aconteceu é que o Brasil não deu sequência, podia ter aproveitado jovens, a gente não sabe por que o Brasil não investiu na base, e o Pelotas teve um mimimi de vaidades aí dentro do Pelotas, que eu digo mesmo aqui, é verdade, que acabaram levando os guris para jogar no Rio Grandense de Rio Grande, e o Pelotas não aproveitou ninguém.
1: E aí tu vê, por exemplo, assim, vamos comparar um time que tem tido bons resultados aqui no estado, que é o Juventude. Tu acha que o Juventude investiu mais em time ou na estrutura dele?
0: Sim,
1: eu tenho certeza que ele investiu muito mais na estrutura de gramado, de CT. Cara, tu vai hoje em Caxias do Sul, tu te impressiona com o que o Juventude tem feito.
0: É fantástico.
1: Em nível de CT, de escolinha, de categoria de base. O Juventude é um time que tem feito assim, um trabalho bem interessante que poderia servir de modelo aí para outros.
0: Não, tem muita.
1: Do nosso interior.
0: Mas eu digo às vezes aqui, como sugestão, e é uma sugestão sincera e honesta, por que que os nossos dirigentes, ao longo do tempo, eu já falei isso outras vezes aqui, por que que os nossos dirigentes não pegam, eventualmente, façam uma visita, uma cortesia, vão comer um galetinho ali na serra, conversar, fazer uma visita cordial, olha, vamos aqui conhecer a estrutura, trocar uma ideia, como é que vocês estão montando, enfim, olha que legal, pô, projeto bom, sabe? Não, Caxias está 20 anos na frente do futebol da cidade de Pelotas, em estrutura de estádio, os dois, apesar do Caxias estar nascer, está muito à frente daqui, tu sabe bem que o Caxias está bem, ainda assim com outro projeto que vai crescer, Juventude nem se fala, e aqui nós achamos que sabemos fazer futebol, né? Então continuamos andando para trás.
1: Exatamente, e o resultado tem mostrado isso, né?
0: Não tem, é fato, né?
1: É uma pena, é uma pena. O que aconteceu no Brapel, por exemplo, para mim, eu não consegui acompanhar. O legal é tu tá aí, né, pra ver um jogo desse aí, tu ter opinião daí, porque na imagem ali não fica... Eu acho muito ruim para todo o nosso futebol a gente ter um resultado de campo... que não existiu, isso aí para mim não tem cabimento, não tem lógica, não interfere em todo o campeonato, se teve confusão, se não teve, quem foi o culpado ou não teve, eu sei que teve fatos fora da torcida, tu imagina, cara, tu tá caminhando com a camisa e vem alguém e te rasgar a tua camisa na rua, cara, onde é que vai parar uma coisa dessas, cara? Então não fica legal, em vez de tu pegar esse fator legal de torcida que tem aí e ir pro lado bom, a gente tá indo pro lado ruim, né? A gente tá indo pra um lado que vai gerar só violência, daqui a pouquinho o futebol de Pelotas, ele vai

0: partidas, né? Porque tu vai ter sempre aquela coisa ali, porque agora o que eu quero? Eu vou te dizer um negócio que eu pensei quando eu vi o julgamento. É, já sabia, né? Todo mundo sabia, porque a tabela já estava marcada, o jogo já estava marcado, ou seja, tu já sabe o que vai acontecer, Beto.
1: Sim.
0: Eu quero ver, e é isso que eu tô te dizendo, porque é isso que a gente tem que cobrar. Eu já tomei rojão nos meus pés e nunca ganhei ponto de ninguém. Eu já tomei rojão a 2 metros e nunca ganhei ponto de ninguém. Não tô dizendo que tá errado ou não. Uhum. Eu tô dizendo que eu já vi Grenal ter rojão nos pés de jogador. Eu já vi Grenal ter tela arrombada e ter derrubado. Tela não, porque os caras invadiram. Uhum. Eu já vi Grenal, os caras invadiram com criança pra dentro do campo, vamos dizer assim.
1: Contra o Caxias.
0: E não ganha ponto. Por que que agora teve isso? Então, não tô querendo tirar lado, nem dizer que é isso, tá certo, tá errado, né? Quem sou eu pra... Agora, eu acho estranho, eu acho que não fica legal pro nosso futebol. Não fica legal.
1: Eu entendi.
0: O jogo tem que ser jogado dentro de campo. Então, se tem uma punição, é o seguinte, a torcida do Pelotas e a torcida do Brasil estão fora de 2 anos de competições. Pronto. E se acontecer novamente, vai ficar mais 5 anos. Então, agora, vai acontecer, então, em cada jogo que tiver um rojão e tiver algum... Vai ter VO, vai ter isso, vai ter aquilo, então pune o clube. Tira ele de toda a competição.
1: É, assim como o Pelotas é reincidente, entendi o teu raciocínio, a questão do rojão agora abre um precedente.
0: Mas sem dúvida, disso que nós estamos falando, né?
1: Porque eu aqui, eu não tenho problema com a opinião e ela é reta e vai no olho. Eu disse que o problema do Rojão foi o primeiro, mas que depois o que acabou perdendo o controle foi o que se instabilizou no estádio, o emocional das torcidas com o jogo. E a segurança disse que não tinha como dar segurança, porque eu entendo até que aquilo ali, se o pessoal começa a invadir de um lado ou de outro, ia descampar. Bom, aí não tinha como segurar. Bom, e aí essa realidade. Agora, essa realidade que tu falavas aí foi o que exatamente mudou o contexto. Tu não sabe como é que seria no campo, não houve a definição no campo, e se isso agora é um regulamento que deu causa, foi o rojão, quando estourar um rojão no próximo jogo, como é que vai ser? Vai ser de novo pro tapetão? E aí tu abre o precedente, a jurisprudência, jorrar, por isso que eu digo aqui, a interpretação minha, o rojão foi a causa de começar uma confusão ali, mas o que degenerou o descontrole... Não foi só o rojão, foi o destempero dos clubes, dos dois lados, as torcidas, que criaram uma tensão. Esse fato, para mim, ele foi sonegado na avaliação, mas na minha avaliação, a segurança entendeu que esse era o processo de risco e tipo, não tem segurança. Porque o rojão em si pode atingir ali? Pode, como tu bem dissesse. E já vimos, lamentavelmente, rojões no Brapel passado... Rojões em outros estádios, já vimos isso aí. Mas isso não gerou 3 pontos no tapetão para ninguém. E agora, quando acontecer qualquer invasão, qualquer rojão, qualquer arremesso, como é que vai ser o árbitro? Vai dar segurança? Mas se não houve briga, não houve generalização, segue o jogo? Vai parar o jogo? Vai para a súmula? É que agora a gente consegue falar, porque passou aquele emocional da semana passada, estava muito confuso, né? Apareceu aí gente que nunca falava em futebol aparecendo debaixo das pedras, saiu de gente de tudo que é lado, mas eu sei quem são. Agora não, eu quero ver na sequência, a jurisprudência, na minha opinião, está instaurada. Jogar rojão, jogou o rojão, deu causa. Suspende o jogo, tapetão. E essa é que eu quero ver se vai ser a tônica no futuro.
0: Porque o que eu tô pensando agora, vamos lá assim, e a gente sabe o que acontece. Se eu pego e boto um torcedor meu lá na outra torcida e boto a camisa daquele clube e ele joga um rojão pra dentro do campo e dá VO.
1: Aí.
0: E dá os 3 pontos.
1: E agora? Aí? E agora? Abriu o precedente.
0: Vai ter que dar, né?
1: Por isso que foi falho o julgamento quando eu digo o seguinte, falho em que sentido? Na denúncia contra o Pelotas foi correto. Rojão contra o Pelotas, correto. Reincidente, correto. Nada a declarar contra. Mas o que, para mim, degenerou a confusão foi o impacto emocional da confusão do campo, das torcidas. Ali é que perde a segurança. Porque o rojão em si, tu sobe com a guarnição ali,

0: tá na frente, pega 2, 3, termina o rojão. E aquele descontrole emocional dentro do campo, ali não tinha como segurar, nem com as duas guarnições da PM ali, não ia segurar. E aí ia dar uma briga generalizada, entendesse? E que eles não falam, nem no tapetão, nem aqui, ninguém fala, mas eu falo. O que para mim destemperou o Brapel foi a confusão generalizada. Mexeu nos emocionais, dos dois lados. E isso degenerou o ambiente, instabilizou o jogo. O medo era que daqui a pouco... Eu disse até no comentário, olha, se alguém fizer um gol agora, pode complicar. Mas não era pelo Rojão, na minha opinião. O Rojão é um fato errado, punível e bem punido. Mas é o ambiental que ficou tenso. E esse podia ser o descontrole de daqui a pouco acontecer coisa pior.
1: Ficou tenso desde dos negócios das camisas, dos dois lados. Essa agressividade que as torcidas têm. É aquilo que eu te falei. Aqui de novo aconteceu. Lá em Vacaria aconteceu. Ali em São Leopoldo aconteceu. Torcedor agredindo jogador.
0: Isso. Aqui em Bagé, né? Também. Então, em Bagé aconteceu.
1: Em Bagé ficou bem claro ali. Bagé então aconteceu. Isso aí tá acontecendo e continua acontecendo. É um problema que tem que ser discutido, tem que ser abordado, porque não é normal, tu perde 3 jogos e aí além de tu perder o jogo, tu também tá chateado, tu ainda vai ter que apanhar e tu não apanha de um cara, né? Tu apanha de 10, porque são 10 contra 1. Vamos, já que as pessoas querem brigar dos dois lados, por que que não bota um ringue no intervalo? Escolhe 2, 3 e faz ali uma briguinha no intervalo, cercado.
0: Um octógono ali, uma graiola fechada.
1: Isso, porque também aí já gera uma renda, entendeu?
0: Desafio valendo um prêmio, bota prêmio. Claro, olha,
1: escolhe um de cada lado. E aí as massas vão... Cara, nós temos que...
0: Pensar...
1: Exatamente. Com esse limão aí, vamos fazer uma limonada desse tipo. Vamos ver quem é que vai querer ir lá. Agora, 50 contra 1 na rua, rasgar a camisa, aí fica fácil, né? Então bota 2 de cada e vamos lá, vamos botar em 15 minutos.
0: Telequete.
1: Alguém vai apanhar.
0: Fazer o telequete antigo. Renasceu. Exato. O telequete. Lembra o telequete e as apresentações?
1: Exato. Né? Mas assim, voltando ao assunto que interessa, né, Beto? A divisão de acesso, pra mim, é uma competição aí que ainda é a melhor, mas tu vê, tem um número de jogos, não é o ideal, porque os clubes que não classificaram trabalharam 60 dias, né? Então tu imagina aí, o Gaúcho ficou em atividade 3 meses. Não só o Gaúcho, como os times que não classificaram, o Aimoré, que fez um investimento alto também, tenho certeza que o investimento do Aimoré não foi pequeno. 3 meses de competição num ano. E agora tu olha pra frente, vamos lá, vamos botar o hoje do Gaúcho e o hoje do Aimoré e dos times que não classificaram. Tá? Vamos colocar na função do dirigente. Ele liga pra federação e diz assim, quando é que nós vamos jogar de novo? Não sabe.
0: Não, e olha aqui, por exemplo, Santa Cruz Gramadense, Brasil de Farroupilha, Brasil de Pelotas, Bagé, esses times aqui jogaram a Copinha ainda, jogaram a Copa Federação, né? Vieram com alguma coisa de ritmo, né? E tu olha hoje, olha aqui, tá classificado o Brasil, o Bagé não deu certo, mas teve problemas. Brasil de Farroupilha e Santa Cruz, podemos colocar aqui, Gramadense não classificou, mas por uma questão que a gente já sabe, e o dirigente falou pra mim aqui, o Jorge Júnior, houve um certo momento de encantamento com o título conquistado na Copa Federação, em cima do Brasil, e aquilo acho que meio que deixou a gurizada um pouco de salto alto. E aí o Gramadense não conseguiu, alguns desfalques e tal, não conseguiu evoluir. Mas jogou a Copinha, fez um campeonato interessante, inclusive aqui com o Brasil quase ganhou o jogo. Santa Cruz está classificado, Brasil de Farroupilha classificado, Brasil de Pelotas classificado. O Bagé, pela questão da estrutura que a gente ouviu aí, salário atrasado, cachorro quente na janta, não tinha como brigar. E mesmo assim tocou 4 no Brasil no último jogo. Né? Ainda brigou. Então, é uma discussão que a gente pode pensar para o ano que vem, se essa questão de jogar a Copa Federação como lastro para investimento na segunda divisão pode realmente ser um momento de reciclar esse conceito. Né?
1: Não, eu não tenho dúvida que jogar é muito melhor do que não jogar. Ainda mais se tu tiver a competência de ter continuidade, vamos dizer assim, nesse processo. Por isso que eu te digo, tu formar um jogador, tu colocar ele na copinha e tu sente dele o que ele realmente vai te entregar num campeonato que tu pode, por exemplo, perder, tu pode perder o acesso, tu não pode ser rebaixado.
0: Não, né? Claro que não. A copinha tu tem chance.
1: A copinha, tudo bem, pode botar ali o jogador mais novo, vamos testar, vamos ver, vai ver a resposta. Tu não pode te iludir também, achar que vai ser que nem eu vendo os jogos do Gramadense, porque o time que me chamou a atenção no confronto que a gente teve.
0: Sim, eu
1: ele nos ganhou. Ele nos ganhou merecidamente. Não foi o caso de outros jogos, que a gente até jogou melhor e por erros individuais, por erros assim de não fazer o gol, a gente perdeu. O Gramadense não, o Gramadense foi uma vitória merecida deles.
0: Um detalhe importante só pra gente aproveitar essa pauta da Copinha, que a gente sabe que, por exemplo, o Gaúcho não quis, o Pelotas talvez questão financeira, mas também esperou definição, o Passo Fundo aí também não quis. A demora, e tu estivesse lá no primeiro congresso técnico, né, da federação, essa demora, a federação também tem parte nisso aqui. Ela também é coparticipante disso aqui. Ela é responsável pela falta de um calendário mais bem definido, mais bem organizado, para motivar, inclusive, os clubes a captarem e jogarem, participarem, enriquecerem o seu plantel. Porque não adianta fazer copinha de última hora. Por isso que muita gente desistiu aqui. A Copa Federação tinha um modelo inicial, tinha um padrão de jogo ida e volta, turno, retorno. Maravilhoso, ia ser perfeito, né? Mas aí os clubes começaram a sair porque começou a demorar e não conseguiram incrementar. Então, essa responsabilidade também sobre a federação eu não tiro, aliás, eu ponho em cima da federação a demora. E a outra questão, né, que a gente viu esse ano, que ficou provado que essa questão dos dirigentes irem para lá escolher calendário, quando é melhor, porque aqui vai chover, aqui não vai chover. O ano inteiro todo mundo fala do El Niño, as meteorologias estão aí mostrando o que a gente viu, esse calendário de barro, chuva, alguns clubes prejudicados porque não puderam dar um bom desempenho em relação aos jogos, né? O Guarani de Venâncio, que eu disse, quanto o Brasil, eu vi o jogo, apesar do Brasil ter ganho, eu disse assim no jogo, eu estava comentando, olha, esse Guarani de Venâncio aí tem coragem, abre o olho que eles não têm medo de jogar, e não tem medo. Inclusive agora no finzinho aí, deram uma brincadinha, aí tocaram 3 no União Frederiquense e complicaram a vida de outros aqui também. O próprio Pelotas tomou 3, ia tomar 4 deles aqui, uma goleada na Avenida, aí recuperou um pouquinho. Então, a gente percebe que isso também, naquele fator do jogo, pode ter prejudicado o próprio Guarani de Venâncio, que não conseguiu desenvolver porque tinha água até o tornozelo. Essa realidade passa pelos dirigentes também do interior, em conivência com a federação, de deixar escolher calendário, melhor período. Está na hora da gente também passar para essa pauta no futuro momento, de que a federação tem que vir com algo um pouco mais promissor em termos de avaliação de tempo, de investimento para os clubes poderem se organizar, de poder botar realmente um pouco da base para valorizar e não ter risco de um rebaixamento e aproveitar jovens para a competição melhor, fazer o verdadeiro laboratório. Mas isso, na minha opinião, Fabiano, é a responsabilidade de um dirigente que é a Federação Gaúcha. Eles precisam promover isso e não ficar com esse discurso fácil de os clubes vêm aqui, escolhem, é democrático. Isso está essa várzea que está aí, clube alijado de jogar, base que não foi bem aproveitada, porque não tem tempo. Tu não consegue tempo. Tu tem que ir no afogadilho do resultado e alguns deles estão aí, né, infelizmente, aí fora daquilo que seria uma evolução do futebol do interior. Eu queria aproveitar contigo alguma coisa a mais que a gente não falou hoje, porque eu preciso daqui a pouco para o intervalo, porque a gente tem esse horário político aí, pelo menos essa semana termina, né? E eu tenho que interromper daqui a pouco. Então, queria te deixar um espaço para alguma colocação sobre essa avaliação da divisão de acesso, teu trabalho, projetos, enfim, o que a gente pode saber um pouco mais aí do Fabiano.
1: Eu te digo assim, eu concordo contigo. Para mim, o que chama atenção é que a competição foi feita em quarta e domingo, isso é muito difícil, não tem o porquê. A gente poderia melhorar e deveríamos melhorar, e eu sei que faz parte da federação, faz parte dos dirigentes. O dirigente, ele monta time só para ganhar, ele não monta o time pensando que ele pode perder. Então, aí depois que começa a perder, daí ele já quer também se ver livre, né? Não caímos mais, então já manda embora meia dúzia, já vai poupando até não. Já não bota mais o caldo no feijão, entrega só o arroz. Então, esse tipo de pensamento que a gente tem que mudar, nós temos que pensar em fazer futebol de ano inteiro, de ter continuidade, de tu saber perder, aceitar, tu ver os teus erros e melhorar o teu time, melhorar a tua estrutura, melhorar o teu trabalho, e não simplesmente manda embora todo mundo, contrata todo mundo novo no próximo trabalho. Isso aí custa muito caro ao longo do tempo. Isso é para todos os clubes, é pro Pelotas, é pro Gaúcho, é pro Passo Fundo. Ah, hoje o Passo Fundo tá uma maravilha. Perde dois jogos agora, pronto, termina. Não precisa nem perder, pode empatar os dois e perder nos pênaltis.
0: Também, acontece.
1: E
0: E
1: aí
0: aí?
1: tu já vai ver o quê? Ah, investimos pra caramba e não deu. Pois é isso aí.
0: Aí o treinador já não serve, o centroavante já não ajuda mais, aí começa todo mundo a achar culpado, né?
1: Exatamente.
0: Né?
1: Então tu vê assim, ó, o Brasil, que tem hoje uma SAF, o Pelotas, que está falando em ter SAF. Eu não sei se é isso aí que vai ser a mudança, porque tu vê os outros exemplos aí, não é toda a SAF que tá
0: Não,
1: bem. Para mim, os clubes já são SAF, já tem alguns donos em vários clubes, só que eles ficam por fora, por trás, né? Então, o que tem que mudar realmente é o pensamento de como fazer futebol e de por que fazer futebol. Essa tem que ser a discussão. E tem que se pensar de uma maneira diferente, porque esse resultado aí, ele não tá bom, ele não tá legal, né?
0: A conta não vai
1: Não tem
0: fechar.
1: mais o público nos estádios, não tem
0: Não.
1: um futebol de bom nível, não tem um gramado em perfeitas condições. Então, tem que ter essa reflexão.
0: Bastante importante. Bastante importante. Fabiano Deitz, técnico Fabiano Deitz. Obrigado pela atenção com a gente aqui. A gente vai ainda ter muito tempo agora para falar de futebol também. Muita coisa para projetar ainda para o ano que vem. Acompanhando essa reta final da divisão de acesso. Depois dela, vamos voltar a fazer uma avaliação também, né? O que que deu aí no final das contas. E sempre aqui com espaço para ti, trocando
1: Oh, sem dúvida.
0: ideias, né? E ouvindo um pouco mais dessa tua experiência que nos ajuda muito.
1: Obrigadão, Beto. Estamos sempre à disposição aí. Sempre bom falar contigo.
0: Tá bem. Abraço,
1: Um
0: Fabiano.
1: abraço. Tudo de
0: Obrigadão.
1: bom.
0: Tá aí o técnico Fabiano Deitz, então, né? Que a gente conversou um pouquinho aqui. É bom ouvir o Fabiano, porque ele fala um pouco mais aberto sobre isso. Há muito tempo ele vem defendendo o futebol do interior, né? Muito dentro da pandemia já, com aquele grupo de treinadores, né? Se expõe, tem coragem, fala, opina, né? Sabe que é importante falar, sabe que é importante opinar, não se omite. Então, a gente também tem que debater isso com as pessoas que têm coragem de falar. E o Fabiano é um deles, né? Então é bom a gente também saber disso. E essa realidade agora que a gente vê, né? Um calendário que chega no final agora com esses jogos que faltam. Muitos clubes aí aleijados da competição, fora, porque não teve tempo, o campeonato prejudicado com água, barro, chuva, adiamento, pouco tempo, afogadilho, treinadores fritados, jogadores talvez não puderam evoluir melhor, enfim, o afogadilho do calendário, essa coisa de arredar calendário para fugir não sei do que da chuva. Olha, nós tivemos um dos piores campeonatos temos de chuva. A copinha que não se definia, a federação empurrando com a barriga, os clubes não definindo. Aí clubes abandonaram a Copa Federação. Se uma Copa tivesse bem como era o modelo apresentado foi excelente. Grupos regionalizados, todos contra todos, ida e volta, turno e retorno. Olha, para mim seria uma Copa Federação perfeita. E por que que demoraram para fazer? Que acabaram desmotivando alguns clubes de participar, inclusive a dupla de Passo Fundo. Não, esse é o conceito que a gente tem que provocar esse debate. Sair daqui do Retiro, sair do Mampituba, do Guaíba e ir para lá e debater isso aqui. Né? A federação tem sua parcela de responsabilidade também em fomentar, definir, organizar, padronizar alguns modelos que possam realmente render para o interior aquilo que só o interior pode jogar, que é o futebol aí da segunda divisão, uma presença no gauchão, uma vitrinezinha, ganhar um dinheiro, fazer uma renda, botar um sócio, porque inclusive até, como lembrou o Fabiano, com esse desmontar de calendário, esse apequenamento das competições, esse esvaziamento dos estádios, como é que tu vai manter receita e fazer futebol daqui para frente? Por isso que eu abri o programa hoje com uma pauta bem dura. O futebol de Pelotas está sob aparelhos, estamos doentes e precisamos acordar antes que seja tarde. Intervalo, já voltamos.
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3: 11 horas e 46 minutos.
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0: É, tá legal, terça-feira do Rock Internacional tem um medley dele, pai do rock, Elvis Presley. Tá legal, temperatura em Pelotas subindo 21 graus, a máxima vai a 24, céu nublado. Não chove essa semana até sexta, a chuva vem no sábado à noite. A partir da tardinha noite, 20 milímetros, madrugada para domingo, 14 milímetros. É, tá aí a temperatura. Vamos ter uma eleição com um pouco de chuva e céu nublado. Semana que vem abre com sol e nuvens, volta mais um pouco de chuva na terça, pouquinho de chuva na quarta, teremos uma semana mais para nublada, com alguma precipitação. 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Vai ficar curtinho esse bloco, porque eu vou priorizar a mensagem, que em seguida a gente tem obrigatório o horário da propaganda eleitoral. Lá no YouTube, o Júnior Schreden, o Dait muito mais lúcido que os Chavantinhos, hein? Tapeteiros, não entendi aqui a crítica do Júnior, né? Mas valeu, tá lido aqui, obrigado pela participação. O Paulo Pereira, bom dia. Só para recordar, em 91, acho que era a semifinal contra o Aimoré no Cristo Rei, e acabou o primeiro tempo por falta de segurança. A torcida do Brasil derrubou a tela. A federação encerrou o jogo e deu 1-0 para o Aimoré. E na baixada, 1-0 para o Brasil e vencemos nos pênaltis. O Oswaldo consagrado. Ah, em 91, né? Teve uma situação. Não, em Bagé teve uma situação, eu falei para vocês, em 2000, eu estava no Brasil contra o Guarani, segunda divisão. E a torcida chegou na tela, a tela cedeu e o árbitro, não, só joga depois de sair a torcida, tirou todo mundo. Mas são episódios, né? E o jogo seguiu, né? E o jogo seguiu. Tá legal, 999-02-3414, Júlio César, mandando pra gente aqui, Júlio César, esse é o Áureo Cerulho, né? Tem um que é Pelotas e tem um que é Brasil. Bom dia, Beto, uma abençoada terça-feira a todos nós. Se não fossem os comentários inteligentes e imparciais do tal Beto Vetromilli, já tinha abandonado o futebol, até no rádio, abração. Obrigado pela referência e pela consideração. Obrigado, entendi agora. Mas a gente não é dono da verdade, a gente só opina sobre uma realidade. E muitas dessas opiniões, apesar de não agradarem, elas trazem base de vivência e experiência na pele. Não é do empirismo, do eu acho da rede social, é isso aí. Obrigado, Júlio. O Ricardo Cavaleiro Bento lá na Coabipel. Bom dia, abraço. Beto, um abraço. Futebol de Pelotas está com batimentos cardíacos oscilando. É. Márcio Gouveia, bom dia, amigo. Ótima terça-feira a todos. Hoje o Gramadense, o Monson, tem mais competência como clube de futebol que o Pelotas. Difícil saber quem foi a pior gestão do Pelotas, 1980, 2004, 2021 ou 2025. Todos os rebaixamentos do clube. Merece uma placa. Mas em 80 eu tenho a impressão que não foi questão só de resultado de campo, foi canetaço da federação, porque mudaram a configuração lá, alguma coisa assim. Depois dá uma pesquisada que tem uma mudança na época do Hofmeister. Depois a gente vê o que houve aí. Tem alguma coisa aí. Obrigado pela recuperação da história. Mauro Ávila, se esse treinador do Brasil parar de inventar tudo que é jogo e não mudar o time de jogo a todo jogo, até podemos subir, mas cada jogo é um time, um esquema diferente, e aí fica difícil. Tá fazendo laboratório na reta final, brincando com o clube e a torcida? Vou te fazer uma pergunta. Será que não tem sugestão para ele escalar alguém? Presta atenção que tu vai entender o que eu quero te dizer. O nosso querido Vanderlei Cabral, às vezes não é só isso aí, né? Vanderlei Cabral, bom dia lá em Canoas. Terça-feira de fé e esperança, benção ao amigo. Não irei criticar, agora é colocar as botinas e ir em busca dos resultados. Na raça, na garra, hein? E de bico, que também ganha jogo. Luiz Orlando, Áureo Cerulho, lá na nossa Vila Castilhos, aqui no bairro Castilhos, né? Vai, bairro Castilhos. Bom dia, meu amigo Beto Vetromilli, na escuta. Se der, toca Imagination, Just an Illusion. Essa aí toca segunda-feira nas trilhas do Pop Mix, bairro Castilhos. Essa foi fera nas discotecas. Isso, Illusion. Aliás, sabia que ela foi trilha sonora de um filme? Essa música que tu procuras aqui, do Imagination? Trilha sonora do FX Assassinato Sem Morte. O cara era um dublê. Ah, é. Esse filme, o final dele é sensacional. Dica aí pra você, procura no stream. Não vai encontrar mais na videolocadora. FX Assassinato Sem Morte. A música é essa aqui, Just Illusion, que tu quer saber. O Ismael no Capão do Leão com a Patrícia Família. Bom dia, Beto. Estamos aqui na escuta da melhor programação. Vamos ver sábado se estamos numa crescente mesmo. Só a vitória interessa. Abração. Também chegando Jacques Vigilante. Bom dia, Beto. Com esse treinador, esse time vai difícil. Vai ser difícil subir. Abração. É, mas tá aí, né? É ele, né? O nosso Marcelo Torres, tricolor, Farroupilha. Bom dia. Infelizmente, o meu Fantasmas está mais para fechar as portas de vez do que se reerguer. E como torcedor, eu só acredito nessa direção. É, no dia em que tiver a primeira partida no novo estádio. Mas isso ainda levará muito tempo, se é que a situação será resolvida. Daqui ele com lágrimas, né? Lamentando aqui a situação do tricolor. Também com a gente o Nilson da Garra Chavante, tá ligado no YouTube. Abraço, queridão. Claudinho Prit, bom dia. Lembrando também que os atletas fizeram um circo tentando brigar de mentirinha, fazendo teatro. Jogadores envolvidos nas imagens eram para serem punidos também, hein? Incitaram a torcida. Claudinho Prit colocando a sua opinião aqui também. É, teve muita coisa ali, né? É um conjunto, né, Claudinho? Wagner Isakovski na concessionária, trabalhando com chimarrão na mão. Bom dia, Beto. Já estou na escuta. Terçou, um abração. Beleza, queridão. Deixa eu ver aqui. Muita mensagem. Muita mensagem. Vou ler todas, mas sabe quando? Em seguidinho. Eu tenho que ir pro bloco agora. Vem aí o horário da propaganda. Dá tempo de ler mais uma aqui, não? Como é que tá aí? Dá? Então vou ler mais uma aqui. O Diego e a Carla Lopes, Força Jovem, Canoas. Bom dia, Beto. Muita chuva forte aqui em Capão da Canoa. Abraço, Diego Neves, Força Jovem. É, do Pelotas em Capão. Pois é, eu sabia que Porto Alegre estava com chuva também, né? Aí pra cima também, né? André Kringel, mandando pra gente. Bom dia, Beto. Planejamento é tudo. Verdade, irmão. Abraço, obrigado pela mensagem. Com a gente também o Eduardo Lobão, já tinha mandado mensagem antes. Tá feliz da vida com a nova casa. O Thiago Pierobon, do Recicle, lá no bairro Cruzeiro, tá ligado também. Abração pra ele. Aqui, mandando pra mim, o Carlos Alberto Crochemore. Bom dia, Beto. Nossos dirigentes estão perdidos, precisando fazer um cursinho com o pessoal do Juventude. Não temos organização, planejamento para nada. Nossos clubes estão indo para o ralo. Nosso futebol já foi há muito tempo. E não vejo uma voz dos clubes falando em mudanças. Sou chavante e tem que mudar muita coisa. No clube, que ainda dá tempo de mudar, para mudar, diz ele aqui. Ou continuaremos sendo os coitados iludidos até fechar por falta de competência. As vaidades dos nossos dirigentes estão matando os clubes. Opinião do Crochemore aqui. Bom, com ele tem muita mensagem ainda aqui. Vou ler, mas é na volta. Vem aí o horário da propaganda eleitoral. Em seguidinha, Futebol Online volta, 12:25 até 13:00.
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35: 12 horas e 25 minutos.

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Tá legal, reta final futebol online desta terça-feira, terça do rock, terça da pimenta, do molho quente pra você aqui na RU, no sinal aberto democrático do rádio, 1160 tradicional, o som digital da RU pelo mundo inteiro via internet, multiplataformas, aplicativo de rádios, digita lá, procura Rádio Universidade Pelotas, site ru.cepel.edu.br. No nosso canal do YouTube, acessa, digita e procura Futebol Online Beto Vetromile. Segue ali, clica no sininho e vem pra cá interagir. Também no Instagram, Futebol Online Beto Vetromile. WhatsApp bombando, 999-02-3414. É, terça do rock legal pra você, lembrando também a interatividade, mas em seguida com a parceria publicitária. 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E a hora certa para você, 10:30, em nome de Cidadela Buffet, que já abriu ao meio-dia, às 11:15, abriu às 11:15. 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É, ainda pelo YouTube lá, muitas mensagens, ainda um que eu não li agora, pouquinho chegou aqui, o Marco Aurélio Rosa Lemos. Boa tarde à torcida Chavante e aos ouvintes do programa. Obrigado, Marco Antônio. No nosso WhatsApp, mensagens que ainda não li, né? Quem é que mandou para mim aqui? O Toninho, Antônio Toninho, mandou pra gente aqui. Bom dia, Beto. É o Toninho, porteiro vigilante. Claro, bruxo, reconheci aqui. Estão ainda com esse assunto? Meu Deus, na minha humilde opinião, quem foi errado foi o árbitro, então, que afirmou que não tinha condições do jogo. Eu acho que tu que está estendendo o assunto ali, mas vamos ler. Do Três Rojões e a Federal que estava com as datas apertadas para terminar. A Federação, acho que é isso aqui, né? Que trocou o teu texto. A partida que era o certo a fazer. Dois culpados, Federação e árbitro. Não, Toninho, eu acho que aqui, sabe que a gente se dá bem, eu te

respeito, né? Aqui tem um pouquinho de passionalidade tua que não quis analisar o contexto. O que a gente fez ali foi análise do contexto, né? A insegurança que se gerou a partir daquilo, porque outros episódios com rojões, infelizmente, aconteceram e os jogos foram concluídos. Mas é sempre bem-vindo a tua opinião. Obrigado, Bruxo. Textão do Cristiano e Vitória. Bom dia, Beto. Bom programa. Beto, o problema foram os... Tá, mas não vou estender o rojão, gente. Já falamos disso aqui, que o Fabiano citou o fato ali, porque ele analisou de fora, tá? Senão nós não vamos sair mais do Brapel. Vou pedir tua permissão aqui, eu vou pular essa parte. Se alguém da torcida rival for ao estádio com rojões, disse o Fabiano, entrar nas arquibancadas, de quem é a culpa? Pois é, entra, né? Entra os rojões. Ele fez uma comparação genérica de outros casos aí que aconteceram, entendeu? Não, e agora abre um precedente. Foi o que eu falei no outro bloco, se vocês perceberam. Vamos avançar. Se agora num jogo qualquer atirarem um rojão no campo, vai parar o jogo, cancelar o jogo e ir para a súmula, deu causa? Ah, presta atenção. Isso agora vai virar pauta. Futuramente vai. Obrigado, Cristiano. Teu texto grande eu tentei valorizar, mas como o assunto vai ficar recorrente, eu pulei um pouquinho, tá, irmão? Michel Sturbelli. Foi lateral do Pelotas, lateral do Brasil. Fala, Beto. Pelotas está onde está, porque tem algumas pessoas, eu vou mudar o teu adjetivo aqui, né? Pesou o teu adjetivo aqui. E aí, desde a minha época, que não acreditam nos atletas de base. E esse ano não foi diferente. Os anos passaram e eles não mudam nada. Ah, sim, aí tu cita um nome aqui que pra ti é um deles, tá bem? Abraço, Michel. Não, é que às vezes eu tenho que filtrar, porque se eu ler tudo que vocês vão ler aqui, daqui a pouco vocês vão ter problema de sair na rua com alguns, né, que vocês citam aqui, né? Eu poderia ler direto, mas aí eu acredito que eu tenho que ter o cuidado de filtrar algumas coisas aqui, tá? Valeu, Bruxo, obrigado. É, mas não é um só, né? Michel, tira o fundo aí. Michel, nós trabalhamos junto no Pelotas em 99, depois fomos juntos pro Brasil em 2000, te lembra? Pois é. Mas em 99 o Pelotas aproveitou muito o guri da base, eu me lembro. Olha aqui, ó, o João Grigoletti, só para citar o João Grigoletti, o Tarcizinho, tu, o Fabiano. Olha, eu vi uns 4, 5, 6 guri da base ali crescendo no Pelotas. O Assis acho que era da base, não me lembro, tava chegando também, né? Então, mudou um pouquinho daquela época, sim, mas também o futebol te dava tempo de promover. O que a gente falou com o Fabiano aqui foi isso. O calendário curto, por exemplo, vou fazer uma pergunta provocativa. Vocês acham que é o seguinte, com a dupla Brapel, que subiu, a dupla Brapel subiu para a primeira divisão da Série A2 do Sub-20. Teria elementos ou não teria elementos suficientes para dizer que essa base poderia ser melhor aproveitada nos clubes? Pelo resultado de campo, poderia dizer. Não se sabe o nível. No gauchão da divisão de acesso, qual é o problema de aproveitar a base, na minha opinião? E eu defendo que possa ser aproveitado, mas eu também sou claro na opinião. Não é jogo para guri. Vão fritar. Com 8 jogos em casa, ou 7 em casa, nesse afogadilho de quarta a domingo, tu botar essa gurizada aí num jogo, faltando 15 minutos, tal, dar um tempero ali, é uma coisa. Agora, guri virar solução, esses mesmos que estão dentro dos clubes hoje são os piores algozes da base, e eu conheço alguns deles, que depois aqui na rua condenam, né, também esse... E aí dizem o que acham dos guris. Eu concordo contigo, Michel, aqui. Né? Aí tu bota o guri, ah, mas tem que botar os guri, tem que ter base. Aí tu bota a base, o guri não vai bem, eles vão ali pra esquina condenar o guri. Eu sei, eu conheço, eles sabem que sabem. Então essa coisa da base ser solução é uma coisa que tem que ser projeto. Por que que o Grêmio Futebol Porto Alegrense, na sua grandeza de campeão do mundo, da Tri da América, fazia um time de transição? Vamos aprender com os caras, né, velho? Porque o Grêmio precisava elaborar. E aí a gente tem que ouvir os caras de lá, porque os caras têm uma bagagem em algumas coisas que a gente ainda não tem aqui. A transição é um trabalho físico, é um trabalho técnico, de maturação emocional, certo? Para que o guri saia daquele momento juvenil e vá encarar uma pressão profissional que não é fácil. Ah, mas o Cebolinha, o não sei, mas aí é um ou outro que já tem um pouquinho mais de escola, 2, 3 que se sobressaem.
E não tem. Cadê os guri do Inter? Cadê os guri do Grêmio? Onde é que eles estão? Aí um outro apareceu aí. Tá bem, apareceu. Mas quantos de base Grêmio e Inter estão jogando na titularidade hoje? Nenhum. Com raro. Olha, porque eu não acompanho a escalação deles direto. Mas ainda que escapar um aí que eu me esqueci. Tá, mas vou fazer genérico aqui. Aí os caras querem que o Pelotas bote os guri da base no carteiraço e o Brasil que não botou nenhum. Por quê? Porque a competição não ajuda. A competição, ela é uma competição arrasadora. É jogo em cima de jogo e não tem tempo de recuperar. Tu não tem um planejamento de tempo. O que, que seria o correto? Que eu falei no outro bloco, para quem não ouviu, com o Fabiano, eu estava debatendo com ele aqui, a gente estava conversando, Fabiano Dites, o técnico. Pô, tu tem um calendário que a federação podia organizar, uma Copa Federação, turno, retorno, regionalizado, com tempo. Aí não tem perigo nenhum, bota a gurizada para fazer um lastro. Olha, tem três guris aqui com mais. Olha, isso aqui dá para aproveitar para a base do profissional, para a Copa, para divisão de acesso, sei lá para onde. Pô, tu já tem dois, três guris ali que tu conseguiu pescar. Mas não vão ser os titulares absolutos, mas vão ser uns guris para incrementar. Então, hoje em dia, tem duas coisas contrárias. O tempo que não ajuda para fazer laboratório, vai cozinhar guri. E vocês ouviram, eu não vou citar nomes aqui, mas vocês ouviram o ano passado, quando o Brasil caiu, que tinha guri jogando, o que fizeram com dois ou três guris do Brasil? Botaram a culpa neles. Porque rogou aqui, uma covardia que fizeram com aqueles guris do Brasil. Não tem mais nenhum jogando da base no Brasil. Direito do Brasil, não estou cobrando, estou só contextualizando. Aí no Pelotas fizeram essa panaceia, esse carnaval na rede social, que tem que botar guri pra quê? Não tem que botar guri nenhum, rapaz. Não vão aguentar o ferro e esses mesmos depois vão sair daí suprimindo tudo. E aí o que deu foi isso aí, foi mimimi. O problema do Pelotas não é botar guri ou tirar guri. O problema do Pelotas, já falei pra vocês 10 vezes aqui, é o Pelotas. O problema é o Pelotas. Depois deu. Então, é bonito esse discurso de usar base. É bonito, é bom, é prestígio, claro que sim, dá moral. Quero ver cacifar, se o guri não der certo, alguém vai ter cabelo no peito de pegar um microfone no Bento Freitas ou no Pelotas e assim, não, esse guri da base, não, mas aí foi nós, tal. Eu duvido, nenhum deles vai segurar o rojão. E vão fritar o guri dentro dos clubes, eles fritam dentro dos clubes. Tô afirmando, porque eu sei, já vi. Eles fritam lá dentro. E aí depois na rua... É esse discurso fraudulento, mentiroso, de que... Ah, base, que base? São os primeiros a condenar os guris dentro dos clubes, rapaz. Já vi isso tudo acontecer. Então, assim, ó, tem que ser claro e parar com a demagogia. A base é fundamental para investimento, crescimento, progressão. Necessário fazer um trabalho, mas um trabalho. Um trabalho estruturado, com tempo... Deixa o guri entrar um pouquinho, vai pegando ambiental. Já se fez aqui em Pelotas a vida inteira. A vida inteira se fazia. E antigamente não se vendia tanto guri para ganhar dinheiro, 5% na venda dos contratos, como é hoje o contrato. Tu vende um guri daqui para lá, depois o cara a cada negócio vai entrando um dividendozinho ali pro clube. Ah, a gente viu aqui no Brasil, Luiz Henrique, Fabrício, que eu nunca mais soube do Fabrício. No Pelotas, aquele menino aí, o Michel Bastos e outros que já saíram daqui. O Kleber Gaúcho lá no Brasil nos anos 90. Sim, mas olha aí quantos. 5, 4. Tu tira na mão. Numa mão, quantos conseguiram fazer negócio? E depois fica com esse proselitismo mentiroso na rua que tem a base, tem que usar a base. Que base, rapaz? Olha aqui, eu não sou contra a base. Que bom que aproveitasse a base. Já tive experiência em trabalho de base aqui no próprio Brasil naquele ano aqui. Mas acontece que tu, na hora de refinar o guri, tu não tem estrutura, não tem apoio. E se o guri vai mal, a culpa não foi minha, não fui eu que botei ele. Não, não, isso aí inventaram aí. Não, isso aí, guri não tem condições. De promessa a veterano, bastam 3 jogos e queimaram o guri. É isso que acontece no futebol de Pelotas. Vamos parar com a demagogia, vamos parar com essa mentira que contam nas esquinas aqui, hein? Que a verdade é bem diferente. Esses que hoje defendem, condenam, não tem cabelo no peito para segurar um guri desse quando não vai bem. Aí nunca fui eu que criei, nunca fui eu que indiquei, nunca fui eu que botei.
Mas se aparece um brilhozinho, também vi isso aí, segurei aí, foi eu que trouxe. Ah, olha, tem 12 pais da criança. Quando o guri desse da... aparece dono de guri aí na rua, não tem... Ah, mas esse guri é bom. Sim, mas eu que indiquei, eu que trouxe, eu achei ele lá não sei aonde. Ah, aí eles começam a contar a história, gente. Pai, eu tô cansado disso aí. Vão mentir lá em Nova Brécia. Esse é o problema de categoria de base em Pelotas. Não tem estrutura, não tem apoio, e na hora que o guri precisa mais ainda dessa estrutura para sustentar um desafio, se ele vai bem, é o que eu disse, aparece pai da criança em tudo que é cartório em Pelotas. Se o guri vai mal, não sei nem por que botaram esse guri, isso aí não tem condições, já era para ter mandado embora. Eles fazem assim, se vocês não sabem. Aqui em Pelotas é cruel o negócio. É, chega a ser covarde, para ser um termo mais leve. Demagogia, categoria de base é importante, é necessária, se valoriza, é dinheiro, é investimento, é guri crescer no clube, é vestir a camisa. Anos 80, o que saiu de guri de base aqui em Pelotas, no Pelotas e no Brasil, vários. Nem vou citar nome aqui que eu vou passar um programa falando de caras da base que cresceram no futebol da cidade, crescendo, jogando e viraram jogadores profissionais. Alguns até técnicos dos clubes já foram, desde a base lá, do Brasil e do Pelotas. Mas era outra época, eu sei. Hoje não tem. Porque não tem calendário pra tu botar o guri, rapaz. Naquela época você jogava gauchão 10 meses do ano. Turno, retorno, domingo a domingo. O guri entra, joga 10 minutos, joga 15. E vai indo. Oh, eu me lembro do Galego aqui na Zona Sul fazendo isso. Nos anos 80 ainda. Botar guri. Aí os caras, pô, Galego, bota o guri. Botava 10 minutos na ponta esquerda. O Galego fazia às vezes isso com os guri. Tá, mas botava. Mas o guri não comprometia, nem a ele, nem o clube. Hoje, quarta domingo, cheio de barro, tu tendo que desesperadamente ganhar 3 pontos para não deixar o teu time fora da classificação, tu não dá tempo do treinador maturar um guri, rapaz. Imagina se o Brasil bota 2, 3 guris aí que pudesse aproveitar. Ah, assinaram o contrato. Assinaram o contrato para futuro negócio. Mas qual é deles que tá jogando no time? Nem uns pés de pano que trouxeram aí não estão fardando direito? E aí, tu quer botar guri pra fritar? Aí o Pelotas é a mesma coisa. Já com essa pressão que tava dentro do clube, com essa confusão dentro do clube. Aí ficou aquele bate-bate de botar guri. Quem botar guri, eu disse, inclusive, pra pessoas do Pelotas, não tem que botar guri nenhum. Disse e digo aqui, não tinha que botar. Por quê? Nada contra os guris. É um modelo que o futebol não dava tempo pra fritar os guris. E um fritar, e vou dizer uma coisa, eu vou dizer de novo, esses que batem no peito, que defende base, se o guri vai mal, afirmo, iam ser os primeiros a tirar da seringa. E eu sei o que eu tô dizendo, que a gente viu isso aí. Não fui eu, não, mas também era para ter posto aquele, né? Botaram esse, mas era aquele. Ah, é assim que fazem. Eles lavam as mãos com a maior cara de pau e fritam os guris. É isso. Meio-dia e 45. Segue na trilha, que eu tenho muita mensagem na interatividade do futebol online.

0: Anota aí, 505. Tá aí o Give Me Some Love, rock internacional. Olha aqui o Giovanni Ferraz. Bom dia, amigo Beto. Beto, eu quero ver se o Brasil subir, vão fazer o treinador um rei. KKKK, futebol é complicado, mas é divertido, é verdade. Já estão pedindo a cabeça do Júlio César só porque perdeu pro Bagé. Mas quando ganhou do Glória, tava bom. Quando ganhou do Lajadense, tava bom. E aí, tá crescendo na hora certa. Vamos ver, vamos esperar. Você sabe que eu não sou de condenar o treinador. Aliás, desde o Gilson. Só não ponderei o rapaz e o Laércio, que não tem culpa, mas trouxeram ele aí, mas não tinha condições. Aliás, o Júlio César tá jogando no 3-5-2, por convicção dele, mas era o sistema do Laércio, hein? Que não tava dando certo também, hein? Só para deixar um detalhe. O Fontoura mandou para mim a história do Dark Bancada. Beleza, bruxo? Obrigado. Começou na coluna do jornal local do Diário da Manhã, isso mesmo. Valeu, irmão. Claudio Nir Coelho, o Kiko tá no carro ouvindo futebol online pela cidade. Valeu, bruxo. É verdade, Beto. O que teve de padrinho, o Michel, só tem esta saída, categoria de base. O Kiko, Claudio Nir Coelho, trabalhou com o Veraldo na base do Pelotas, na época que o Michel Bastos foi lançado, né? E ele lembrou, eu me lembro, mas todo mundo era pai do Michel, pai que eu digo no futebol, é padrinho. Não, Michel foi eu que lancei. Não, porque o Michel eu vi, porque o Michel foi eu que trouxe. Porra, tinha 10 padrinhos do Michel Bastos. Mas também tem uns dois ali que não deram certo e ninguém queria aparecer, né? Esse é o problema. Vamos pro futebol, giro geral de informações do futebol.
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0: clássica. 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É o Futebol Online, o Giro da Bola começando pra você aqui na RU, claro que sim, hoje é dia do rock internacional. Fontoura lembrou pra mim que o Adriano Ferraz da base jogou, o Yuri da base jogou vários jogos, mas também acho que reaproveita um pouco. É, mas o Yuri já tava até criticando o Yuri, agora não servia mais o Yuri aí, eu me lembro, condenaram o Yuri. Não, o Yuri também, botaram o guri, o ano passado foi campeão da Copinha, você não servia mais o Yuri, trouxeram três laterais direito no Brasil, esse ano, hein? Gedeius que foi embora, o Thiago Baiano que eles trouxeram, não convenceu, não tiveram convicção, mandaram embora. Agora o Genilson, três, e o Yuri tá ali. Cadê o aproveitamento da base? É um exemplo, bem dado. Bom, pelo lado do futebol local, os boletins chegando. E o primeiro vem pelo lado do Pelotas com Fernando Moraes.
1: Eliminado da divisão de acesso e sem calendário para o restante do ano de 2026, o Pelotas começa a planejar o seu futuro. Está marcada para esta quinta-feira uma assembleia da mesa do Conselho Deliberativo que vai tratar de dois assuntos importantes. O primeiro, claro, é as eleições da diretoria executiva. E o outro serão assuntos relacionados à Sociedade Anônima do Futebol e também ao modelo de gestão do Esporte Clube Pelotas. A Rádio Universidade conversou com Gabriel Ribeiro, presidente do Conselho Deliberativo e também presidente interino do Esporte Clube Pelotas. É nele que está o clube neste momento, após a saída do presidente Rodrigo Brito, que o mandato terminou no último domingo após o empate por 0-0 contra o Brasil de Farroupilha, onde Pelotas também acabou se despedindo da divisão de acesso. E o Gabriel mencionou alguns pontos importantes, como o cronograma para as eleições da diretoria executiva. Serão estabelecidos prazos para inscrições e apresentações das chapas interessadas em assumir o clube. Depois, o conselho vai homologar ou não as candidaturas. Após essa etapa, será convocada uma Assembleia Geral. Caso haja duas chapas homologadas, os associados aptos participarão de uma eleição com voto secreto, ou se houver apenas uma chapa, a escolha ocorrerá por aclamação, como tem sido tradicional, posso até dizer, nas últimas décadas no Esporte Clube Pelotas. É muito raro ter uma disputa eleitoral. A grande ideia do Gabriel Ribeiro é exatamente dar celeridade nesse processo para que o clube não fique um grande período sem a presença de uma diretoria executiva. Então, os próximos passos, começando já na quinta-feira, serão decisivos para o futuro do Esporte Clube Pelotas, que, bem lembrando, só volta a jogar em 2027, ainda sem um calendário definido, pois a Federação Gaúcha aguarda a CBF divulgar o seu calendário para aí sim adequar as suas datas. Mas certo, Pelotas vai jogar a divisão de acesso do ano que vem e talvez a Copa FGF, dependendo, né, de ajustes orçamentários e também captação de recursos. Então fica aberto o futuro do Esporte Clube Pelotas, que começará a ser escrito na próxima quinta-feira. São as informações do Lobo para a Rádio Universidade com o repórter Fernando Moraes.
0: Obrigado, Fernando. Volta logo mais às 6 da noite no Lance Rápido e às 7 no Papo da Bola. É, o Pelotas largou uma nota aqui, né, essa semana sobre a Assembleia. Assembleia não, reunião extraordinária do Conselho Deliberativo, edital 04-2026, nas pautas o processo eleitoral da direção executiva 26-28 e assuntos gerais. A reunião é quinta, dia 1º, 7 da noite a primeira chamada, 7:30 a segunda chamada. E o Gabriel Ribeiro falou aqui com a RU exatamente sobre esse momento aí da reunião.
2: Boa tarde aos ouvintes da Rádio Universidade. Especial a torcida do Pelotas, é como tu bem citastes agora, né? Quinta-feira a gente dá início já ao processo de sucessão da direção executiva, né? Para o próximo biênio, 2026-2028. Já foi convocada essa reunião, então, para o dia 1º de outubro, onde nela, essa reunião serve exatamente para que a gente determine como vai ocorrer essa questão da sucessão da direção executiva. O que é a direção executiva? Ela é composta por 3 membros, o presidente e 2 vices, né? O primeiro vice-presidente, segundo vice-presidente. O o atual momento, nós estávamos com o Rodrigo Brito de presidente, se iniciou o primeiro vice-presidente, o Vinícius Conrad, que depois acabou saindo e no seu lugar adentrou o Daniel Silveira, e o segundo vice-presidente, Walter Carvalho. Ontem, como informado pela assessoria de comunicação do clube, se encerrou o ciclo desse segundo mandato do presidente Brito. Então, na figura de presidente do Conselho Deliberativo, de imediato, já convoquei uma reunião para a próxima quinta-feira, para que a gente faça, dê início a esse processo de sucessão, para que o mais rápido possível a gente possa estar encaminhando aí o nome e empossando o presidente e os dois vices.
0: Tá aí então o recorte da fala do presidente do Conselho, Gabriel Ribeiro. Para informação de quem não conhece, não viu, a última eleição, se não foi a única, Dom, da geração que eu vivo, foi com duas candidaturas em 2002. 2002, há 24 anos atrás, o Pelotas teve uma eleição com duas chapas. E por isso rachou-se, dividiu, partiu no meio e briga até hoje por mimimi, tá? Entre outras razões. Então, de lá pra cá, é um ou outro, aclamação, e agora no fim ninguém queria pegar, o Rodrigo pegou, estendeu o mandato, e agora vamos ver se vai aparecer. Essa é a perspectiva no Pelotas. Pelo lado do Brasil, Lucas Fabião traz o boletim do lado chavante.
3: E estamos chegando com as informações do Grêmio Esportivo Brasil nesta terça-feira, aqui na programação da Rádio Universidade. Chavante terá toda semana para treinar para o primeiro jogo das quartas de final, e hoje Júlio César Nunes comanda mais um treinamento de olho no jogo de sábado. Sábado, o Brasil entra em campo no estádio Bento Freitas pelo jogo de ida das quartas de final da divisão de acesso. Partida essa que teve uma mudança no horário. Saiu das 15 horas para as 19 horas. Foi uma solicitação do próprio Chavante e acatou a Federação Gaúcha de Futebol. Chavante, consertando seus refletores, pode jogar à noite, e a partida do sábado será às 19 horas. Conversamos na nossa programação esportiva com o Farney Coelho, ele que é executivo de futebol chavante e avaliou a campanha do Brasil na fase classificatória e projetou os próximos passos. Destaco que ele afirma que o Brasil segue no mercado, que pode trazer até sexta-feira. Sexta-feira é o prazo de inscrição de jogadores, então o Brasil tem até sexta para contratar novos reforços, que o Brasil poderia estar atrás de um ou dois reforços. Quando questionado, ele apenas mencionou um segundo volante, que é na posição do Venício, que segundo a avaliação interna do clube para o Farney, o Brasil não tem uma peça de reposição para o Venício. Com isso, estaria no mercado nesse sentido, mas também poderia trazer, além disso, mais um reforço. O Brasil pode ter novidade até sexta-feira. Ele também avaliou a goleada sofrida contra o Bagé, pedindo desculpas ao torcedor, e também os próximos passos, que o foco está no acesso. Então, convido ao nosso ouvinte que gostaria de escutar essa entrevista do Farney Coelho, e pode, no arroba Rádio Universidade, no nosso Spotify. É o Chavante, que vai ter tempo de preparação até o jogo de sábado, e hoje vai seguindo essa preparação. Eu sou o Lucas Fabião e volto na nossa programação esportiva para seguir falando do rubro negro.
0: E no recorte, o Farney Coelho falou também aqui na Rio.
4: Não, mas tá mancada, não tem justificativa. Na verdade, hoje é pedir desculpa pro nosso torcedor que foi até lá, né? Que lotou a sua parte da torcida, e que a gente não fez por onde, né? Não tem justificativa, tem que pedir desculpa mesmo. A gente não representou da forma digna como era para ser representado. Mas passou. O objetivo maior foi alcançado, a gente buscou a classificação, a gente tem 4 jogos. A gente não pode ficar aqui lambendo feridos, se lamentando, não. Teria que fazer isso se nós tivéssemos desclassificado. A gente está classificado. Agora é corrigir os erros. A gente já fez bastante reuniões aqui internas, hoje, né, ontem mesmo com os jogadores do vestiário, e hoje aqui também no dia a dia. Essa semana é a semana de trabalhar de manhã, de tarde, de noite, de entregar tudo que tem, porque realmente começou um novo campeonato. Né?
0: Tá, então, Farney Coelho, executivo do Brasil. Detalhe, vocês vão cobrar do Júlio César Nunes de novo. Nada contra, contratação é contratação. Mas de novo o Brasil ainda vai contratar mais um para botar pro jogo. E aí o Júlio César tem que fazer mágica, entrosar o cara, ajustar o cara para ele jogar bem. Estão vendo? Esse é o planejamento que o Brasil está trazendo aí desde sempre. 3 treinadores, 3 supervisores, 2 executivos, 50 e tantos jogadores e a folha explodindo. Então, não tem treinador que faça mágica nesse tipo de critério, tá bem? Só para contextualizar. Muita coisa ainda para trazer, ainda para a mensagem final, o Felipe Rodrigues mandou para mim aqui. Bom dia, Beto, te mandei uma mensagem ontem, você não leu. Ah, caiu o YouTube todo ontem, mais cedo. O Brasil não vai subir com esse aprendiz treinador. Traz o Fabiano Dites. Pois é. Então, a necessidade do pessoal aí de buscar uma alternativa, né? Amanhã a gente vai falar muito mais aqui, porque o futebol da semana está longa, o Brasil só joga... Olha, atenção, previsão de chuva para sábado à noite, segundo a meteorologia. Vai observando aí, 20 milímetros. Vai olhando, hein? Vai olhando para ver. Daqui a pouco dá tempo de remexer no horário, um pouquinho mais cedo ainda, se precisar mudar, hein? Tá com previsão de chuva no site do tempo. É bom observar para não estragar, né, o momento do jogo. Logo mais tem o lance rápido às 6 às 7 horas, Papo da Bola, e amanhã, quarta do sofá, com a seleção musical para você curtir e embalar. Antes de fechar, mensagem para pensar. Diz assim: o tempo não perdoa quem vive esperando o momento certo. A última da playlist de hoje.

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Amanhã, tempero leve, quarta das românticas do sofá, nas principais da informação, com interatividade, opinião e você fazendo parte dessa marca, porque aqui o futebol é online. A gente se encontra. Tchau.

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1: 13 horas e 2 minutos.
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0: Primeiro, sexta-feira. Sexta-feira, 2. Sábado, 3. É isso? Sábado, 3. E domingo, 4. Quer dizer, estamos em cima do processo eleitoral em primeiro turno. Podemos levar, então, cedo, estamos com nomes aqui, de 5 pessoas.
1: Sábado 3, é isso? Sábado 3 e domingo 4. Quer dizer, estamos em cima do processo eleitoral em primeiro turno. Queremos lembrar, aproveitando o ensejo, há pouco eu estava conferindo nomes aqui de uma relação de 35 pessoas, para lembrar ao ouvinte, o vozeirão das eleições estará conosco amanhã aqui, para lembrar ao ouvinte o seguinte. Os comentaristas do 13 horas estarão participando, depois o Gastão falará sobre os horários disso e tal, para a história do pleito. São duas coberturas, né? Uma é chamada de A História do Pleito e depois a noturna é chamada de Expresso Noturno, aquela Maria Fumaça puxando os vagões, né? Oito vagões e um vagão restaurante. A turma que estará aqui. Evidentemente que os eleitos, né, queira Deus que tenhamos políticos eleitos, estarão também, certamente, ou ao vivo ou por telefone. Como é uma tradição, né, em todo o processo eleitoral, as manifestações desses eleitores. Desses eleitores não, Cleiton. Desses eleitos. Né, desses eleitos. No 4 de outubro. E, a posteriori, todo mundo de volta, caso, né, se tenha segundo turno, no 25 de outubro, né, no dia 25 de outubro, os mesmos 35 comentaristas, a mesma jornada tradicional de sempre, que começou 48 anos, né, esse tipo de transmissão, né, Neif? 48 anos de memoráveis coberturas eleitorais. Memoráveis coberturas eleitorais. Até me perguntaram hoje no centro, o senhor projeta uma memorável cobertura eleitoral no sentido, assim, de energização dos debatedores, dos participantes da transmissão. Eu diria assim, que espera-se, torce-se, deseja-se que haja de parte de todos os partidos políticos presentes a posteriori, depois do processo, e dos comentaristas, o entusiasmo necessário por tratar-se de um importante processo eleitoral. Você vai escolher um governador de estado, você vai escolher um presidente da república, você vai escolher um deputado estadual, um deputado federal, dois senadores da república, é isso ou não? Quer dizer, dois senadores da República. E isso é realmente um momento histórico na vida eleitoral brasileira, né? Então fica esse registro na abertura do 13 horas, do 13 horas de hoje, em relação à história do pleito, cobertura que será feita em parceria com a Rádio da Universidade Católica de Pelotas, a história do pleito e o Expresso Noturno. Teremos o estúdio lá do edifício da Associação... do edifício da Católica, da Universidade Católica de Pelotas, e aqui o edifício da Associação Comercial de Pelotas, integrados, como sempre, em jornadas que são consideradas jornadas históricas, jornadas memoráveis. Dito isso, né, Rogério Teixeira Brodbeck, Bonifácio Petty, Paulo Gastão Neto, Neif Olavo Gomes Santialã, 13 mais 17. O penúltimo dia de setembro, confere? Penúltimo. O adeus a setembro. O penúltimo dia de setembro. Um mês, por exemplo, do ponto de vista de tempestades, de chuvas, mais de vento do que de chuvas, ventos a 110 km por hora, um setembro que deixou marcas, mesmo um setembro primaveril, um setembro que vem deixando marcas de prejuízos fantásticos, assustadores, impactantes na vida de Pelotas.
2: As imagens de Santiago do Boqueirão, no centro do estado, são alarmantes, muito fortes em relação ao estrago que o temporal deixou no sábado à noite. Quase toda a cidade foi estelhada, né, e vi as pessoas em transe, Impressionante.
1: Desmotivadas, olha, abaladas.
2: Que coisa impressionante. Nós tivemos o Rio Grande do Sul agredido pelo tempo nesse mês de setembro.
1: Num clima de primavera, digamos assim, né?
2: E isso realmente, eu acho que colabora, afasta as pessoas do debate eleitoral, do dia a dia. E olha que aqui nós fomos atingidos, hein? Nós íamos escapando aqui em Pelotas, né? Mas fomos atingidos também seriamente, mas nem perto do que aconteceu em Santiago, ali naquela volta, zona rural de Santiago, próxima a Santa Maria. É uma região bem central ali, caminho que vai a
3: 150 quilômetros de Santa Maria.
2: Quem vai para São Borges ali. Borges. Exatamente.
1: Bem,
2: já
1: conhece bem aquela região.
2: Agora, por falar em debate, temos na quinta-feira a possibilidade do debate da Globo. Seria o único debate entre os presidenciáveis. Né?
4: Quinta ou sexta?
2: Primeiro.
3: No sábado, né?
2: Não, dia primeiro. Quinta-feira.
1: Quinta-feira.
2: É o último dia pela legislação para o debate, até meia-noite.
1: Quinta-feira, né? Depois de amanhã.
3: Último dia da propaganda política eleitoral.
2: Exatamente.
3: Não, assim, não sei se é o último dia para debate.
2: O Flávio Bolsonaro confirmou ontem em Goiânia. Agora vamos ver o presidente Lula, que deve confirmar também.
4: Ele estava ansioso de confirmar.
2: A legislação, ela obriga a convidar quem tem até 5 parlamentares no Congresso Nacional. Então tem o Zema, teria o Caiado, o Cury, né? Pelo menos esses 5 estão confirmados. São 12 candidatos.
1: Zema, né? Zema, Caiado e Cury estão confirmados?
2: Sim, estão confirmados.
1: Bom, então, já um número bem significativo, né?
3: Lula não vai.
1: Porque não se sabe ainda.
3: Não, né? Está no G1 de hoje. Ele anunciou que
4: eu vi ontem.
3: Não sei ele voltar.
4: Eu vi ontem que ele não estava a fim de.
2: Está oficial já da campanha, dito pela campanha.
3: Esse prejuízo vamos esperar, né? Que é certo para nós.
2: Ele estava em Belém hoje.
3: Nem se fala no prejuízo econômico, né? O Rio Grande do Sul seriamente atingido por essa.
2: Assim, voltando ao temporal.
3: Né? Nós temos esse prejuízo eleitoral, né? E o prejuízo econômico. Olha, nós vamos ver o resultado disso aí mais adiante, né? Infelizmente, não só a produção industrial, como a produção agrícola, né? Embora não seja um período, embora aqui na nossa região temos, a safra do pêssego já está completamente
4: comprometida,
3: né? Mas os prejuízos econômicos, então é bom lembrar os candidatos que vão ter um desafio ao governo do estado, por exemplo, os deputados estaduais, né? Nós teremos essa preocupação aumentada, né, para o próximo ano, porque as consequências todas, né? E segundo as previsões, nós não terminamos esse período. Setembro é um mês de dessas intempéries, né?
1: Há uma projeção de que a coisa continue,
3: e,
1: né?
3: Vamos continuar nisso aí, infelizmente, né? Sem detectar os locais, mas é uma coisa espantosa.
2: Rio Grande do Sul, corredor de tornados agora.
3: Tá bom para fabricante de poste, de fios, de transformadores, telha. E de lenços e pedreiros. Lenços de papel também, porque a gente tem chorado.
4: E lonas plásticas?
2: Lona. E esses geradores.
3: Geradores.
2: Velas. Lanternas.
3: Isso um prejuízo.
1: Eu ouço depoimentos de pessoas amigas e tal, homens, mulheres, jovens, que têm um medo danado. Um medo danado dos ventos, não?
2: É vento. É uma coisa.
1: Começa essa ventania, eu entro em transe. Eu ouço toda hora isso, a todo momento, de N lugares. As pessoas têm medo do vento.
2: Principalmente edifícios mais altos.
1: Imagina. Foi que nos disse, que alguém me disse que os filhos moravam no oitavo andar e que já queriam sair de edifício, porque a velocidade desses ventos, a 110 por hora, deixa em transe quem está num edifício alto. Né? E por aí vai, né? Quem está em casa perto de mato e coisas do gênero, a vida torna-se um inferno. Quem diria, Neif Olavo, que o Rio Grande do Sul passaria por isso? Né? Seria o centro. Não era, né? Nunca foi centro de alta preocupação. Os meteorologistas, por exemplo, né? Nós já estamos selecionando alguns, para que participem mais do 13 Horas. As pessoas, quer dizer, hoje uma das grandes pautas, até os meios políticos falam disso, né? A meteorologia é uma pauta, uma senhora pauta.
2: Ah, a pauta principal das entrevistas com os candidatos ao governo do Estado, agora essa semana, foi a pergunta inicial era justamente o que, que você tem a dizer em relação a crise climática, quais são suas propostas e tal, seus parecidas até, inclusive.
1: Quais os seus projetos, exato.
3: Cleiton, eu sou uma pessoa, e assumo publicamente, eu sou uma pessoa traumatizada com o clima. Eu acompanho há muitos anos o clima, mas desde o ciclone que teve, há 3 anos, eu acho, né? Quando tem um vento lá em casa, lá já começa... O que vem por aí? Eu digo, não, calma que...
2: Os animais também ficam... Né?
3: Os cachorros, os animais...
2: Os cachorros ficam enlouquecidos.
3: Os cachorros ficam enlouquecidos. É um, isso é um trauma que a gente, eu vou carregar pro resto da minha vida. Né? Quando aparece um vento nas árvores, o pessoal já... Eu, inclusive, estou assim, deixa eu olhar a previsão para ver o que está chegando. Né? A gente tem aplicativos hoje muito... muito importantes que nos dão até uma previsão... Né? Bem correta, né? Então já corro para lá para dizer assim, né, filho, que não, vamos ficar tranquilo. Se tem previsão de temporal na madrugada, eu já aviso. Eu não durmo, eu fico acordado porque eu não consigo dormir. Não tem mais, não tem mais.
5: Aquela noite da ventania aí do Paulo, pior noite que foi domingo passado, né? No outro.
3: Domingo para segunda.
5: Domingo, acordei no outro dia. O que aconteceu?
4: Vocês sabem, a gente fala
2: que
4: assim.
2: Aconteceu? Eu lembro quando era jovem, que a gente... era Santa Bárbara, essa época.
5: Eu fui dar uma olhada na área, temporais, né? Tinha 3 metros de temporais. Dele, então.
3: São Miguel, Santa Bárbara.
4: Sempre aconteceu.
5: Tinha uma palma que a gente botava, lembra disso? Palma. A gente não, a mãe da gente botava uma palma dentro de casa.
3: Várias. Tinham várias.
5: E tinha negócio da Santa Bárbara que a gente só se lembrava dela quando trovejava.
4: Sabe, a gente não se dá conta assim, que esses eventos eles acontecem há muito tempo. O problema hoje é que estão um pouco mais intensos, né? E se somando ao El Niño, que é uma coisa frequente também, mas quando coincide com essas oscilações aqui, vamos dizer assim, no nosso sistema com as do El Niño, piora. Mas há mais ou menos uns 90 anos atrás, a minha mãe estudava numa escola em Santa Maria, e veio um ciclone, e o prédio que ela estudava, ela era interna, né? O dormitório ficava no último andar do edifício. Não sei quantos andares eram, 3, 4, 5, não sei. Entende? Eu só sei que rachou o prédio. Tiveram que sair, abandonar em várias casas. Quer dizer, são eventos dependendo da quantidade de população e de casos e tudo mais, eles têm mais consequências, né? Quer dizer, certas enchentes não eram um problema porque não tinha ninguém morando, né? Quando o Rio Taquari...
2: Eu ia dizer sobre isso, as ocupações urbanas,
4: claro,
2: mudaram tudo muito tem... desse tempo que tu falas para cá.
4: Exatamente.
2: As construções mudaram, inclusive ficaram mais frágeis algumas casas.
4: Eu ia dizer isso também, né? Mas, por exemplo, eu costumo usar esse exemplo de Porto Alegre, ali, porque aquela zona que fica entre Itaquari e o dilúvio ali, aquela zona era um banhadão, ali era uma várzea, né? E ali era, quando foi feito o primeiro plano de desenvolvimento urbano de Porto Alegre, era proibido construir ali. Ali na Farrapos tinha algumas construções e em seguida não podia mais, né? Então era proibido. Por quê? Porque o rio enchia e juntava com o dilúvio. Depois começaram a lotear e levantar barreiras para fazer as estradas, por exemplo.
2: Urbanizaram o dilúvio.
4: Então a urbanização foi feita meio que desconsiderando. Quando a gente vem de Porto Alegre, o Brodbeck, que é de lá, deve ver isso melhor. Quem vem da freeway em direção à ponte ali, né? Quando está muito cheio, nota que às vezes fica só a copa das árvores, né? De um lado e do outro. Aquilo era normal, né? O que não é normal é as habitações que estão ali, as barreiras feitas pelas estradas. A nossa estrada aqui, quando foi feita, eu me lembro bem isto, eles não colocaram um determinado bueiro que tinha que ser colocado, colocaram depois perto do antigo posto da Polícia Federal ali, né? E encheu o outro lado todo, não tinha vazão, né? Aí eles abriram e a quantidade era tão grande que estava acumulado que alagou um vilarejo cheio de por perto, entende? Então essas coisas acontecem, vêm acontecendo, e a tendência é piorar. Né? A tendência é piorar. Porque a expansão urbana não respeita essas áreas.
1: Muito bem. Olha aqui,
2: legalmente e ilegalmente. E
4: sim. Quando se legaliza é pior ainda, porque o responsável é quem legalizou, né? Enfim. Mas é isso que acontece.
1: Ah, qual é a pergunta que vocês mais ouvem? Pergunta o seu Antônio. Bigliardi, seu Antônio. A pergunta que...
4: O que eu mais ouço é essa, terá segundo turno?
1: A pergunta que eu mais ouço é: quem é que vai daqui? Quem se elegerá, no caso, né? Quem é que vai? Quem é que vai? Me diz, quem é que vai? Não sei, eu não sou pitonisa.
4: A gente nem pode dizer, né? Aqui, eu acho, né?
1: Não, é claro que não pode dizer.

0: Eu sinto pessoas, digamos assim, que têm um senador escolhido e estão com dúvidas quanto ao segundo senador, correto? Confere, né?
1: Então, a escolha do deputado estadual, na minha cabeça, eu acompanho, mas sempre tive dificuldade de acompanhar mais de cima o trabalho da Assembleia Estadual, né? Alguns são candidatos à reeleição, outros bem novos, né? As pessoas dizem assim, mas e os candidatos estadual? Olha, tem que olhar aí na listagem, ver quem é quem, né? Mas as pessoas têm essa dificuldade.
2: Eu acho que as pessoas tinham que aprender a olhar o todo, quer dizer, o país inteiro, né? E aí ver qual...
0: Querer demais, né, Neif? Querer demais, cidadão, cheio de problemas, a cabeça explodindo por outras questões.
2: Desculpem aos ouvintes.
0: Não é isso.
2: Eu ter dito uma coisa tão óbvia assim, né? As pessoas têm que aprender a entender.
0: Neif, por favor, Neif. Só estou dizendo as pessoas...
1: É uma provocação.
0: É, tá bem. As pessoas...
2: Mas eu posso continuar, então.
0: Claro, excelência.
2: Então tá. Então, mesmo assim, com essa
0: nobre parlamentar.
2: A parte que eu não dei licença para o Cleiton, eu não dei licença para a parte para ele, né? As pessoas têm que aprender a olhar o país inteiro. Porque as eleições para senador, para deputados federais, principalmente, elas vão ter enormes consequências sobre aqui a nossa aldeia. Se as pessoas acham que isso não é importante, azar o delas, porque a importância existe e as consequências também, né? Então, em primeiro lugar, as pessoas têm que votar. Não pode dizer assim, não vou votar, porque tem gente que não tem candidato nenhum. As pessoas têm que votar, não interessa. Vote, escolha quem quiser, tem aí um monte de gente para escolher. É impossível que não tenha um, dois ou três que elas achem que possam ser escolhidos, entende? E é fundamental que haja esta preocupação. Porque quando dá problema lá em Brasília, repercute aqui. E repercute sempre muito mais.
0: Leia, muito por gentileza, mais. A notícia que é importante. Leia a notícia que nós recebemos do Vinícius Machado Ferreira, que é importante. Camilo Santana.
2: Camilo Santana indica a participação de Lula no debate da TV Globo.
0: Depois
2: então
0: de,
2: tá aqui, ó.
0: Depois de amanhã.
2: G1, isso.
0: Depois de amanhã, quinta-feira, não é isso?
1: Às 21h30.
0: O debate às 21h30.
1: O debate será às 21h30 na Globo.
2: Aqui diz ida de Lula ao debate da Globo.
0: Essa é anterior.
2: É anterior?
0: Essa
2: então,
0: notícia é anterior.
2: Anterior, por isso que estava o. Sim. Então tinha razão o Brodbeck. Antes estava em dúvida se ele iria ou não. Né?
3: Camilo Santana é quem? Na hora do dia? Ex-ministro da Educação?
2: Sim, é um dos que faz parte da
3: coordenador
2: da coordenação. Não sei se é o coordenador ou está na coordenação da campanha do Lula, né? Então ele diz que o Lula vai participar do debate. Muito bem.
4: Ali no, tava contando com falar no G1 tem um sistema muito interessante para você ver todos os candidatos. E você entra por estado, aí vê tudo. Isso em relação a isso que o Bonifácio falou agora há pouco. Quem são os candidatos a senador, quem são os candidatos a governador, com o número, quem são os candidatos a deputado estadual. É muito simples, é fácil de ver ali. Então, qualquer estado, você pode ver quais são as candidaturas. É interessante porque é fácil, né? Facilita. Aí faz ali a nota, né?
1: Faz a sua cola, faça a sua cola. Isso. Né? A votação é por número.
4: E a ordem.
1: A ordem, conforme as colas que os candidatos estão distribuindo, tem ali a ordem da votação, né? É uma votação demorada, às vezes a pessoa chega ali com certas dúvidas, a fila são muitos votos, então leve a sua cola já com os números anotados pela ordem que aparece na urna ali.
2: Né? E no Brasil, ó, eleitor...
4: Primeiro vota para deputado federal.
2: É.
4: Depois você vota para deputado estadual.
0: Bom isso, hein? Depois, vamos de novo, Paulo. Primeiro voto?
4: Primeiro voto é para deputado federal.
0: Federal, ótimo.
4: Aí depois você digita o voto para deputado estadual. Aí depois o voto nos dois candidatos a senador. Vota num e não pode votar de novo no mesmo. Senão
2: vota e aí vota de novo.
4: Vota no outro candidato.
0: Aproveitando, sim, claro. De livre escolha, é isso?
4: Isso.
0: Me perguntam muito.

0: Não. De livre escolha, olha aqui, ó. Você vota no...
1: Não precisa vincular.
2: Não tem.
1: Pode votar, por exemplo, no Bachel Borrata e pode votar na Manuela.
0: Que são campos opostos. Não tem que vincular.
1: Pode votar no Sanders e pode votar no Rigoto. Pode votar no Rigoto em qualquer um. Não tem... Não tem...
0: Você elege dois. Dois nomes. Na
1: pode votar no um de esquerda e um de direita.
0: Não interessa... isso
2: elege não.
0: Essa é uma pergunta.
1: Porque é uma eleição majoritária. Ela não é ligada, não é linkada.
0: Tu concordas que essa é uma pergunta... permanente das pessoas.
1: As pessoas têm passado essa informação muito. As pessoas não, digo, os órgãos de comunicação e de eleitorais.
0: Sim, sim, sim.
1: Mas depois gente... você vota para governador e depois no último vota para presidente da República. Então, deputado federal, 4 números. Estadual, 5 números. Senador, 3 números.
0: Senador de novo.
1: Segundo voto para senador, 3 números. Governador, 2 números. Presidente da República, 2 números.
0: Isso eu acho muito importante nós continuarmos expressando, isso. Né? Não é expressando, radioforizando, na medida em que...
3: Os santinhos distribuídos por vários candidatos já estão tem, nessa ordem aqui. Ordem, né?
1: E tem uns em branco, só com um dele. Aí você preenche os outros.
3: É a escolha livre, né?
0: Olha aqui, a informação, de novo, ele está em cima disso, lá na Marco Investimentos, Vinícius Machado Ferreira. Lula define sim ou não nesta terça-feira. Né? Lula define sim ou não nesta sexta-feira. Né? A Justiça Eleitoral prevê sessões especiais em presídios para presos provisórios habilitados a votar. Segundo dados do TSE, 12.814 presos provisórios estão aptos a participar das eleições de 2026.
3: Isso é outra informação, Cleito. No Brasil, os presos não têm. Não gente podem política. Votar, só esses presos provisórios é que têm direito ao voto. Né? Isso também tem gerado algum debate na mídia aí, então é só os presos provisórios.
0: Muito bem. Bom, então mas
2: tudo que preso não é provisório?
1: Sido... Quem tem sentença transitada e julgada não pode votar.
2: Hein?
1: Quem tem condenação transitada e julgada não pode votar.
2: Não, porque provisório sempre é, porque o cara não vai ficar a vida inteira preso. Não pode, não tem prisão perpétua no Brasil, né?
1: Não, mas tem os que ficam.
0: Estou perguntando se há clima eleitoral. Se há clima eleitoral em outros estados da federação mais empolgante, mais envolvente do que no Rio Grande do Sul. É uma pergunta que chegou. Vocês acham que há clima eleitoral mais
1: eleitoral? Nos locais onde há os comícios, por exemplo, agora há pouco eu estava vendo o presidente Lula em Belém. Ontem o Flávio Bolsonaro estava em Goiânia. A terra do Caiado, onde há um comício com os principais candidatos, principalmente esses dois que eu falei, o presidente Lula e o senador Bolsonaro, há gente, tanto da militância paga, quanto dos que são candidatos do seu campo político, porque no comício, por exemplo, do PT ou do PL, vão todos os candidatos a deputado federal, todos o estadual, mais as suas. Os grupos de campanha, os candidatos a Senado e tal. Nós já falamos aqui no programa, a chapa uma majoritária para eleger para proporcional é muito importante ter um candidato.
0: Muito importante.
1: É muito importante.
0: Muitíssimo importante.
1: Tanto que quando o candidato a vereador que tem um candidato a prefeito, ele tem uma boa vantagem. Né? Tem uma boa vantagem.
0: Vale.
1: Nós tivemos aqui exemplos na primeira eleição do governador Eduardo Leite, muita gente se elegeu junto com ele.
0: Foi de carona, né?
1: Foi de carona.
3: E esses fatores climáticos do Rio Grande do Sul que nos tiram.
2: Tem previsão, inclusive de outros partidos.
1: De outros partidos.
2: Eu lembro que o PDT estava junto com ele naquela oportunidade e elegeu 3 vereadores. Inclusive com apoio até financeiro da própria campanha do
1: governador. E até na prefeitura, para a prefeitura. Agora tem previsão de chuva para domingo.
0: É mesmo?
1: Aqui no Rio Grande do Sul.
0: Não. Meu Deus. O domingo do guarda-chuva. Não, o que complica, né?
1: Complica.
3: A previsão que eu acompanho aqui não está mostrando chuva.
1: Ontem ainda houve chuva para domingo. Melhor que não tenha, aí diminui
3: a distância. Não está marcando chuva.
2: Eu olho 3 ou 4 previsões. Aqui diz que não vai ter chuva, que eu aceito.
1: Porque o Rio Grande do Sul tem sido campeão de abstenção também, né? Não sei porque é um estado com maior número de idosos. Mas nós temos sido campeões de abstenção também.
2: Mas o idoso não votando não é abstenção. Olha aqui. A questão é quem poderia votar.
1: Quem poderia votar. Não conta a abstenção, né?
2: Eu acho que não, né?
1: Boa pergunta. Se ele tem o direito a votar e não vai, se ele conta como abstenção.
0: Dona Jaqueline, professora Jaqueline. Sim. Professora Jaqueline Marques diz boa tarde a todos vocês. É só levar uma colinha no dia da votação. Eu já tenho a minha, até mandou a foto, né? É só preencher e pronto, né? Para facilitar a vida,
3: a
0: né?
3: Colinha de papel, né?
0: Sim, de papel, de papel.
3: Não pode levar no celular.
0: Não. Tá aqui, ó. No dia,
3: a colinha de papel.
0: No dia 4, aquela... de 10, leve a cola, né?
3: Aquela verdadeira cola da escola que a gente usava. É.
2: Outra não, eu não sei o que é isso. Não.
3: Eu usava cola de papel.
2: Por isso que eu dava prova igual a outra.
1: O Bernardino pergunta assim, ó. Eu não tenho título digital, só o de papel. Posso votar igual? É normal?
2: Pode.
1: Sim. Pode. Agora o Brasil tem uma coisa.
2: Nem precisa levar título.
1: Tem uma coisa sui generis, né? O título eleitoral, se você for só com o título eleitoral, você não vota.
2: Tem que ter
1: um documento com foto.
3: Documento com
1: se foto. Se você levar só a carteira de identidade e não levar o título eleitoral, você vota.
2: Até de motorista.
1: Imagina explicar isso para o chinês.
3: Qualquer documento. Documento com foto.
2: Não, mas tem que explicar em chinês, né?
1: Eleitoral,
2: tem que ser em mandarim, não, explicar em português, ele não vai entender.
1: Com ele só.
4: Há anos que eu venho dizendo que o título eleitoral é coisa obsoleta.
1: Só no Brasil.
0: Interessante,
4: não tem nenhuma necessidade.
1: Sabe por quê? Chega com título eleitoral, chega para votar. Estou aqui com o título eleitoral. Ah, não, tem que ter um documento com foto.
0: Impressionante.
1: Então bota a foto no título eleitoral.
0: O que torna um cidadão... O que torna um cidadão, né, que só para...
1: Por isso que
0: gênero, em função desse tema. Você vai... Eu fui para uma fila e apodreci numa fila. Para quê? Para renovar lá seu título eleitoral.
1: Estava na fila contigo, que também é um calor do cão.
0: Que era atualizar o título, né? Então, vem cá, para quê?
3: Digitalizar o título.
0: Para quê, né? Então, para quê, né? Tá entendendo? Quer dizer, se não é obrigatório.
4: Era para dedão, cara. Era para fazer a biometria.
1: A biometria foi.
4: Aí eu chego lá.
0: Isso mesmo.
4: Eu chego na sessão e a biometria não reconhece meu dedo. Eu boto os 10 dedos, que estão os 10.
0: Meu só. Deus do céu.
4: Nenhum deles reconhece.
2: Nem do pé?
4: Nem do pé. Os caras. Então o senhor pode votar.
0: Que espetáculo.
4: O super-tê,
0: uma pergunta para todos.
3: Não vale nada. O que vale agora é o CPF.
0: Uma
3: carteira de identidade não tem mais validade.
0: Uma pergunta
4: para todos. Não tem até 2032.
3: Vai ter, mas o que vale mesmo é o CPF.
0: Uma pergunta para todos, vinda do senhor Altensor Demétrio, do bairro Fragata. Pergunta do seu Altensor Demétrio é esta. O que que você está com muita vontade de expressar numa frase, ou em duas frases? Numa frase, até em duas frases, mas só nisso. Uma frase ou duas frases?
4: Não posso dizer no ar.
0: Não, mas diga algo parecido, próximo, assim.
3: Eu acompanho.
0: Qual é uma frase que o senhor gostaria?
3: Não posso dizer no ar, senhor Altensor.
0: Responda para o senhor Altensor, uma frase. Eu gostaria de dizer o seguinte. Claro, evidente, sem abrir votos, não pode.
2: Não, eu vou dizer uma que tu interrompeu, e o Rudbeck e o Gastal.
0: Uma frase.
2: E ele interrompeu, eu não pude dizer.
0: Qual é a frase?
2: Hein? Posso eu então dizer?
0: Sim.
2: Então eu vou dizer a frase.
0: Ai, meu Deus.
2: A escolha das pessoas é que vai decidir o futuro delas. Escolha que elas fizerem vai decidir o futuro delas. Então fiquem pensando assim: não vamos na conversa. Não vamos na conversa.
0: É uma frase só.
2: Não, mas minha frase
0: é. Aqui, qual é o horário de votação de Vossas Excelências?
2: Espera um pouquinho.
4: Sempre de manhã.
0: Sempre pela manhã.
2: E as outras frases?
0: Não tem. Onde é que o senhor vota, senhor Rogério?
4: Sessão 155 da 34ª
0: Zona. 34ª
4: Zona.
0: Qual é que prédio é esse?
4: Escola Estadual de 1º e 2º Graus do Areal. Antigo Ginásio do Areal.
0: Bairro Antigo Ginásio do Areal.
4: Sim, do lado da minha casa quase.
0: Seu Gastal, o senhor vota
1: em que local? Colégio Gonzaga, sessão 212.
0: O horário do voto?
1: Depois que terminar o programa aqui, às 4 horas.
0: Ah,
1: eu vou dar um pulo ali.
0: Eu acho que deverias votar mais cedo. Porque na última eleição.
1: Amanhã é que tem fila, de tarde eu acho que não.
0: Eu fiquei trancado numa fila na parte da tarde, lá no Diocesano, antigo Diocesano, sessão 88.
1: Então eu vou de manhã cedo, então. Vou dar um mate e vou pelas 8 horas.
0: É melhor cedo. É. Bonifácio, tu vota.
3: Eu voto lá na Costa Doce, Laranjal Praia Clube.
0: No velho LPC.
3: LPC.
0: De manhã ou de tarde? Pela manhã? Pela manhã?
3: Eu vou pela manhã. Eu vou com calma pelas 9 horas. Muita calma.
0: Nem foi lá.
2: Eu ia na sessão 19 do Assis Brasil.
0: Instituto de
2: Educação Assis Brasil.
0: Tem muitas autoridades que botam ali.
1: O governador bota ali.
0: O governador Eduardo Leite bota ali.
1: Isso mesmo, no Assis Brasil.
2: Sim, é o lugar onde as autoridades passadas.
0: Ele é o prefeito Olimpo.
1: Autoridade climática.
2: Mas eu já fui delegado de educação, isso é boa. Isso aí de toda educação, toda a região.
0: Eu voto, eu sou o prefeito do Marmeleiro e voto muito cedo. Neif, qual é o horário do teu voto?
2: O meu voto.
0: Pela manhã?
2: Vai ser pelo meio-dia por aí.
0: Pela manhã.
2: Eu antes de sair para almoçar.
4: Sabe que meu pai botava terno e gravata para ir votar?
0: É, acho bárbaro isso. Doutor Mozart, Vitor Russmann, a mesma coisa. Um dia eu levei para.
1: Mas o doutor Mozart, humano, botava terno e gravata, acho que até para tomar banho.
0: A cena inesquecível, olha aqui.
2: O roupão dele tinha uma gravata.
0: Uma cena inesquecível que o Vaz me contou, Luiz Carlos Vaz foi que coordenou o debate, lembra? O 13 feito a casa dele. Eu estava em Brasília, lembra disso? Que ele deu entrevista com o doutor Mozart. E ele coloca um calor danado, um ventilador, um imenso ventilador, colocava voltado para ele. E ele de terno, gravata, colete, no bolso do casaco, o lenço, etc. Né? E um ventilador apontado para ele, porque ele não gostava de ar-condicionado.
3: Né? Outra coisa interessante sobre a votação, Cleiton, que a terceira idade não tem prioridade para votar.
4: Não.
3: O que eu vi nas últimas eleições...
4: Tem sim. Tem uma fila para a terceira idade.
2: Não tem preferência.
0: Expressão horrorosa.
4: Se melhor idade, eu pulo em ti.
0: E eu pulo em ti, se repetir a palavra. Se repetiu terceira idade. Eu acho horrível essa terceira idade.
4: Não, você é melhor que
0: minha mãe. Não, eu acho horrível a terceira idade.
3: Pulares em mim, a minha mãe pula em mim. Porque ela detesta ela. Se ela está escutando, ela sabe.
4: Não tem fila.
3: Me fale melhor idade.
4: Tem fila para melhor idade.
3: O que eu vejo.
4: Idosos, vamos nessa.
1: Não, melhor idade é para matar. Terceira idade.
3: É, a melhor pra
0: idade. Pra mim é brabo da terceira idade.
1: É pro meio.
3: Terceira e última idade. Assim, é a melhor idade pra morrer, porque não tem melhor idade. Mas eu vejo lá no Laranjal, assim, eu vejo as pessoas com muita dificuldade de locomoção, essas coisas, é cedido a peso. Agora, a terceira idade, eu não, jamais vou reivindicar isso aí pra...
2: Não, mas é, mas é, mas tem preferência.
3: Tem preferência?
2: Tem preferência.
0: Tem, claro que tem.
2: Eu sempre que eu tava pra votar, tava uma fila, e disse, não, o senhor pode passar na frente. Aí eu fiquei envergonhado, não fui.
3: Só que a terceira idade, nós já somos quase uma maioria, né?
0: Então nós vamos parar esse assunto.
3: Hein?
0: Vamos interromper esse assunto. Não, sinceramente, já falaram, só estou repetindo. Estão mentindo. Não, já falaram. Então vamos para o segundo tempo da conversa sobre terceira idade, pelo amor de Deus. Não, desculpa a franqueza, mas.
2: Isso não é franqueza, isso é fraqueza.
3: Eu sei que te arrepia um pouco, Cleiton.
0: Não, a mim não. Eu fico ouvindo, fico lembrando, por exemplo, de frase do ministro Russmann, já que se falou nele. Ele aqui, ó. Ele, não, estou brincando. Ele me dizia assim, Cleiton, eu sou um homem que já me sinto deslocado neste século XXI. Ele dizia muito essa frase, eu achava muito interessante. Né? Se sentia deslocado. Por quê? Por quê, doutor Mozart? Ora, Deus, por causa da mediocridade. Cada mediocridade, das conversas, digamos assim, você vai conversar com um jovem, não sai conversa nenhuma. Ou sai? Não sai. Não sai. Não, assim, depende do jovem, claro. Mas estou dizendo, a esmagadora maioria não sai, não se aprofunda assunto. Em geral, não são só jovens. As pessoas não querem conversar. As pessoas querem usar o celular. As pessoas querem ficar em casa, mais ficar em casa do que sair. Aí no caso, já não é mais para a gurizada, né? Para a juventude.
3: É, isso.
0: Mas, inclusive, faixas etárias ainda jovens. Preferem ficar em casa do que sair para a rua conversar, isso, bater papo aqui,
3: ali. A pandemia mudou muito.
1: Os hábitos mudaram também, o pessoal mais jovem.
3: A pandemia mudaram muito esses hábitos, né?
1: É, televisão no quarto de um jovem hoje não tem utilidade nenhuma.
0: Nenhum sentido.
3: Não, televisão não. Tem o
1: aparelho,
3: o monitor,
1: ali, monitor de game.
0: Mas ele fica no celular, não é isso? Fica no celular e
1: entra onde ele quiser.
0: Não, ele entra onde ele quiser. Instagram, Facebook,
3: não, eu tenho que o game.
1: Não, jogo.
3: Né? São jogos.
0: Ah, não, aí eu agradeço.
3: Vai comprar um celular novo,
0: Aí eu agradeço.
3: A pergunta que te impõe é assim: o teu celular tu vai usar para game ou não? A cadeira que tu vai comprar para o escritório, para tu. Não, as cadeiras mais caras são as cadeiras de game.
0: O Neif está dizendo assim: daqui a pouco nós vamos votar pelo celular. Daqui a pouco, do jeito que a coisa vai,
3: com
0: esses processos todos de modernização,
3: os brasileiros no exterior poderão votar.
0: Sim, não, estou falando no país, né? Daqui a pouco.
2: Eu vou dizer uma coisa mais grave ainda, que foi um pouco abortada agora, porque pela gravidade. Porque a gente recebe um telefonema de uma dessas redes aí de telefonia oferecendo coisas e é uma inteligência artificial falando com a gente, né? Sim. Bom, agora tem um sistema que está sendo montado, foi montado e já foi testado, para as pessoas conversarem. Ah, é? Então tá. Então as pessoas têm uma inteligência artificial delas, como receptor, né, para responder essas coisas.
3: Mas dizer, a conversa com a inteligência artificial já é uma realidade.
2: Não, peraí, deixa eu só dizer o seguinte: é que isto ainda não estava sendo implantado. Né? E o Gemini, né, aquele sistema.
3: O Gemini é um deles.
2: É um deles.
3: O ChatGPT.
2: É, mas eles agora, esse é que estava sendo. E fizeram um teste e não. Tem alguns problemas. Porque as respostas não eram exatamente.
3: Tu conversa com a tua inteligência artificial? Já conversasse?
2: Eu só alimento ela.
3: Eu converso com a minha de vez em quando.
2: Eu alimento ela.
3: Eu converso com a minha inteligência
2: artificial. Eu converso também. Eu converso, esses dias eu fiz uma série de papos, e bem educado, né? Conversando sobre um problema aqui da cidade, né? E tudo que eu conversei fechou. Em relação...
1: Gemini.
3: Tem,
1: a Gemini é o ChatGPT.
3: Ele chama o Gemini. Gemini, outros, né? Celular tem vários.
1: Na verdade, ela fica no Discord, muito no Discord, isso.
3: Ativo da, pode, mas a gente...
1: da juventude é Discord.
2: É.
3: A gente conversa.
1: Que é um chinês, eu acho.
2: É. E do Supremo é Discordia.
3: É bem. Às vezes é assustador. Eu sei que o Cleiton não faz isso, mas ele também se assusta. Mas eu já fiz diante dos meus amigos, do grupo de amigos, mais de uma vez. Eu digo, vou conversar com a inteligência artificial.
0: Tem que ouvir mais o Papa.
3: O Cleiton é...
0: Está preocupadíssimo com a inteligência artificial, o Leopoldo.
3: Sim, ele se manifestou.
2: Tanto que ele fez um discurso. O discurso todo dele foi pela inteligência artificial. Usando a inteligência artificial. Agora é engraçado, né? Eu sou da época em que o celular era uma lata com um cordão, ligava na outra lata e a gente conversava. Era o nosso... E a inteligência humana ali trabalhando. Entende? Foi o primeiro... periférico.
1: Funcionava?
2: Não, sim, a gente fazia de conta que funcionava.
1: Na linha reta.
2: Aí, só diz assim, fala mais alto. Tava um lá longe e não ouvi, fala mais alto, aí então tá.
1: Tinha o telefone sem fio também.
3: Tava
1: uma galerinha de 20, um do lado do outro, e um tinha que passar.
2: Nunca dava certo,
1: quando chegava no.
3: Quem ouve um ponto, aumenta um ponto. É. Chegava lá no final.
1: Final era nada.
3: São as conversas até hoje, são assim, né?
1: Sim, era uma sátira do que realmente eram as conversas, né?
2: Os cavaleiros na mesa da Távola Redonda, né, eles botavam assim uma palavra, saía de um lado e do outro, chegava no lado direito e esquerdo do ouvido do chefão deles lá, né? Eu não sei qual era. Chegava no chefão ali, acho que era Henrique VIII, né? Sei lá, é um desses Henrique. Aí chegava ali e ele dizia, tá certo, a palavra tá certa. Porque, em geral, a palavra chegava errada. Não, começa de novo.
0: E não falaram na Galena, por exemplo.
2: Não, mas a Galena já era melhor.
0: Sim, transmissão.
2: Mas a Galena já foi depois. Eu falei na lata com cordinha. Essa é a precursora da Galena.
0: Galena já era uma coisa moderníssima. Sim, né?
1: Aliás, nós tivemos anteontem o dia do rádio e tem uma discussão, assim como tem na área da aviação, né? Uns dizem que são os irmãos Wright que inventaram o avião, outros dizem que são Santos Dumont. O Marconi, lá em Portugal, é o precursor do rádio, segundo uns. Aqui é um padre.
2: Landel de Moura.
1: É um padre brasileiro que teria... Aliás, é o precursor da radiodifusão no Brasil, isso não tem dúvida. Mas teria sido um dos primeiros. Né?
4: Inventor do rádio.
1: Inventor do rádio.
4: O sistema rádio é Marconi.
3: Sobre aviação, embora os americanos não gostem de falar, mas quem inventou o avião foi Santos Dumont. Não, os irmãos
1: Fala
3: Wright.
1: Fala isso para os americanos.
3: Eles tinham, eu sei, mas os irmãos Wright, eles fizeram um voo, mas o avião foi lançado. Né?
2: Era um voo de galinha.
3: Foi lançado. O dos Santos Dumont, o avião alçou o voo com os seus motores, dos irmãos.
2: De ré, né? Ele já andava de ré no avião, né?
3: É, ele andava de ré. É verdade.
0: Faz esse discurso numa rádio dos Estados Unidos.
3: Eu sei que eu irei apanhar, mas essa é a explicação mais lógica que eu já escutei, porque os irmãos Wright lançaram o avião lá, né?
2: Ele foi uma catapulta.
3: Ele foi lançado.
0: Acho que até vale dizer, na cidade de Pelotas, né, que tem seus méritos no campo do aéreo, que temos um avião feito aqui pelo Fonseca.
3: Sim, é uma história muito interessante, né, do Joaquim.
1: Tem até no site do 13, tem
0: sobre isso, né? O Joaquim avião, Fonseca.
3: A internet tem
0: o avião do Joaquim
3: Fonseca.
0: O avião do Joaquim Fonseca. Né? Muito interessante. Mas isso você entra no Facebook, no Instagram, lê o que quiser sobre isso. Tem o site do 13, o site do 13 também tem.
3: Ele foi recusado pelos poderes centrais lá, porque ele queria registrar o avião dele, foi até o Rio de Janeiro voando e chegou lá, não conseguiu registrar o seu avião, porque as autoridades, naquela época a capital era Rio de Janeiro, e já naquela época nem viram assim, não, para aí, vem aqui com um avião lá do sul, não, sai fora, não incomoda, porque os interesses são outros.
0: Eu tenho uma saudade. O Júlio César Chancho.
1: O gaúcho que lançou um avião, escrito pelo Cláudio Candiota.
3: Sim.
1: 1952. Cláudio, toda a razão, doutora Maria.
0: O assessor do Paulo Brossard, jornalista.
3: Ele construiu o avião na casa dele.
0: Cláudio Candiota.
3: Na casa dele, na Gonçalves Chaves.
0: É isso mesmo.
3: Ao lado do onde é o.
2: Agora, o primeiro desenho de avião só não foi colocado. Foi do Leonardo da Vinci.
3: Helicóptero também. Helicóptero.
2: Não, e turbina.
3: Ele desceu turbina. Turbina.
0: Vamos descer, hein?
3: Vamos
0: aterrissar?
3: Já que o nosso comandante, lembrando.
0: Vamos para uma aterrissagem imediata.
3: Lembrando que o nosso comandante da nossa aeronave está
0: em recuperação.
3: Médico, né?
0: Sofreu um acidente aéreo.
3: Nosso avião não está pronto para o voo.
0: Caiu e bateu com o pé no chão, né? Leonir Bades da Silva está em recuperação no departamento médico. 13:57, hora cristal. Bom, eu ia lançar uma pergunta, esqueci.
4: Júlio,
0: obrigado. Júlio César Schwantz de Oliveira, a voz das eleições, estará conosco amanhã aqui no 13 horas. E eu só ia aproveitar, porque ele e eu participamos desse evento e foi histórico, para dizer o seguinte: que saudade da Varig. Não, que o jantar da Varig. Não tem saudades da Varig? Não tem saudade da Varig.
3: Eu tenho, Cleit.
0: Ah, pelo amor de
1: Deus. Para parar de falar de avião, vamos descer esse avião, vamos dar de afundar na Varig. Proíbe o assunto e volta de novo.
2: Gastão, explica para o pessoal o que é a Varig.
1: Tem censura aqui agora.
2: Pessoal aqui não sabe o que é a Varig.
3: Os aviões da Varig já estão em terra, né? Mas eu tenho saudade, Cleiton.
0: Perdoem-me, cavalheiros. Eu só citei a Varig, porque eu havia esquecido.
1: A gurizada nem sabe o que é a Varig.
0: Eu havia esquecido e diz o Rogério, o que querias dizer sobre o Júlio César? Era isso.
3: O ponto de referência no exterior não eram as embaixadas brasileiras,
0: eram
3: os laboratórios da Varig.
0: É isso mesmo.
3: Né? É. E a ação aérea rio-grandense.
4: Falando em Varig, ontem eu vi, todos nós vimos, pelo menos eu presumo que boa parte de nós vimos, tá, vamos ficar assim. O Sua Excelência Reverendíssimo Altíssimo Ministro Xandão embarcando num avião da Força Aérea Brasileira.
0: Isso.
4: De São Paulo,
2: domingo à noite, depois do casamento do filho.
0: De São Paulo para Brasília.
4: No pós, com o Vescote, que não foi tão com o Vescote assim, voltando para Brasília. Um avião da Força Aérea Brasileira.
0: Eu vi.
4: A quem tem direito apenas o chefe de Estado e os presidentes de poderes.
2: Então tá aí.
4: Ele não é nada disso.
2: Isso é que tu pensa.
1: Mas o presidente, o presidente do Poder Judiciário.
2: Tu não sabe. Não pode é ter. Nada, tu não sabe nada.
1: Pode ter requisitado. Já
4: tu
1: tá
4: não sabe nada. Não é presidente. O Alexandre.
0: Será o próximo?
4: Não é presidente.
0: Será o próximo. Será o próximo.
1: Mas quem sabe o Fachin não estava em São Paulo para o casamento do amigo
4: não,
1: e estava
4: no. Era só ele que estava embarcando. Então aqui tem um vídeo nesse presidente.
2: Mas era da Fábio ou do Vorcaro? Não sei.
1: Da Fábio.
3: Não era da Fábio.
4: O que eu queria chegar é que nesse preciso momento eu estou assistindo um vídeo de um videomaker. O cara filmou a primeira-ministra da Itália,
1: Meloni,
4: numa fila de embarque no aeroporto de Roma para embarcar num voo comercial. Primeira-ministra da Itália, não é do Azerbaijão nem é dos Estados Unidos.
2: Não, do Azerbaijão não vai.
4: Nem do Uzbequistão, nem do Uzbequistão, nem nada. É da Itália. Numa fila igual a todos os mortais. Numa fila de embarque para entrar num avião comercial de linha aérea.
1: Ah, mas o Brasil é sui generis. O Brasil, se você for votar com o título eleitoral, você não consegue.
4: Só
1: votar.
4: Aqui que chama de ministro, né? Os demais países é juiz. Mas aqui tem que ser ministro.
2: Supremo? Ministro, Supremo ministro.
4: Suprema Corte requisita um avião para ele voltar para Brasília. Tá bom assim? E se tu vai fotografar um outro ministro tomando banho numa praia do Maranhão, com viatura, no Tribunal de Justiça de lá, é proibido.
1: É que realmente tem que, para ele se deslocar, ele precisa do voo da FAB. Num voo comercial, seguramente teria problemas. Teria problema.
3: Com certeza
1: teria problema.
2: Mas por quê?
3: Com certeza.
1: Porque há divergência, né? Obviamente, com o STF.
2: Eu vi hoje uma filmagem. Eu vi uma filmagem
1: interessante. O Brasil está polarizado.
2: Eu vi hoje, né? Bem interessante. Um ex-presidente brasileiro viajando num avião comercial. E todos os passageiros fizeram fila para bater foto com ele. Todos. Não tinha nenhuma exceção ali. Jair Messias Bolsonaro. E ele ali está numa boa. Não tem problema, eu acho, viajar. O presidente pode viajar. No...
3: Ele fazia.
1: Dom Pedro II recebeu no Palácio São Cristóvão um representante da Suécia, se não me engano, junto com sua comitiva e. Foi entrando no Palácio São Cristóvão e foi recebido por um daqueles empregados ali do palácio e foi, o empregado levou até ele e tal, e ele disse: Excelência, o senhor não tem, o seu sistema de segurança é muito falho aqui no palácio e tal, então cheguei e tal. Então,
2: fui entrando
1: junto só com uma pessoa que estava à porta para receber e tal, tal, tal. Ele disse, eu vou lhe mostrar qual é o meu sistema de segurança. Vamos dar uma caminhada pelo centro do Rio de Janeiro. E saíram os dois a caminhar pelo centro do Rio de Janeiro, o imperador e esse representante da Suécia, e mais os que estavam com ele. Sim. E ele cumprimentava as pessoas, e tirava o chapéu a ele, fazia uma reverência, e conversava com um, conversava com outro. Isso, obviamente, antes do fim do Império. Estamos falando de 1880 e alguma coisa. Ele tinha, digamos, a segurança de andar na rua. Porque não tinha o que temer. Então, tem alguns políticos que vão à rua, outros não. Entendeu?
3: Eu tenho outros esperança não. Que isso possa mudar um dia, né? A Argentina, por exemplo, que passou por um radicalismo político algumas décadas atrás, hoje perdeu bastante esse radicalismo. Os ministros de Estado ali na Argentina não têm mais direito a carro oficial.
4: Não, o ministro acabou com o carro oficial.
3: Acabou com o carro
4: oficial. Vai no carro dele, se quiser.
3: É, então.
4: Vai de Uber, vai de táxi, de micro-ônibus, vai de.
3: Se a gente estudar um pouquinho a história recente da Argentina, da tempo do Perón, que tinha aquele radicalismo, até alguma coisa semelhante com o que a gente tem vivido atualmente no Brasil, né? Mas ele agora acabou com um veículo oficial de ministros. E olha que a Argentina é um país grande, né? Mas no Brasil nós estamos num momento sui generis em que os muitos dos velhos valores, inclusive valores morais, eles foram rasgados, botados no lixo, queimados, e porque perdemos essa noção, né? Perdemos essa noção de valores morais e éticos, né? É uma coisa que vale tudo, e quem não gosta saia da frente, porque a gente é atropelado por essas coisas.
2: Estava vendo na Suécia, os deputados têm assim um apartamento que é uma peça só, né? E tem um recanto que é a cozinha, tem máquina de lavar roupa, secar roupa, essas coisas assim, né? A cama, enfim, a escrivaninha e tal. É isso aí. E aí eles vêm para a reunião, assistem a reunião, ficam ali, quando termina, vão embora e tal. Quer dizer, eles não ficam morando na capital. Então se deslocam quando precisa, então tem aquele local ali. E eles fazem tudo, lavam a roupa deles, fazem a comida e tudo bem. E é assim mesmo que funciona. Eles não. E se tiver que andar num ônibus, num bonde, ou sei lá o que for, é com eles mesmos, sem problema nenhum.
0: O grau. Impressionante o que chega de mensagem aqui, Neif, né, sobre o grau. Daria para, através dos números, os senhores repassarem mensagem do Ariel, mensagem do Laranjal, mensagem do Fragata, mensagem lá da nossa da Santa Terezinha, o grau de entusiasmo através de números. Os senhores repassariam. Perdão. Esse inverno. Os senhores inverno, repassariam. Sim. Não, estamos no inverno ainda.
2: Não.
0: Estou brincando, não. Estamos em inverno, coisa nenhuma. Aqui, ó. Os senhores repassariam, seriam capazes de repassar ao público ouvinte, através de números, o grau do entusiasmo de Vossas Excelências em relação aos dias 4 de outubro e 25, não é? E 25 de outubro do ano de 2026. Os senhores repassariam em números?
2: Que número que é esse?
0: Não, para dar uma ideia do entusiasmo. Sim, né? Meu entusiasmo é zero. Meu entusiasmo
2: zero
0: é...
2: de 100 ou de 10?
0: De 1 a 10.
2: De 1 a 10. A minha preocupação e o entusiasmo e tudo mais.
0: O teu entusiasmo em relação ao processo propriamente dito.
2: Entusiasmo, eu estou extremamente preocupado, então estou entusiasmado, mas nesse sentido, não no sentido só positivo, entende?
0: Sim, perfeito, te entendo.
2: É 9,5.
0: A minha. 9,5, é?
2: 9,5.
0: Ah, que exagerado, hein?
2: Não, não é. Eu,
0: barbaridade.
2: Eu vejo tudo sobre o assunto. Tudo, pego, inclusive todas as áreas, as que eu gosto, as que eu não gosto, para ver direitinho tudo. Né? Eu estou muito preocupado e acho que as pessoas têm que se preocupar.
0: Acho que tem que ir para o balcão do Café Aquário, tomar uns 30 cafezinhos e ficar a noite inteira, a tarde inteira, conversando sobre política.
2: Não.
0: Até às 10 da noite.
2: Lá não vou aprender nada.
4: Por que tu dá 9,5? Desculpa, eu não acompanhei.
0: O entusiasmo dele.
2: O entusiasmo
0: para o processo eleitoral. Nos dias 4 e 25.
2: Em relação ao.
4: Estás otimista quanto ao resultado?
2: Não. O entusiasmo é que ele
0: A pergunta quis, foi
2: é que o entusiasmo dele está truncado.
0: Ah, meu Deus do céu.
2: Então.
4: Vive dizendo isso para mim, né?
2: Tá. Então eu vou dizer o seguinte: se não estivesse olhando o teu celular, então, é o seguinte. Tá feia a tua vida, hein, Tio? Pois é. É o seguinte, Birdback, só o seguinte. Eu estou extremamente preocupado com esse processo, entende? Então eu estou vivendo ele, entende? Então a palavra entusiasmo é mal colocada, seria a preocupação, né, com esse processo, entende? Com tudo, né? Porque eu percebo que nós estamos em cima do fio da faca. Se a gente bobear, cai de perna aberta, e aí tu sabe o que acontece.
4: Imagina.
2: Pois
3: eu,
2: é.
3: Eu troco essa palavra entusiasmo, a minha. Eu tenho esperança.
2: A minha preocupação.
0: A pergunta tem que ser respeitada.
3: Entusiasmo.
0: Ah, não, pelo amor de Deus, respeite a pergunta.
3: Pode ficar em cima
0: do o grau de entusiasmo, o grau de entusiasmo para ir à cabine e votar.
4: Confiança, é medo, é entusiasmo, afinal, o que é?
0: Entusiasmo, vontade de votar? Não.
2: Mas tá aí, ó, já é diferente, vontade de votar.
0: Meu Deus.
2: Então eu estou com muita vontade de votar. Pronto, eu vou desdobrar isso aí, me desculpa o ouvinte, mas eu tenho o direito de desdobrar aí.
4: O ouvinte perguntou exatamente o quê? É um ouvinte?
0: É um ouvinte que perguntou, né?
4: Tem nome?
0: Tem, esse é o Edgar Furtado de Azambuja. Ele pergunta, não, seu Edgar Furtado de Azambuja, pergunta assim... Qual é o entusiasmo... Vou repetir a pergunta. Vamos lá. Qual é o entusiasmo reinante aí no ambiente de vocês e em cada pessoa para votar? Os senhores estão entusiasmados? Os senhores estão com vontade de votar? Os senhores estão com vontade de dirigir a cabine eleitoral? Qual é o entusiasmo de vossas excelências?
2: 9,5.
0: De cada um dos senhores? 9,5. 9,5 o teu entusiasmo.
2: Pela bem, importância que tem, 9,5.
0: Não pode ficar repetir o mesmo score?
3: Não, 9,5.
2: Não pode.
0: Não deveria.
3: Estou me preparando para ir votar. Eu vou votar.
0: Eu também vou votar.
3: Eu vou votar e vou de manhã porque eu quero votar.
0: Pergunta qual é o número da minha sessão eleitoral, por gentileza.
3: Qual é o...
2: 69.
0: 88.
3: O senhor...
0: mas é o senhor
3: 88. É o rei dos números.
0: É. 88 diocesano.
2: Sabe o que que representa 88 na política internacional? É o símbolo do nazismo.
0: Não precisava.
3: Vamos tocar.
0: Toma um gole de chá.
2: Vai no Gemini aí, tu vai ver só o que eles vão dizer disso.
0: Não mexe nesse
2: vai
0: tipo
2: lá,
0: de assunto.
2: Pergunta. Mas por que que não?
0: Não convém.
2: Não convém. Não. Vocês têm medo de que não posso falar no Beuzebú, não posso falar no diabo?
0: Deixa eu dizer uma coisa aqui. Eu sei que vocês não gostam de falar nisso, então.
2: Não sei,
0: mas o que é? É uma rádio católica.
2: Diz que é
0: uma pergunta que eu tenho que fazer. É uma pergunta necessária. Olha aqui, a pergunta é esta. Vamos lá. Primeiro, ele irá ao Peru, né? E ele, digamos assim, um dia irá, já deu a entender isso, aos Estados Unidos. E dois outros países serão acrescentados, digo eu agora, Brasil e México. Por quê?
4: 88, 18 e 14. São as três dezenas associadas ao nazismo.
2: Olha aqui. 8 é a. Eu vou explicar. É que o H. O H é a oitava letra.
3: É.
2: Então fica Heil Hitler. Por isso que 88.
3: Mas na China, o 8 é sorte, Cleiton.
0: Tá, deixa eu só dizer, depois do intervalo. Eu sei, o 8 é sorte, né, que eu já fui à China 3 vezes e sou alucinado pela história do número 8 na China. Mas olha, só, antes do intervalo, só um registro aqui. Ele terá uma estátua de 14 metros de altura, belíssima estátua, ele com os braços abertos e tal. Segundo registro, estão preparando a ideia, ele achou a ideia fantástica de uma mula. Ele vai descer perto de um determinado lugarejo. Não, olha aqui, ó. Ele vai descer do Papa Móvel. Já foi feita a proposta, ele gostou da ideia, porque ele era um missionário lá em Chiclayo. Não, olha aqui, mas é um pequeno
4: fazia
0: trecho.
4: Fazia tempo que não se falava em Vaticano,
0: ele, Papa, ele desce, Pari, aqui, não sei o que é. Pari, ele desce do Papa Móvel, mas é um trechinho mínimo, e ele chega nessa igreja, ele chega... Não é mais do que igreja. Ele chega nesse. Me ajuda?
2: Não vou ajudar porque eu não sei.
4: Mais do que igreja?
0: Não, maior. Gastão, ajuda catedral. Aí. Uma catedral. Ele chega nessa basílica montado numa mula. Mas é um trechinho mínimo. Olha aqui, é um trechinho mínimo só para ele recordar o seu tempo de cidadão, mais do que cidadão. Com nacionalidade peruana, onde ele interagia, contactando com as pessoas, por isso ele é chamado de como é que é mesmo? Com cheiro de
2: não,
0: de
2: não
0: ovelha.
2: Bate comigo, eu não sei.
0: Olha aqui, ó. Não, às vezes a palavra escapa, olha aqui, ó.
2: Yama.
0: Então, essa ideia eu achei espetacular, tá? Isso. Na sequência,
4: semana que vem,
0: falaremos timidamente, falaremos lentamente sobre isso. Novembro. Agora é novembro. Vem cá, outubro está começando, não está? Outubro não está começando?
2: Não, nem começou.
0: Por que é muito distante? Os senhores estão contra mim? Qual é o problema dos senhores comigo?
2: Está no Peru.
0: Novembro está aí, rapaz.
2: Distante? Está falando do Peru? Nós somos do Brasil. O que tem que ver o Peru com o Brasil?
0: Vai receber o pontífice.
3: Mas ele vai à Argentina, não vai à Argentina agora?
0: Não, vai primeiro Uruguai, depois Argentina.
3: Uruguai, Argentina.
2: Ele nem vai vir no Brasil?
0: 6, 7, 8 de novembro, Uruguai. 9 e 10, Argentina. 11, 12, 13, 14, só quatro dias? 11, 12, 13, 14 no Peru.
4: Brasil, o maior país católico
0: do mundo,
4: não receberá o Papa.
0: Hein?
4: Brasil, o maior país católico da América do Sul e um dos maiores do mundo, não receberá o
2: Papa. Mas tem lógica. É isso? Tem lógica.
0: É isso? No momento certo é isso? Ele virá.
2: Mas tem lógica. Mas tem lógica. Aqui não, já,
0: lógico, chega de falar nisso.
2: Tem, porque aqui chega já, o pessoal já está.
0: Chega de falar nisso.
2: Ele tem que ir onde. Tem que ir onde. Ele tem que ir aonde ainda muito estão bem. As ovelhas engarrafadas. 13
3: horas irá no Uruguai, irá no Uruguai.
4: Ah, vai haver o Pelotas Peru, 13 horas. Aqui, ó, Peru, deu, 13 horas.
0: Olha aqui, ó, deu para esse assunto. Vamos ao intervalo.
2: Ah, é? Terminamos contigo hoje. Eu.

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14: Da nossa turma aqui, dos que estão aqui, Paulo Gastão Neto, o Roberto Teixeira Brunetec, esse cavalheiro não virá, confessou agora durante o intervalo, não vai participar da transmissão. Nós vamos ter o Vinícius Machado Ferreira, comentarista do 13, que inclusive acompanhou e transmitiu a eleição do Papa Leão XIV, Sérgio Correia, Tadir Macedo Sáper, Carlos Francisco Sica Diniz, Júlio César Oliveira, o vozeirão também da cobertura, a história do pleito e Expresso Noturno, primeiro turno, segundo turno, transmissões do primeiro turno, no segundo turno, Marcelo de Oliveira Passos, Marcelo Antunes Rax, Luiz Roberto Ávila, Fábio Scherer de Moura, Mateu Rota Chiarelli, Marcelo Apolinário, Lilian Brusa Amarelo, Lia Palazzo Rodrigues, ainda falta, são ao todo 35 nomes, né? Vamos lá, está faltando.
15: Tu não me botou na chamada agora nesse momento.
16: Não cabe 35 aqui no mesmo.
14: Não. Veja bem, a gente explica. Não está aqui o teu nome, Bonifácio?
15: Não falou agora nesse momento. Né?
14: Bonifácio.
15: Os alunos me diziam assim: não botou na chamada, eu posso me embora para casa.
14: Não, o que é isso? Olha aqui, ó. Não, eu vou explicar. A gente preparou, começou a botar nome, esses nomes aqui pouco antes de começar o 13. Por isso que ainda deixamos aqui, né, Neif, vários pontos aqui. Quem mais está faltando? Quem mais? Não. Porque ao todo que eu lembre, são 35. Então, o que o Paulo fará respondendo a pergunta do Rogério Teixeira Brandbeck? Você está aqui, ó. Você virá num determinado horário. O Brodbeck, que não virá, poderia vir num determinado horário, num outro horário, escalas, né? Neif e tal, porque realmente seria impossível colocar 35, né, Neif, pessoas, né? Olha aqui, ó. João Manuel King, dá, me perdoe, olha aqui, ó. Não,
15: King,
14: são anotações, olha aqui, ó. João Manuel King, cada um virá num horário. José Luiz Marasco Cavaleiro Leite, Henrique Medeiros Pires, Hernani Schmidt, Hernani Ávila, Bonifácio Petti, Luiz Eduardo Longaray, Luiz Antônio Caminha dos Santos, olha aqui, Caminha estará aqui, vai ficar 3 dias em Pelotas. Não, Renato Luiz Melo Varotto já foi falado, né? Varotto foi falado, não foi?
15: Não tinha sido falado.
14: Não, porque veja bem, nós estamos assim, anotando nomes. Maria da Graça Marques, olha aqui, ó. Quem mais? Olha aqui, ó. Jacques Raidams, Sérgio Correia, falei, né? Sadir Macedo Sapper, falei.
16: Tá César. Nome.
14: Tá, isso mesmo. Tá anotado ali, isso mesmo. Olha aqui, ó. Luiz Roberto Ávila, falamos. José Fernando Gonzalez, Fábio Moura, falei. Mateu, falei. Marcelo Apolinário, falei. Renato Varotto, falei. É uma lista, uma folha aqui, nomes numa lista e nomes na outra lista.
17: Eu virei à tarde, porque eu tenho que viajar logo em seguida depois da eleição. Tem já um, uma viagem marcada.
18: O senhor vai para onde?
17: Ah, isso
18: problema,
17: é,
18: né? Problema.
17: É como o voto
15: do Estado.
17: Isso é como o voto, é uma coisa secreta.
15: Vai pegar 116 e
18: o problema 101. É meu, né? Ele dirá.
17: E depois a 101.
18: O local que eu pretendo visitar é um problema meu, não seu.
15: 116 ao sul?
17: Sim, não, é do sul para o norte.
18: Vamos lá, os pratos preferidos do Leão 14 é cabrito e pato.
17: O tucupi?
18: Não, não, não. Eu cheguei a dizer aqui.
17: Não, tu.
15: Pato com laranja?
18: Não, não, não. Pato, pato. Pato e cabrito. E porco frito. Porco frito. Chiclayo.
15: É que também.
18: Norte do Peru.
17: E depois Hipocler.
15: Como boa parte do mundo,
18: pois é.
15: Lá eles também tem pratos típicos com galinha.
18: Sim, muitos. Muitos.
15: Boa parte do
18: muitos.
15: Mundo.
18: Muitos. Não. 600 quilômetros ao norte de Lima. Olha aqui, ó. Ao norte de Lima, montanhas. E a 12 quilômetros do Oceano Pacífico fica a cidade de Chiclayo. População, 900 mil habitantes. Seria?
15: E a região ali tem pratos típicos, não? Porque...
18: Não, pulou para 900.
15: Pode ser.
18: Estudo atualizado, 900.
15: Se algum estrangeiro falar de nós gaúchos que temos os mesmos hábitos alimentares dos baianos, por exemplo, nós vamos pedir briga. Né? É. Chiclayo é muito longe da capital, então tem outros hábitos alimentares, né? Que eles, que o atual Papa apreciou muito quando lá esteve. Né?
17: Sim. Tá certo?
18: Isso. Isso mesmo.
15: Então, são comidas típicas.
18: Ele prestará, interessante isso que eu vou dizer agora aqui, notícia recente. Ele prestará uma grande homenagem na Catedral de Buenos Aires, onde Francisco foi o arcebispo de Buenos Aires. Ele prestará uma grande homenagem ao seu antecessor, Jorge Mário Bergoglio, em sua ida à Argentina. Prestará uma grande homenagem ao Papa Francisco.
17: Isso é o mínimo que ele poderia fazer, né?
18: No país de origem, né? E de certa forma representará o Francisco, né? A boa frase não, representará o Francisco na Argentina, que não foi visitado, compensará foi, isso, compensará a visita que não foi feita, né?
15: O Papa Francisco não foi ao seu
18: E outra coisa, Bonifácio, isso ficou sendo, acredito eu, o grande ponto de interrogação do seu pontificado. O João Paulo II foi à Polônia, né? Foi a Cracóvia, né? Foi a Varsóvia, e, enfim, os últimos pontífices, o Papa Bento XVI foi à Alemanha. Foi à Alemanha. Então esse é o ponto de interrogação. Quem fará isso agora será Leão XIV. Tá? Quem fará isso será Leão XIV. Bom, uma outra pergunta que tinha sido feita aqui. Né?
15: Os ouvintes aí, o que os ouvintes estão perguntando?
18: Eles pararam de perguntar. Estão cansados.
17: Não gostaram das respostas,
18: estão
17: eu acho.
18: Estão cansados de encaminhar perguntas.
15: CR que faz pergunta todo dia.
17: Tem.
15: Toda hora.
17: Toda hora.
15: CR manda pergunta toda hora.
18: Pobre CR. Eu não li a mensagem da dona Ermengarda. Não li a mensagem da dona Ermengarda.
17: E ela vai, se ela te encontrar na rua, tu tá ferrado.
18: Tá, fala pelos cotovelos.
17: Ah, sim.
15: Ontem falei aqui sobre a previsão do tempo, uma indicação do Jacques Reynolds.
18: Né? Ela tem 100 anos, né?
15: Ele esteve aqui ontem, depois do programa, ele me contou o Jacques.
18: Reynolds.
19: Reynolds.
18: Reynolds.
19: Então é Reynolds.
18: Comentarista para depois das 20 horas. Comentarista amanhã. Amanhã não. Amanhã não.
15: Amanhã não.
18: Amanhã não.
15: Domingo.
17: Dia 4.
15: Que vem.
18: Dia 4. Comentarista a partir das 20 horas.
15: Ele me ligou depois para comentar que eu citei o nome dele em relação ao professor que faz as previsões lá. E eu acompanho o professor por indicação dele, né? Então ele me ligou, disse que esteve aqui. O Jacques não veio no programa ontem. Sabe o que ele estava fazendo?

0: pô. Vai no shopping?
1: É um programa de índio, né, cara? Vamos combinar.
2: Visitar os novos.
0: Não, programa de índio não.
2: Andar de barco. Andar de barco no São Gonçalo. Andar de barco no Arroio Pelado no São Gonçalo.
3: Adoro ir pro shopping.
0: Vai fumar um charuto nos amigos?
1: Eu posso fumar um charuto e me dormir.
2: Indo almoçar no Bavária, indo à sessão da tarde do Capitólio. Olha aqui, ó. Capitólio, Capitólio. Claro. Sessão da tarde do Capitólio.
0: E, os trocar de e tem a do Apolo à meia-noite, que era legal.
2: Indo ao estádio, Nicolau Fico. Assistir um treino de Farroupilha. Agora tem que ir a Pedro Osório, né, Neif?
0: Tem que... Sim, me mostra o Rodrigues.
1: Nem sexto, não. Não, os jogos jogando em Bagé.
0: Bagé. Jogo, mas a...
2: Jogaram um
0: a
2: jogo. Sete, não,
0: a sede,
2: não.
0: A sede, a central, onde eles treinam. Onde eles treinam.
1: Sim, tem base?
0: É, Pedro Osório. Mas claro que tem. O campo foi preparado para eles. Em Pedro Osório.
1: Mas aí foram para Bagé por quê?
2: Não, foram jogar em Bagé.
0: Para jogar lá.
1: Em campo de Pedro Osório.
2: A base operacional é Pedro Osório.
0: É que tá em a arquibancada de cima do segundo andar está em reforma, então tem que esperar. É, e tem a cobertura também.
2: Do... E o cardeal levantou voo? Voou o cardeal, não.
0: Não vai debochando para a gente, não.
2: Não estou debochando, tenho o direito de perguntar.
3: O temporal ficou todo despencado, o ninho do cardeal.
2: O ninho do cardeal?
0: Vocês vão
2: ver. Que boa desculpa, hein?
0: Vocês vão ver só.
2: Que rica desculpa.
0: Vocês vão se
2: olha, foi o vento.
0: Vocês vão se encontrar com
2: foi,
0: a gente.
2: Foi a tempestade.
0: Vocês vão se encontrar com a gente na Terceirona.
2: Vão culpar a tempestade.
0: Logo ali.
3: Isso me preocupa muito.
0: Pois é. Vai falando. Fala, Cleveson.
3: Isso me tira o sono.
2: Senhores, olha aqui, ó. Fim de papo, fim de conversa. 13 elevado ao ar no penúltimo dia, me ajuda, Neif, é isso? Penúltimo dia de setembro. Não. Antepenúltimo.
1: Penúltimo,
2: não, penúltimo, cara.
3: A última terça-feira de setembro do 13 horas.
2: Amanhã é o último. Aqui, hoje é dia 29, certo? Penúltimo. Amanhã 30, o último.
1: Coisa complicada pra
2: ser. Não. Pois é, mas o senhor disse que era.
1: Eu não disse nada. Eu disse que hoje é 29, terça-feira, penúltimo dia.
3: Eu digo a última terça-feira de setembro.
2: Então o senhor está certo. Estamos
1: certos.
0: Como vai terminar o programa, eu não vou falar sobre a torcida do Flamengo hoje. Deixo para amanhã.
2: Isso, deixa para amanhã. Eu ia perguntar algo sobre o Grêmio para vocês dois, mas vou deixar para amanhã também.
1: Ah, estamos treinando.
2: Vou deixar para amanhã.
0: Três. Não é só nós
2: dois. A euforia do Rogério com a presença do Renato Portaluppi.
1: Boa piada. Senhores. Eu tinha um assunto preparado, até anotado aqui para comentar.
2: Porque não fez. Porque não
1: se proporcionou.
2: Por livre
1: tive um ataque de gripe, de
2: poderia ter feito por livre espontânea vontade. Por livre espontânea vontade. Betes amanhã também. Vamos falar sobre Betes amanhã. Boa tarde, senhoras e senhores ouvintes.
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5: 14 horas e 32 minutos.
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3: Olá, muito boa tarde. Estamos iniciando o Conexão RU desta terça-feira, 29 de setembro de 2026. Agora na parte da tarde, com algumas aparições aí do sol, temperatura batendo nos 23 graus e 9 décimos, 86% umidade relativa do ar, pressão atmosférica nos 1.005 milibares, o vento é oeste-noroeste a 3 km horários. Segundo o Centro de Pesquisas e Previsões Meteorológicas, a previsão para a sequência é de céu nublado, passando a parcialmente nublado. Temperatura máxima, a previsão era 23, já até deu uma superada. Ventos de nordeste e oeste fracos a moderados com rajadas ocasionais à noite. Para amanhã, quarta-feira, 30 de setembro, último dia do mês de setembro de 2026, céu parcialmente nublado. Então amanhã tem a aparição do sol. Com períodos de nublado, temperatura mínima será à noite. Temperatura mínima de amanhã nos 12, a máxima chegando à tarde aos 20. Ventos de sudeste e sudoeste fracos a moderados com rajadas no início do período, ou seja, na madrugada e manhã da quarta-feira. Então sol presente amanhã retornando. Para quinta-feira, 1º de outubro, a previsão é de céu parcialmente nublado. Mínima em 10, a máxima não passa dos 17. Ventos, olha só, de sul, sudoeste, fracos a moderados, com rajadas no meio do período. Para sexta-feira, queda na temperatura, né? Mínima em 7, a máxima nos 18. Céu claro, passando a poucas nuvens, ventos de sudoeste e leste, fracos a moderados. Então, parece que as coisas estão se ajeitando um pouco mais aqui para nós, especialmente neste momento. E é esta a indicação, né? Diminuição da nebulosidade e vamos ter a presença do sol aí nos próximos dias. Mas já tem indicações, segundo os meteorologistas, especialmente aí para o fim de semana, de retorno da chuva. Especialmente no sábado à noite. Vamos confirmar aqui. Sábado, previsão é de 4,9 milímetros. Chuva na noite do sábado. No sábado, mínima em 12, máxima em 20. Domingo da eleição, não tem mais previsão de chuva. Então vai ficar só na noite mesmo do sábado. Mínima em 13, máxima em 21. Sol com muitas nuvens durante o dia e períodos de céu nublado. Noite com muitas nuvens. Então, pelo menos essa é a indicação hoje do Climatempo, sem previsão de chuva aí para o domingo da eleição, 4 de outubro. Tem previsão aí de chuva sim na segunda. 15 milímetros na segunda, na terça 1,5, 2,5 na quarta, quinta-feira 7,5, depois na outra sexta, dia 9 de outubro, tem 32 milímetros. Eita! Sábado, dia 10, estão prevendo 50, então vamos para uma sequência de retorno aí da chuva a partir da segunda-feira, nas indicações hoje do Climatempo. Então vá se preparando para essa condição. Domingo, então, é domingo de eleição. E a Conferência Nacional dos Bispos do Brasil tem realizado entrevistas com pessoas da igreja, especialmente padres, e nós estaremos reproduzindo neste momento o último podcast aí da CNBB, que entrevistou o presidente da CNBB, Dom Jaime Spengler, que nós estaremos reproduzindo a partir de agora aqui no Conexão RU desta terça-feira.
4: Olá, minhas boas-vindas a você que nos acompanha no CNBB Podcast, mais uma série especial que trazemos para você, desta vez, sobre o discernimento cristão em vista das eleições. Eu sou o jornalista Luiz Lopes Júnior, da equipe da assessoria de comunicação da Conferência Nacional dos Bispos do Brasil, e este é o nosso último episódio desta série que vem apresentando as contribuições da Igreja Católica para a reflexão e o discernimento do povo católico em vista das eleições deste ano. Bem, nas outras edições, o início do podcast era justamente com um trecho da mensagem que foi divulgada pela CNBB por ocasião das eleições deste ano, lida pelo presidente da conferência, o cardeal Jaime Spengler. Bem, hoje vamos fazer diferente. Estamos aqui justamente a presença dele, cardeal Jaime Spengler, arcebispo de Porto Alegre, no Rio Grande do Sul, presidente da CNBB e presidente do Conselho Episcopal Latino-Americano e Caribenho, o CELAM. Obrigado por sua presença, Dom Jaime.
1: É sempre motivo de alegria e faz parte do ministério do bispo promover o necessário para que o nosso povo, a nossa gente, possa se exercitar nesse princípio extraordinário que é a liberdade numa perspectiva democrática.
4: É isso, e é por isso que nós temos esse momento importante de dar a palavra aos nossos pastores e aprendermos um pouco mais desse compromisso cristão. Dom Jaime, para essa última edição separamos ali alguns trechos da mensagem que baseia então esse nosso podcast. Temos ali o chamado à responsabilidade dos cristãos católicos, o convite a olhar a história de vida e os compromissos dos candidatos e, por fim, o compromisso de participar e não se abster do processo eleitoral. Então vamos começar aqui com a responsabilidade dos católicos, né? Nós falamos nas primeiras edições do papel de construir pontes, de promover encontros, diálogos. Então, a partir das reflexões que os senhores tiveram ali para a construção desse texto, o que pode ser destacado sobre essa responsabilidade do povo católico no processo eleitoral?
1: A mensagem foi publicada em junho deste ano, né? E falar de responsabilidade diz do compromisso que todos nós, especialmente, eu diria, as mulheres e homens de fé, têm em relação ao futuro do nosso país. O que desejamos verdadeiramente deixar para as próximas gerações? As escolhas de hoje estarão na base, eu diria assim, do amanhã. E nós temos sim uma responsabilidade muito grande. Eu creio que todos nós sonhamos com dias melhores. Todos nós desejamos um Brasil mais equânime, uma realidade onde a distribuição da renda seja mais justa, eu diria assim, né? E, resumindo, nós desejamos certamente uma sociedade mais integrada e integradora, onde cada um possa realmente viver de forma digna, ganhando o pão de cada dia de forma honesta. E aqui cada um de nós tem uma responsabilidade. Para os diversos âmbitos da República, devemos sim estar muito atentos à integridade dos candidatos que se apresentam para os diversos cargos. Eu diria uma conduta ilibada, ética, respeito pelo bem comum, desejo de realmente cooperar para deixar o Brasil um pouco melhor para as futuras gerações.
4: Sim, meu Jaime, quando a gente fala dessa mensagem, né, tem um convite também a assumir a responsabilidade dos cristãos, mas tem uma afirmação logo em seguida, e ela é bem forte: não se abster. A abstenção não é a melhor escolha. E aí, quando a gente vê, a gente escuta muitos relatos, né, das pessoas que estão sem esperança, desmotivadas, que não veem até sentido de participar do processo eleitoral, por talvez não acreditar que a política realmente pode influenciar para o bem do nosso futuro, como o senhor acabou de destacar. O que a igreja pode dizer a essas pessoas?
1: Eu diria de forma muito simples: a abstenção significa reconhecer ou querer dizer que isso não tem nada a ver comigo, ou que eu não estou disposto a colaborar na construção de uma sociedade, como dizia antes, mais integrada e integradora. A omissão é talvez o maior dos pecados, né? Depois, é verdade, sim, que no nosso contexto nacional há uma tendência a desacreditar as instituições da República, e isto é muito perigoso. É muito perigoso. Há uma expressão muito bonita da doutrina social da Igreja, onde se diz que a atividade política é a expressão mais nobre da caridade, porque cuida e promove o bem comum. E a caridade Deus é caridade. Deus é amor, né? E portanto, se omitir diante desta possibilidade de cooperar na construção de algo melhor, mais justo, mais integrado, certamente seria, eu creio, um pecado grave contra a caridade.
5: É forte. É muito importante. É. Bem, Dom Jaime, a mensagem também nos diz que o discernimento cristão exige uma outra atitude dos católicos nas eleições, e aqui o convite é olhar a vida dos candidatos, não apenas as promessas de campanha, né, mas a história de vida, os compromissos assumidos. Bem, é um convite recorrente da CNBB, nós pesquisamos ali outras notas, outras mensagens para o período eleitoral e também documentos da própria conferência, que vem reafirmando essa necessidade de olhar a história de vida e os compromissos. Como isso pode ajudar o povo católico na escolha? Como a CNBB também pode iluminar essa investigação, digamos assim?
1: Talvez há quem questione por que nós nos manifestamos diante desse contexto que se rompe diante aí dos nossos olhares, o pleito que se aproxima. A Igreja, ela sempre vai se manifestar lá e quando a vida, de alguma forma, está em jogo. Por quê? Nosso ponto de partida é o Evangelho, em primeiro lugar, né? E aqui nós não podemos esquecer aquilo que está no Evangelho de João, capítulo 10, versículo 10. Eu vim para que todos tenham vida e vida em abundância. Então, o que nos leva, assim, a nos posicionar e nos manifestar nesse momento da história é a preocupação com a vida e vida digna do nosso povo, em primeiro lugar, né? Em segundo lugar, nós temos aqui também um assunto delicado, que não é simples de abordar. A que me refiro? A questão do discernimento. Discernir quais são os melhores candidatos, quais são as melhores propostas. É verdade que nós temos no Brasil uma diversidade de partidos imensa, que talvez traz não pouca dificuldade neste caminho necessário do discernimento. As propostas não são, muitas vezes, objetivas. Né? E aqui eu diria, precisamos de uma sensibilidade toda própria para colher onde realmente existe seriedade nas propostas e determinação para realmente levar adiante as propostas então apresentadas. O discernimento pressupõe alguns elementos. Primeiro, ter bem presente o que está em questão. E o que está em questão é o futuro da população do nosso Brasil, né? Segundo aspecto nesse caminho do discernimento que necessitamos ter em consideração é a disposição para dialogar entre nós enquanto sociedade, promover pontes, construir pontes para avaliar candidatos e propostas, né? E o terceiro aspecto que é muito importante e que talvez não raramente está ausente é a questão da oração, rezar isto, trazer isto para a oração pessoal ou da comunidade, para que possamos, então, a partir deste caminho, talvez colher aqueles elementos ou construir aquela decisão que, segundo o nosso parecer, vem de encontro à necessidade da sociedade e da nação. Discernimento é um caminho todo próprio que necessita sensibilidade, capacidade para compreender o que está em questão, repito, né? Disposição para o diálogo em comunidade, etc., e ao mesmo tempo por isto em oração diante de Deus. Eu creio que aqui temos um caminho viável e necessário para chegar a conclusões ou a decisões que correspondam à necessidade apresentada.
5: Bem, obrigado, Dom Jaime. O senhor falou desses três pontos do discernimento. Aqui nós temos aqui um material disponibilizado pelo CFEP, o Centro Nacional de Fé e Política, Dom Helder Câmara, que são encontros de reflexão e oração sobre as eleições de 2026. Então ele apresenta justamente o que o Dom Jaime nos coloca aqui, para aprofundarmos então aquilo que a Igreja nos ensina, nos aponta como necessidade para a vida, a promoção da vida digna para todos, e também propostas de oração. Gostaria então de convidar também o Senhor para nos conduzir nessa oração que temos no livro, e para nós encerrarmos então, Dom Jaime, que está ali, tem na página 76, mas também tem no primeiro encontro, que é a oração do CEFEP.
1: E tu sabe, esse subsídio é precioso.
5: Sim.
1: Porque, por vezes, pode nos escapar alguns elementos que o processo eletivo requer que se tenha presente. E esse subsídio produzido, então, pelo nosso CEFET, realmente, eu creio, nos ajuda a compreender a amplitude do que está em questão. Vamos rezar, então?
5: Vamos lá.
1: Deus da vida e Senhor da história, Pai de todos nós, em vosso Filho Jesus Cristo, pela força do Espírito Santo, já vencestes o pecado, a escravidão e a morte. Queremos viver o compromisso cristão na política, fazendo dela, no campo e na cidade, nas aldeias e nos quilombos, um serviço à vida e à libertação integral de todos, direito e dever da cidadania, e convivência de igualdade nas diferenças. Concedei-nos construir um Brasil novo, sem exclusão e sem privilégios, onde se abracem a justiça e a paz, e onde os valores do vosso reino estejam sempre mais presentes na ação política em nosso país. Ajudem-nos a proteção de Maria, nossa mãe, as santas e os santos companheiros da caminhada, e, sobretudo, a presença de vosso Filho Jesus Cristo, caminho, verdade e vida, para que possamos participar da construção de uma sociedade justa e solidária.
5: Amém. Bem, agradeço então a Dom Jaime pela participação e disponibilizar esse tempo de aprofundamento, de reflexão aqui conosco. Você pode continuar acompanhando as ações da Conferência dos Bispos em nosso portal cnbb.org.br e em nossas redes sociais no @cnbbnacional. A íntegra da mensagem ao povo brasileiro por ocasião das eleições de 2026 está em nosso portal cnbb.org.br. Até a próxima!

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1: 14 horas e 52 minutos.
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11: Conexão é Rio na tarde da Universidade, nesta tarde de terça-feira, 29 de setembro, 23 graus a temperatura. E um trecho junto ao antigo Grande Hotel de Pelotas, na Praça Coronel Pedro Osório, permanece interditado para veículos e pedestres por risco de queda de uma estrutura metálica instalada no topo do prédio do antigo Grande Hotel. Segundo a Prefeitura, o Corpo de Bombeiros constatou instabilidade no adorno na cúpula do imóvel que pertence à Universidade Federal de Pelotas. A peça, com cerca de 2 metros, ficou inclinada em direção à via após os fortes ventos registrados no dia 21. A área foi isolada com cavaletes e cones e seguirá bloqueada até que os bombeiros considerem o local seguro. A interdição atinge o entorno do prédio do Grande Hotel, na Praça Coronel Pedro Osório, na esquina com a Rua Padre Anchieta. A vistoria ocorreu na última semana, quando uma equipe subiu ao telhado e identificou o risco de queda. A OFPEL já foi comunicada e, segundo a Prefeitura, deverá adotar medidas necessárias para corrigir o problema. Então, quem for passar aí pela Praça Coronel Pedro Osório junto com a Anchieta, né, especialmente ali próximo do Grande Hotel, tem área interditada e a questão ali é muito cuidado. Vamos acompanhar agora o programa da Rádio Vaticano em Romaria, trazendo mais informações lá do Vaticano.
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Bem, amigos de todo o Brasil, estamos de volta com o nosso Em Romaria, caminhando juntos nesse terceiro milênio. Nos estúdios da Rádio Vaticano, Silvone José.

0: Bem, amigos de todo o Brasil, com alegria estamos recebendo aqui nos nossos estúdios Dom Murilo Krieger, nosso ex-arcebispo de Salvador, primaz do Brasil. E agora, uma palavra bonita, em pensão. Dom Murilo, pensão não, né?
1: Não, não falo em emérito.
0: Que não, mas a pensão assim quer dizer não, que não entrou em pensão.
1: Não, não entrei. É emérito mais bonito do que aposentado, do que em pensão.
0: Que alegria,
1: mas, Deus conosco. Eu, sabe que, Silvonei, eu fiquei muito marcado por uma carta que o Papa Francisco escreveu em 2018, justamente quando eu estava já apresentando minha renúncia pelos 75 anos. A carta, não sei se você deve lembrar, Aprender a Despedir-se.
0: Absolutamente. Aos bispos. Nós publicamos, inclusive.
1: Sim, publicaram e comentaram. Bem, Aprender a Despedir-se. Ele dizia assim, que o bispo, quando encerra seu tempo na diocese ou perante um órgão da Santa Sé, ele deve procurar ver de que maneira poderá continuar servindo a Igreja, colocando toda a sua experiência a serviço da Igreja. Aí eu pensei, pois bem, eu já, naquelas alturas, eu era bispo já há uns 36 anos, quer dizer, já tinha uma longa caminhada, eu pensei, aí me lembrei que ao longo desse meu tempo de bispo, eu recebia muitos convites para pregar retiro para padres. Eu podia aceitar dois, excepcionalmente um terceiro, quando um bispo estava muito apertado, porque a gente já sai da diocese tantas vezes por outros compromissos e não pode sair muito também. Mas agora então, já que eu vou ficar emérito, vou me colocar à disposição para pregar retiro para padres. É uma opção preferencial pelos padres. Nada contra as religiosas, contra os... Mas eu penso assim, para religiosas, é menos difícil de encontrar pregadores. E o segundo ponto, as religiosas são muito organizadas. Por exemplo, estamos em 2026. Elas não pedem um retiro para 2026, como muitos bispos estão pedindo ainda, ou para 2027. Não, pedem para 2030. Você pensa assim, ah, isso nunca vai chegar? Você anota na agenda. Quando chega 2030, a sua agenda está cheia de retiro para religiosas. Então, olha, eu vou me dedicar a sacerdotes enquanto me aceitarem. E começaram a vir pedidos, e eu tenho percorrido todo o Brasil, e, claro, também tem que levar em conta que retiro para padres tem determinadas épocas, determinados meses, a fevereiro, março, pouco julho, agosto, e depois são mais esparsos. Então aí fica bem intenso, até um pouco, às vezes, cansativo. Mas é uma experiência muito boa, porque eu penso assim, queira ou não, tenho que reconhecer agora essas alturas, com 41 anos de bispo, tem uma experiência que levou tempo para adquirir em lugares diferentes e tal, e me coloco à tua disposição e penso que é o que Deus está me pedindo no momento.
0: Como é ser um bispo emérito? Como é que é a vida de um bispo emérito?
1: Olha, na verdade, a gente tem uma graça nisso tudo, porque começa o dia, você não tem que se preocupar em pagar uma conta, resolver um problema de desentendimento entre grupos e ficar preocupado com tal ou tal. Você tem que... Você pega, assume compromissos, mas... assim, que tem começo, meio e fim, como um retiro para sacerdotes. Então, é um tempo que você tem mais para ler. E eu ainda fiquei emérito em plena pandemia. Então, eu tive quase 2 anos... à disposição de manhã, à tarde, à noite, eu nem queria acreditar. E sabe, você, ao longo da vida de bispo, ganha muito livro, que você não consegue ler. Aí me coloquei, fiz literalmente uma pilha. Isso aqui eu quero ver se eu consigo. De repente eu tinha lido todos, aquele que eu sempre queria ler, mas nunca conseguia. Então, com isso, e graças a Deus, isso me ajudou até na preparação para os retiros. Então, eu podia sistematizar melhor. E depois é um tempo para rezar mais, afinal, como no meu caso, eu tenho 82 anos. Todo mundo diz, nossa, não parece, parece que só tem 81. Parece só 81. mas aí eu penso, eu tenho que lembrar. Eu não posso mais fazer projetos. Ah, quando alguém me fala, não, porque 15 anos atrás... Peraí, eu disse, eu não posso fazer pensar, ah, daqui a 15 anos. Aí eu estou lá com a Santíssima Trindade e Nossa Senhora. Mas, então é tempo para rezar mais pela Igreja. Eu tenho rezado muito pelo Papa, porque eu penso assim, meu Deus, eu tenho uma diocese sob minha responsabilidade. Agora, e o Papa? Tem o mundo todo, é problema de um lado, problema de outro, desafio, na igreja, fora da igreja, eu penso, se há alguém que precisa de oração, é o Papa. Então, eu tenho rezado muito por ele.
0: O senhor, nessa quarta-feira, na audiência geral, saudou o Papa. Sim. Como é que foi esse encontro?
1: Bom, era um desejo meu, porque eu, ano passado, estive aqui no jubileu para os bispos, dia 26, se não me engano, 26 de junho do ano passado, mas era eu e 500 bispos, então não tinha condições de ele cumprimentar todo mundo. Mas eu pensei, numa primeira oportunidade que eu tiver, eu vou querer me apresentar. E aí, eu, ontem, então, quando eu cumprimentei, me apresentei, e falei justamente disso, que eu atualmente estou pregando Retiro para a Paz. Ele se admirou e me incentivou. E eu achei ele assim muito... Eu gosto muito do jeito dele e adoro, sou assíduo leitor de tudo que ele fala e escreve, porque é uma linguagem agradável, profunda, mas uma linguagem que todo mundo conhece. E, inclusive, o Dom Odilo me pediu que toda quarta-feira, ou fosse, não fosse quarta, mas no dia seguinte, que eu fizesse um programa de uns 3 minutos para a Rede Vida sobre aquilo que o Papa falou. E eu tenho feito. Então eu leio, e não é que eu vou ler aqui, eu não vou ler aquilo que ele falou, porque aí pode ser diretamente, feito isso diretamente até pelo Papa, como você faz quando ele fala em italiano ou outra língua. Então eu dou uma síntese, o que de pontos eu destaco mais. Porque eu penso que é minha função ajudar com que a palavra do Papa penetra em corações que nem sempre o escutam diretamente.
0: O Papa Leão teve o início do seu pontificado num momento singular também da nossa humanidade. A primeira paz que brota das suas palavras, né? A paz do Senhor esteja convosco, nos dá, vamos dizer, um pouco o tom daquilo que a humanidade está vivendo. Estamos necessitados de paz. E o Papa, em todos os seus discursos, nos recorda isso, né? Daquela paz. Uma paz que tem um nome para nós e tem a fonte. Como é que o senhor está vendo, então, esse momento também? Para o Santo Padre, como o senhor disse também, que não é fácil.
1: Olha, não deve. Porque, veja, a gente sabe que qualquer palavra dele é analisada até nas vírgulas. Então, cuidado que ele deve ter. Porque, queira ou não, se ele pende para um lado e começa uma crítica aberta, vai ser rechaçado violentamente pelo outro lado. Mas ele também não pode deixar de falar. Então veja o equilíbrio que ele deve ter naquilo que ele fala. Mas a gente percebe a angústia dele, a preocupação com o mundo que em pleno século XXI não se centra para resolver seus problemas e vai para a arma e mata e destrói e ficam órfãos, pessoas que ficam totalmente marcadas para o resto da vida. Como deve ser um sofrimento para ele, que tem muito mais acesso às informações do que eu, do que qualquer um de nós. Então eu vejo como deve ser duro para ele ser Papa, no momento em que ele lembra, puxa, a primeira saudação de Jesus no domingo da ressurreição foi: a paz esteja com vocês. Depois ele repetiu de novo: Jesus, a paz esteja com vocês, mostrando que se há um valor em nossa vida, o valor se chama paz. E como deve ser duro para ele ver que essa mensagem de Cristo não penetra no coração das pessoas, tem uma oposição. Eu vejo que, e aí mais um motivo para a gente rezar por ele, para que os sonhos dele, os desejos dele sejam concretizados, da paz para o mundo.
0: Eu vou fazer uma perguntinha para o senhor, porque diz respeito à sua caminhada, à sua existência. O senhor é muito próximo da comunicação, alguém que gosta muito da comunicação. Continua assim ainda?
1: Sim, eu procuro.
0: Você tem livros, inclusive, por isso?
1: Mas eu penso assim, através desse meio de comunicação extraordinário, eu posso chegar a corações que eu não chegaria de outra forma. Se eu escrevo, por exemplo, ao longo do meu tempo de bispo, eu sempre procurei escrever nos jornais locais. Então, pegando o último, em Salvador, o meu último lugar, escrevia todo domingo para o jornal à tarde. Depois, e aí, quanta gente vinha comentar. Então, eu vi gente que é sem fé, gente de outra religião. Então, eu procurava assim, mostrar um pouco a visão da igreja sobre determinados temas. E não deixava de ser claro nas minhas posições, mas sem ser agressivo. Eu sempre me lembro, me guiei muito pela frase de São Pedro na sua primeira carta: sabei dar aos que vos pedirem as razões da vossa esperança. Então, sabei dar. E aí depois ele fala, mas sem dureza, sem raiva, sem nada. Com calma, com amor. Então, eu penso que é a grande missão nossa. Nós temos um patrimônio, uma mensagem belíssima que Jesus confiou a nós. E há uma responsabilidade de transmiti-la. Eu me guio muito por uma frase de São Paulo VI no Evangelii Nuntiandi, quando ele diz assim: se uma pessoa não tiver acesso à riqueza da fé, Deus poderá salvá-la, porque ele tem outros modos de salvação, mesmo que a pessoa não tenha conhecido a igreja, os sacramentos e tal. Mas ele pergunta assim: e aqueles que deveriam anunciar o Evangelho e não o fizeram por medo, por vergonha, o que será deles? E ele não responde, vai adiante, dizendo, pense nisso aí. Então, penso, a responsabilidade e de evangelizar é para todos, leigos, religiosos, diáconos, sacerdotes, bispos, para todos, em toda época. Ser emérito não significa deixar a fé e as responsabilidades diante de Cristo de lado.
0: Pensando nas suas palavras agora, o senhor recordava, o senhor esteve em Salvador, foi nosso primaz do Brasil. Temos agora lá nosso cardeal Dom Sérgio.
1: Sim,
0: né? Sérgio. Mas como é Salvador? Porque a história nos diz que é a cidade mais africana fora da África.
1: 80% é afrodescendente.
0: Um povo fantástico, né?
1: Acolhedor.
0: Como é ser pastor numa realidade como Salvador?
1: Bem, quando eu fui nomeado para lá, eu me lembro muito bem, me tocou logo a palavra, Salvador. Puxa vida, isso é um programa? Uma cidade que tem o nome do Salvador. Então, até procurei me aprofundar no sentido da salvação. Segunda ideia que me veio, a igreja me coloca lá, não para combater ninguém, não para arrumar briga ou confusão, mas para anunciar o evangelho, fortificando a fé do que é católico e mostrando aquilo que Pedro diz, as razões da nossa esperança para os outros. Bem, agora, há uma coisa curiosa. Há vezes muitas ideias falsas sobre Salvador. Primeiro, que o povo é muito acolhedor. Segundo, é muito religioso. Em terceiro lugar, às vezes parece que é uma confusão e tudo. Não, você vai numa igreja, o rito católico, os cantos são católicos, a cerimônia é católica. Às vezes, numa ou duas lá, fora da igreja, há pessoas de outra religião, especialmente do candomblé, abençoando, tal. E não vou entrar no mérito e na motivação dessas pessoas. Mas, então, todos os casos, o que eu quero dizer é o seguinte: dá uma ideia, o pessoal dá uma ideia de um sincretismo geral. Não. Isso eu notava lá, há intelectuais e jornalistas que acham que sincretismo é uma coisa boa, positiva. Eu me lembro de um artigo que eu escrevi, que deu uma certa reação, onde eu dizia não, porque a mesma coisa de pegar várias frutas diferentes, colocar no liquidificador, aquilo que sai, o que que é? Não é mais maçã, não é mais pera, não é mais banana. Então, e esse pessoal, como são intelectuais, como são jornalistas, acabam divulgando e dando uma imagem, e, aliás, podia incluir cantores também, alguns, que o sincretismo não, isso é o ideal, né? Mas eu penso que, agora não se combate o sincretismo com ataque, mas fortificando a fé daquele que é católico, como penso que os outros de outras religiões também procuram isso, fortificar a fé daquele seu membro. Então, eu diria assim, eu não tive problema, mesmo porque, uma coisa interessante, também o clero, grande parte, é afrodescendente, como a população, são filhos da terra. E eu nunca tive problema com eles. Eles entendem bem o que é católico, o que é desse rito, o que é daquela religião, e há um grande respeito. O resto, às vezes, uma ou outra exceção, que chama atenção, que dá, como já houve no passado, às vezes dá uma repercussão, mas não é o sentimento, vou dizer, do clero de Salvador, que ele é muito bom, muito dado, muito dócil e muito fiel.
0: Colocaria assim também um problema de relativismo?
1: Não seria tanto assim. Pode se haver um pouco, mas não é tão profundo assim esse sentimento, assim, deixa tudo relativo, não.
0: Bom, o importante é que vão conhecer a realidade de Salvador, né? Porque eu creio que Salvador é realmente...
1: É uma riqueza, há um coração religioso ali. Eu digo não só do católico, de todos. Há uma tendência que é muito bonita de ver, que deve ser bem aproveitada. Porque, por exemplo, me lembro uma coisa que marcava muito. Na terceiro domingo da quaresma, a procissão penitencial, que começou com Dom Lucas Moreira Neves, uma procissão que vai da Conceição da Praia ao Bonfim, 7 quilômetros naquele sol da Bahia. Eram 130, 140 mil pessoas e continuam. É uma resposta bonita. E eu me lembro que uma vez, quando terminou essa caminhada, você chega suadérrimo lá, eu vi um grupo de senhoras, umas 8 ou 10, conversando, mas eu disse brincando assim, vamos voltar a pé lá para a Conceição da Praia? Todas elas, sim, vamos. Eu disse, meu Deus, não, estou falando de brincadeira. Antes que me obrigasse a andar mais 7 quilômetros. Mas é uma disposição. Aliás, é um povo que gosta de procissão. E outra coisa curiosa, gosta até de chuva. Eu nunca me esqueço, eu tomei posse numa sexta-feira e no domingo já tinha procissão. Aí, de repente, o tempo fechou e veio uma chuva que você não imagina. Eu pensei, vou ficar sozinho aqui. Nada, ninguém me abandonou na procissão. Ficou todo mundo andando com a maior naturalidade. Quando a chuva parou, bateram palma. Eu pensei, não, estou começando a conhecer esse povo. A alegria deles. Né? É um povo que se aprende muito, sim. Com seu jeito, sua riqueza e na sua humildade.
0: O senhor é natural de Santa Catarina.
1: Sim.
0: Nós temos dois Brasis diferentes.
1: Então. Muito diferentes, são.
0: E como é agora viver em
1: Santa Catarina? Bom, em primeiro lugar, eu voltei para a minha congregação. Eu pensei sempre, quando se tratou de... Mas a vida toda eu pensava, a igreja precisou de mim para uma determinada missão, que eu era religioso, e sou religioso, uma determinada missão. Na hora que a igreja não precisar mais de mim para essa missão, eu vou voltar para a minha família religiosa. E onde fui muito bem acolhido logo, eles ficaram contentes, porque, na verdade, é o meu carisma. E eu fiquei, eu acho que...
0: O senhor é deuniano, né?
1: Vamos recordar. Deuniano. Isso. Na minha congregação, nunca houve alguém que tenha ficado 36 anos fora da congregação e tenha voltado assim. E voltei, me sinto integrado, eles me respeitam, né? E tenho superiores ali, gente com quem eu trabalho, que nem tinha nascido quando eu fiquei bispo, imagina. Eu sempre digo, eu sou do Antigo Testamento. E, no entanto, sou bem acolhedor. E aí eu vivo lá, às vezes, claro, paro pouco em casa, porque, por causa desses retiros, um outro colega, às vezes, me pergunta, quando me encontra em casa, lá em Curupá, no seminário, o senhor está chegando ou está saindo? Mas me levo tudo na brincadeira. E tem sido uma experiência muito rica, assim, de convivência novamente, uma graça.
0: A gente brincava no início que o senhor se aposentou, né? O bispo emérito, ele não para, né? E eu vejo nas nossas assembleias, né, que temos todos os anos lá em Aparecida agora, a presença dos senhores bispos, a contribuição, a experiência, né? Podemos criar um espaço ainda maior para os nossos bispos eméritos, não só na conferência, mas na nossa realidade também das nossas dioceses, ou está de bom tamanho?
1: Olha, de uma maneira geral, está de bom tamanho. Eu, inclusive, faço parte do Conselho dos Bispos Eméritos, e eu consegui que fosse feita uma pesquisa com os eméritos sobre qual a sua disponibilidade para servir a igreja no Brasil. Porque eu prego retiros... Outro é ótimo para conduzir a assembleia, um terceiro para pregar para seminaristas, um quarto para religiosos, que cada um colocasse. E houve uma boa resposta, foi feito um levantamento. Então, cada um tem o seu carisma. Uns gostam de escrever, outros têm facilidade para falar. O que não se pode perder, aquilo que você falou, é uma experiência que só pode enriquecer a igreja. E o fato de não ter poder de voto nas decisões, eu acho sumamente favorável. Não agora, já senti antes. Pelo seguinte, hoje nós somos do Brasil 170 bispos eméritos. 170. Poucas conferências episcopais no mundo têm 170 bispos. Bem, claro, desses 170, você tem que descontar 70, 80 que são doentes, bem, já estão até necessitados de cuidados, mas tem um grande número. Imagine se todos nós, um dia resolvemos, vamos aparecer, vamos formar um grupo de 100. E como se pudéssemos votar, nós mudaríamos. Se fôssemos unidos, mudaria a direção de uma decisão, de uma assembleia, de um documento. Não, é bom, não seria bom, porque decidir para outros cumprir não é o ideal. Então, nesse sentido, eu penso que eles nos ouvem, nos dão a palavra, depois vem o que pode ser aproveitado ou não. E aí há muita conversa nos corredores, eles querem saber isso, querem saber aquilo, vêm pedir opinião. Então, eu penso que eu vejo como é importante o emérito participar da Assembleia, e você é testemunha disso, porque disso que você falou, para os outros é uma tranquilidade, saber que, poxa, tem uns irmãos ali que também estão emérito e estão felicíssimos por ser emérito, como eram felicíssimos quando trabalhavam.
0: Uma das coisas que eu vejo lá em Aparecida, na Assembleia, que eu gosto muito e fico esperando um momento, é quando os senhores bispos se encontram, porque em geral é uma vez por ano, né, que se encontram. Aí um olha no corredor e diz: tá vivo! Como é que está a sua saúde? Que nem pergunta. Quer dizer, o interesse, que bom. Sim. Saber que você está aqui, que você está bem, sabe? Aquele interesse pela pessoa, por um caminho que foi feito, né, em geral, tantos e tantos anos juntos. É uma fotografia belíssima, né, do amor pelo outro.
1: Isso é, e olha, coisa. Por isso que eu digo, participar da Assembleia dos Bispos é algo imperdível. Porque eu, até no, quando estava próximo de ficar emérito, eu pensei, bom, agora eu não preciso mais participar da Assembleia. Mas não tinha passado um ano de emérito, eu pensei, mas espera, se eu ficar aqui, não vou perder contato com membros da congregação, membros dos regionais onde eu trabalhei, outros, conhecer o pensamento dos novos. Seria uma perda imensa. Por isso, faço questão, e acho, muitos fazem questão de participar, justamente por causa disso, pela riqueza que se obtém nesse contato. É uma família muito curiosa, onde a gente fica à vontade. Ninguém está julgando ninguém. E outra coisa da Assembleia, sempre admirei, a liberdade. Há pensamentos diversos? Há. As pessoas às vezes me perguntam, agora já menos, mas não há unidade entre os bispos? Eu sempre lembro a frase de Agostinho: nas coisas essenciais deve haver unidade, nas acidentais, liberdade, e em tudo, caridade. Eu digo, olha, se todo mundo, todos os bispos, pensassem da mesma maneira, não haveria necessidade de assembleia. Mas um decidiria, porque todo mundo pensa assim. Quando os apóstolos fizeram o primeiro concílio, o concílio de Jerusalém, por que fizeram? Porque havia um problema, se podia ou não, alguém que se convertesse deveria ou não passar pelas práticas judaicas ou não. Eles não tinham, nenhum deles, nem Pedro, disse, não, eu tenho resposta e aquilo que eu penso é o que vai ser decidido. Não. Colocaram em discussão, colocaram em assembleia, e o que foi aprovado, inclusive, nem era pensamento de Pedro, mas de Paulo. Mas é assim que nasce na Igreja as decisões, de um consenso, que é assim que o Espírito Santo trabalha.
0: Para a gente concluir, olha, eu tenho tanta coisa para perguntar para o senhor, mas gostaria que o senhor fizesse para a gente agora uma pequena reflexão, um pensamento. Nós estamos vivendo um momento brasileiro agora muito importante, que são as eleições, mas a nossa presença como igreja, quanto é importante também nesses processos, mas também falar um pouquinho de esperança para o nosso Sim. povo, não é? Porque o nosso povo está tão sofrido.
1: Nós estamos numa época muito polarizada. Parece assim, quem não pensa como eu penso, aquele que pensa diferente de mim, é um inimigo a ser destruído. Isso não é cristão. Isso não é cristão. Nós cristãos temos que dar um testemunho de amor, de compreensão, de respeito ao pensamento do outro. Jesus deixava, ele ensinava, depois ele dizia, se alguém quiser me seguir, renuncie a si mesmo, tome a sua cruz e siga-me. Então eu penso que nós deveríamos dar um exemplo e de mostrar nossa capacidade de dialogar, de respeitar a opinião do outro, especialmente nas redes sociais, onde nasce às vezes muito ódio, muito sentido de destruição. Pensa, o outro pensa assim porque deve ter seus motivos, tem outro ponto, uma outra vista de um outro ponto, que não é o meu ponto. Então, mas eu penso assim, o pensamento da igreja é importante. Olha, e aqui eu diria assim, as últimas diretrizes, as diretrizes gerais da ação pastoral da igreja no Brasil, aprovadas na última assembleia, ao longo dos meus 41 anos de episcopado, eu não vi umas diretrizes tão ricas, tão abertas, tão proativas, olhando o futuro com esperança. Eu penso que deveria meditar mais nela, ler mais do clero, levar para os leigos lerem, porque é uma riqueza imensa, as nossas diretrizes. Esse sentido. Nós temos um reino, colaborar com o reino de Deus. Não cabe a nós declarar guerra a ninguém, não cabe a nós olhar o outro irmão como inimigo. Cabe-nos olhar, ser compreensivos, caminhar juntos, vamos assim, respeitando a diversidade, que a diversidade é que torna algo belo. Deus fez uma natureza tão diversa, por isso que ela é tão bonita. E nós queremos, às vezes, uniformidade. Então, unidade sim, a busca de objetivos comuns, mas a uniformidade, todo mundo com o mesmo uniforme, com a mesma maneira de pensar, isso não é de Deus, não é do Espírito Santo. Mas eu vejo, na história a gente vê que todos nós aprendemos vivendo, lutando. E eu tenho certeza que em pouco tempo vai crescer essa convicção desse caminho que estamos vivendo, de tanto antagonismo, não é o melhor, não é bom, não é de Deus. E queira Deus que o Espírito Santo encontre em todos nós um coração muito aberto para se deixar guiar por ele, como Maria o fez.
0: Obrigado, Dom Murilo, pela conversa, obrigado por abrir seu coração também para nós, né? Que alegria tê-lo sempre. Bom, Dom Murilo, eu posso dizer, assembleia já é tradicional, são 26 anos que o senhor encerra.
1: 26? 26. Ontem alguém me perguntou, disse que era o 20, ele me lembrava. 20,
0: desde o ano 2000.
1: Poxa,
0: desde o ano 2000. Olha. Eu quero agradecer mais uma vez pela sua presença, né, pela doação da sua vida à nossa igreja, ao nosso povo, né, esse amor, né, incomensurável que o senhor tem, e que o senhor possa ainda continuar a tocar o coração dos nossos sacerdotes.
1: E vocês aqui, eu posso imaginar, vivem longe do Brasil e perto do Brasil. O Brasil, eu percebo que está aqui dentro do coração da igreja, através de vocês. Então, vocês nem imaginam como é importante esse papel de vocês, porque, queira ou não, vocês são o eco da voz do Papa. Por isso que as pessoas têm tanto carinho por tudo aquilo que nasce daqui, né, nos meios de comunicação, e que Deus os abençoe e os ilumine para que continuem evangelizando dessa maneira.
0: Amém. E seja sempre bem-vindo.
1: Obrigado.
0: E assim chegamos ao final do nosso Em Romaria desta semana, agradecendo mais uma vez a sua presença. Voltamos na próxima semana com mais um Em Romaria, caminhando juntos neste terceiro milênio.
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3: 15:27.
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16: Olá, amigos do Brasil e demais países lusófonos. Está no ar o programa em português da Rádio Vaticano, Vatican News. Nesta segunda-feira, 28 de setembro, trazemos para você as últimas notícias do Papa, da Santa Sé e da Igreja no mundo. Com vocês hoje, nesta edição, Túlio Fonseca. E nesta edição, dedicada ao último dia da viagem do Papa à França, iniciamos diretamente com os destaques do nosso programa de hoje. Logo pela manhã, Leão XIV deixou Lourdes e partiu para Metz, cidade situada no nordeste da França. Ali o pontífice participou do encontro interreligioso no Centro de Congressos Robert Schuman, um dos pais fundadores da União Europeia. Outra atividade do Papa foi o encontro Nas Raízes da Europa pela Paz e pela Unidade. Leão XIV pediu

0: Pediu na ocasião coragem nas negociações e que hajam esforços criativos para promover a paz mundial. Teremos ainda nessa edição o testemunho de uma jovem brasileira que participa da visita do Papa na França e vamos recordar os eventos de ontem. A procissão das velas e a oração do terço com o Santo Padre e também o encontro com as vítimas de abuso por parte do clero da França. Fique conosco, nosso programa está no ar. Olá, seja novamente bem-vindo ao programa produzido pela Redação Brasileira. E nesta segunda-feira, último dia do Papa na França, uma série de compromissos em Metz marcou a agenda do Pontífice. Quem nos traz as informações é Mariângela Jaguraba.
1: O Papa Leão XIV deixou Lourdes na manhã desta segunda-feira e dirigiu-se para Metz, última etapa de sua viagem apostólica internacional à França. Metz é uma cidade situada no nordeste da França, capital da região de Grande Leste. Ali, o pontífice participou do encontro interreligioso no Centro de Congressos Robert Schuman, um dos pais fundadores da União Europeia. Em seu discurso, o Papa disse a propósito de Robert Schuman:
2: "Cet homme de foi e de convicção sut transformer les anciennes lignes de fracture en pont d'espérance pour toute l'Europe."
1: Este homem de fé e convicções soube transformar as antigas linhas de divisão em pontes de esperança para toda a Europa, tornando-se um verdadeiro embaixador da unidade na diversidade. Seguindo seu exemplo, a nossa responsabilidade comum de mulheres e homens religiosos é a de testemunhar que, para além das fronteiras, é sempre possível encontrar-nos, estabelecer amizades e construir a paz. Dialogar não diminui a nossa identidade, mas expressa-a com simplicidade e verdade, abrindo-nos à diferença do outro, disse ainda Leão XIV, recordando as palavras do Papa Francisco na encíclica Fratelli Tutti. O diálogo entre pessoas de diferentes religiões não se faz apenas por diplomacia, amabilidade ou tolerância. O objetivo do diálogo é estabelecer amizade, paz e harmonia. Lembrou também que o Papa João Paulo II considerava o diálogo como uma exigência intrínseca da própria natureza do homem e que o diálogo é, segundo Paul Ricoeur, um dos grandes filósofos e pensadores franceses, o caminho através do qual reconhecemos a alteridade como uma promessa e não como uma ameaça. Situa-se no extremo oposto da agressividade e da violência e constitui uma arte do encontro.
2: En effet, invoquer le nom de Dieu pour légitimer la violence ou l'oppression est une profanation de son nom.
1: Com efeito, invocar o nome de Deus para legitimar a violência ou a opressão configura uma profanação desse nome. Nada do que desfigura a dignidade humana pode reivindicar uma autêntica inspiração divina. O discurso religioso deve exortar constantemente ao desarmamento dos corações e das palavras. Isso implica a responsabilidade direta de cada um de nós, enquanto guardiães das nossas respectivas tradições. Por outro lado, disse ainda o Papa, se a fecundidade das tradições religiosas se manifesta acima de tudo no seu serviço à paz e à fraternidade, ela expressa-se igualmente na sua capacidade de proteger, acompanhar e servir a vida. A grandeza de uma civilização não se mede pelos seus sucessos materiais, mas pela forma como acolhe, protege e eleva a pessoa humana.
2: Les religions sont gardiennes de la vie. Elles ont affirmé la valeur sacrée.
1: As religiões são guardiãs da vida. Elas afirmam o seu valor sagrado. A fecundidade é demonstrada pela presença amorosa junto das pessoas mais frágeis e vulneráveis. Servir a vida é rodeá-la de cuidados, presença e ternura, sobretudo nas provações, até o fim. Nós que estamos abertos à transcendência, temos como missão oferecer pontos de referência sólidos, em particular aos jovens, para construir uma comunhão que respeite e valorize a dignidade de toda pessoa humana. A seguir, Leão XIV citou um trecho de sua encíclica Magnifica Humanitas. A Igreja considera todos os que procuram sinceramente a verdade, a bondade e a beleza como companheiros de caminho. O Papa concluiu pedindo que a bondade infinita de Deus e a sua sabedoria nos acompanhe e ensine a viver cada vez mais como seus filhos e como irmãos e irmãs entre nós, e que assim possamos ser, onde quer que vivamos, artesãos de paz e testemunhas de uma esperança que não cessa de crescer no nosso mundo. O Papa Leão XIV participou do encontro Nas Raízes da Europa pela Paz e Unidade no Centro de Congressos Robert Schuman, em Metz, última etapa da viagem apostólica internacional do Pontífice à França, na manhã desta segunda-feira. O título proposto inspira-se, sem dúvida alguma, na figura do venerável Robert Schuman, a quem desejamos hoje prestar uma homenagem especial neste centro que tem o seu nome, e sobretudo aqui em Mosela, onde ele viveu durante muito tempo e agora repousa, tendo sido durante muitos anos o seu representante na Assembleia Nacional, disse o Papa, acrescentando.
2: Se de cette région, avec cette tribulation... Au 19e et au 20e siècle.
1: Foi desta região, com as suas vicissitudes nos séculos 19 e 20, que ele retirou a inspiração para ajudar a moldar a Europa de hoje e de amanhã, através da sua célebre declaração de 9 de maio de 1950. Este texto constitui simultaneamente o ponto de partida e de chegada do seu compromisso com a reconciliação e a unidade do continente europeu, que marcou toda a sua vida. De que forma Robert Schuman foi moldado pela história desta terra da qual era filho e como contribuiu fundamentalmente para moldar a Europa moderna, a ponto de ser considerado um pai fundador? É sempre muito difícil, tanto no presente quanto no passado, formular uma definição da Europa, disse o Papa, afirmando que a Europa foi tomando consciência de si mesma gradualmente ao longo dos períodos históricos da civilização helenística, do Império Romano e da difusão do cristianismo, integrando com o passar do tempo novas culturas, tais como as germânicas e eslavas, entre outras, até abranger regiões cada vez mais vastas. Portanto, antes mesmo de ser uma realidade geográfica, a Europa entende-se como uma realidade cultural e histórica. Ao longo dos séculos, ela foi adquirindo novos contornos e definições, passando por períodos de crescimento, crises profundas e novos renascimentos, frisou Leão XIV. Para compreender esta longa história, o Papa mencionou outro pai da Europa, São Bento, que São Paulo VI proclamou seu padroeiro em 1964, definindo-o como mensageiro da paz, construtor da união, mestre da civilização.
2: Lei do pobre, o malade, o pessoa nascer, l'éducation des enfants, les universités.
1: A ajuda aos pobres, aos doentes e aos idosos, a educação das crianças e as universidades, os hospitais e a medicina, a arquitetura e a engenharia, o desenvolvimento das ciências, o direito e a organização das cidades e dos próprios estados. Tantas áreas na Europa foram profundamente influenciadas por São Bento e pelos seus monges. Sem estes fundamentos monásticos, a civilização europeia tal como a conhecemos não existiria. Em Metz, graças à obra de São Grodegango e de outros, respira-se um espírito beneditino de fraternidade, comunhão e partilha. Desse modo, não é possível falar da Europa sem fazer referência ao cristianismo, ressaltou. A seguir, o pontífice recordou outro pai fundador da Europa contemporânea, Alcide de Gasperi, que colocou a ênfase na herança europeia comum. O Papa enfatizou a necessidade de a Europa redescobrir as próprias raízes e se abrir ao diálogo com o outro. Trata-se de uma necessidade social e política a fim de que se redescubra o papel central da pessoa humana e se dê uma consistência real a palavras como liberdade, democracia, paz e unidade, sublinhou Leão XIV, ressaltando que este duplo movimento de redescoberta e diálogo permitirá também restabelecer um adequado equilíbrio entre os próprios direitos, bem como entre direitos e deveres.
2: Na Europa contemporânea, en effet, se trouve face à une nouvelle étape de sa longue histoire de rencontre. Avec l'arrivée sur le continent de nombreux hommes et de femmes fuyant les théâtres de guerre de perseguição.
1: Na verdade, a Europa contemporânea encontra-se diante de uma nova etapa da sua longa história de encontros, com a chegada ao continente de tantos homens e mulheres que fogem de zonas de guerra e perseguição ou que procuram uma vida melhor longe da pobreza e da miséria. É preciso compreender o alcance histórico do que está acontecendo, ou seja, um encontro sem precedentes entre povos e culturas que apela a uma redescoberta criativa das nossas raízes e, ao mesmo tempo, a uma escuta atenta do outro. A universalidade dos valores basilares da Europa garante-nos que este diálogo é possível e que poderá proporcionar uma base sólida às nossas sociedades, permitindo-nos agir de forma mais eficaz em prol da paz e de um mundo reconciliado, sublinhou o Papa.
2: Favorecer la paix est une œuvre active. Aujourd'hui, il faut se demander.
1: Promover a paz é uma tarefa ativa. Hoje é preciso perguntar-nos se estamos realmente envidando esforços criativos para promover a paz mundial ou se estamos simplesmente tentando conter a hemorragia da guerra e a preparar-nos melhor para aquelas que presumimos que ainda estejam por vir. Ao partilhar estas reflexões, penso em primeiro lugar nos jovens chamados a construir a Europa de hoje e de amanhã, disse Leão XIV, que concluiu dizendo: aos jovens digo, tenham a coragem de viver com responsabilidade a missão de construir a paz no seu coração, em suas relações, em sua família, nas escolas e nas universidades, na vida das suas cidades, de seus países e de toda a Europa. Não se submetam à lógica da violência e da opressão. Amem a vida em cada momento e não tenham medo do futuro. Não tenham medo de formar uma família, de ter filhos, de defender a dignidade de cada pessoa, do primeiro instante no seio da mãe ao último suspiro. Não tenham medo de trabalhar incansavelmente, também através do compromisso político, em prol do bem de suas comunidades. Sejam construtores de comunidade. Com vocês, a Europa, solidamente enraizada, continuará florescendo e inspirando o mundo inteiro.
0: E agora, a Silvonei José nos traz os detalhes de como foi a Procissão das Velas e a oração do terço do Papa na noite de ontem em Lourdes. Vamos ouvir.

0: Leão XIV se despede de Lourdes, participando da procissão e recitação do Santo Rosário. Dirigindo-se de modo especial aos doentes, os encorajou com as seguintes palavras: "Os sofrimentos do tempo presente não têm comparação com a glória que há de se revelar em nós."
1: Combien il est consolant d'entendre les chrétiens chanter des cantiques remplis de fervor et de foi.
0: Como é reconfortante ouvir os cristãos entoarem hinos cheios de fervor e fé e caminharem com uma vela acesa na mão em direção à sua Mãe do Céu, a Mãe que Jesus nos deu na cruz. Assim, Leão XIV se dirigiu aos fiéis reunidos no santuário de Nossa Senhora de Lourdes, encerrando sua visita à cidade que recebeu as aparições da Virgem. Após a procissão, com a oração do terço, o Santo Padre tomou a palavra para manifestar sua comoção por ver o povo fiel de Deus, de geração em geração, responder com amor e confiança ao terno convite da Virgem Maria de peregrinar a Lourdes.
1: Cette lumière qui nous guide et nous attire, c'est celle de l'espérance qui nous quitte jamais alors même que nous peregrinons cette vie.
0: Esta luz que nos guia e nos atrai é a da esperança, que nunca nos abandona, mesmo enquanto peregrinamos nesta vida, muitas vezes marcada por provações, mas já habitada pela alegria de nos sabermos filhos de Deus, amados e salvos por Jesus, afirmou. Para o pontífice, os doentes são testemunhas privilegiadas desta experiência, e só quem participa desta procissão pode entender plenamente a sua realidade. E se tal milagre é possível, o de suscitar serenidade e alegria na provação, é porque Deus nos concede a graça de voltar o nosso olhar para um futuro mais distante, para além do nosso horizonte terreno, um futuro de felicidade infinita nele. Dirigindo-se diretamente aos enfermos, o Papa pediu que guardem para sempre na memória as seguintes palavras de ouro: "Os sofrimentos do tempo presente não têm comparação com a glória que há de se revelar em nós." Neste caminho, Maria nos precede. Por isso, o convite de Leão XIV a corrermos com confiança em direção a ela, cuja imaculada conceição resplandece como um farol na noite. O seu amparo e a sua intercessão, acrescentou, não são secundários para o cristão que deseja colher a graça da redenção e lutar contra o mal. Ela é a estrela do mar, Stella Maris, que nos socorre nas tribulações, recordou o Santo Padre, que concluiu com uma exortação:
1: "Portons nos intentions les plus chères et les plus pressantes, et présentons-les à Notre-Dame, en la contemplant dans son immaculée conception. Une joie et une invincible espérance montent dans nos cœurs."
0: Levemos as nossas intenções mais queridas e urgentes e apresentamo-las a Nossa Senhora, as nossas intenções pessoais e pelo mundo. Ao contemplá-la na sua Imaculada Conceição, uma alegria e uma esperança invencível brotam no nosso coração, pois revestida do sol, com a lua debaixo dos pés e coroada de estrelas, ela é gloriosa, é poderosa e, ao mesmo tempo, é humilde, muito próxima de nós. É a Mãe de Jesus. É a nossa Mãe.
2: Um momento de grande importância e também muito marcante nesta visita do Papa à França foi o encontro com as vítimas de abuso. Vamos ouvir a reportagem de Andressa Colê.
3: Na tarde de domingo, na Casa Episcopal de Lourdes, o Papa Leão XIV recebeu 7 pessoas, 4 homens e 3 mulheres, vítimas de abusos por parte de membros do clero e da igreja na França, acompanhadas por Dom Gerard Lestang, bispo de Amiens e presidente do Conselho para a Prevenção e o Combate à Pedofilia da Conferência Episcopal da França. O Papa se reuniu individualmente e, em particular, com cada um deles, ouvindo suas histórias, a dor e o sofrimento vivido, às vezes, infelizmente, com a cumplicidade ou silêncio daqueles que poderiam tê-los ajudado, e também suas propostas para que isso não se repita. Com alguns, ele permaneceu por alguns instantes em oração. Ao final do encontro, o Papa se reuniu com todos em uma sala da Casa Episcopal e lhes dirigiu algumas palavras, agradecendo pelo doloroso testemunho e reafirmando seu compromisso para que o mal sofrido não se repita com outras pessoas. O Papa Leão expressou solidariedade a eles e, por meio deles, a todos aqueles que sofreram e ainda sofrem pelas feridas causadas pelos abusos infligidos. Por fim, expressando o desejo de poder trabalhar em conjunto para que a comunidade dos fiéis seja cada vez mais um lugar onde homens e mulheres de todas as idades possam encontrar consolação e cura, o Papa pediu aos presentes que rezem por ele e os concedeu a sua bênção. O encontro terminou por volta das 7:30 da noite. Os 7 integrantes que expuseram ao Papa a gravidade do flagelo dos abusos na igreja foram selecionados pela Conferência Episcopal Francesa e também pela Conferência dos Religiosos e Religiosas da França, após contatos com cerca de 40 interlocutores entre grupos e indivíduos. Todos haviam apresentado algumas ideias e propostas para a realização do encontro e, na organização, se procurou garantir a representatividade mais equitativa possível. O número reduzido de participantes, que gerou reclamações por parte de alguns coletivos, foi uma escolha ditada pela vontade de permitir uma troca genuína, conforme solicitado pelo próprio Leão XIV. O grupo, no entanto, entregou ao Papa cartas de alguns dos grupos ou indivíduos contatados pelo Serviço de Proteção aos Menores da Conferência Episcopal. Ainda na manhã de domingo, Leão XIV fez referência ao doloroso flagelo dos abusos contra menores cometidos por membros do clero ou no âmbito eclesial durante o discurso aos bispos com quem se reuniu antes da missa em Lourdes. O Papa pediu vigilância máxima, lembrando ao mesmo tempo a determinação com a qual a Conferência Episcopal adotou medidas corajosas para responder às vítimas, uma referência ao processo de transparência, reformas e indenizações que foi iniciado pelos bispos franceses. De acordo com um relatório do ano de 2021, mais de 210 mil menores foram vítimas de abusos por parte de quase 3 mil padres e religiosos entre os anos de 1950 e 2020. Os bispos abordaram a questão dos abusos em todas as últimas assembleias plenárias e procuraram garantir que as vítimas que no ano passado denunciavam indiferença por parte da igreja também fossem ouvidas.
2: E a nossa enviada, Isabela de Carvalho, encontrou uma jovem brasileira que acompanha a visita do Papa a Metz. Vamos ouvir o seu testemunho.
4: Eu me chamo Natália Lara, eu tenho 22 anos, eu venho do Brasil. E nós estamos aqui hoje porque nós tínhamos o grande anseio de conhecer o Papa, de poder receber a bênção dele neste ano tão especial para a nossa família, né, a comunidade das Irmãs de Maria, a qual nós pertencemos neste ano centenário. E está sendo uma experiência incrível. A gente já chorou, a gente já riu, se emocionou. A gente não consegue acreditar que Deus foi tão generoso conosco de nos dar esta oportunidade de estarmos aqui. Muitas pessoas gostariam de estar e não conseguiram estar tão perto. Então é realmente um sinal muito grande para nós de que Deus nos quis aqui e que queremos levar adiante nossa missão de serviço à igreja. Estamos em Luxemburgo e viemos hoje, acordamos muito cedo, viemos para cá bem cedo, pegamos trem e tudo. E, bem, estamos aqui agora, depois retornamos para Luxemburgo. E de Luxemburgo, na terça-feira, bem cedo também, retornamos para Schanstatt, porque o jubileu da nossa família é no dia 1º agora, então a nossa família inteira nos espera lá. E estamos muito felizes de poder voltar com a imagem da mãe já abençoada pelo Santo Padre e também com essa oferta de que para os próximos 100 anos da nossa comunidade estamos dispostas a servir e renovar nossa missão a serviço da Igreja. Nós estamos reconquistando uma imagem que nós tínhamos em um dos nossos refeitórios, que era uma imagem que tinha perdido a cor, uma imagem da nossa querida Mãe de Deus que tinha perdido a cor. Então nós estamos reconquistando uma nova imagem, querendo dar nova cor à Mãe de Deus com o nosso sim, com a nossa vida. Queremos ser um novo reflexo de Maria para o mundo de hoje. Então nós trouxemos junto essa imagem que nos representa enquanto nova geração da família das Irmãs de Maria, para que o Santo Padre possa também, a partir dela, nos abençoar e que ela possa ser sempre um reflexo da misericórdia e da bondade de Deus que nos trouxe até aqui. E agradecemos muito também à Diocese de Metz, a todo mundo que tornou possível, as pessoas que nós encontramos, que facilitaram o nosso caminho, que fizeram com que a gente conseguisse chegar até aqui e viver esse momento de graças.

0: Como última atividade do Papa no fim desta tarde, a missa na Catedral de Metz, e é previsto que Leão XIV chegue em Roma por volta das 21 horas. As atualizações no nosso site vaticanews.va/pt. E o programa em português da Rádio Vaticano Vatican News desta segunda-feira, 28 de setembro, vai ficando por aqui. Agradecemos, como sempre, a sua companhia e a sua sintonia. Nos encontramos amanhã, neste mesmo horário. Até lá!
1: Quinze horas e 59 minutos.

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Bom dia, não, boa tarde, Aroeira, Jorge Alves. Boa tarde, Pelotas, boa tarde, Zona Sul do Estado. 16 horas mais 5 minutos, é o horário oficial do Brasil. É terça-feira, né? 29 de setembro de 2026. Temperatura em Pelotas, na marca dos 23 graus e 3 décimos. Tá começando mais uma edição. Você sabe que essa trilha te acompanha há mais de 30 anos. E com essa característica, tá começando mais uma edição do programa São Balanço na Rádio Universidade AM. Já estamos linkados com o som da RU desde o nosso aplicativo. Estamos também com o som pelo YouTube e também, é claro, pelo nosso site bombando na web, radiosambalanco.vipfm.net. São Balanço, que tem a coordenação e a produção do Rudinei Machado, na seleção musical José Carlos Farias, técnica Jorge Alves. A apresentação é minha, Bira Barcelos, e a primeira, uma das músicas que eu gosto demais, a gente começa com o Everton Pagodente, é a primeira com Albatroz.

0: Música linda essa, hein? Som do Everton Pagodente, abrindo mais uma edição do programa Samba Lança na tua terça-feira. Como eu sempre digo, toda terça tem rodízio de pizza aqui no programa, hein? No finalzinho do programa eu vou sortear duas pessoas, dois grandes públicos, dois ouvintes na realidade, pra curtir amanhã, né, na Sabores do Sul, a partir das 19h30. Então a primeira foi o Everton Pagodente, música linda demais, Albatroz. 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Vamos lá para o nosso primeiro agendão cultural aqui da programação do Samba Lanço. 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Cada dia que passa tá se aproximando, né, Jorge Alves? Dia 11 tá pintando na parada. É, meu amigo. Dia 11 tá quase batendo na porta e você não vai ficar de fora, porque nós temos aí a reinauguração, né, da Transa Negra, a volta à Transa Negra, né? Voltando. É, Jorge Alves. Tá voltando a Transa Negra, o som que comanda a massa. Sabe aonde? 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A nossa próxima atração é a queridinha das estrelas da casa, né? 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

0: Vai mandando aí, que dependendo do Pix, a gente...
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0: Ronaldo Bene, você sempre vem. Rolou também som do Exalta Samba, dona do Prazer. E a primeira foi o som da queridinha da Estrelas da Casa, Ranaia, Bloqueio. Faz um pix aí, Totinho, faz um pix. Maravilha, 16 horas e 25 minutos, é o horário oficial do Brasil, a temperatura na marca dos 26 graus e 2 décimos, 71% de umidade relativa do ar. 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Tá o Rudinei Machado da esquerda para a direita. Rudinei Machado, José Carlos Farias, Renata Bandeira e Bira Barcelos. 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Maravilha, então vamos lá, né? Vamos lá para mais um agendão do programa Samba Lanço na tarde e noite desta terça-feira, dia de pizza aqui na programação do Samba Lanço, Jorge Alves. 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Jorginho Alves, intervalo, a gente volta na sequência trazendo muito mais, porque tá no samba, tá no Samba Lanço.
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Muito bem, faltando 18 para 5, é o horário oficial do Brasil, a temperatura na marca dos 25 graus e 8 décimos. Você acabou de ouvir aí o sucesso da rapaziada do Bom Gosto, Patricinha do Olho Azul, ainda tem o som do Calerio, Só Penso em Você, e a primeira foi o som da Turma do Pagode com a música Duvido. Até as 18 é mais ou menos nesse clima, na pesquisa musical José Carlos Ofarias. Tá fim de rodízio? Tá afim de rodízio? Tá afim de ganhar um rodízio? Eu vou sortear dois ouvintes aqui na Super Terça-feira, onde tudo acaba em pizza, aqui na programação do seu balanço. Então a hashtag Sabores do Sul Eu Quero pro 984135473 ou também pelo chat do nosso YouTube. Daqui a pouquinho eu vou ler as mensagens que chegam através do chat ou também pelo nosso WhatsApp aqui da emissora 984135473. Muito bem, Jorginho Alves, antes de pagar a conta, eu quero lembrar que dia 11 de outubro tem a Patrícia Marques também cantando pra gente lá, nessa versão aí, Patrícia Marques, aonde você quiser. É, meu amigo, só música bacana, só pedrada, festa lacrada no próximo dia 11, na Sociedade Libanesa, a partir das 22 horas, imperdível. 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

0: Sol, tem visual bacana também. Isso é que a produção da Transa Negra tá prometendo pra rapaziada. A batida aquela seca, o gravão vai bater no peito. E o visual sensacional. Tudo isso a partir das 22 horas. 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Então vamos unir o útil ao agradável, ambiente legal e também o som bacana, que quando começar às 22, começar a pancada, Jorge. Ah, meu Deus! Bicho vai pegar, amigão, bicho vai pegar. 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Vamos lá para o nosso agendão, mais um aqui no programa Samba Lanço nesta terça-feira, onde tudo acaba em pizza. 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Jorge Alves, faltando 12 para 5. A temperatura em Pelotas, na marca dos 25 graus e 8 décimos. A nossa umidade relativa do ar é de 72%. Intervalo e eu volto na sequência trazendo o I Love o Pagode com a música O Troco. Mas isso é para depois do intervalo. Porque tá comigo? Tá no samba? É claro, tá no samba lanço.
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1: Muito bem, Samba Lanço Informa na hora certa, pontualmente 5 da tarde. Você ouviu aí o Suel com a participação do De Propósito, pacote completo, Luquinhas, Pirraça. E lá em cima, I Love You Pagode com a música O Troco. Essa é a programação do José Carlos Farias. Até às 18 horas. 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É, meu amigo, vamos lá para mais um Agenda. Aliás, sempre, né, nos blocos, a gente traz aí o que está acontecendo, o que vai acontecer, né, em termos de festas em Pelotas e também em Rio Grande. 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Muito bem, galera, muito bem. Muito lembrando mais uma vez, hein? Dia 11 de outubro, Toti Alves. É o som que comanda a massa, eu falo da Transa Negra. Aí, ó. I can't wait. Não dá pra perder. Você ainda não adquiriu o ingresso? Tá esperando o quê? Aumentar? Tá esperando aumentar? Olha, o camarão que dorme a onda leva. Ah, rapaz. A gente avisou isso nas mesas também. Gente, tá acabando. O pessoal não levou fé. Tá acabando. Acabou. 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Ah, 25 pila, amigo, isso aí sai na água. Rapaz, dá pra garantir, curtir a outra edição e pagar assim, né? Perder de vista. Um ano pagando 25 pila? Cara, eu não sei fazer conta, né? Eu fugi da aula de matemática, Jorge. Mas, cara, dá uma michola pra cada um, né? Pra assim, por mês. Meu Deus! Então, se você perder essa oportunidade pra rever amigos e curtir música boa, porque a pancada é tecnológica. É, a iluminação também, incrível. O pessoal tá prometendo e com certeza vai cumprir dia 11 de outubro na Sociedade Libanesa. Por quê, Jorge Alves? Porque a Transa Negra é o som que comanda a massa. Muito bem, 17 horas com mais 6 minutos é o horário oficial do Brasil, 25.3 e a nossa temperatura. Depois do intervalo, eu quero mandar. Depois não, vou mandar um abraço pra nossa amiga Adriana Martins, a nossa amiga Drica. Já bateu o ponto aqui no programa São Balanço. Obrigado pelo carinho, tá bom, Drica? Valeu, obrigado pelo carinho. Uma ótima semana pra você e toda a sua família. O meu amigo Darneli Fabris Pinheiro também tá super ligadinho com a gente lá no bairro Fragata. E ela, né? Carmen Alice, boa tarde, meu amor. Beijos, beijos também, vida. Obrigado pelo carinho da audiência, sempre curtindo a nossa programação. A Carmen Alice também lá no bairro Fragata. Jorge Alves, depois do intervalo, o que a gente vai ouvir? A gente vai ouvir nada mais, nada menos que... Aí sim! Bebeto! Salve ela! E toda aquela galera, Bebeto, Roberto Costa, Dom Benê, tudo isso depois do intervalo comercial e eu volto em instantes. Porque tá no samba? Tá comigo? Tá no Sambalanço!
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1: É, meu amigo, como eu sempre digo, faça tudo e não perca a tua hora. 17 horas e 28 minutos. É o horário oficial do Brasil, a temperatura em Pelotas neste exato momento. Deixa eu dar um F5, não veio, mas tudo bem, sem problemas. Até às 18 horas é o programa Samba, nós estava em 20, né? 20 ponto alguma coisinha. Maravilha! Muito bem, você acabou de ouvir aí o sucesso do Dom Benê, Maioral. É, aliás, tinha turma Maioral aqui em Pelotas, é só meninas. Só as meninas, a Maioral, as Maiorais, que maravilha. Ah, rolou também o som do Roberto Costa, Cristina, e lá em cima Bebeto, salve ela, salve. Você que tá curtindo a nossa programação daqui a pouquinho, hein? 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

0: 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Depois do intervalo tem Cor da Pele. Daqui a pouquinho, porque tá comigo, tá no samba. Tá no samba, lanço.
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3: Essa música pra gente cantar é muito importante a gente colocar as mãos pro céu. Porque essa música a gente tem que tocar uma estrela. Uma estrela chamada Pique Novo, que é um grande irmão nosso que tá lá em cima, observando todo esse nosso momento e vibrando juntinho com a gente. Todo mundo com a mãozinha pra cima assim, ó. A gente tem que tocar as estrelas. Aliás, a estrela.
4: As estrelas. Felicidade.

0: mais uma nota, gente.
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0: Essa música é para o Rogério Pique.
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0: Maravilha, tá em sucesso do Tenta Samba. Aqui no programa Samba Lanço Alô, sou eu, Pique Novo, com a música Uma Estrela, Gamação, beijando. E lá em cima foi o som do Cor da Pele, Resumo da Felicidade, quase fechando mais uma edição do programa Samba Lanço. Toda terça-feira, tudo acaba em pizza. Então, depois do intervalo comercial, Jorginho, voltamos com a trilha e tem aí o nome dos dois ouvintes que participaram da nossa brincadeira, que toda terça-feira a gente faz uma hashtag para participar, galera, ganhar um rodízio de pizzas amanhã, 19h30, na Sabores do Sul. Depois do intervalo, a gente está voltando com muito mais. 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
0: Galera, agora faltando apenas 4 minutinhos para mais uma edição do término, de mais uma edição do programa Samba Lanço, nesta terça-feira, 29 de setembro de 2026. Bom, para você que participou da nossa brincadeira, hashtag Sabores do Sul, eu quero quem faturou hoje, dois ouvintes que sempre levam, né, um rodízio sensacional com mais de 60 sabores, os... Além do rodízio, temos, né, água mineral, refrigerante totalmente gratuito e mais os acompanhamentos, que são exclusivos lá da Sabores do Sul. Mas quem participou da brincadeira, a gente sempre agradece o carinho de toda a galera que participa, mas não fica tite não, porque na próxima semana, toda terça é assim, toda terça acaba em pizza. Mas, atenção, hein? Rodrigo de Souza foi o primeiro e o segundo foi Sandra Carvalho Duarte, tá bom, gente? Rodrigo de Souza e Sandra Carvalho Duarte foram os dois ouvintes contemplados. É só levar uma identificação, né, uma cédula de identificação, chegar lá na porta, apresentar o seu documento e você vai saborear mais de 60 sabores e, é claro, os acompanhamentos exclusivos e, claro, também o refrigerante e a água mineral. Mas quer tomar aquela cervejinha, né, pagando ali de boa? Sem problema! Que maravilha! Gente, vocês tiveram aí a coordenação e a produção do Rudinei Machado, na seleção musical José Carlos Farias, técnica Jorge Alves. A apresentação foi minha, esse amigo de vocês que volta amanhã na quarta-feira, Bira Barcelos, no mesmo horário. A partir, é claro, das 16 horas com muito samba, muito pagode, muito swing. Valeu demais! Menos é mais com Pedro Pecado, com a participação da Simone Mendes, fechando mais uma edição do programa Samba Lanço. Valeu demais e até amanhã!

0: Simone Mendes.
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0: O anjo do Senhor anunciou a Maria,
1: e ela concebeu do Espírito Santo.
0: Ave Maria, cheia de graça, o Senhor é convosco. Bendita sois vós entre as mulheres, e bendito é o fruto do vosso ventre, Jesus.
1: Santa Maria, Mãe de Deus, rogai por nós, pecadores, agora e na hora de nossa morte. Amém.
0: Eis aqui a serva do Senhor.
1: Faça-se em mim segundo a vossa palavra.
0: Ave Maria, cheia de graça, o Senhor é convosco. Bendita sois vós entre as mulheres, e bendito é o fruto do vosso ventre, Jesus.
1: Santa Maria, Mãe de Deus, rogai por nós, pecadores, agora e na hora de nossa morte. Amém.
0: E o Verbo se fez carne
1: e habitou entre nós.
0: Ave Maria, cheia de graça, o Senhor é convosco. Bendita sois vós entre as mulheres, e bendito é o fruto do vosso ventre, Jesus.
1: Santa Maria, Mãe de Deus, rogai por nós, pecadores, agora e na hora de nossa morte. Amém.
0: Rogai por nós, Santa Mãe de Deus,
1: para que sejamos dignos das promessas de Cristo.
0: Oremos. Infundi, Senhor, a vossa graça em nossos corações, para que, tendo conhecido pela anunciação do anjo a encarnação de Jesus Cristo, vosso Filho, cheguemos pela sua paixão e morte na cruz à glória da ressurreição. Pelo mesmo Cristo, Senhor nosso, na unidade do Espírito Santo. Amém.

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1: 18h05.
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18h10, 6h10 da noite desta terça-feira, 29 de setembro de 2026. Eu sou Wesley Dagani e vou junto com vocês a partir de agora com o nosso lance rápido que está no ar. Te convidando a vir junto com a gente a partir de agora, através dos 1160m, drrio.cepel.edu.br, da nossa live lá no YouTube, Rádio Universidade de Pelotas. A nossa live está no ar, deixa o seu like, te inscreve na Rádio Universidade, mande seu comentário, sua participação, participe da nossa enquete lá no chat do YouTube, vem junto com a gente a partir de agora, até às 7 horas da noite, é o nosso lance rápido se iniciando aqui na Rio, e a faixa de esportes da Rádio Universidade, depois das 7 horas até as 9 horas da noite, tem o debate esportivo do Papo da Bola. Então, vem junto com a gente a partir de agora. É muito esporte pra você aqui na Rádio Universidade. 18 horas 11 minutos da noite desta terça-feira. Neste momento lá fora, 23 graus, 78% a umidade relativa do ar. Faz calor na nossa Princesa do Sul e você é nosso convidado a vir junto com a gente a partir de agora aqui na Rádio Universidade, porque é o nosso lance rápido em nome de Peças e Acessórios Pioneiro. 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É o nosso lance rápido da tarde e noite desta terça-feira, dia 29 de setembro, projetando tudo que envolve o nosso futebol da cidade, o nosso futebol do interior gaúcho. E assim a gente vai chegando, trazendo as manchetes do programa de hoje.

0: Brasil trabalha na tarde desta terça-feira, agora totalmente focado, chave virada, pensando o confronto contra a equipe do Esportivo. Próximo sábado, às 7 horas da noite, o Chavante entra em campo pela partida de ida, o primeiro mata-mata desta Série 2. Vamos destacar o futsal, porque a ABF está classificada para as oitavas de final da Série Ouro e a gente vai conversar com Maguila, treinador da equipe rubro-negra. Tem as informações da Série 2 do Campeonato Gaúcho, então vem junto com a gente, porque hoje também foi dia de Seleção Brasileira. E você é nosso convidado a vir a partir de agora, é o nosso lance rápido, para você e com você, aqui na RU. 18 horas 13 minutos da noite desta terça-feira, 29 de setembro, estamos no ar aqui na Rádio Universidade, você vem com a gente nos 1160M, no ru.cepel.edu.br, na nossa live lá no YouTube, Rádio Universidade de Pelotas, a nossa live está no ar, deixa o seu like, te inscreve no canal da Rádio Universidade, participe da nossa enquete. Torcedor Chavante, você manteria o esquema com três zagueiros para o confronto contra o Esportivo? Sim ou não? Vote lá na nossa enquete no YouTube, participe junto com a gente, mande seu comentário e vem com a RU até às 7 horas da noite com o nosso lance rápido, depois até às 9 horas da noite com o Papo da Bola. Hoje estou aqui presente, né, neste cenário novamente, operando aqui a mesa de áudio, mas também junto com vocês na apresentação do lance rápido e junto comigo ele, sempre ele, Lucas Fabião. Tudo bem, Lucas? Boa noite.
1: Boa noite Wesley, a todo mundo ligado para mais um lance rápido, seguindo essa semana de olho, na, claro, na divisão de acesso, que no sábado vai ter os seus primeiros jogos das quartas de final, então conhecer um pouquinho mais desse Esportivo que já conhecemos bem, o Brasil também de uma forma negativa, mas outro momento, mas o Passo Fundo, que é a sensação da competição, mas seguir abordando também futsal, conversei com o técnico da ABF, o Maguila, que segue dentro da Série Ouro, uma boa campanha, teve confrontos interessantes, então chegando aqui para mais um lance rápido para falar de divisão de acesso, de futsal, de futebol e de muita informação.
0: Muita informação para você a partir de agora, você é nosso convidado e a gente vai iniciando o nosso lance rápido desta terça-feira com a nossa entrevista do dia. Para falar então, Lucas Fabião, desta ABF classificada para as oitavas de final da Série Ouro, enfrenta a equipe de Campo Bom, que conversou aí com o Maguila, né, que é o treinador dessa equipe, que vem numa campanha espetacular do que foi essa primeira fase, Lucas.
1: Exatamente, Wesley, conversei com ele e passa por isso, né, é uma campanha muito interessante. Grupo A passa nessa vice-liderança, num grupo que tem a CBF, equipe de Carlos Barbosa, sensação, campeã de Libertadores, muito bem, e não à toa passa com uma certa folga nesta liderança, e a ABF fez um confronto muito digno contra a CBF, e também contra a TF, no clássico, venceu, ou seja, é uma ABF que vai muito bem, não começou muito bem, teve duas derrotas no início, mas depois consegue uma arrancada, termina até mesmo como o melhor ataque desse grupo A, e agora fica de olho porque começa as oitavas de final, e colocando aqui na tela da nossa live, mas trazendo pro ouvinte, vai encarar o Campo Bom nas oitavas de final, o primeiro jogo sendo em Campo Bom e a volta em São Lourenço do Sul pela boa campanha. O primeiro jogo

0: possível, podemos dizer, a arrancada que teve dentro da competição, desta evolução que teve, desses confrontos de alto nível que teve, mas também de olho nesse mata-mata que vem pela frente. Então, vamos escutar aqui no Lance Rápido, Maguila, técnico da Associação Brasil de Futsal. Universidade Maguila, treinador da Associação Brasil Futsal, a ABF, que já está de olho nas oitavas de final da Série Ouro de Futsal, classificada a ABF. Estamos recebendo aqui o treinador Maguila. Maguila, boa tarde, obrigado por atender a Rádio Universidade.
1: Boa tarde, Lucas, boa tarde a todos da Rádio Universidade. Sempre é um grande prazer aí a gente poder estar falando aí da campanha da ABF, falando sobre o nosso futsal aí da Zona Sul.
0: Perfeito. Maguila, chegando ao fim essa fase classificatória, essa primeira fase da Série Ouro, a ABF termina na segunda colocação, vice-líder desse Grupo A. Queria que tu avaliasse toda esta campanha, esses primeiros 12 jogos, como é que ficou a avaliação interna de vocês e essa vice-liderança confirmada?
1: Então, Lucas, é uma campanha que a gente lá no início da temporada, quando saiu as chaves, saiu ali todas as três chaves, a gente sabia que a chave A, que era nossa, era uma chave difícil, incluindo a nossa grande, a CBF aí, que hoje é a atual campeão da Libertadores, a multicampeã, né? Então a gente sabia que seria uma competição difícil, com um clássico aí, com a TF no meio, com equipes que já, Cercesa, campeã gaúcha. Então a gente sabia que ia ser uma grande competição, a equipe de São José também, que é muito tradicional, o Independente, que evoluiu muito nesses anos aí. Então a gente sabia que seria uma competição bastante acirrada, bastante difícil, e que com certeza os detalhes ali fariam uma diferença em cada jogo seria uma decisão. E foi assim, né, Lucas? Até a gente estreou com duas partidas, com duas derrotas, então surgiu aí vários, né, várias conversas, várias falas aí de desconfiança do elenco, do grupo, até da minha pessoa também, mas depois a gente conseguiu dar sequência no trabalho, encarrilhar o trabalho, até porque um trabalho era inicialmente um trabalho novo, né? E agora foi dada a resposta, os números, eles não mentem, a campanha não mente, e a gente conseguiu esse grande feito aí, que é ficar somente atrás do Carlos Barbosa e ficar em sexto no geral.
0: Pois é, até nessa questão, Maguila, porque podemos dizer que é uma evolução da ABF durante o próprio campeonato. Você mencionou esse começo talvez instável, mas

0: CBF em um confronto de alto nível. Então é uma equipe que disputa em alto nível e conseguiu evoluir durante essa fase classificatória. Como que avalia esses episódios, como o clássico, como o confronto de alto nível contra a CBF e esta evolução que culminou com esta vice-liderança?
1: Isso, Lucas. Não, na verdade é uma coisa que eu sempre bato na tecla de todos os clubes que eu passei. O ano passado eu cheguei entre os quatro, fui até a semifinal com o Russo Preto, só não fui para a final porque teve muita patifaria lá no jogo do Santiago, no jogo da volta, senão teria feito a final contra o Carlos Barbosa. Então a gente conhece um pouco a competição, a gente sabe que a competição ela é dura e assim, vai ter momentos que por exemplo, a gente inicia um trabalho novo, é um trabalho totalmente diferente do que vinha acontecendo na BF, desde de uma profissionalização. Antes, teoricamente, era uma equipe totalmente amadora, né? Então a gente sabe que isso ia demorar um pouquinho. E aí a competição começa, ela começa com essas dificuldades, mas depois ali a gente vai, os atletas, e aí é a questão mais dos atletas, né? Os atletas entenderam também a nossa forma de trabalho, principalmente a parte tática de jogo também, melhoraram muito, e aí foram evoluindo, e a gente conseguiu aí grandes resultados, vencemos todos os clássicos, vencemos os clássicos da Ouro, vencemos os clássicos da Copa RS, não perdemos pro Carlos Barbosa aqui em São Lourenço, dois empates. Então, com certeza, aí a gente foi crescendo na competição, né, Lucas?
0: Com certeza. Para a gente finalizar

0: É, na verdade era um jogo que ele para nós ele já não valia nada mais, né, Lucas? Somente para a AFA. Então quem precisava do resultado era eles, né? Porque eles tinham que ficar em terceiro para trazer o segundo jogo da volta. Então a gente poupou 3, 4 jogadores que estavam pendurados. Eu poupei jogadores que estavam com contusão, poupei o nosso craque, o nosso pet. Então assim a gente foi lá mesmo somente para cumprir a tabela. A gente vinha de 9 jogos de invencibilidade. E eu sempre falo que a invencibilidade uma hora ela vai acontecer. Óbvio que aconteceu no momento que a equipe não jogava um jogo sem ter essa atribuição de vencer, mas foram 9 jogos de invencibilidade. Então a gente sabe que a gente fez um grande primeiro turno, e agora a gente já vai se preparando para os mata-mata, porque é uma nova competição, né, Lucas?
1: Com certeza, só trazendo essa questão, a avaliação do último jogo, mas agora já de olho nesta oitava de final, como mencionou, vai encarar a equipe

0: pode trazer para a nossa conversa desse próximo adversário da ABF?
1: Então, Lucas, é um adversário difícil, um adversário que aí ao longo dos 2 anos aí subiu da bronze para prata, da prata para ouro. Um adversário muito forte lá na sua casa, nos seus domínios, né? Mas o bom é que lá a gente faz o primeiro jogo, depois decide aqui em São Lourenço. É uma equipe assim que ela modificou bastante, ela pegou bastante jogadores dos times que acabaram não indo, pegou 2, 3 jogadores do Alvorada, que o Alvorada foi uma equipe que desistiu, pegou mais alguns guris ali da região que ficaram sem times aí em outros locais. Mas é um time forte, com certeza será dois grandes jogos. A gente tem uma pequena vantagem que é disputar em casa, só que a gente sabe que ela é uma pequena vantagem somente apenas. A gente tem que vencer lá, tem que tentar pontuar lá, para depois também aí fazer os pontos aqui em São Lourenço para fazer a classificação, né, Lucas?
0: Com certeza, e até te questiono, né, o primeiro jogo de ida lá em Campo Bom, apenas no dia 10 de outubro,

0: como que fica programado os próximos passos, mas também a avaliação de primeiramente jogar fora de casa e depois definir diante do seu torcedor?
1: Na verdade é como eu citei, Lucas, é uma pequena vantagem, a gente vai trabalhar para isso, já está trabalhando nisso, já começa a semana hoje novamente, só que nesse meio tudo a gente também tem a CCDF, que é a de seleção, a gente já joga segunda-feira em Amaral Ferrador. Então, assim, é outra preparação também, que a gente já está junto com o mata-mata. Isso ajuda bastante também, porque de certa forma são jogos, né? E todo jogo sempre você aproveita, você ganha casca, ganha experiência, vive um jogo diferente, vive situações diferentes. Então a gente vai se preparando para todos esses desafios aí, porque agora é reta final, agora são competições que já entram já nas suas decisões, e a gente precisa tá muito atento aí aos detalhes e muito atento a esses grandes jogos, Lucas.
0: Com certeza, Maquila, até para a gente finalizar.

0: Mata-Matas e querendo, claro, chegar cada vez mais longe. Como que é o preparar esta equipe para esta hora tão importante da competição?
1: Essa hora eu sempre cito assim, eu sempre falo que essa hora ela além de ser a mais importante do ano, ela pega a gente já numa época já muito desgastante, né, Lucas? É desgaste da temporada, porque assim, os nossos atletas nem todos eles vivem do futsal, né? Todos têm os seus trabalhos, suas faculdades, estudo. Então é um momento assim que a pessoa já está num nível de estresse, um nível de cansaço bem alto. Então, por isso que a gente já está cuidando já com a carga de treino, carga de trabalho, para a gente não perder ninguém aí por contusão. A gente perdeu muita gente por contusão durante o ano. Então sempre é muito difícil. Eu brinco que eu não consegui repetir o time até hoje, os 14 atletas. Sempre ficou um ou dois de fora, não consegui realmente. Mas agora a gente espera, veio uma contratação, veio o Alex Cunha, que chega hoje na cidade, já treina à noite com nós, atleta experiente aqui que vai nos ajudar. E essa preparação, mas ela tem muito mental, que a gente vai precisar desse equilíbrio para esses grandes jogos, Lucas.
0: Com certeza. Tá certo, então. Esse é Maguila, é treinador da ABF, Associação Brasil de Futsal, que agora nas oitavas de final da Série Ouro vai encarar a equipe do Campo Bom, primeira partida no dia 10 de outubro, a volta jogando em São Lourenço do Sul no dia 17. Maguila, obrigado pela atenção, sempre um prazer te receber por aqui, e claro, a gente vai seguir conversando e acompanhando a ABF, tanto como a ATF, na sequência da Série Ouro. Obrigado pela atenção.
1: Lucas, eu que agradeço, né? Agradeço sempre esse espaço aí pra gente poder estar falando do futsal e falando da ABF. E com certeza espero aí novamente ao longo aí da temporada aí falar sobre essa nossa passagem, essa nossa classificação entre os 8 do estado.
2: Muito bem, tá então a palavra do Maguila, técnico da equipe da ABF, só reforçando então, Lucas, dia 10, né? Não vai ser nesse final de semana, como por exemplo a ATF, que também a gente tá aí marcando para essa semana falar conosco. A ABF somente lá no dia 10 vai ter aí o seu pontapé inicial no mata-mata.
0: Exatamente, Wesley vai enfrentar nas oitavas de final o Campo Bom, primeiro jogo em Campo Bom, na quadra do adversário no dia 10, ou seja, no outro final de semana, no outro sábado. E o jogo de volta no dia 17 de outubro, aí em São Lourenço do Sul, é o caminho da BF nesse mata-mata da Série Ouro do Campeonato Gaúcho.
2: Muito bem, tá? Então a palavra do que envolve a Associação Brasil de Futsal, sendo destaque no nosso Lance Rápido. 18 horas 27 minutos da noite desta terça-feira, dia 29 de setembro de 2026. Você segue participando junto com a gente, 1160m, rio.cepel.edu.br. A nossa live lá no YouTube, Rádio Universidade Pelotas. Deixe seu like, te inscreve no canal da Rádio Universidade, mande seu comentário, sua participação e vem junto com a gente. E participe da nossa enquete. Torcedor Chavante, você manteria o esquema com três zagueiros para o confronto com o Sportivo? Por enquanto está dividido, 50% para sim e também para não. Siga votando, participando e mandando a sua mensagem, assim como fez aqui o Zé do Porto. Boa tarde, pessoal do Lance Rápido. Me tira uma dúvida. O Brasil tem que passar pelo segundo mata-mata para subir? Exatamente, Zé do Porto. O Brasil ele tem que passar pelo Sportivo. Se ele passar pelo Sportivo pelas quartas de final, ele disputa a semifinal. E aí vai ser contra o Veranópolis ou contra a equipe do União Frederiquense. Então, um desses dois adversários vai ser o adversário do Brasil na semifinal, que aí sim é valendo o acesso de volta à elite do futebol gaúcho. Então, destacando também aí o que envolve as mensagens dos nossos ouvintes. 18 horas 29 minutos e a gente vai fazer um rápido intervalo. Não sai daí que já a gente volta. Vamos ouvir Márcio Nunes, técnico do Passo Fundo. A melhor campanha dessa primeira fase da Série 2 do Campeonato Gaúcho. Conversou com a Rádio Universidade, tem também as informações do Brasil. 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O Brasil fez promoção para o seu torcedor. Então não sai daí que já a gente estará de volta aqui na Rádio Universidade.
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0: 18 horas 33 minutos da noite desta terça-feira, dia 29 de setembro. Estamos de volta com o nosso lance rápido aqui da Rádio Universidade. Até às 7 horas da noite, te convidando a vir junto com a gente através dos 1160M, do ru.cepel.edu.br, a nossa live lá no YouTube, Rádio Universidade de Pelotas. Deixa o seu like, te inscreve no canal da Rádio Universidade, mande seu comentário, sua participação, participe da nossa enquete por lá também. Meu torcedor do Brasil, você manteria o esquema com três zagueiros para o confronto contra o Sportivo? 56% dos votos para sim e 44% para não, por enquanto. Até tem ali o comentário do arroba Santa Maria. Se tivesse a opção de cinco zagueiros, era de se pensar e muito, diz aqui o Santa Maria, bastante conservador aqui no esquema tático, nossa participação. Siga interagindo e mandando a sua mensagem. A gente vai seguindo com o nosso lance rápido, retornando para falar do nosso Revista Gauchão.
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0: Vamos falar do líder, o Passo Fundo, que está classificado e muito bem classificado para a próxima fase desta Série 2 do Campeonato Gaúcho. Vai enfrentar a equipe do Brasil de Farroupilha, né? Já definido aí pela Federação Gaúcha de Futebol. A partida de ida acontece no próximo sábado, às 3 horas da tarde, nas Castanheiras. E a partida de volta no dia 10 de outubro, 4 horas da tarde, no Estádio do Vermelhão da Serra. Então, a gente conversou com o Márcio Nunes, técnico dessa equipe do Passo Fundo, que falou com a Rádio Universidade sobre essa ótima campanha feita durante a primeira fase e o que fazer a partir de agora para conseguir conquistar o acesso de volta à elite do futebol gaúcho.
2: Vamos conversar agora aqui na Rádio Universidade com Márcio Nunes, técnico do Esporte Clube Passo Fundo, líder desta divisão de acesso, 30 pontos, apenas uma derrota em 15 jogos. Passo Fundo foi um dos líderes desta primeira fase, desde o começo até a última rodada, líder isolado da primeira fase da divisão de acesso. Vamos falar um pouquinho dessa campanha e também já projetar nessa fase de quartas de final. Professor, primeiramente, tudo bem? Prazer te receber aqui na Rádio Universidade.
3: Prazer é meu. Mais uma vez estar conversando com vocês aí da RU, né? E também todos os ouvintes. E a gente falar aí, como tu bem frisou, falar um pouquinho dessa excelente campanha do Passo Fundo, na primeira fase da divisão de acesso. A gente sabe que uma competição extremamente difícil esse ano, tanto é que os números das equipes classificadas e algumas equipes tradicionais não classificando mostram o quanto foi difícil, quanto é difícil essa competição, né? Então, felizmente aqui, nosso trabalho no Passo Fundo, bem realizado até então, uma pontuação aí e campanha inédita, né, no Passo Fundo, falando de divisão de acesso. Então estamos muito felizes, mas muito focados também, com os pés no chão, para que a gente consiga se manter muito forte aí agora nos mata-matas.
2: Pois é, professor, foi uma campanha, né, onde, claro, teve jogos difíceis, né? Acho que não tem jogo fácil nessa competição, mas o Passo Fundo praticamente liderou essa primeira fase de ponta a ponta, né? Claro, dividia ali muitas vezes com Veranópolis, mas na reta final despontou. E não só a melhor campanha, apenas uma derrota, e também o melhor ataque dessa primeira fase da divisão de acesso, marcou 21 gols e uma das melhores defesas, se eu também não estiver errado, só fica atrás da equipe do Veranópolis. O que que define essa grande campanha, um equilíbrio muito grande, eu digo equilíbrio da equipe do Passo Fundo, né? Porque manteve uma regularidade sempre dentro do G8. Por onde passa, na sua visão, essa boa campanha, o Passo Fundo se destacando acima dos demais?
3: Eu acredito muito no trabalho da comissão, né? Comandado por mim, e também desde um trabalho iniciado lá atrás, na montagem do elenco, aonde pontuei jogadores ao qual eu gostaria fizesse parte do elenco. Eu e o Rafael Farias, né, nosso executivo, juntamente com a direção do Passo Fundo, para ter um equilíbrio, né, de zona de acesso, como a gente é um conhecedor, né, do futebol.

0: conhece muito o mercado e principalmente o futebol gaúcho, a divisão de acesso ela tem que ter um equilíbrio. Nós temos que ter jogadores de uma intensidade, jogadores jovens, mas jogadores experientes, que consigam sustentar jogos difíceis, jogos de pressão. Eu posso, sem receio nenhum, sempre citava, lá na montagem, eu dizia pro Rafael, pro Cacau, nosso vice de futebol, cara, nós temos que ter jogadores que tem o estômago, digamos assim, no linguajar de vestiário, né, no linguajar dos jogadores, para que um dia a gente vá jogar lá na Boca do Lobo, no Bento Freitas, os caras consigam sustentar e aguentar jogar contra a pressão. E nós tivemos, né, nós pegamos o Brasil aqui, fizemos um grande jogo, um jogo magnífico contra o Pelotas, jogo grande, né, infelizmente teve lances aí que acabou nos prejudicando a nossa vitória contra o Pelotas em Pelotas, mas isso mostrou o que eu estou te falando agora, que nós temos jogadores experientes acostumados a jogar grandes jogos. Então essa era a minha preocupação lá atrás na montagem, de não ter só um jogador daqui a pouco com um nível técnico acima, mas jogadores que conheçam a competição, né, que tenham experiência, tenham essa rodagem, e felizmente a gente conseguiu fazer esse equilíbrio de alguns jogadores tecnicamente diferentes, mas alguns jogadores de posição. Um perfil que eu sempre desejo, né, de ter aos quais nos clubes que eu monto o elenco, ter uma média de idade, né, e uma média de estatura. Não abro mão de ter jogadores em alguns setores de posição física, de bom perfil físico, e a gente conseguiu ser muito feliz nessa montagem, e a resposta está sendo dada dentro de campo, né, execução dos atletas que entenderam bem o modelo do jogo, entenderam bem as minhas ideias. Também facilita muito eu conseguir trazer um grande número de jogadores que já tinham trabalhado comigo, então sabem as minhas ideias, entenderam aquilo que a gente propôs, e conseguimos aí aplicar dentro dos jogos e fazer uma pontuação excelente, né? Como tu mesmo falou, ter o equilíbrio é necessário. Eu sempre falo aos atletas, não adianta tu ir lá e fazer 3 gols e tomar 5, tu tem que ter um equilíbrio defensivo e ofensivo, e isso a gente conseguiu fazer com excelência nessa primeira fase. Os números mostram isso, né? Entre as duas, três melhores defesas da primeira fase e um ataque, melhor ataque, né, disparado aí da competição. Então, muito feliz, muito contente com o meu grupo nesse primeiro momento, mas temos um objetivo maior ainda a ser conquistado.
1: Sim, professor, queria também falar da polivalência, né, de alguns jogadores. Eu estive acompanhando esse jogo contra o Pelotas, até acompanhei os jogos anteriores do Passo Fundo, onde foi promovida, né, pela comissão técnica no seu comando, várias mudanças, né, não repetia formações, né, e muitas vezes colocando jogadores como, por exemplo, o Léo Ferraz. Eu lembro dele chegar a atuar como um ala direito, né, posso estar enganado, né, mas a minha visualização foi que ele atuou um pouco mais recuado, e os jogadores terem entendido isso, né, de poder atuar numa função um pouco diferente daquela que é executada, isso na sua visão também ajudou o Passo Fundo a ter uma regularidade?
0: Com toda certeza, né? Eu falava para o Rafael Farias no início da nossa montagem, diferentemente do que o Passo Fundo vinha tendo nos últimos anos, as divisões de acesso, 35, 37 jogadores no elenco, eu gostaria de contar com no máximo 26, 27 jogadores, e é o que nós temos aqui, 27 jogadores com 3, 4 da base. 22 jogadores, 24 jogadores, eu acho que é o ideal, mas esses 22, 24 jogadores, eu digo 2 por posição e algumas posições 3, porque é necessário, né, jogadores atacantes de lado, volantes, para que não gere acomodação e em determinados jogos que possa alterar a peça, né, que vai iniciar o jogo, sem baixar o nível de atuação da equipe. E isso foi de maneira muito positiva. Então, todos se consideram titulares e quando se iniciou uma equipe e teve as trocas, e isso muitos, muitos jogos internamente, nós temos os dados, os próprios jogadores entenderam isso muito bem, que as nossas mudanças muitas das vezes foram o que fizeram a diferença. Quem saiu do banco que deu uma resposta positiva. Então, eu acho que é nesse sentido aí, porque ninguém fica acomodado, todo mundo busca o seu espaço, todo mundo quer jogar e todo mundo teve oportunidade. Sobre a questão do Léo Ferraz que tu citou, o Léo eu acompanhava, não tinha trabalhado com ele, né? É um guri que é muito profissional, um cara que trabalha muito sério. E eu vim observando o Léo, né, cara, desde o primeiro dia de treinamento, e me chamou muito a atenção a questão cognitiva dele, a questão de profissionalismo no dia a dia. E como nós tínhamos aí a situação de o Thales, lateral direito contratado, e o Augusto, que estava lá no Nova Iguaçu e só chegaria depois, a gente acabou ficando com o lateral direito. Em algum momento o Thales acabou sentindo um desgaste, a gente teve que preservar o Thales em alguns jogos. Eu resolvi usar o Léo ali, conversei com ele, disse: Léo, confia, acredita, que eu vou te usar como lateral ala, porque o Léo é um jogador que tem muita força, tem muita agressividade, e é um cara que bate bem na bola, tem um bom entendimento tático, e atacante a gente já estava com um número ali excessivo, os caras estavam dando uma resposta muito boa, e então a maneira de achar uma brecha para o Léo jogar e entrar no time, acabei usando ele ali, e ele deu uma resposta muito boa. O Léo fez grandes jogos, fez gols, né? Fez dois gols aí, jogando de lateral. E pra mim, eu converso até com ele aqui no dia a dia, disse: cara, repensa. Daqui a pouco tu pode ser um lateral diferente, tu pode jogar em um nível maior sendo um lateral, porque tu tem muita intensidade, tem muita força saindo de trás. E é uma necessidade, né? Hoje é uma carência no nosso futebol, tanto lateral direito, lateral esquerdo. E todas as vezes que eu precisei usar ele naquela posição, ele deu uma resposta muito boa. Então, fico feliz por ele ter entendido e fico feliz por ele, pelo profissional que ele é no dia a dia. Então, a gente também buscou em cima disso jogadores que com certeza têm essa polivalência, né? Darlan, volante que faz zagueiro, Toscano, que é um meio atacante, segundo atacante, fez atacante pelo lado também. Então, a gente tem jogadores no nosso grupo que a gente possa fazer essa alternância aí e todos dando uma resposta muito positiva.
1: Professor, não ter disputado a Copa da Federação Gaúcha foi benéfico no nesse saldo? Ou acredita que, talvez tendo disputado a competição, a campanha poderia ter sido ainda melhor? A gente viu, por exemplo, o Gramadense, né, campeão da Copa FGF, foi, acabou sendo rebaixado, mas outras equipes, como Brasil de Farroupilha e Santa Cruz, que disputaram a competição, fizeram campanhas boas nessa primeira fase de divisão de acesso. Para o Passo Fundo, ter concentrado as forças só na divisão de acesso, valeu a pena? Tá, ou podemos dizer que está valendo a pena até o momento?
0: Ah, com toda certeza, isso eu fico feliz também, porque foi totalmente participação mão minha de não jogar a Copinha juntamente com o Rafael. A diretoria estava um pouco indecisa, queria fazer um time mesclado com alguns jogadores jovens da base, mas só que a Copinha esse ano ela ia conflitar com o início da pré-temporada para a divisão de acesso. É difícil. Tô chegando numa reta final da Copinha e já apresentando jogadores para o acesso, e daqui a pouco algum outro jogador que não fosse ficar para o acesso, como é que tu vai motivar, como é que tu vai administrar o grupo, tendo que liberar algum jogador que está chegando numa fase final da Copinha e não vai ficar para o acesso? E mais ainda, em cima disso, a questão econômica. Nós iríamos gastar um valor aqui que a gente conseguiu concentrar e focar totalmente na divisão de acesso, para qualificar o nosso grupo, para dar condições. Muitas das vezes a gente viajou 2 dias antes. Muitas das vezes, para não viajar de noite, para não desgastar pelo horário do jogo e dependendo da distância do nosso jogo, nós dormimos no local da partida e viajamos outro dia de manhã. Então, em cima disso, dessa economia, dessa decisão que nós tivemos assertiva lá no início, de não jogar Copinha, nós conseguimos dar as condições de dia a dia, de trabalho, né? Então, isso foi benéfico. E a gente pode ver aí que alguns clubes, claro que cada um com seu planejamento, mas muitos clubes tiveram que se reinventar. O Gramadense, né, infelizmente, ali, pelo que eu sei, em termos de estrutura, é uma pena, né? Mas não fez o seu papel na divisão de acesso. O Brasil é uma equipe que não conquistou a Copinha, teve que se reinventar, teve que reformular o seu trabalho. E no primeiro momento aí acabou sendo um pouco atrapalhado, né? Tanto é que tu vê a colocação que o Brasil acabou ficando, uma equipe tradicional, uma equipe muito qualificada, né? Mas por parte, falando do nosso trabalho, ao qual eu posso falar com certeza, foi muito de maneira certa nós não disputar essa copinha.
1: Perfeito. Professor, para a gente avançar, falando dessa fase agora de quartas de final, o Passo Fundo vai enfrentar justamente a única equipe que o derrotou, né, nesta primeira fase da divisão de acesso, perdeu para o Brasil de Farroupilha, agora reencontra esse adversário. Analisando, professor, esse confronto equilibrado, apesar da diferença da pontuação entre as equipes, não foi tanta também, né? E também falando um panorama, né, geral dessa fase de quartas de final da divisão de acesso, o que que lhe pareceu, né? Alguma surpresa? Alguém surpreendeu negativamente na primeira fase? Um panorama geral, mas claro, com foco no confronto do Passo Fundo.
0: O Brasil é uma equipe que tem jovens atletas, jogadores mais experientes, tem alguns jogadores que trabalharam comigo, o caso do Marcelinho, camisa 10, um dos goleadores da competição também, foi meu jogador no Guarani de Bagé ano passado. E tem um time que tem uma transição muito boa, um time bem organizado, na minha opinião, bem treinado. Então, a gente está estudando muito, analisando a equipe do Brasil, né? Para que a gente consiga ser muito forte aí nesses 180 minutos desse primeiro mata-mata. Então, falando sobre a questão da surpresa ali, muitos podem se surpreender, né? A questão da campanha da Pafute, mas foi nosso primeiro adversário, onde nós vencemos por 1-0. Mas tivemos uma dificuldade muito grande em boa parte do jogo. A Pafute foi melhor que nós aqui no jogo da estreia. E eu falava ao final do jogo, inclusive com a comissão técnica, alguns diretores do Apafute, que o Apafute não ia brigar para cair, pelo contrário, meio de tabela. E ainda surpreendeu mais, né? Acabou classificando bem. Então a gente vê um equilíbrio muito grande aí, algumas equipes com jovens atletas surpreendendo. A gente vê, né, uma questão inédita aí do próprio Pelotas. Acho que o Pelotas nunca ficou fora de uma fase classificatória, né? E acabou ficando fora aí. Então, grandes surpresas. Mas times que, por torcedor, algumas vezes podem ser considerados como já batidos, mas nós temos o maior respeito a todos aqueles que classificaram entre os 8. Todos eles têm total condições de buscar a vaga para a Série A.
1: Perfeito, professor Márcio Nunes. Muito obrigado pela entrevista. Valeu pela conversa. Sempre bom conversar sobre o futebol aqui do interior. Desejo uma boa sequência de trabalho aí no Passo Fundo, uma boa fase de eliminatórias e também, né, desejar um feliz aniversário atrasado, né? Foi no último domingo, o clube também fez uma homenagem especial. Obrigado pela entrevista, professor.
0: Eu te agradeço aí, obrigado pelo carinho aí, né? Mensagem de aniversário aí também, pela valorização do nosso trabalho aqui do Passo Fundo. Forte abraço.
2: Muito bem, tá, então a palavra do técnico Márcio Nunes, muito bom técnico Márcio Nunes, né, sempre vem fazendo grandes trabalhos e agora não é diferente, né, muito bom aí essa primeira fase, né, com a equipe do Passo Fundo. Vamos ver agora na sequência da competição, a gente sabe que muitas vezes é uma nova competição, vai pegar uma equipe aí que foi a única que venceu o Passo Fundo na primeira fase, então vai ser um confronto muito interessante da gente estar acompanhando o Brasil de Farroupilha e Passo Fundo e Brasil de Farroupilha, a partida de ida então no próximo sábado, 3 horas da tarde, nas Castanheiras, e a partida de volta é no dia 10 de outubro, 4 horas da tarde, no Razão Info Vermelhão da Serra. Passo Fundo decidindo dentro de casa, então a sua vida dentro desta Série A2 do Campeonato Gaúcho. 18 horas 49 minutos da noite desta terça-feira, 29 de setembro, estamos seguindo com o nosso lance rápido, você segue junto com a gente, votando lá na nossa enquete, torcedor Chavante. Você manteria o esquema com 3 zagueiros para o confronto contra o Sportivo? Sim ou não? Por enquanto, 62% dos votos para sim e 38% dos votos para não. Aqui nas nossas mensagens, vou trazer para o ar aqui o seu Chico Arruda, ele está aqui mandando a sua mensagem. Vou trazer aqui então para o ar aqui rapidamente o que falou o seu Chico Arruda.
3: Boa noite, garoto. Aqui estou eu curtindo e escutando o lance rápido. E ouvindo as melhores notícias do esporte local. Hein? Te mete pro nosso futsal, hein? Beleza, né? Uma boa noite.
2: Boa noite, valeu. Aqui é o seu Chico Arruda, que com certeza daqui a pouco vai estar junto com a gente também no Papo da Bola. A gente trouxe aí a informação do futsal, ABF classificada, ATF também classificada. Aliás, um grande jogo em próximo sábado. ATF e Atlântico aqui na cidade de Pelotas, no ginásio do SESI, então acho que vai ser uma boa aí, um bom pra sábado aí. A gente tem o Brasil ali às 7 horas, tem a ATF também às 8 horas da noite, então um bom cronograma aí pro torcedor que daqui a pouco não consegue ir ao estádio Bento Freitas, vai ali no ginásio do SESI também estar aí vendo, né, de perto a equipe da ATF amanhã, né, até o Lucas que acertou aí com assessoria por parte da equipe da ATF. Amanhã a gente vai trazer aí a voz por parte da equipe pelotense também, que está classificada na Série Ouro do Gauchão de Futsal. E a gente vai seguindo com o nosso lance rápido desta terça-feira. São 18 horas e 51 minutos para trazer as informações do nosso futebol local. Vamos falar do Grêmio Esportivo Brasil Chavante, que no próximo sábado inicia sua caminhada por este mata-mata da Série 2. Vem aí o primeiro mata-mata, né, por parte do Brasil dentro desta competição. Lembrando que O Brasil precisa passar do Esportivo, caso consiga avançar. E aí tem mais um mata-mata, e esse sim, né? É o mata-mata do acesso aí, é o vale tudo, né? Para a equipe Chavante estar voltando à elite do futebol gaúcho. Próximo sábado, então, a partir das 7 horas da noite, na Rádio Universidade. A partir das 5 horas da tarde, a gente já vai estar ao vivo trazendo aí o Esperando Futebol aqui junto com vocês. Uma questão que envolve o Grêmio Esportivo Brasil. Duas rescisões já foram até oficializadas no Boletim Informativo Diário da CBF, que se trata do centroavantes Samuel e também o Vanilson. Os dois não fazem mais parte, até a informação que já vinha circulando, que eles iriam estar de saída, e agora já oficializado, já saiu a rescisão dos dois atletas, que não ficam para essa sequência de Série 2. Então, os centroavantes, o Samuel e também o Vanilson, não permanecem na equipe Chavante para essa sequência de Série 2. Talvez o que se esperava um pouco mais e acabou não rendendo, né, foi o Vanilson, né, que veio como artilheiro aí, brigando por artilharia no país, né, e acabou não conseguindo render aqui no nosso futebol pelotense, e aí teve a sua rescisão acertada, o Helder acabou chegando, então o Vanilson saindo nesse elenco do Grêmio Esportivo Brasil. Lembrando que o Brasil, ele segue no mercado, o foco é principalmente um segundo volante. Existe a dúvida em relação à situação do Silas, a situação também do Rafael Dumas, que estão sendo reavaliados diariamente. Até o Dumas, segundo o Júlio César Nunes, após a partida contra a equipe do Bagé, é que ele poderia estar retornando nesse confronto contra a equipe do Esportivo. Segue sendo reavaliado, né? Vamos ver aí se retorna aos treinamentos durante esta semana para ficar ou não à disposição do comandante para essa sequência de Série A2. Mas, né, até em conversa com o executivo de futebol Farney Coelho, o principal foco do Brasil é um segundo homem de meio campo, o segundo volante, camisa 8, estilo Vinícius, que pisa na área, consegue estar ali apoiando a equipe ofensivamente. Então, esse é o estilo de atleta, né, dessas características que o Brasil está no mercado para tentar trazer para essa sequência de Série A2 do Campeonato Gaúcho. O Brasil que anunciou o seu serviço de jogo para essa partida contra a equipe do Esportivo. Ingresso arquibancada sul atacar R$40 a inteira e R$20 a meia entrada. A arquibancada social, R$60 a inteira e R$30 a meia entrada. Cadeira cativa, R$90 a inteira e R$45 a meia entrada. Os sócios Raiz, maior interior, estudante, cadeira chavante, tem entrada livre. O sócio chavante do povo sem fronteiras paga R$15 no ingresso. O acompanhante maior do interior, R$25, acompanhante raiz chavante, R$35, acompanhante cadeira chavante, R$55, e então aí o ingresso visitante também, R$60 a inteira e R$30 a meia entrada. Os horários, né, de terça a sexta-feira, né, hoje já fechou, mas a partir de amanhã, então de quarta a sexta-feira, a central de sócios fica aberta, das 9 da manhã até meio-dia e também da 1h30 da tarde até as 6 horas da tarde. No sábado, no dia do jogo, vai ficar aberta das 9 horas da manhã até as 8 horas da noite. A venda presencial de ingressos gerais será realizada no sábado, dia 3, a partir das 5 horas da tarde, no estádio Bento Freitas. E uma novidade, né, que o Brasil acabou trazendo aí para essa partida contra a equipe do Esportivo é o Arquibancada Norte, que está liberado aí para receber, né, até o Brasil acabou divulgando ali nas suas redes sociais. Arquibancada Norte, a Baixada joga junto. Cada sócio tem direito a 3 ingressos no valor de R$10 cada um. E é uma carga limitada de ingressos. E as vendas são até sábado, até às 5 horas do próximo sábado, do dia do jogo. Então, 3 por sócio, né? 3 ingressos por cada sócio, no valor de R$10 ingressos. Então, uma promoção que faz o Brasil, abrindo ali a Arquibancada Norte, né, que geralmente está fechada, mas para esse confronto está aberta aí o Brasil, que vem tentando regularizar, né, essa Arquibancada Norte para seguir aí tendo ela à sua disposição para a sequência desta Série 2 do Campeonato Gaúcho. A gente segue falando do Grêmio Esportivo Brasil, porque a gente vai trazer as vozes dos jogadores. A gente teve ali, após a partida contra o Bagé, na derrota, chavante, a dura derrota por parte do Brasil, os jogadores falando após a partida, trazendo aí a análise deles, né, do que foi visto dentro de campo, ou melhor, do que não foi visto dentro de campo, e a gente repercute agora aqui no nosso Lance Rápido.
4: Vou tentar ver se o Carlos Eduardo para aqui com a gente. Carlos, o que dá para falar, Carlos Eduardo, do que foi esse jogo, né?
5: O que vocês viram, foi vergonhoso, mas fazer o quê? Tem oportunidade, paz, e aí a gente vai pro abafo, a gente toma contra-ataque, transição, aí acontece isso aí. É juntar os cacos e ver o que pode melhorar aí pra não passar vergonha na próxima fase.
4: Muito bem, obrigado aqui ao Carlos Eduardo na saída de campo. Vou tentar aqui mais vozes, ver se o Vitor Becker para por aqui rapidamente. Becker, rapidamente. O que dá para falar, Becker, desse baque tão forte, né, que o Brasil sofre às portas das quartas de final?
6: Felizmente tomamos esse Se é pra falar goleada, né? Tô com vergonha. Vergonha define. Mas agora é outro campeonato. É, a gente tá classificado. E a gente vai em busca do acesso aí, jogo após jogo. É um outro totalmente campeonato diferente, né? E agora a gente vai em busca do acesso.
4: Obrigado aqui ao Vitor Becker na saída de campo. Stretch, um baque muito forte, né? De portas das quartas de final. O que dá pra falar do que foi esse jogo? Infelizmente, o Brasil saindo derrotado dessa maneira.
7: Cara, esse jogo, na minha visão, fomos muito, muito mal, muito abaixo. Agora a gente tem que chegar ali no vestiário, ver muita coisa que tem para melhorar, mas acredito que a gente vem numa crescente no final do campeonato. E tenho certeza que mata-mata é outro campeonato, né? A gente sabe da nossa força que temos em casa. Agora é continuar trabalhando, ver muita coisa que tem para melhorar ainda, claro. Mas ressaltar que nós estamos numa crescente no campeonato, apesar dessa derrota que não podia ter acontecido, né? Mas agora é mata-mata e focar no resto do campeonato.
4: Obrigado aqui, ó, Matheus Streit na saída de campo. Vinícius, o que dá para falar, Vinícius, desse jogo? Infelizmente, o Brasil sendo derrotado dessa forma.
8: Cara, acho que não tem muito o que falar. Acho que agora é levantar a cabeça e focar no mata, porque é o mais importante para nós agora. Mas hoje a gente não entrou ligado, não fez uma boa partida, mas agora é levantar a cabeça e focar no mata.
2: Muito bem, tá? Então a palavra dos jogadores, né? Após ali a partida contra a equipe do Bagé, muitos falando ali em vergonha, né? Da forma como aconteceu, e realmente, né? O Brasil entrou totalmente desligado, né? Acabou que não conseguiu fazer pontuação nem mesmo lá em Bagé, né? Lá na Pedra Amor, acabou sendo derrotado pelo placar de 4-1, o que levou, né, o Brasil à sexta colocação, e hoje vai ter, né, no final de semana, o pontapé inicial de confrontos dessa quarta de final da Série A2 do Campeonato Gaúcho, iniciando a sua caminhada contra a equipe do Esportivo. Próximo sábado, 7 horas da noite, no estádio Beto Freitas, e depois no dia 10, lá na Montanha dos Vinhedos, às 5 horas da tarde. Lembrando mais uma vez, né, se o Brasil passa pelo Esportivo, tem mais um mata-mata, e aí é contra o União Frederiquense ou contra o Veranópolis, pensando o acesso à elite do futebol gaúcho, mas o primeiro foco é totalmente nessa equipe do Esportivo. O Brasil trabalhou na tarde desta terça-feira, trabalha também na tarde de quarta e quinta-feira, e na sexta vai ser pela manhã o treinamento, né? Mas o Brasil já se apresentou na segunda-feira, iniciou aí esse trabalho por parte do técnico Júlio César Nunes para essa partida, para esse confronto contra a equipe do Esportivo. E o Brasil tem até sexta-feira, a gente falou anteriormente dos reforços, o Brasil tem até sexta-feira para estar inscrevendo novos reforços para essa sequência de Série A2 do Campeonato Gaúcho. 19 horas em ponto, a gente vai ficando por aqui com o nosso lance rápido, mas antes destacando aqui mais uma vez a mensagem aqui, o seu Chico Arruda, 053-984-13-5473, para mim é o treinador que sabe e deve escolher o esquema de jogo. Eu quero que o meu chavante vença as partidas, então aqui o seu Chico Arruda só quer que vença. Como vai ser, de que forma vai ser, não interessa. Vai ser com 3 zagueiros, com 2 zagueiros, com 7 zagueiros. Não importa, o que importa é a vitória. Encerrando a nossa enquete lá no YouTube, então, porque o torcedor chavante, você manteria o esquema com 3 zagueiros para o confronto contra o Esportivo? 62% dos votos para sim e 38% dos votos para não. Então obrigado aí a todo mundo que participou junto com a gente. A gente vai ficando por aqui com o nosso lance rápido, mas não sai daí. A gente vai fazer um rápido intervalo, vai trocar a nossa live e vem aí o Papo da Bola aqui na Rádio Universidade, debate da Rádio Universidade, para trazer tudo que envolve essa semana do Grêmio Esportivo Brasil e a seleção brasileira hoje, né? Ganhou? Convenceu? Será que sim? Será que não? Lucas Sabião, no Papo Responde, a gente vai ficando por aqui. Um abraço a todos, até mais!

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0: 19h07 da noite desta terça-feira, 29 de setembro de 2026. Eu sou Wesley Dagani, sigo com vocês a partir de agora aqui na Rádio Universidade. Depois do nosso lance rápido, agora é hora do Papo da Bola aqui na Rio. E você vem junto com a gente até as 9 horas da noite no debate esportivo mais tradicional de Pelotas, através dos 1160m, da a nossa live lá no YouTube, Rádio Universidade de Pelotas. Deixa o seu like, te inscreve no canal da Rádio Universidade, vem junto com a gente a partir de agora aqui na Rio, trazendo tudo que envolve o nosso debate. Agora é a hora que a gente fala sobre tudo que envolve o nosso futebol, você participa com a gente, manda também a sua opinião e o nosso Papo da Bola vai se iniciando por aqui. 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É o nosso Papo da Bola se iniciando, te convidando a vir junto com a gente. Participe lá na nossa live no YouTube, Rádio Universidade de Pelotas. A gente está rumo aos 6 mil inscritos. Então vai lá, te inscreve, ativa o sininho de notificação. Sempre que tiver a live, Papo da Bola, Lance Rápido, Bom Dia Rio. Quando tiver também as nossas jornadas esportivas, que a gente vai acompanhando aí a dupla Brapel. Então você vai ali receber a notificação, vai saber que a Rádio Universidade está no ar. Só clica ali, vem junto com a gente também durante a nossa programação esportiva e também jornalística aqui da Rádio Universidade. Neste momento lá fora, a gente encerrou ali o Lance Rápido, tinha 23 graus ali, 22, 23 graus. Agora está em 21,7. 85% a umidade relativa do ar, nem sei ao certo se marca chuva ou não, mas tá quente na cidade de Pelotas, foi uma tarde quente de terça-feira, dia 29 de setembro. A gente vai iniciando junto com vocês a partir de agora, hoje sem Gustavo Lousada, está no chinelinho, está no sofá, bem atirado lá no Fragata, né, o Gustavo Lousada, bem atirado, descansando merecidamente depois de estarmos viajando e contando aí o que foi o confronto entre Brasil e Bagé no estádio da Pedra Amor, e a gente vai seguindo por aqui trazendo tudo que envolve o nosso debate esportivo. Junto comigo hoje, na mesa um pouco reduzida, mas a gente vai junto até as 9 horas da noite, Fernando Moraes, tudo bem, Fernando? Uma boa noite.
1: Fala, Wesley, boa noite pra ti, boa noite pra todo mundo que acompanha o Papo da Bola. Bora pra mais uma, vamos falar bastante desse compromisso que o Grêmio Esportivo Brasil terá no próximo sábado contra a equipe do Esportivo. Expectativa, não vou dizer positiva, né? Muito positiva, na verdade, né? Mas acredito que a expectativa seja positiva, sim, pro Brasil conseguir um bom resultado. A gente espera, né, que o Brasil consiga, precisa, né, sair com uma vantagem, nem que seja de 1-0, porque levar um empate para Bento Gonçalves, eu acredito que vai ser uma situação um pouco difícil para o Grêmio Esportivo Brasil. Então é importante que leve, né, a vantagem, porque o empate, né, vai virar um caldeirão lá na Montanha dos Ventos, mais que a gente saiba, né, que o Esportivo não tem essa mesma apelação do Brasil, mas é um jogo mais difícil, né? Tu ter que fazer a vantagem fora de casa ou até mesmo levar para os pênaltis. Então, expectativa positiva para que o Brasil saia na frente nesse mata-mata da divisão de acesso.
0: Expectativa positiva, Lucas Fabião, tudo bem? Boa noite.
2: Boa noite Wesley, ao Fernando e a todo mundo ligado no Papo da Bola. A expectativa tem que ser positiva, né? Porque mais do que, igual a gente falou no papo ontem, é mais fé do que convicção, porque o Brasil não convence. Não convence. Em nenhum momento dessa fase classificatória convenceu. Contra o Santa Cruz, contra o Glória, talvez os jogos mais regulares. Mas, num panorama geral, o Brasil não convence. Só que, virando a chave agora, mata-mata, pode acontecer qualquer coisa. Talvez o Brasil não tenha que convencer, igual a gente falou ontem, não tem que convencer. Talvez fazendo o resultado, subindo, seja sofrendo, 1-0 magrinho, tudo bem. Mas a expectativa é sempre boa, mata-mata é sempre bom de acompanhar. E o Brasil, apesar dos apesares, sim, chega numa grande condição de subir. E agora que é a hora boa, né?
0: Agora que é a hora boa, né? Até ontem não estava, né, aqui no papo, né? Então, até trazendo o que eu vi do confronto entre Brasil e Bagé, principalmente, daquilo que envolveu a partida, né? Uma partida onde o Brasil, ele começa tendo dificuldades, o primeiro tempo do Brasil foi de dificuldades, e até eu analisava ali durante a primeira etapa principalmente a questão do meio campo. O Brasil perde na combatividade do meio campo e isso prejudica o Brasil durante o primeiro tempo. O Bagé não foi muito ameaçador. O Bagé, ele chega ao seu gol durante o primeiro tempo em uma falha por parte da equipe do Brasil, uma falha de leitura do Carlos Eduardo junto do Genilson, né, que acaba resultando ali naquele tiro livre, né, praticamente um pênalti, até melhor que um pênalti para muitos, né, mas é um lance que acaba uma falta ali que resulta no primeiro gol. O segundo tempo acho que foi o grande ponto, né, que muito, eu vi muitas análises aí do que envolveu o segundo tempo da partida. O segundo tempo, até os 36 minutos ali do segundo tempo, que é quando o Bagé ele faz o seu segundo gol, era o Brasil numa linha alta e o Bagé numa linha intermediária do seu campo defensivo para trás. Só que o Brasil ele teve ali algumas oportunidades, algumas chegadas, lançamento para dentro da área, só que não consegue resultar em chances claras de gol, primeiramente, em conseguir pelo menos estar empatando a partida. E aí ele vê o Bagé que, aos 36 minutos então, quando consegue fazer ali uma escapada, faz seu gol. Aí vai lá, faz seu segundo gol. Aí vem o Brasil novamente, pressiona um pouco mais e o Silas consegue acertar um chute ali que a bola desvia ainda e mata o goleiro Marcos e aí acaba descontando. E após isso o Silas sente, né? Aí o Silas se machuca, se lesiona, não consegue, não tem condição de jogo nenhuma e o Brasil vai para tentar um abafa de qualquer forma e aí acaba resultando naquilo que a gente viu, né? E aos 47 minutos um contra-ataque muito bem feito ali por parte da equipe do Bagé e mais do que isso, né? O Michel, ele ganhando e muito do Vitor Becker fisicamente, acaba saindo na cara do Carlos Eduardo, consegue fazer o gol e mata o jogo. Ali ele mata o jogo, só que mais do que isso, né? 2 minutos depois, o Bagé vai lá ainda em mais um contra-ataque e faz o quarto gol. Eu acho que até o resultado ele não condiz totalmente com o que foi o jogo, mas vale também a gente analisar esse resultado, porque é um Brasil que se desorganizou totalmente depois que sofre o segundo gol. Consegue chegar sim ao gol com Silas, mas é um Brasil totalmente desorganizado, é um Brasil que não tem nenhum tipo de jogada, o Brasil não consegue mais pressionar a equipe do Bagé, era aquele abafa totalmente desorganizado de uma equipe que praticamente não sabia mais o que fazer dentro de campo para estar tentando, era uma tentativa de um volume um pouco mais alto, dentro da qualidade que tem dentro do seu grupo de jogadores, estar pressionando a equipe do Bagé para chegar ao gol de empate, não conseguiu e mais do que isso, deu muita liberdade ao Bagé, que em 2 lances, no final do jogo, consegue fazer 2 gols e golear o Brasil. E não é um Bagé que, né, a gente está analisando aqui, que foi lá, fez esses gols e agora vai disputar uma quarta de final. Não, é um Bagé que estava eliminado. É um Bagé que, muitas vezes, né, a gente já falou sobre isso, vai dificultar a vida do Brasil, vai dificultar a vida do Pelotas, de quem for jogar lá, porque tem, né, essa situação e é totalmente natural que dificulte quem tenta ir lá também dentro do seu estádio. Precisava se despedir do seu torcedor e queria se despedir de uma forma positiva. E aí vai lá, consegue fazer esse resultado contra a equipe do Brasil de uma forma que foi elástico, né, e conseguiu estar fazendo com que o Brasil chegasse com esse ponto de interrogação que a gente está vendo novamente. Era um Brasil que, se eu não me engano, eram 4 partidas, né, que já estava ali, vindo de boas partidas, né, de bons confrontos, né, tinha enfrentado bem a equipe, são 3 partidas na verdade, né, União Frederiquense, o Santa Cruz e o Glória de Vacaria. Teve ali o clássico Brapel que acabou não se encerrando e foi para a justiça, né. Então é um Brasil que vinha de 3 bons jogos, né, e contra adversários até interessantes, como União Frederiquense e Santa Cruz, e aí vai bem contra a equipe do Glória, um jogo totalmente controlado. E no domingo, contra a equipe do Bagé, foi, né, aquela sopa, né, aquela salada que a gente acabou vendo dentro de campo. E mais uma vez, né, até foi a nossa enquete ali no lance rápido da questão dos 3 zagueiros, o TT não é um terceiro zagueiro. O TT não funcionou mais uma vez, né, e já tinha até aqui no estádio Bento Freitas contra Santa Cruz, eu acho que ele faz essa função e até dá certo, né, em um certo momento. Mas, né, em um jogo onde o Brasil precisava ter esse combate físico no meio campo, não deu certo, e era óbvio que não ia dar certo. O Brasil estava com o meio campo com o Vinícius, que não é um marcador, não fisicamente principalmente, o Silas nem se fala, e o Maçon. E o Silas e o Maçon são 2 jogadores mais baixos, né? E fisicamente não tem aquela força. Então é um Brasil que foi, né, em um meio campo onde conseguiu acabar perdendo para um Bagé. E até eu destacava antes do confronto contra a equipe do Brasil, né, que o Bagé não era também uma equipe que tem um primor físico. era uma equipe até baixa de estatura, né, dos jogadores ali do meio-campo. A gente via, por exemplo, o Júlio Rush, né, um jogador que é baixo, né, estava ali conseguindo combater e com muita liberdade, por exemplo, o Júlio Rush, durante ali o primeiro tempo. E então é um Brasil que eu acho que passa também pela escalação inicial, a leitura feita do confronto, né? Porque para mim foi uma leitura errada daquilo que era visto, que era um gramado pesado, estava chovendo, o jogo contra o Bagé ia ser um jogo totalmente natural que fosse um pouco mais físico, e acabou que o Brasil perde nisso durante o primeiro tempo. Quando o Júlio César Nunes corrige isso, o Brasil teve 36 minutos durante ali o segundo tempo de total dominância contra a equipe do Bagé, e aí quando acaba tomando ali o segundo gol, ainda busca ali o gol que diminui com o Silas, mas se desespera totalmente, se desorganiza, perde o Silas, né, durante ali a finaleira da segunda etapa, porque ele acaba sendo lesionado e volta só para ter aquele jogador ali mesmo para cumprir os 11 iniciais, porque não tinha nenhuma condição de jogo, e aí acaba que o Brasil é derrotado da forma como foi. Então, situações que eu acho que precisam ser analisadas, avaliadas e corrigidas. Ponto final também, né? Ponto final, porque agora vira a chave, vira o foco, né? E vai para esse confronto contra a equipe do Sportivo, que foi uma das equipes que venceu o Brasil na primeira fase, em um jogo até que, mais uma vez, o Brasil não foi mal contra essa equipe do Sportivo no jogo da Montanha dos Vinhedos, mas toma também gols ali, se não me engano, em 10 minutos ou em 5 minutos ele acaba tomando o gol e a virada durante ali o jogo contra essa equipe do Sportivo. Então é interessante da gente estar avaliando, né? Porque essa equipe também do Márcio Ebert é uma equipe perigosa, uma equipe que se organizou bastante durante a competição. E agora é um novo momento, um novo confronto que o Brasil vai ter durante essa Série A2. Então é o Brasil que oscilou demais e aí teve esse confronto contra a equipe do Sportivo, que acabou gerando bastante dificuldades, esse jogo contra a equipe do Bagé também. E agora é tentar encontrar soluções daquilo que foi visto no confronto contra a equipe do Bagé, tu também já tentar te reorganizar para estar pensando nessa partida do próximo sábado, né?
1: Exatamente, Wesley. É até, né, uma situação. Eu estava vendo novamente a lesão do Silas. Eu acho que ele não vai conseguir se recuperar a tempo, né?
0: Pareceu ser muscular, então.
1: Eu até estava conversando com o Lucas, né, e vendo aqui o lance nas imagens. Me parece ser pélvis até, aonde ele coloca a mão ali, perto da virilha também. Mas pelo tempo que ele ficou em atendimento, depois quando ele volta e fica só no sacrifício mesmo, né, para não deixar o Brasil com jogador a menos, acho que vai levar um tempo a mais para voltar, né? Não vai voltar já nessa semana, não sei nem se na semana que vem. Depende muito do grau, né, da lesão. Ele tem como exemplo o Matheus Prado do Pelotas, que teve uma lesão grau 2, ficou de fora e não voltou mais, né? Então, lesões musculares costumam levar semanas, até as de grau menor, né? As mais leves, podemos dizer assim. Então, é um problema que o técnico Júlio César Nunes tem por ali, porque de certa forma, eu até, né, chamo vocês para o debate, porque o Brasil, eu não sei se é uma há uma carência de camisa 8, tem no elenco, mas é uma posição, eu acho, onde o Brasil está tendo mais dificuldade de encontrar o jogador ideal, sabe? Tu tem o centroavante, que é o Morbeck, tu tem o 10, que é o Garré, tu tem a zaga ali, né, cada vez mais consolidada, Vitor Becker e Mancha, né? Tu tem o volante, que é o TT, que às vezes cai pra zaga, né? Tu tem uns laterais, assim, apesar de, né, não sei se o Júlio César também usa esse conceito, né, de que o jogador ele vive o momento para ser titular e tudo mais, mas o camisa 8 é muito difícil, né? Porque a gente viu o Vinícius.
0: E tu vai até de encontro ao Farley, porque ele disse que é o foco do Brasil no mercado até sexta-feira, ter até o jogador de característica estilo do Vinícius, pisa na área, tem aquele jogador que é o box-to-box, aquele, né, que vai, ajuda defensivamente, mas também ajuda ofensivamente, e pisa na área, que ajude no ataque, porque o Brasil não tem, o Brasil hoje só tem o Vinícius fazendo esse estilo de função.
1: E sem o Silas fica mais difícil, né? Tu colocar um outro jogador por ali, porque né, a gente tem o Germano, parece que foi totalmente arquivado, né? Eu não sei se está na lista também de possíveis saídas, né? Tu falou no lance rápido que o Brasil já começou a desinchar o elenco, né? Que é um elenco muito agora volumoso, dois atacantes já saíram, não sei se mais atletas também devem se desligar nos próximos dias, mas é um jogador que não vem sendo aproveitado, né? E que poderia até jogar ali de camisa 8. Também tem o Tobias, o Thiago Henrique chegou a fazer essa função em alguns momentos.
0: Mas não tem, eles não têm a característica, né?
1: São
0: mais marcadores, né?
1: Então realmente é uma carência que o Brasil tem, e tem até a sexta, né? Tem cerca aí de um, dois, três dias para contratar um jogador dessa função. Uma pena que não pode buscar na divisão de acesso, né? Teria que ir em outros mercados, o Brasil não pode... Os clubes da divisão de acesso tinham até a quinta rodada para contratar jogadores de outros clubes da divisão de acesso, então é uma pena, porque tem um tão pertinho, né? Eu falo bastante dele, o Júlio Rush, do Bagé, eu acho que cairia como uma luva nesse elenco do Brasil, mas uma pena, né, que não pode contratar ele, vai ter que ir em outro mercado. Tem também a questão da zaga, né, o Rafael Dumas, se vai estar ou não à disposição, eu acho que é uma chance pequena dele jogar, né, parece que a lesão dele é mais grave do que se aparenta, e fica a dúvida, né, quem que vai fazer ali a função de terceiro zagueiro, né? Que eu não acredito que ele vá mudar o esquema, né? Acredito que ele vai, que o Júlio César vai continuar com o esquema de três zagueiros, né? Porque ele poderia muito bem colocar mais um homem no ataque, né? Voltar a jogar no 4-3-3 feijão com arroz e abrir mão de um zagueiro. Mas claro, vai depender muito do adversário, né? Que esse Sportivo é um time muito bem treinado pelo Márcio Ebert. Joga, inclusive, né? Se a gente fala dos três zagueiros aqui, o Márcio Ebert joga com três zagueiros também, né? É um time muito bem estruturado na linha de zaga. Então vamos ver o que o Júlio César vai preparar para esse confronto, né? Uma pena que ele perde jogadores que são importantes no esquema, né? Não digo que venham desempenhando o melhor nesse momento, mas perde jogadores que são importantes para ele fazer esse esquema que ele vem adotando nos últimos jogos, né? Tem na zaga mais jogadores que também não vêm atuando, né? O caso do Lula, que foi também arquivado, tem o próprio Thiago Henrique que pode jogar por ali. Eu acho, vendo agora na minha visão, Wesley e Lucas, eu acredito que ele vai puxar o TT para a zaga. Por um motivo, o TT é canhoto. É o único canhoto que tem na função ali, né, que pode jogar na função, porque além do Dumas não tem outro. Acho que ele vai explorar isso, né? Vai fazer isso, e aí meio de campo ele vai ter que dar um jeito, talvez Thiago Henrique e Venício, seja esse meio-campo. Olha, são dúvidas bem, bem complicadas pro técnico José César Nunes numa fase tão importante da divisão de acesso.
0: Até do que envolve, né, essa situação, essa questão levantada. Eu, sinceramente, eu iria com o esquema do segundo tempo. Um 4-4-2, até o 4-4-2 em losango do Brasil estava bem desenhado. E até ali, né, até o limite, estava funcionando. Porque o Bagé, como eu falei, ele estava da intermediária para trás defensivamente. O Brasil estava totalmente no campo de ataque até os 36 minutos do segundo tempo, que é quando o Bagé vai lá no contra-ataque, consegue fazer o segundo gol, e isso no primeiro chute do Bagé no segundo tempo. E aí depois disso o Brasil, o Júlio César Nunes faz mais mudanças, mais trocas, e aí vira uma salada, né? Entra o Pedoca, por exemplo, que não via jogando, o Pet, né, foi muito mal também, teve ali uma oportunidade. Eu acredito que foi testes por parte do Júlio César Nunes e acabaram não correspondendo da forma que ele esperava, né, e não conseguiu dar certo. O Helder também ali iniciando como titular, depois ficando ao lado do Gabriel Morbeck, depois entrou ainda o Pedoca, que para muitos até é centroavante. Então se a gente parar para avaliar assim, são três centroavantes que o Brasil termina o jogo, que era o Helder, o Morbeck e também o Pedoca, né? Então virou uma salada ali o final do jogo. E ainda perde o Silas, porque o Silas sai lesionado e não consegue retornar. E nisso o Bagé acaba se lavando ali nos 2, 3 minutos finais, que é os 47 aos 49, consegue chegar aos dois gols finais do jogo. Então é um Brasil que encontrou dificuldades, mas eu acho que tem que fortalecer esse meio campo. Uma coisa que tem de diferente da equipe do Márcio Ebert para a equipe do Rodrigo Bandeira é que o Sportivo joga mais, né? O Sportivo deixa jogar e gosta de jogar. Então é uma diferença que também é significativa daquilo que tu avalia do confronto. Mas é um Brasil que tem essa dúvida para essa partida. Sem Silas, Lucas Fabião, a pulga fica atrás da orelha.
2: Fica atrás da orelha, porque... Eu acho que é uma grande dúvida, Wesley. Primeiramente, antes de mais nada, eu acho que o debate, tendo Dumas e o Silas saudáveis, eu acho que já é um debate se mantém essa linha com três defensores ou vai para um 4-4-2. Eu acho que já é um debate. Confesso que eu tenho dúvidas. Eu também acho que tinha aqui no 4-4-2. De certa forma, bem relativo, né, Wesley? Deu certo contra o Bagé. Bem de forma relativa. Mas é um Brasil, eu não gosto dessa postura. Talvez desde o começo do trabalho do Júlio César é o que conseguiu mais ser equilibrado, o que mais conseguiu produzir. E nem em qualidade, nem em quantidade, né? Não, em quantidade, em qualidade. Defensivamente conseguiu ser mais sólido e ofensivamente foi mais efetivo. Então, acho que já é um debate. O problema é que no 4-4-2 o Brasil não conseguiu com o Júlio César produzir.
0: É, se tu tiver o Dumas, aí tu volta pro teu esquema. Aí é os três zagueiros, totalmente natural, porque aí tu vai ter o
2: Sim,
0: TT ao
2: sim.
0: lado do Vinícius. E nem vai mudar, porque o Silas também ele vinha sendo reserva. A questão é que tu vai ter que ir ao mercado para ter um reserva pro Vinícius.
2: É que eu acho que já é um debate, tendo os dois, fazer essa mudança. É isso que
0: Sim.
2: eu tô citando. Mas tendo o retorno do Dumas, tu consegue estabelecer o que vem acontecendo. E acho que é isso, é entender a situação do Dumas, mas assim, tu não pode ir para um mata-mata com um atleta que não está 100%. Tem que entender qual vai ser a condição. Não dá para o Dumas ir para o sacrifício. Até porque os planos do Brasil é seguir na competição. Daqui a pouco é melhor ter um Dumas 100% para o jogo do acesso, caso chegue lá, do que já utilizar no primeiro jogo. Então acho que tudo passa pela de como está o Dumas. Se foi nada grave realmente nos exames e estaria já retornando, ok. Aí tu não tem dúvida. Não tem dúvida. Acho que mantém o Dumas e sobe o TT. Mas eu concordo. Se não tiver o Dumas, eu acho que até por uma questão de aí voltando
0: O
2: a
0: Júlio, só desculpa, Luca,
2: vai
0: mas
2: lá.
0: o Júlio César Nunes diz:
2: Pois é.
0: vamos contar a tendência que ele volte durante essa semana. E aí, é claro, tu vai ter que ver a condição,
2: Exato.
0: né? No geral, ali na sexta-feira, por exemplo, tu vai ali na sexta-feira, o treino é pela manhã na sexta, vê qual é a condição, tá tudo ok, vai pro jogo. Se não tiver ali na sexta-feira, ok, aí não vai pro jogo. Mas eu acho que, por exemplo, pra volta, tu vai ter o Dumas. Eu acho que a dúvida do Dumas é para esse jogo do próximo sábado.
2: É, pois é. É nesse sentido que eu acho que a grande questão é o Dumas, porque Júlio César tinha dado a intenção que ele voltaria, mas sem entender quando e como ele vai voltar. Mas eu acho que é um Júlio César que não gosta de mudar a estrutura. Mudou quando necessidade. Quando realmente entrou na corda bamba, e podemos dizer que em algum momento na divisão de acesso o Júlio César entrou na corda bamba, mudou o esquema, teve coragem de mudar o esquema e conseguiu tirar mais. Então, muito provavelmente, ele vai manter esta estrutura, com Dumas ou sem Dumas. E aí o problema passa pelo meio-campo do que já era o meio-campo, né? Porque perdeu tendo o Silas, né? Eu acho que aquela questão que a gente já trouxe, perdeu com o Silas na questão de marcação. Então é por isso também daqui a pouco a importância desse segundo homem. Quando o fala nesse segundo homem é porque eu acho que já trata como um Silas a longo prazo, né? Dá a entender pelo menos nesse sentido.
0: Até porque o tempo é curto
2: O
0: também, né?
2: tempo é muito
0: São o
2: curto.
0: quê? 4 semanas, um mês, que vai ter até o acesso. Isso pegando até o jogo ali, se passa, por exemplo, passou de esportivo. Ali no dia 10 de outubro passou pelo esportivo. Tu tem mais 2 finais de semana. E aí são os 2 finais de semana mais decisivos da temporada, né?
2: Exatamente, exatamente. E fala em dois reforços, né? Então acho que é um Brasil que entende que é o tudo ou nada, né? Porque chegar desfalcado e encontrar alguém no mercado. Mas acho que o debate, só para parar de ser redundante, mas acho que o debate da mudança de formação já era válido. Mas eu acho que Júlio César não gosta de fazer isso. E só usou o 4-4-2 depois de mudar contra o Bagé na situação quando realmente precisava. Eu acho que o Brasil precisa ser propositivo, mas não urgentemente. Então acho que o Brasil vai manter essa estrutura e entender. Eu acho que o TT acrescenta muito mais no meio-campo. Acho que não comprometeu como defensor, mas no meio-campo agrega. Entender quem é que poderia fazer isso caso o Dumas não estivesse à disposição, né? Eu acho que é grande dúvida, mas eu acho que vai mudar peça por peça o Júlio César.
0: É, se tu tem, né, acho que a principal questão é, entendo também a questão que até a gente já debateu aqui do TT, perdão, na zaga, só que eu acho que tu tira qualidades por parte do TT, Que aí tu bota ele na zaga, por exemplo, no jogo contra o Bagé, o Brasil tá batendo algumas dificuldades e o TT subindo. Isso durante o primeiro tempo. E o TT subindo, tentando ajudar, um pouco mais avançado. E aí no segundo tempo, o Júlio César Nunes ele desfaz o esquema com três zagueiros, avaliou ali que era uma necessidade, avançou o TT e nisso o Brasil começou a sufocar o Bagé. Não deu certo também, porque o Brasil não conseguiu chegar nem mesmo ao empate durante ali o tempo que esteve pressionando. Mas

0: da competição. Tu tem que te adaptar à competição. E isso eu até já usei isso com o Pelotas e os com o Brasil. Porque não é a competição que vai se adaptar ao teu estilo de jogo. O Pelotas, ele errou muito nisso. O Alessandro Telles errou muito nisso. Que falava do gramado, da questão dos jogadores, né, que a característica de cada jogador. Mas a competição não ia se adaptar ao estilo de jogo do Pelotas. O Pelotas tinha que se adaptar ao que a competição exige. E o Brasil parecia que ele vinha fazendo isso, né? O Brasil, ele vinha conseguindo se adaptar durante aí, principalmente, os últimos jogos. Então eu acho que é tu conseguir manter essa regularidade, agora é tentar esquecer o que foi visto em Bagé, e eu acho que tem total condição disso. Esquece, fecha a porta ali do que foi visto contra o Bagé, até na primeira fase. E para esse jogo do esportivo, tu tira o que tu viu de melhor momento por parte dessa equipe do Brasil, que foi realmente os três zagueiros, com Dumas pelo lado esquerdo, e aí tu tenta o TT no meio-campo. Para mim, esse foi o melhor momento que tu teve do Brasil. Tu não tem o Dumas à tua disposição? Coloca o Yuri. O Yuri, para mim, eu acho que ele te ajuda muito defensivamente da questão defensiva, até mais
1: Tu
0: do que
1: só
0: o Thiago
1: pede, né,
0: Henrique, né?
1: Wesley, uma opção para o Genilson, né? Porque seria um substituto direto nesse 3-5-2. E eu não
0: Mas
1: sei.
0: aí, por exemplo, tu ter o Thiago Henrique no banco de reservas já te ajuda também. Porque o Thiago Henrique também faz essa função pela direita, ou daqui a pouco tu coloca o Thiago Henrique na zaga e tu avança o Yuri. Então acho que tu tem mais saídas, entendeu?
1: Sim.
0: Acho que passa por essa avaliação também.
1: É, não. Vai lá, Fernando.
2: Não, não, eu ia dizer uma pergunta até que pode ser para ficar para o segundo bloco, né? Qual é a dificuldade, né, do Brasil, né? O Brasil não consegue engrenar na competição, né? A gente vê quando parecia que ia, né, conseguir mostrar o porquê que é o time a ser batido da divisão de acesso, porquê que é o maior investimento, né? Não vamos citar números. Acaba deixando essa má impressão, né, na última rodada da primeira fase. Independente de ter poupado ou não, né, o Brasil, independente da equipe que entrou em campo, não poderia ter levado 4 gols do Bagé de maneira alguma. Isso beira passa, né, o nível do inaceitável. Então fica essa minha dúvida também, eu tenho, né, como que o Júlio César vai montar uma equipe capaz de se impor, né? Eu acredito que a competição vai ser toda assim, né? Eu acredito que essa fase que onde o Brasil poderia emplacar até resultados mais elásticos, fazer algum resultado que o colocasse medo, sabe, nos outros adversários, acho que já passou. Acho que agora é
1: Até,
2: tudo igual, né?
1: Fernando, eu acho que isso é um debate. É entender, o Brasil teve 15 jogos na fase classificatória. Em nenhum momento quis se colocar dentro de campo com uma equipe que se dava medo ao adversário. Se impor. Talvez em momentos, por exemplo, sei lá,
0: Acho
1: seis
0: que
1: minutos.
0: teve dois jogos, Santa Cruz e Glória. Foram dois jogos onde o Brasil, ele
1: Mas é
0: não
1: que
0: viu o
1: aquilo.
0: adversário chegar na área,
1: Mas não é
0: praticamente.
1: de se impor. Fala mais do adversário. Eu acho que o Santa Cruz é uma equipe qualificada, mas tem seus problemas. Eu acho que contra o Santa Cruz é um bom exemplo. Eu acho que é o único. Contra o Glória, o Brasil colocou o Glória para se impor, porque baixou, acalmou, o Brasil fez 1-0,
0: Eu
1: teve
0: acho
1: 6
0: que
1: minutos.
0: um jogo que o Brasil foi muito bem e que merecia ter vencido foi o União Frederiquense. Que aí eu acho que o Brasil, ele conseguiu, até mesmo jogando fora de casa, contra uma
1: Sim.
0: equipe tão qualificada, conseguiu se impor mais do que a equipe da casa.
1: Exatamente. Nas circunstâncias, fora de casa,
0: E não
1: acredito que sim.
0: venceu, mas não venceu, né?
1: Mas é, e aí eu acho que nessa questão de se impor, eu acho que foi um jogo extremamente equilibrado. Acho que o Brasil poderia ter vencido, poderia, mas eu acho que nessa questão de se impor, em nenhum momento o Brasil se colocou em campo se propondo a isso. Teve momentos contra o Glória, os 6 minutos iniciais, amassou e chegou no gol. Depois, o Brasil baixou as linhas, se acalmou e não se impôs. O Glória teve muito tempo a bola. Contra o Santa Cruz, foi bem. Foi um jogo talvez o melhor do Brasil. O Júlio César, eu acho que vê o do Glória como o melhor, eu vejo contra o Santa Cruz. Mas o Brasil não amassou o Santa Cruz. O Brasil, eu acho que não é uma questão de soberba, é uma questão de se impor em campo. O Brasil em nenhum
0: Mostrar a
1: momento amassou o
0: diferença, né?
1: adversário. Não de recuar, do adversário se acuar. Eu acho que quando o Brasil teve as oportunidades, não quis. Eu acho que isso é uma característica do Júlio César. E agora no mata-mata, eu acho que o Brasil entra no estádio Bento Freitas para vencer, mas eu não acho que entra para fazer, por exemplo, um abafo contra o adversário. Nunca fez isso. Eu acho que na estrutura entender, é um debate interessante. Eu acho que o Brasil pode ser fatal, pode ser equilibrado, mas em nenhum momento não é dar medo ao adversário, mas não se propõe a
0: Mas
1: isso.
0: falta também essa questão de ser fatal, né? Porque o Brasil não é efetivo, por exemplo.
1: Não, eu acho que é o problema, porque dentro do que está se propondo a fazer, eu acho, eu não gosto e não vejo sendo a melhor escolha para o Brasil. muitas vezes, e principalmente quando abre o placar e teve esse problema no começo da...

0: da divisão de acesso, onde cedeu muitos empates, ou até mesmo sofreu viradas contra o Sportivo, é que baixa a intensidade e dá a bola ao adversário. Dá a bola ao adversário. E tu dá muita margem pro erro. E aí eu acho que entra nessa questão, não consegue ser efetivo. E eu acho que é um problema. Eu acho que é um problema, porque o Brasil, quando consegue abrir o placar, baixa a intensidade, dá a bola ao adversário. Na qualidade, o adversário pode, em uma bola, empatar. Então, eu acho que é esse o problema. O estilo do jogo do Brasil não corresponde com o que tem conseguido tirar dentro de campo. O que deu certo foram dois casos de 15, contra o Santa Cruz e contra o Glória. De resto, teve seus problemas. Talvez contra o União, talvez contra o Passo Fundo, teve melhores insights, mas também eu acho que na grande maior parte, contra adversários de baixa qualidade, não conseguiu ser tão efetivo. Talvez venceu, talvez, mas acho que num equilíbrio perfeito faltou ainda aquele jogo ideal.
1: 19 horas 39 minutos. Tempo passa rápido quando o debate está muito bom. Eu vejo que tem bastante mensagens já chegando aqui também. E você segue junto com a gente lá na nossa live no YouTube, Rádio Universidade de Pelotas, também no 053-984-13-5473. Depois do intervalo, o Fernando é o ficha 1. O Fernando é sempre ficha 1, né? Quando a gente vai para o intervalo, fala pouco o Fernando Moraes e a gente volta para estar seguindo o nosso debate aqui do que envolve essa sequência de Série A2 para o Grêmio Esportivo Brasil. Então, não sai daí, que já já estaremos de volta.
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0: 19 horas 44 minutos da noite desta terça-feira, dia 29 de setembro de 2026. Estamos de volta com o nosso Papo da Bola aqui da Rádio Universidade. Vamos juntos até as 9 horas da noite em tudo que envolve o nosso debate esportivo aqui da cidade de Pelotas, dos 1160M, no rio.cpel.edu.br. 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Estamos chegando junto com vocês para o segundo bloco do nosso Papo da Bola aqui da Rádio Universidade. Fernando Moraes, ficha 1 agora para ti, liberada aí para conseguir estar falando do que envolve nessa situação do Brasil, que é a dúvida, né? Se tiver o Dumas, três zagueiros. Se não tiver o Dumas, o que pode fazer o técnico Júlio César Nunes para sábado, Fernando?
1: Pois é, Wesley, é uma situação bem difícil, né, para o treinador Chavante. Perde o seu único zagueiro canhoto no elenco e com isso vai ter que mudar o seu esquema tático, né? A não ser que ele queira jogar com três zagueiros destros, né? O que para mim, como eu já falei, não me agrada, né? Não sei ao técnico Júlio César Nunes, mas a ideia, eu particularmente, eu iria no 4-3-3 mesmo. Eu sou um adepto, né, dessa formação, já tinha falado isso na época até do Laércio, quando ele botou três zagueiros do nada, e eu usaria particularmente um 4-3-3, né, ali com Carlos Eduardo, que também já não é uma, né, como goleiro não precisa muito, né, para já cair na dúvida do torcedor, né? Carlos Eduardo, que veio muito elogiado, era, né, chegar e fardar, muitos torcedores elogiando, a gente aqui também elogiou, e o jogo do último domingo também já deixa uma certa dúvida, né, no goleiro Chavante. Não acredito que ele vá perder posição, né, pro Davi.
0: É, ele não vai mudar, mas... né?
1: Não, no gol não.
0: Até mas... tava olhando aqui, tem o Lula, né? Foi arquivado, né?
1: É que não é canhoto, né? Ele
0: o
1: joga...
0: é pelo... canhoto.
1: É canhoto?
0: Canhoto.
2: Ele era então... ambidestro, não era?
0: Tipo... É. Ele faz, sei porque ele já jogou até de lateral esquerdo.
2: É, então nesse sentido. Eu acho que ele não tem problema em jogar nenhum dos dois, pelo que eu me lembro.
0: Mas foi arquivado, do nada.
2: Foi também arquivado.
1: Né? É, tá atrás de... até do TT, né? Na zaga, né?
2: E eu acho... natural, porque o Vitor Becker entrou bem, o Dumas teve seus problemas, mas chegou com o status titular.
0: A questão pra mim é, por exemplo...
2: A questão é sumir.
0: Quando não teve o Dumas, por exemplo, usou o TT na zaga e colocou o Silas no meio campo. Ao invés de fazer o simples, simples entre aspas, né, que na teoria seria simples, que é colocar o Lula ali e manter o TT, né?
2: Eu vou além, Wesley. Eu acho que não é problema do Farney, não acho que é problema do Júlio César, mas o Brasil teve um problema de gestão de elenco. Por quê? Se eu não me engano, chegou a 35 nomes. E eu acho que faltou uma organização, porque, por exemplo, e não é de agora, o Laércio, no jogo de ida contra o Gramadense, o Samuel nem relacionado era e saiu de nem pegar lista a titular. Pegou o elevador. O... Vanilson, tá, não foi bem, já foi até embora. Davi Torres, era um que veio com o status titular, também sumiu. E aí volta. Eu acho que falta uma organização, falta uma hierarquia. Eu acho que falta explicações para esse ser uma... não sei, pode ser até forte, mas eu acho que uma desorganização. O Pet sumiu por um tempo, voltou agora. Pelo que jogou contra o Bagé, mostrou porque que sumiu. Mas acho que é o problema, né? É estranho o Lula ter sumido.
1: Acho que nesse jogo em questão, né, do Bagé, acho que ele tentou, assim, vamos ver se eu posso contar com esse jogador, né? É uma última oportunidade pra ele, né? No caso do Pet, Então foi uma tentativa de dar uma última chance, né, ao jogador, se o jogador se destacasse, né, o que não foi o caso, né. Acho que o Brasil ofensivamente não foi bem, defensivamente pior ainda. Então acaba que tu já pode, entre aspas, né, descartar esse atleta, né, assim como Samuel e Vanilson, que já estão, né, de saída mesmo, e desinchando até o setor ofensivo, né, Lucas? O Brasil tem uma sobrecarga de jogadores ali
2: Sim.
1: pro ataque, vieram muitos atacantes, e algumas outras posições parece que falta, né, agora no camisa 8. Parece que o grupo, ele foi, contratou jogador pra caramba, né, mas parece que foi desnivelado, né, parece que um setor foi priorizado. Parece que hoje, como a gente estava analisando, né, sobram atacantes, mas falta meio-campistas, né, até porque também eu não vou negar, né, o Brasil, ele tem sofrido um pouco com lesões, né. O Alan, coitado, o Alan não consegue jogar, né, tá lesionado há um bom
2: Próprio Tony
1: tempo.
2: Lucas, né?
1: Tony Lucas se lesionou, acho que foi ainda na Série D, se não me engano, ou foi na Copinha,
2: Eu acho que chegou ali no início da copinha.
1: mas ele já tá um bom tempo, né, que não voltou, não conseguiu mais se firmar, tá sumido, né. Alguns jogadores somem e depois não conseguem ser conseguir conquistarem seu espaço novamente no elenco do técnico Júlio César Nunes. Então é uma situação que realmente é estranha, né, e que prejudica, claro, a sequência do atleta, né. Pô, o Tony Lucas estava aproveitando muito bem a sequência que ele tinha ganhado, né, virou titular ali na Série D, tinha tudo para se tornar um grande ativo do Brasil, aí se lesiona e não consegue retornar, né. Então isso é uma situação bem complicada. Mas olha, por mim, na ausência do Dumas, acho que até por jogar em casa, com respeito ao esportivo, mas o Brasil tem que mostrar por que que é o grande, né? Por que que não porque está a passeio na divisão de acesso. Eu iria num 4-3-3 ali, bem basicão, sabe? Carlos Eduardo, Genilson, o Mancha e algum outro zagueiro que tiver por ali, né, à disposição. Se o Dumas tiver à disposição, acho que eu usaria ele, né, por ser
2: Mancha e
1: canhoto.
2: Dumas.
1: Na zaga e na lateral esquerda, o Streich, né, para ser ofensivo. Claro, apesar de que eu acho que o José César não faria isso, né, já que o Streich é um jogador muito ofensivo e acaba, às vezes, a defesa ficando desguarnecida por aquele lado. Mas meio de campo, TT e Vinícius, muito Vinícius, né, mais por falta de opção. E o Garré na frente. No ataque, Andrei, Davi Torres e o Morbeck. Eu acredito que ele não vai usar, né, o Davi Torres. Davi Torres sumiu. Também pra. Acho que vale muito tu explorar as alas do
2: Voltou a
1: esportivo.
2: jogar, né? Ele entra até de 10, o Davi Torres, no último jogo contra o Bagé.
3: Eu achei ele mal contra o Glória, porque eu acho que entrou afobado. Mas é da característica do jogador de ter esse mano a mano.
2: É que é aquilo também, né? Fica um tempo fora,
3: Quer
2: aí
3: mostrar, quer
2: quando é,
3: mostrar.
2: volta,
3: Quer
2: né?
3: mostrar. Não, é natural, é natural. Eu vou até dizer, eu assino com o Fernando, mas não vai fazer isso.
1: Ah, ele não vai
3: Não
1: fazer.
3: vai fazer
1: Ele não
3: isso.
1: vai fazer.
3: Ele vai manter a estrutura, né? Mas eu acho que é um problema. Eu acho que é um problema porque não vejo o Brasil se impondo. E uma coisa de se impor é aquilo que a gente debateu, essa diferença. Mas pode vencer até por 3-0. Teve chance de vencer o Glória por 3-0, até aquele pênalti que não foi dado, venceria por 3-0. E seria uma. Eu ia até mencionar no comentário, que eu estava como repórter e comentarista naquela partida, se o Brasil vence por 3-0, e para mim 3-0 é goleada, o Wesley não concorda, mas 3-0 é goleada, seria uma goleada diferente, porque não é um Brasil que passeia em cima do adversário. Não passeia. Então, eu acho que seria o ideal, mas eu acho que o Júlio César vai manter a estrutura e vai mexer peça por peça,
2: A
3: porque.
2: questão de tu ter dois pontas, por exemplo, é que o time fica mais agudo, né? Porque eu acho que a ofensividade no 3-5-2 ela existe. Porque tu tem dois alas. Tu tem dois alas, tu tem dois atacantes, tu tem o Garré, por exemplo, que é o camisa 10, que pisa bastante na área, tu tem o Vinícius, que pisa muito na área.
0: E aí tu tem o TT, que é um pouco mais resguarnecido, mas também, até algo que eu vi no jogo contra o Bagé, o TT chutando e bastante de fora da área, tentando muito, e eram chutes fortes até, então acho que foi até daqui a pouco...
3: É o que o Recife conseguia fazer.
0: Exato, né? Eu acho que o TT ele tá tentando também daqui a pouco se soltar um pouco mais, aí a gente tem que ver agora nesse confronto contra a equipe do Sportivo, mas era um TT tentando bastante de fora da área, o Silas fez isso e fez o gol, por exemplo, quando tentou... Né, e até tinha tentado também outras vezes e tinha pegado mal na bola, mas depois teve uma ali que ele acertou e fez gol, até com desvio, né, mas é um Brasil que tenta de algumas formas diferentes, então eu acho que se mantém o esquema com os três zagueiros, a minha questão é, o TT ele tem que ir pro meio campo, ele tem que ser o camisa 5, ele tem que ser o jogador mais avançado ali, e tu manter o TT na zaga, pra mim tu perde, na minha avaliação, então eu acho que se tu vai manter o esquema, tudo bem, vai manter o esquema. Mas não com o TT na zaga, porque aí eu acho que o teu time perde tu tendo o TT ali como zagueiro.
3: E é até aquilo que a gente mencionou, né? Talvez fosse um debate, o Lousada também menciona que, por exemplo, se colocasse o TT na linha de três zagueiros e um meio campo com Silas e Vinícius, não estava sendo uma equipe mais ofensiva. É um jogador mais ofensivo, o Silas? É. O Vinícius também é mais ofensivo. Mas não estava sendo diretamente um Brasil mais ofensivo. Então, colocando o TT no meio campo, eu também acho a melhor opção e também acho que não é defensivo. Eu acho que o Brasil tem uma postura defensiva. Eu acho. Não, eu também concordo que o 3-5-2 não é um esquema defensivo. Mas eu acho que postura do Brasil é uma postura mais resguardada. Por isso que nesse debate de não amassar o adversário, e é uma escolha. Eu acho que o Brasil prefere essa contenção. Eu acho que quando ele coloca o TT atrás e o meio campo com o Silas e o Vinícius, ele até menciona, ele faz essa mudança, né, contra o Glória por causa da saída do Dumas e fala, eu fui até um pouco ousado, porque poderia colocar um zagueiro.
0: O problema é que, por exemplo, ele faz isso, mas aí ele perde o meio campo.
3: Exato, é nesse sentido.
0: Esse é o problema, né?
3: E Vinícius não é um Brasil mais ofensivo, e perde o meio-campo.
1: Perde então, combatividade.
3: Então não é nem, o TT, se ficar na linha defensiva, o Júlio César querendo ser mais ofensivo. Não, porque não está conseguindo ser mais ofensivo e está perdendo. Eu concordo nesse sentido. Então, e é um reflexo puro. Contra o Glória, perdeu o meio-campo quando tirou o TT e recuou e colocou o Silas. E também quando o Silas entra contra o Bagé, o Brasil não tem meio-campo naquele primeiro momento. Então acho que é um diagnóstico que ele fez. Não é possível que ele não tenha feito, porque foram dois... E até nas mudanças que ele faz contra o... Acho que contra o Glória não tinha muito o que se fazer. Mas contra o Bagé ele muda na segunda etapa, né? Pela necessidade do resultado. Eu acho que é um diagnóstico que ele faz. E é preciso fazer, pelo menos. Porque é nítido que o Brasil perde.
0: Até o questionamento que eu faço para vocês, porque agora a gente encerrou, né, a primeira fase, aí encerra a primeira fase, agora... Muitos falam novo campeonato, e realmente é um novo campeonato, porque eu já vi aí, eu venho acompanhando muito tempo já a Série A2, equipes que, por exemplo, quando era dois grupos, os quatro colocados subirem os dois. Então, realmente, muitas vezes a gente vê uma virada de chave, daqui a pouco o Brasil de Forpilha vai lá e tira o passo fundo, por exemplo. Isso pode acontecer, é totalmente natural, dentro dessa Série A2. O que que dá para tirar, hein? Do que foi essa primeira fase, porque é um Brasil que oscila, começa mal, vem bem, aí mal de novo... Aí faz uma sequência boa, vai lá e toma 4 pro Bagé. Então é um Brasil que a oscilação ela foi forte e agora tu vai ter que, em uma semana, porque é mais tempo do que tu vinha tendo, trabalhar para tirar o positivo, avaliar a equipe adversária e buscar esse acesso de volta à elite.
3: Até para deixar o Fernando também comentar, mas falando exclusivamente do Brasil, desde o jogo contra o Santa Cruz ou anteriormente, é um Brasil que estava se preparando para o mata-mata e para a reta final. Porque teria decisões, o Brasil fora da zona de classificação, nono colocado, ia ter 4 decisões, entre elas um clássico Brapel. E é um Brasil... Eu ainda bato nessa tecla, é um Brasil que trabalha mais a contenção. Eu vejo nesse sentido. Por isso que ganha mais a força física. Então, igual tu falou da leitura, que faltou ao Pelotas, o Júlio César teve. Então, até o Farney traz de peças mais cascudas. Mas o Brasil entra na competição, não pra, no mata-mata, não para se postar como um time grande. Eu acho que não tem esse autodiagnóstico. É para entrar para brigar. de disputa. E eu acho que é certo, talvez tenha guerras. Então eu acho que do Brasil passa por isso. Eu acho que é um debate que a gente vai ter a longo prazo, né? O Fernando mencionava do elenco grande, talvez descompensado. O Brasil pode subir e a temporada tá salvo. Mas se não sobe, só tem erro atrás de erro, né? Então acho que confesso que é um Brasil que não chega nem perto do ideal para esse mata-mata. Pode encaixar, eu acho que tem muitos ajustes, eu acho que o Brasil perde o controle do jogo. O Brasil perde o controle do jogo. Então...
4: Até esse ponto que tu tocou, eu peguei aqui um tweet do torcedor do Brasil, Henry Salazar, botou no Twitter. O ano do Brasil até aqui é patético. Aí ele cita, fiasco na D, perde a Copa para um time que caiu para a Terceirona Gaúcha, se classifica sem moral nenhuma para as quartas da segundona, 3 técnicos do ano, 40 jogadores que, juntando, não dá um time. A SAF não se mostra uma solução. Tweet aqui do Henry Salazar, torcedor do Brasil.
3: É que essa questão da SAF ser uma solução entra numa questão muito complicada, que é a parte financeira do Brasil, né? Porque parecia que se não viesse, o Brasil ia quebrar.
4: Mas poderia estar pior, né?
3: Exato. Mas, ao mesmo tempo, não dá pra... Enfim, um Brasil... Ok, passou em sexto, mas um Brasil passar toda a fase classificatória fora da zona de classificação, praticamente, é o que se esperava de um Brasil quebrado, né? Um Brasil com problemas financeiros, se imaginava que o Brasil brigaria para se classificar, né? Nunca olhando para cair. Igual Pelotas, com a folha na média, mas mais curta,
4: se avaliaria que vai classificar, mas a gente não sabe como, onde. O Brasil da SAF, a gente avaliava que tem que ser dos quatro.
3: Exatamente. Como, nesse sentido. Mas eu concordo, eu acho que essa análise é muito longa. Mas a gente está em 29 de setembro de 2026. O Brasil começou o ano o quê? Março? Abril? Na Série D. Chegando no momento fundamental da sua temporada, que é o acesso, o Brasil não tem um estilo de jogo 100% fechado. A gente está aqui debatendo se ele pode ir com 3-5-2 ou 4-4-2 e o que fazer. Acho que caminhou nesta reta final. E eu acho que agora é aquilo. O Brasil sobe ou não sobe com o Júlio César. Não vai ter mudança de treinador, não tem tempo. Não,
4: nem pode agora, acho.
3: É, enfim.
4: Não é questão do tempo mesmo.
3: Porque
4: faltam 4 jogos, né?
3: Então, nesse sentido. Ele, na reta final, nos últimos 5 jogos, encontrou esse estilo. Então, o estilo que o Brasil tem, eu acho que vai manter. Talvez que, caso saia atrás, tenha que mudar. Mas eu acho que é um Brasil que fez tudo errado. Tudo errado. Se o Brasil sobe, a gente pode fazer lá no fim do ano uma tier list de quem fica e quem não fica. Mas o Brasil não mantém uma espinha dorsal nenhuma pro gauchão. No sentido de filosofia. Não de peças. Talvez muitos fiques. Gabriel Mancha é bom. Tem essas peças. Mas nesse debate, eu acho que um ano é um problema. Eu acho que o Brasil chega nos trancos e barrancos nesse mata-mata. Então, não sei o que o Fernando acha, mas eu acho que é um problema. É um problema e o Brasil não chega sem convencer. Pode subir, acho que isso é diferente. Mas, daqui a pouco, só para finalizar a minha parte, eu gostei do que o Júlio César falou, foi pós-glória. Simplicidade. O Brasil tem que ser simples. Acho que às vezes não consegue fazer o simples por desatenção ou até mesmo desorganização, mas a simplicidade, se o Brasil faz o feijão com arroz, sobe.
1: Eu acho que o Brasil, ele recalculou muitas vezes a rota, sabe? Ele andou muitas vezes em loop, não achou a equipe ideal e muitas vezes, né, não trocou muito de técnico, né? O Brasil tá indo pro seu terceiro treinador na temporada, a gente até já especulava quarto, né? Porque o Júlio César chegou em certos momentos, acho que até lá no jogo contra o União, né? Que a gente especulava, que se não ganhar lá, se perder lá, o Júlio César estaria fora. Então são trabalhos curtos de treinadores, né, que muitas vezes não completam 10 jogos e muitas vezes a questão, né, realmente acaba estourando no técnico. É mais fácil tu demitir um técnico do que trocar 25, 30 jogadores. Então eu vejo que o Brasil ele não conseguiu definir o perfil ideal de treinador. Ele definiu um perfil, mas foi aquele perfil de aposta, né? O Laércio veio porque foi bem no Camboriú, não por causa do seu histórico consolidado, sabe? Não era um técnico consolidado. O Júlio César vem com a mesma bagagem, Júlio César tem o quê? Tem um acesso com a Pafute da terceira para a segunda divisão. Então eu não vejo um técnico, claro, pode subir muito bem com ele, não é proibido, não estou dizendo que não vai, mas eu acho que o Brasil ele apostou num perfil de técnico que não é o ideal na divisão de acesso. A gente vê o Márcio Nunes, que também não chega a ser um técnico velho, né, mas não é aqueles mais experientes, mas é um técnico mais cascudo, já se mostrou nos últimos anos, até, né, levando o Guarani à segunda fase de Copa do Brasil. É um técnico mais cascudo do que os outros, né? Até uma baita conversa que eu tive com ele hoje, né? O próprio Santa Cruz, né, que tem o Carlos Moraes, né, o técnico da equipe do Santa Cruz. Então são treinadores mais cascudos.
4: Já são Conte no VEC, né?
1: O Gelson Conte, pô, esse daí nem se fala, né? Esse daí é um técnico diferenciado. E olha que, na minha visão, cairia como uma luva, seja no Brasil ou seja no Pelotas. Então eu acredito que o Brasil ele definiu um perfil, mas não era o perfil para fazer a equipe passear na divisão de acesso, sabe? O Júlio César é um técnico jovem, é um técnico promissor, claro, pode evoluir muito ainda e pode crescer junto com o Brasil, né? Isso não é proibido. Mas aquele técnico que, nos momentos de crise, é o cara que se torna o protagonista, o Júlio César ele não está se mostrando com esse perfil, né? Mas agora, claro, agora vai com o técnico que tem, agora independente, não vai trocar de técnico, tem que confiar nas ideias do treinador. E vamos ver o que vai acontecer, né, nesse mata-mata contra o Sportivo. Mas eu acho que faltou muito isso, sabe? Um técnico que fosse mesmo aquele técnico realmente cascudo e que conhecesse a divisão de acesso. A gente viu até na minha conversa com o Márcio Nunes, ele fala, eu pergunto pra ele, né, por onde passou essa campanha tão equilibrada do Passo Fundo, né? E ele fala o perfil dos jogadores, até o executivo do Passo Fundo, né, que é o Rafael Farias, é conhecido aqui no nosso estado, né? E o Brasil, claro, não tinha essa figura, né? Começou até agora com o Farne, apesar de que em clubes assim o coordenador, né, que era o Hélio, fazia de tudo um pouco, né? Também fazia funções de executivo, mas toda a identidade, né, criada pelo Passo Fundo é de um time que vive a divisão de acesso, né, que conhece a divisão de ponta a ponta. Eu acho que o Brasil faltou isso, especialmente na figura do seu treinador, sabe? Mas agora é apostar nele, é ir com o que tem para esse mata-mata.
4: E conseguiu salvar, né? Porque se readaptou, e como eu falei anteriormente, né? Para mim, o erro, por exemplo, do Pelotas foi não se adaptar à competição. O Alessandro Telles não conseguiu fazer com que os jogadores entendessem a competição, e isso pesou demais contra o Pelotas. E o Brasil, ele estava sofrendo isso. O Brasil estava nesse caminho, sim, porque além, por exemplo, dessa questão, o Brasil tem jogadores que são melhores, né, e de uma qualidade técnica do que boa parte das equipes que estão disputando essa competição. A gente pega o banco de reservas do Brasil, tem jogadores ali que seriam titulares, até em equipes que estão classificadas para as quartas de final, por exemplo.
3: Ontem eu falei, todos os reservas do Brasil seriam titular do Bagé.
4: Sem dúvida.
3: Tirando o Júlio Rush, que talvez que é um
4: Júlio bom... Júlio Rush, Michel ali, tirando esses dois.
3: Todos. Ou seja, quando abordamos que não poderia, não pode sofrer uma goleada pro Bagé. E poupou três jogadores. Então o time titular do Brasil estava em campo. E os reservas deveriam manter o nível do Brasil pelo que se gasta. É nesse sentido. Mas eu acho que é o problema que o Brasil, nesse novo momento, pode... E fez muitas vezes essas mudanças de rota. Só que o Brasil se permitiu muito errar por ter essa garantia, né? Acho que é um completo erro tu chegar na... Botando Série D, Copa FGF, Recopa e Divisão de Acesso, a prioridade do Brasil é a Divisão de Acesso. E o Brasil chega na Divisão de Acesso, igual já falamos, ainda errando. Então, é um problema. Então, eu acho que a garantia de poder errar fez o Brasil se dar ao luxo de errar muito. E tá errando ainda. Vem de uma goleada em 4-1.
4: Quando conversei, por exemplo, com o Emerson, né, na entrevista que a gente fez aí na última semana, até ele fala, né, dessa questão do grupo de jogadores, que sabia, que via ali, que muitas vezes tinha essa avaliação da questão do número de jogadores, mas se tá dando errado, vai mudar, não tem muito para onde correr. E eu acho que tá certo se tu tem essa condição, né?
3: Ah, sim.
4: Se tu tem essa condição de estar fazendo isso, se tá dando errado aqui esses jogadores, eu vou tirar, por exemplo, agora, né? Teve aí, saiu no bid a rescisão com o Vanilson, que era um jogador que chegou aqui pra gente falava, pra ser sombra do Morbeck, né? Pra estar tentando brigar. O Vanilson chegou aqui tendo 17 gols na temporada. E aqui não fez gol. Não conseguiu nem atuar. Né? E até acho que teve ali o jogo contra o Passos Fundo, por exemplo, eu acho até que o Vanilson ele entrou bem. E depois não conseguiu jogar. Claro que teve jogos aí que ele entrou, por exemplo, que tava uma chuvarada. Gramadense, Guarani de Venâncio Aires. Ele entrou ali nos minutos finais e o Brasil sem conseguir atacar. É, da questão de chuva e campo e tudo mais. E, mas é o jogador que não conseguiu render. E aí o Brasil foi lá e aí assinou a rescisão com o Vanilson e trouxe o Helder, que também estava, né, jogando aí durante a temporada. E até o Farney fala que o Helder ele chegou desgastado fisicamente, está ainda nesse processo de estar se recuperando fisicamente. O Helder nem para o jogo contra o Bagé ele estava 100% ainda. Sim. Então é um jogador que vem ainda nesse processo. E acho até que o Helder ali, em alguns momentos, ele ajudou no ataque do Brasil, só que não conseguiu corresponder. Ele teve, por exemplo, duas chances. Uma em cada tempo. Uma no primeiro tempo, a bola passa na frente dele, ele acaba errando o tempo da bola. E no segundo tempo tem um cabeceio, que eu acho que foi do Mancha, que escora pro Helder, ele acaba errando o domínio e perde uma chance clara, claríssima de gol, e acaba errando ali. Mas vem nesse momento também de estar se adaptando, daqui a pouco pro Mata pode ser que esteja 100%. Mas teve essa condição.
3: Teve
4: a condição de estar assinando uma rescisão com o Vanilson e estar trazendo o Helder. As outras equipes, muitas delas, a maioria, não tem essa condição.
3: Todas,
4: né, dentro da competição.
3: Essa estrutura.
4: Então é uma diferença, né? De tu conseguir estar te entendendo. E o Brasil ele vem tentando. E aí uma hora, né, para tentar dar certo. Agora tem até sexta. É até sexto máximo para te conseguir estar trazendo alguns jogadores. O Farney falou que a prioridade é um segundo volante, é esse jogador que faça esse avanço um pouco mais forte, que tenha característica mais parecida com o Vinícius, né, de pisar na área, de estar sendo aquele oito clássico mesmo, que ajuda até na criação de jogadas. Então é a busca do Brasil no mercado, deve vir de até dois a três atletas aí até sexta-feira. Então é a gente ver qual vai ser o foco do Brasil no mercado. Mas já está tentando se adaptar à competição e muito por conta da... E eu falo isso. O Farney mudou o que era visto do Brasil. O Hélio, eu acho que fazia um grande trabalho, só que o Hélio estava fazendo muitas funções que eu acho que nem ele mais estava conseguindo se entender do que ele estava tendo que fazer dentro do clube. O Farney, ele chega e muda a cara, muda o nível de contratações, o nível que a gente viu, por exemplo, trazendo TT, trazendo Mancha, né? Então é um nível diferente do que a gente está vendo. E agora tem até sexta para tentar dar a cereja do bolo, né? Júlio César Nunes, é isso aqui. A partir de sábado é isso aqui. E aí vai ter que ser aquilo ali para te conseguir estar, né, enfrentando aí esses jogos. Primeiramente, é claro, a equipe do Esportivo, para estar pensando nesse mata-mata.
3: Eu acho que é válido. E pensa, a SAF do Brasil, talvez com o Laércio, talvez com o Júlio César, demorou. O Júlio César ainda tá aí, mas o Laércio demorou. Ah, o torcedor há muito tempo chega demitiu o Laércio só foi cair depois da final. Mas é méritos que reconhecem um erro e tentam. Só que estão corrigindo os erros, mérito de estarem corrigindo, mas estão corrigindo os erros que mesmo eles criaram. Acho que um ponto que acho que a gente vai ter muitos meses ainda para debater isso, mas vamos botar o Brasil e o Pelotas no mesmo patamar. Tem um amigo nosso que fala que os 11 iniciais do Pelotas eram bons. E acho que tinha algumas possibilidades. A gente tem escutado vozes, eu conversei com o Gabriel Ribeiro, até o Tavares parece que se pronunciou, falando que o problema foi que os jogadores do Pelotas estavam lá no São Luís, estavam rendendo bem e aqui não renderam. Que o problema foi que aqui não renderam. O Brasil, por poder contratar, nem tem tempo de analisar. Mas muitos jogadores aqui, o Helder, um jogador de renome, ainda é muito cedo para dizer que não deu certo. Mas o Vanilson, que daqui a pouco estava em alto nível, eu acho que o futebol era outra, lá em Roraima era outro nível. Mas assim, alguns jogadores aqui vieram e não renderam. E aí o Brasil vai atrás de outros e esses vão ficando para trás e nem se pensa neles. Mas por que que os atletas do Pelotas e os atletas do Brasil não estão rendendo aqui? É azar? Estão chegando aqui e não desaprendem a jogar bola no clima úmido de Pelotas? Eu acho que... não, eu acho que tá certo. Bem, se o Brasil tem o dinheiro, quem sou eu dizer não contrata, que é errado. Mas assim, o discurso do Brasil não pode ser até sexta-feira vão trazer 11 jogadores que vão conseguir jogar e vão conseguir subir o Brasil. Acho que tem essas lacunas, né? Então, acho que o lado direito, nesse sistema, o Genilson é um ala. O Yuri não foi mal. Mas o Yuri e o Thiago Henrique não são reposições, eu vejo, na altura do Genilson. E o Genilson não é um atleta que está entregando muito. Mas estou dizendo, o lado direito do Brasil está desequilibrado.
4: Eu acho que pelo estilo de jogo, o Brasil tinha que trazer outro lateral.
3: Eu também acho.
4: Se tu vai manter,
1: mais ofensivo, né?
4: Se tu vai manter o esquema com alas, por exemplo, o lado esquerdo está muito bem servido.
3: Sim.
4: O Strite, o Sonny Anderson tem entrado muito bem também, tem jogado bem. O lado direito, o Genilson é ok, feijão com arroz.
1: Nota 6.
4: Nota 6. Só que aí sai o Genilson, entra o Yuri, que também é um bom jogador, só que eu acho que é mais defensivo. E até, por mais que tenha dado assistência, né? Curioso, no jogo ali contra a equipe do Glória, né?
3: Foi.
4: Então
3: o segundo gol do Masson.
4: Exato, né? Então, mas eu acho que ele é mais defensivo e isso é uma boa característica que tem do Yuri. Né? Ele te ajuda muito defensivamente. E o Thiago Henrique também. Só que tu não tem esse ala. Tu não tem o mesmo poder ofensivo que tu tem do lado esquerdo, por exemplo. E isso te prejudica. Porque tu vai forçar o Strite todo o tempo. Né? E aí até o Andrei cai muito pelo lado do Matheus Strite também, porque é a dobradinha que faz o Brasil chegar mais ofensivamente. Então, eu acho que o Farney falou em 2 a 3 reforços. Segundo volante, eu acho que é válido, é totalmente válido, porque realmente falta. Mas esse lado direito, eu acho que também tu poderia dar uma olhada no mercado e ver
3: ele
4: o que tem à tua
3: confirma,
4: disposição.
3: Ele não confirma, mas eu acho que é o nome. Porque é o segmento que eu vejo mais desfalcado. Mas só nesse sentido, o Brasil está sendo uma máquina de moer jogadores. Entendeu? 35 jogadores mais que vem aqui, o Vanilson vem aqui, 3 jogos, não, entrou, foi mal mesmo o Vanilson, não foi bem. Rescindiu, vai atrás de outro. Se tem esse poder financeiro, quem sou eu dizer estão gastando errado? Estão, mas quem sou eu dizer que... Mas eu acho que
4: não, estão.
3: Faltou.
4: Errado está sendo gasto.
3: Acho que o Farney chega e muda o ar do Brasil. Acho que ele traz essa mentalidade de precisa mudar o perfil. Júlio César vai de acordo. Não bota a culpa inteiramente no Hélio. Acho que ele fazia esse acúmulo e muita gente que a gente escutava internamente dizer que ele fazia o Brasil acontecer, né, ficar de pé. Mas eu acho que falta um... Eu acho que o Brasil hoje não tem não é nem... É forte dizer, não tem um plano, né, a longo prazo de evoluir. Mas o Brasil vai tentando... administrar tantas coisas ao mesmo tempo e não consegue tirar, não consegue engatar. Eu acho que o grande problema do Brasil é isso, não consegue engatar. E por que não consegue engatar? Enfim, eu acho que é a grande questão do que faz o Brasil não chegar tão bem para esse mata-mata, da questão de não conseguir engatar e ser constante, porque oscila muito. E essa oscilação nas partidas e nessa fase classificatória é o grande legado. O Brasil oscila e não pode oscilar no mata-mata.
4: 20 horas 16 minutos, a gente vai fazer mais um intervalo aqui no nosso Por Dentro da Bola. Daqui a pouco a gente vai começar também a destacar aqui as nossas mensagens. Mais de 50 telas aqui junto com a gente. Então deixe seu like, nos ajude aí, deixe seu like, pelo menos 30 likes. Aqui dá pra chegar, porque você tem 50 telas ligadas, né? Então 30 likes acho que é totalmente possível aí pra gente chegar, seguir evoluindo aqui, trazendo também o nosso canal no YouTube, lá no Rádio Universidade de Pelotas, divulgando para cada vez mais pessoas ter mais alcance para vir junto com a gente no nosso debate aqui do Papo da Bola. 20 horas e 17 minutos, a gente vai para um rápido intervalo, não sai daí, a gente volta. Tem a voz dos nossos ouvintes que estão participando aqui com a gente, você segue mandando lá no nosso chat no YouTube, também no 053-984-135473. Não saia daí que já estaremos de volta.
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6: 20 horas e 17 minutos.
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1: 20 horas 21 minutos, 8h21 da noite desta terça-feira, dia 29 de setembro. Estamos de volta com o nosso Papo da Bola aqui da Rádio Universidade, fazendo todo o nosso debate esportivo, tudo que envolve aí essa semana de preparação por parte da equipe do Grêmio Esportivo Brasil. Você vem junto com a gente através dos 1160M, né, rio.cepel.edu.br, na nossa live lá no YouTube, Rádio Universidade Pelotas. Deixa seu like, te inscreve no canal da Rádio Universidade. Eu quero 30 likes, vou... Calminho, 30 likes eu quero lá, porque veja ali que tem o pessoal chegando junto com a gente. Estamos aí com mais de 20 likes, então a 30 a gente consegue estar chegando. Vai lá, deixa o seu like, né, pra gente estar cada vez alcançando mais e mais pessoas aqui também, lá através do nosso YouTube, Rádio Universidade Pelotas. Também te inscreve no canal, a gente está rumo aos 6 mil inscritos, então vem junto com a gente, vem participando e mandando essa mensagem, 053-984-13-5473. Atualizando o que envolve... O Grêmio Esportivo Brasil, então, né? Porque o Brasil, ele treinou na tarde desta segunda-feira, se reapresentou. Treinou também na tarde desta terça-feira. E vai ser assim, treina na tarde de quarta-feira e também na tarde da quinta-feira. Na sexta, o treino vai ser pela manhã, né? O Brasil vai fazer aí seu treino na parte da manhã. E aí, encerra a sua preparação para o confronto contra a equipe do Esportivo no próximo sábado. O serviço de jogo, ele já está sendo divulgado, né? O Brasil já divulgou aí o seu serviço de jogo. Ingresso arquibancada sul JK, R$40 a inteira e R$20 a meia entrada. Arquibancada social, R$60 a inteira e R$30 a meia entrada. Cadeira cativa, R$90 a inteira e R$45 a meia entrada. Sócios, raiz, maior interior, estudante, cadeira chavante, tem entrada livre. Acompanhante maior interior paga R$25, acompanhante raiz chavante R$35, acompanhante cadeira chavante R$55. O sócio chavante do Povo Sem Fronteiras paga R$15 no ingresso. A central de sócios está aberta aí das 9 da manhã até meio-dia e também da 1h30 da tarde até as 6 horas até sexta-feira. No sábado vai ser das 9 da manhã até as 8 horas da noite. A venda presencial de ingressos gerais será realizada somente no sábado, a partir das 5 horas da tarde, no estádio Bento Freitas. O Brasil também está fazendo uma promoção em relação à Arquibancada Norte, né? E diz lá, Arquibancada Norte, a Baixada joga junto. E é para o sócio chavante. Cada sócio tem direito a 3 ingressos, no valor de R$10 cada um. É uma carga limitada de ingressos e as vendas são até 5 horas da tarde do próximo sábado. Então aí 2 horas, né, antes do confronto contra a equipe do Esportivo. Então 3 ingressos por sócio. Até perguntaram ali quais as modalidades. São todas as modalidades. Qualquer modalidade que tu for aí de sócio, tu tem direito a 3 ingressos, né, em relação então aí a essa Arquibancada Norte, no valor de R$10 cada um. Então aí a chance aí que o Brasil vai ter de lotar, né, o estádio Bento Freitas, de ter aí talvez o maior público, acredito que até o momento pelo menos, né, até sábado aí a gente vai ter com certeza... o maior público dessa Série A2 do Campeonato Gaúcho. Então, Brasil se preparando para esse confronto, né? tem a dúvida em relação ao Rafael Dumas, né? Ele já vem aí se preparando, se organizando aí com o restante do grupo de jogadores, né? Vem treinando, né? E até o Júlio César Nunes, após a partida contra a equipe do Bagé, ele fala lá na entrevista que a gente fez com ele, lá após o confronto contra a equipe do Bagé na Pedra Moura, ele fala que o Rafael Dumas iria retornar aí aos poucos durante essa semana, né? E aí seria reavaliado. Ele vai ser, acredito, reavaliado até a sexta-feira pela manhã, para ver se vai ter condições de jogo ou não, conforme a gente veio debatendo durante os últimos blocos aí do Papo da Bola, né? Conta com o retorno do Otávio, que estava suspenso, mas o Otávio, né, a gente sabe que é mais utilizado ali no banco de reservas, deve retornar também para essa partida contra a equipe do Esportivo, e assim o técnico Júlio César Nunes vai ter o que tem de melhor. Andrei fica à disposição, Garré fica à disposição. Andrei e Garré, eles foram poupados, né? Eu vi que muita gente até se confundiu, né, em relação a esses dois atletas. Eles foram poupados porque eles estavam pendurados, eles estavam com dois cartões amarelos. Caso sofressem, né, um cartão amarelo, fizesse uma falta, sofresse cartão amarelo na partida contra o Bagé, por exemplo, eles ficariam fora da partida contra o Esportivo do próximo sábado. O Júlio César Nunes optou por deixá-los fora da lista de relacionados para aquele confronto contra a equipe do Bagé, além deles também o Thiago Henrique e também o Tobias, que nem viajaram com a delegação. Então, para sábado, né, todo mundo acredita aí que é à disposição, a ver a situação do Rafael Dumas, que vai ser reavaliado durante a semana, e também do Silas, né? O Silas, ele sentiu durante a partida contra a equipe do Bagé, e aí vai ser dúvida também, acredito que até a lista de relacionados. A gente sabe que o Brasil esconde bastante o jogo, então acredito que até a lista de relacionados vamos ter dúvida aí em relação ao Silas para essa partida contra a equipe do Esportivo. Vamos começar a dar voz, então, aos nossos ouvintes, Lucas Fabião, Fernando Moraes. Acho que podemos, são 8 horas e 25, começar quase de texto aí, depois do intervalo a gente volta com os áudios, Fernando Moraes.
9: Vamos começar, então, aqui, Wesley, com as mensagens de texto. O João Luiz do Laranjal: vão analisar o jogo de novo? Já não foi analisado ontem, eu quero é saber notícias do Brasil. Como está o Dumas e o Garré? Eu espero que a torcida do Brasil se faça presente e empurre para a vitória. Não tenho medo de nenhum dos outros 7 adversários. Atenção, direção, cuidado com os extras que podem se infiltrar na torcida para prejudicar o Brasil. A segurança tem que passar pente fino. Estou preocupado com alguém que jogou o rojão na boca do lobo e vá lá atirar no Bento Freitas. Torcedor do Brasil, se mantenha de olho, estão de olho em nós. Então, a mensagem do João Luiz cobrando notícias do Brasil, né, Wesley? Coisa que tu acabou de fazer,
1: mas também,
9: né?
1: Ali, ó, era 7h23, meu querido João Luiz. Começando o Papo da Bola, a gente tem que debater aqui também, né?
9: E já tinha passado no lance rápido, né?
1: Exatamente. Também, mas a gente traz, não tem problema nenhum.
9: O Morango aqui, boa noite. Olá, boa noite. 3 zagueiros para jogar em casa e mais 2 volantes precisando fazer score é um erro muito grande. O esquema deveria ser 4-4-2. Basta 2 zagueiros e 2 volantes. Futebol é decidido no meio-campo. Com 3 zagueiros, você tem que abrir mão de um meio-campista, já que o Brasil joga só com 2 atacantes. E como não pode jogar com 12, um meio-campista fica fora. Repriso, o jogo se decide no campo, é ali que você organiza o ataque e a defesa. Abraço. A gente tem falado muito disso, né, que o Brasil, ele pode ser ofensivo com seus alas, né, no lado direito,
1: essa avaliação, né, de que um esquema com 3 zagueiros, ela é defensiva, né, eu discordo, a gente já debateu sobre isso aqui mais de uma vez, hoje, aliás, né, mas eu discordo. Eu acho que depende muito da característica dos teus atletas e da forma como tu vai montar a tua equipe. Se tu tem, por exemplo, um Matheus Streit como ala, tu não é defensivo. E do outro lado, se tu tem um lateral direito, um ala direito mais ofensivo, por exemplo, tu não é defensivo. Tu tem o Vinícius, tu não é. Então eu acho que depende muito dessa situação. É que muitas vezes a gente se vê, como falei até em um dos blocos, né? Tu tem ali 2 pontas, tu tem essa avaliação de que o time é mais agudo, é mais ofensivo, vai ter mais jogada pelo lado. Mas eu acho que é uma avaliação, né, muita gente tem, e eu vou contra ela porque eu discordo que
10: ofensivo seja defensivo. Mesmo, eu achei, não se classificou, né, então não é comparação, mas estive em Pelotas, em Aimoré, o Aimoré ia no 3-4-3, aí eu acho mais ofensivo. Eu acho que não era um Aimoré tão ofensivo, mas tu ganha mais, né, porque tinha o Vitor Lima mais à frente, né, lá na linha de 3, e no lado esquerdo me fugiu o ala esquerdo da equipe do Aimoré. Mas isso eu achava mais ofensivo. Eu não acho 3-5-2 defensivo. Mas também não acho ofensivo.
1: Eu concordo com o Morango na questão de perder meio campo, mas eu acho que é porque, como falei anteriormente, tu tem que ter o TT ali.
10: Precisa.
1: Porque o Brasil, quando não teve o TT ali, ele teve dificuldades daquilo que envolve meio campo. Contra o Santa Cruz não teve, curiosamente. É uma equipe melhor. Né? Mas aí não era um jogo tão físico também. O Santa Cruz deixou jogar e o Brasil dominou o jogo. Né? Mas tu vai ter daqui a pouco equipes que te dão mais dificuldades, né? nessa parte do meio campo, como foi o caso do Bagé, por exemplo, e o Brasil já encontra dificuldades. Então, na minha avaliação é 3-5-2, não acho que seja defensivo, mas tu tem que ter o TT ali, porque tu vai ganhar, para te ganhar o meio campo, tu tem que ter esse jogador que tem um pouco mais de combatividade no meio campo.
10: O jogo começa pelo meio campo, né? Porque, literalmente.
9: Saída de bola.
10: Literalmente, né? Mas nesse sentido, né? Não tem como tu ter desconectado o ataque e a defesa, então, concordo.
9: É que eu vejo assim, tipo, o 3-5-2, né, tu tem o mesmo, se for jogar no 4-3-3, é o mesmo número de peças no meio campo centralizadas, né, com exceção ali dos alas, tu vai ter três homens, né, no meio de campo, vai ter um triângulo ali, mais ou menos, ou dependendo, né, de como a gente enxerga, mas, claro, se for mudar pro 4-4-2, aí sim, aí tu ganha, né, um homem a mais no meio de campo, mas aí até, né, chama o Morango pro debate, perguntar quem que ele colocaria, né, no meio de campo. Seria TT, Venício, Garré e Masson?
10: O que eu acho defensivo é que eu acho que o Brasil muitas vezes se propõe nesse 3-5-2, eu acho que é uma característica na reação, no contra-ataque. Por muitas vezes faz isso. A velocidade que tem com o ala, o Genilson e o Strite na correria, apesar de ter um meio campo pesado, que é o Venício, o TT e o Garré, acho que por muitas vezes o Brasil se posta na reação, de dar a bola ao adversário, disputar, recuperar e na transição. Aí eu acho defensivo, porque tu tá...
1: Eu acho que essa escalação, esse esquema deu bem certo, porque, por exemplo, ele voltou a potencializar o Strite, ele voltou a potencializar o Andrei, que tava sumido e tava mal durante a competição.
10: Vinícius evoluiu.
1: Voltou a potencializar o Vinícius. O Garré também tem um pouco mais de liberdade. Então eu acho que ele conseguiu potencializar alguns jogadores que estavam um pouco mais apagados durante essa Série A2. Então é um esquema que ajudou ele a se encontrar... Pra sábado, né, é aquilo que a gente debateu anteriormente. Pra mim, se tiver o Dumas, aí é a escalação de sempre. Tu vai ter o Dumas, tu vai ter o TT e vai pro jogo. Se tu não tiver o Dumas, eu colocaria o TT no meio campo e aí tu tem que ver ali quem que tu consegue colocar pra zaga. Tu vai
10: então,
1: ter o Lula,
10: a tua análise,
1: vai ter o Yuri.
10: A tua análise é que a queda de rendimento que o Brasil teve, pelo menos contra o Bagé, foi o meio campo.
1: Foi, perdeu o meio campo.
10: O Brasil perdeu
1: o meio campo no jogo.
10: Exato.
1: Aí conforme tu perdeu o meio campo no jogo, aí fica muito difícil. Aí quando ele ganhou no segundo tempo, o Brasil, como eu falei, o Brasil ele ficou no campo de ataque durante mais de 30 minutos contra o Bagé no segundo tempo. Não conseguiu fazer gol. Aí também é complicado.
10: Não, eu acho que é um outro problema. Júlio César, durante a fase classificatória, bateu no emocional. Que é um time que carregou muito, não falou diretamente isso, mas falou isso. Que é um time que carregou nas costas muitos fracassos na temporada. E o Brasil, por exemplo, contra o Bagé, tem um apagão, que não pode. E também...
1: Desconcentrou, o Brasil entrou desconcentrado.
10: Entrou e não pode. E também não pode não ter esse poder de reação, né? Não pode se desmobilizar porque saiu atrás do placar. Então acho que é outra questão que o Brasil tem que ter essa... E é preciso fazer, apesar da fase, é convicção.
1: Segue.
10: Eu acho que é um problema.
1: Nas mensagens, Fernando Moraes.
9: Bora lá, o Chico Arruda, ele retorna aqui e fala: é, garotos da mesa, o meu chavante é uma incógnita. Pra ser sincero, o Brasil não deslanchou e muito menos convenceu. Esta é a pura verdade.

0: da volta. O Antônio Alves aqui, boa noite. Ele acertou o time com o TT de volante. Aí ele mesmo bagunçou, ele, o Júlio César Nunes, né? Botando o TT de zagueiro. Meu Deus, o que ele vai fazer sábado? E o seu Cadu parece que nem está a fim de jogar no Chavante, pois inseguro, o time perdendo e ele nem aí para repor a bola. Muito fraco, eu sempre achei um goleiro que não dá confiança. A opinião do Antônio Alves. O Lázaro de Porto Alegre, boa noite pessoal da RU na escuta e assistindo pelo YouTube. Excelente programa, Lázaro de Porto Alegre. O Barriga, boa noite pessoal, aqui o Barriga. Só para lembrar, três zagueiros não é a mesma coisa do que 3-5-2. Existem vários esquemas, né, com três zagueiros. Existe o 3-4-3, 3-6-1, esse até mais um pouco mais antigo, né, no...
1: Que farofada.
0: O 3-6-1 é uma confusão, né? Temos participações também no YouTube, Lucas, de texto, porque no WhatsApp zeramos aqui.
1: No YouTube temos interatividade por aqui. O Paulo Henrique Brock, que contrate o Michel para ensinar o Morbeck a fazer gol frente a frente com o goleiro. Fez dois. Morbeck todas na saída do goleiro. Errou. Fabrício Grepe também por aqui. O ideal seria abrir vantagem para o segundo jogo.
2: Só um ponto, né? O Morbeck tem mais gols que o Michel, por exemplo, na competição. Um a mais, eu acho que ele tem cinco, o Michel tem quatro. Só que, tudo bem, eu entendo o torcedor falar
1: Morbeck.
2: da questão do Michel, mas o Morbeck, na minha avaliação, né? Não há tanto motivo assim para ter essa desconfiança. Acho que poderia entregar mais, né? Já cobrei aqui o Morbeck algumas vezes em relação ao que ele desempenha. Acho que ele poderia ajudar mais a equipe. Ele é mais finalizador, né? E o Michel também é mais finalizador. Então é só essa questão aí. Muitas vezes a gente vê o torcedor que o jardim dos outros é mais bonito que o nosso, né? Então é aquilo, né? Eu acho que o Michel, ele entregou o básico que ele podia, porque, por exemplo, o Bagé está eliminado. Então é uma avaliação que eu acho que ela é um pouco mais ampla do que o jogo do último domingo.
1: Acho que o Morbeck é uma unanimidade nesse time. Não vejo um Brasil sem Morbeck nesse momento. Seguindo aqui o Fabrício Grepe, o ideal seria abrir vantagem para o segundo jogo. Entretanto, acredito que o Brasil passa com relativa facilidade. Fabrício de Sapucaia do Sul, anti-Grenal. Marco Aurélio da Rosa Lemos, boa noite à mesa. Se o Michel tivesse no Chavante, o Brasil estaria melhor na tabela. Centroavante. E assim, quando tem oportunidade, faz. E o Michel? Mas é dois falando que o Michel seria uma boa opção para o Brasil. Quem diria, né? Paulo Henrique Brock retorna. Boa noite. O Yuri dá tristeza de olhar. Não acerta passe de 3 metros. Giovanni Ferraz. Por que você não tenta fazer melhor que ele? Ih, aí
2: Aí pegasse na
1: começou a
2: discussão.
1: briga. Peguei a discussão. Isso que dá não ler e confiar. Deu briga, deu briga. Edson Vargas. Elenco erra muito passe. Isso já é uma das consequências de não chegar ao gol. O Chico Arruda, aqui estou eu curtindo o papo da bola pelo aplicativo. Adilson Pereira, é difícil de acreditar nesse time horroroso que vem oscilando toda a competição, não tem treinador. Por fim, o Enio Barbosa. Boa noite a todos. Dá-lhe Chavante.
2: Muito bem. Acho que tem mais texto aí?
0: Texto não, Wesley. Vamos para o intervalo,
2: Vamos
0: depois
2: para
0: os áudios.
2: o intervalo, porque já é
0: Beleza.
2: 8 horas e 37 minutos. Daqui a pouco a gente volta então para trazer aí sim os áudios, né? A participação de todo mundo que está chegando junto com a gente. Então, não sai daí que já já estaremos de volta.
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0: Estamos de volta com o nosso Papo da Bola aqui da Rádio Universidade, seguindo do que envolve o nosso debate esportivo aqui da RU. Você vem junto com a gente, 1160m, ru.cpel.edu.br, a nossa live lá no YouTube, Rádio Universidade Pelotas, deixe seu like, quero 30 likes. Estamos aqui agora, deixa eu ver aqui, 23, falta pouco like, então vai lá, quero 30 likes na nossa live até o final aqui. Temos aí 20 minutos para estar chegando aí nos 30 likes, então vem junto com a gente, deixa seu like para a gente seguir aí alcançando cada vez mais pessoas aqui dentro também do nosso canal lá no YouTube, Rádio Universidade Pelotas. Fernando Moraes, agora sim, vem eles, sempre eles, os áudios dos nossos ouvintes.
6: Vamos começar então, Wesley, com os áudios, começando pelo Clóvis.
7: Boa noite, amigos do Papo da Bola. Acompanhando aqui hoje, porque ontem não pude participar. Faltou luz aqui na minha residência, na Simões. Então não pude participar. Mas acompanhando aqui, estou acompanhando hoje aí. Sobre os jogadores que o Brasil tem que trazer, eu vou te ser bem sincero. Respeito a opinião de vocês. Mas eu acho que o Brasil não precisa trazer jogador nenhum. Tem que trazer um treinador. Tem que trazer, teria que ter pego antes um treinador. Agora não adianta mais também, agora já não adianta mais trazer, porque é muito pouco tempo. Com esse treinador que estamos aí, que a gente tem aí, pode trazer o Messi, Zidane, pode trazer qualquer um aí, que esse cara não tem condições de treinar no Brasil, eu não sei como. Ele veio parar aqui dentro do Brasil. Não sei, não entendo. Tem que ter alguém ganhando algum dinheirinho. Porque não é possível. Não é possível. Já vi treinador fazer menos que ele e tem ido embora. E esse cara, olha, tomara a Deus que classifique o Brasil. Eu duvido muito. Mas vamos lá. Sabe que o Brasil sempre foi assim, sempre foi difícil. Sempre foi na guerra, na garra. Então, vamos lá, vamos seguir torcendo. Mas temos que ganhar bem agora sábado. Já tem que ganhar bem sábado. Não se acovardar, ganhar bem, fazer resultado. Que lá em Bento vai ser uma pedreira também. Um abraço.
6: Valeu ao Clóvis, abraço. Mais áudios chegando por aqui. O Luiz Augusto Simone.
8: Boa noite, pessoal. Eu tinha dito que não iria mais escutar a universidade, mas não tem como não escutar, que é o Canhão, é a rádio da Zona Sul, e é a que mais se dedica a esporte. Mas enfim, eu venho repetindo isso, de vez em quando eu digo essa frase, que o diabo sabe mais por velho do que ser por diabo, porque eu fui criado assistindo jogos de futebol desde os meus 5, 6 anos de idade. Não, eu estou com 71 anos, eu peguei assim o final da década de 60, que era criança, junto com meu pai, e o meu pai assistiu os jogos dos três times, do Pelotas, Brasil e do Farroupilha, e foi uma época muito boa do futebol pelotense. E depois, toda a minha família era Pelotas, eu fui num brapel na Boca do Lobo, o Brasil virou o jogo, a torcida do Brasil, como sempre, enlouquecedora, e eu disse pro meu pai: pai, eu não sou Pelotas, eu sou Brasil, e o pai riu e disse: ah, tu vai sofrer a tua vida inteira. Eu digo: pai, eu vou sofrer, mas é o meu time. Ponto. Isso é só o preâmbulo, só para esclarecer. Gurizada, eu vi... E isso aí não tem como fazer comparação, porque quem viu, viu. Eu vi o Brasil, na década de 60, ter uma seleção, uma verdadeira seleção. Desde o goleiro Giovio, antes foi o Sulik, depois foi até para a seleção brasileira, foi reserva do Gilmar dos Santos, foi titular de São Paulo. Giovio, Adilson, Jocely, João Pontes, Bahia, Caçapava e Birinha, Edi, Maneca Turino, João Borges. Mas era um cano, tia. Ali não tinha otário, não tinha trouxa, não tinha mau jogador, eram todos craques. E aí Pintinho, que jogou nos três times de Pelotas, que era outro craque. Enfim, quem viu, viu. Quem não viu vai ficar ouvindo os velhos como eu falarem. Hoje em dia, tudo se nivelou e infelizmente se nivelou por baixo. O Brasil, quando eu achei agora, nos últimos três jogos, bom, agora o Brasil calçou as sandálias da humildade e aprendeu a jogar o gauchão da segunda divisão. Aí foram a Bagé, de salto alto, tomaram um baile do Bagé, e bem feito, e ainda bem que foi contra o Bagé, que hoje já não valia mais nada. Pior se fosse nos mata-mata. E espero que o treinador, a torcida, a crônica esportiva tenham aprendido a lição. Não tem, essa segundona é um jogo, eu já falei isso mil vezes, não sei quantas vezes mais vou repetir. É uma briga de cego munidos de gadanha no escuro. Tchê, cada bola tem que ser disputada como um prato de comida, tem que ter humildade, tem que dar bico pro lado, bico pra cima. Enfim, é isso aí. Se não aprender a lição, nós vamos continuar na segundona fazendo companhia aos lobos, aos lobinhos. Entenderam? Ou não, se não entenderem, nós vamos continuar nessa cacaca que a gente tá.
6: Valeu, valeu aí, Luiz Augusto Simões.
0: Década de 60, o Brasil ganha um título de Série A2, né, do Campeonato Gaúcho, se não me engano foi 64, o Brasil ganha 63, 64, é campeão acho que do interior também, se não me engano até tinha time de futsal, se o Luiz Augusto Simões daqui a pouco quiser confirmar aí pra nós, mas acho que tinha até time de futsal o Brasil naquela época, então realmente foi uma época, né, que teve aí bastante o que se ver, né, do futebol do Grêmio Esportivo Brasil, mas um abraço aí, o seu Luiz Augusto Simões na nossa participação.
6: Manuel Vitor Garcia.
2: Boa noite, pessoal do Papo da Bola. Manuel Vitor Garcia. O Brasil não pode deixar para levar para os pênaltis. Cadu não vai pegar nenhum. O goleiro, para defender pênalti, ele não pode se atirar antes. Adivinhar o canto. Ele tem que ficar no centro do gol, abrindo os braços e dando um passinho para cá, um para lá, para deixar o cara com pouco ângulo de chutar. Mas desse jeito nós temos que fazer resultado. O bom seria 2-0, mas não tem bola para isso, né? Infelizmente. Nosso time, tecnicamente, está muito abaixo daquilo que a gente espera. Não pela falta de jogadores, a direção botou bastante jogadores, até jogador de nome, né? O problema é que não está conseguindo encaixar, né? Não sei se é o treinador, o que que há, mas o Brasil teria que render muito mais. Cadu está entregando também, está com mão de alface, né? Já contra o Glória também uma bola veio que Kander quase tomou um gol, já tomou o frango. O Davi eu acho que seria até melhor para jogar lá. Boa noite.
9: Caiado.
2: E o Márcio Nunes, pessoal, voltei. Vai botar 10 ali na frente do goleiro. Ele já é retranqueiro por natureza. Ah, vai ser difícil abrir aquele bloqueio dele ali, né? Tem que ser pelos alas, pelos lados ali. Boa noite.
6: Valeu, Manuel Vitor Garcia, boa noite. Ele só confundiu o Márcio Nunes, é o Márcio Ebert, né? Um do Esportivo, né? O Márcio Nunes é o do Passo Fundo, mas os dois são Márcio, né? Vamos dar sequência aqui nos áudios, o Júlio do Cavaco.
10: Boa noite, é o Júlio do Cavaco. Hoje sim serei breve, hoje vou ser bem resumido. Isso é a prova, né, do que o Pelotas fez ou deixou de fazer. Um time que entra no campeonato e não pratica um jogo amistoso sequer. Não faz uma preparação. O time já é ruim que nem galinha de cobra. Já é ruim que nem fel. Ainda não se preparando, só podia dar no que deu. Agora vai ficar parado mais quanto tempo aí? Vai cair no ostracismo, no esquecimento? Ninguém vai lembrar mais do Pelotas? Eles que estão fazendo, estão a pouco afastando o torcedor de campo, pouco a pouco. Até o Pelotas vai se cumprir geral. Né? E outra coisa. Só assim para nos ganharem, hein? Só no tapetão mesmo, hein? Se o Brasil é tão melhor que o Pelotas, por que ele não ganha no primeiro tempo? Por que ele não ganha de nós no primeiro tempo? Que adianta ganhar para pelo, apesar que no tapetão, e tomar, vai lá e tomar 4 do Bagé? Eu já postei com o Magrão. O Brasil vai pensar no Esportivo. Eu acho que você até está enganado. E aí eu falei assim, que saudade dos áureos tempos. Falei falar para ele, a gente fala sobre futebol, a gente se respeita. Ele diz, a gente entra em divergência. O Papel foi o único representante da primeira divisão na década de 90. Que saudade desse tempo. Aí ele assim, quem vive de passado é museu, ele para mim. Ah, que engraçado, quando vocês falam, também que foram participar do Brasileirão, você também, quem vive de passado é museu. E quem não convém para vocês, né? Essas coisas que me dão nojo, tá, entendeu? Por isso é as brigas às vezes de futebol. Quer dizer, quando eu falei para o representante, foi mesmo, na primeira divisão, era o trem pagador da federação na década de 90. Ah, quem vim te passar é museu. Ah, vocês também estão, quando, por exemplo, participaram do Brasileirão, quem vim te passar é museu. Aí não convém pra eles, né? Certo, então? Uma boa noite aí, então. Tchau.
6: Valeu, Júlio do Cavaco, participando conosco aqui também. E agora, chegando ele, Gilvani Ferraz.
11: Boa noite, pessoal. Cara, todo mundo sabe que essa divisão de acesso é um inferno, cara. Não adianta ter super time, não existe o melhor. Não viram aí o Aimoré fez um super time, o Inter de Santa Maria fez um super time. Cara, não adianta, cara. Cada vez que o Brasil também fez um super time pra subir, entendeu? Cara, divisão de acesso é uma porcaria, cara. Todo mundo sabe que isso é um inferno. E o Brasil lutou pra cair nesse inferno. Entendeu? Outra coisa, todo mundo sabe que o Bagé, o Brasil foi com 6 desfalcados pra lá e fica os caras falando bobagem aí, o treinador popô. Se foi com 6 desfalcados pra lá, o Garré tava com amarelo, o nosso ponteiro esquerdo tava com 2 amarelos, o Garré tá com 2 amarelos, os caras ficam falando bobagem, cara. É, agora é jogo após jogo. Eu fico olhando aí como tem gente que fala bobagem, cara. Pelo amor de Deus. Entendeu? E tem gente que fala tanta bobagem que fica falando aí asneira. Se não fosse essa saco, o Brasil nem tava jogando, cara. Os caras estão aí, tá tudo em dia, tudo certinho. O Brasil tem tudo para subir, tanto é que já falaram, já teve uma rádio que falou aí que de fora daqui que não querem pegar o Brasil, cara. Ninguém quer pegar o Brasil, eu fico falando bobagem aí.
6: Valeu, Gilvani Ferraz, participando também. Gilson Renier.
12: Boa noite, gurizada do Papo da Bola. Vamos a um pitaquinho. Olha, o Brasil chegar ao objetivo tem que mudar a postura. Tem que blindar o vestiário, tem que fazer reunião no vestiário, tem que conversar com o jogador, tem que chamar a torcida para ir junto, fazer uma reunião com a torcida organizada, fazer uma reunião com um pouco de torcida, conversar, unir, levar o jogador mais próximo para a torcida, convocar alguém que queira ir lá, conversar com os atletas, né, reivindicar alguma coisa, falar alguma coisa, unir todo mundo, entendeu? Aí, uma união, o jogador pegando dentro de campo, mudando a postura, a torcida ajudando, incentivando, aí pode ser que mude as coisas e o Brasil apresente alguma coisa melhor. Mas tem que fazer uma mobilização para chamar a torcida para perto. Entendeu? Chamar, fazer, nem que seja um dia aí, um treininho aí aberto, chamar o torcedor para ir ver, para reivindicar alguma coisa, falar alguma coisa. Com o jogador, unir, deixar o jogador e a torcida próximo, entendeu? Aí pode ser que vai, eu acho isso, tá bem, gurizada? Abraço.
6: Mais mensagens, Nilson da Garcha Avante.
13: Boa noite, gurizada da mesa aí, o Wesley da Gani, o Lucas e o Fernando. Sábado, casa cheia e eu vou estar lá sábado. Tá na frente da Baixada, na hora, ali no, na esquina do Pagode. Tá na concentração sábado e depois nós vamos tocar na Garra Chavante lá dentro do estádio 2-0 Chavante. E o meu amigo Júlio do Cavaco, onde ele fez uma brincadeira e eu também fiz uma brincadeira. KKKK, o Pelotinhas não, tá, não vai mais jogar. É uma brincadeira sadia, o amigo do Cavaco aí. Quem é Chavante vai pra Baixada sábado, não adianta nada, gurizada medonha da mesa.
6: Valeu, Nilson. Mais mensagens, Morango, chegando por aqui no áudio.
14: Voltei aqui no áudio com vocês. Olha, eu gostaria de debater mesmo com vocês, até porque eu joguei uma bolinha, né? Então, eu quero te dizer que o Brasil não joga no 3-5-2. O Brasil não tem dois alas. Ala é outra coisa. O ala, quando tem o 3-5-2, os teus dois laterais jogam de ala. E o ala, ele fecha no meio de campo. Ele ajuda o meio de campo. E o Brasil não tem isso aí. Os laterais do Brasil não são ala. O Strait não é ala. ele é um lateral ofensivo, o que tem muita diferença de um ala, certo? O ala, ele compõe o meio de campo de um time. E é por isso que eu digo que o 3-5-2 do Brasil é defensivo, porque joga com três zagueiros, dois volantes de marcação, que é o TT e o Vinícius, eu não estou tirando o TT, pelo contrário. Só que eu acho que isso joga com um lateral direito que é mais defensivo do que ofensivo, e o Strade, que é um lateral ofensivo, mas ele não fecha no meio de campo, ele faz um corredor, é diferente. Por isso que eu jogaria no 4-4-2 com dois zagueiros, com para isso tu tem dois volantes, para fazer a cobertura aqui do lateral que vai subir, que é o Strade. E no meio tu bota quatro, tu vai ter quatro jogadores, que seria o TT, o Vinícius, o Silas e o Garré, entende? Porque o Silas ele não é marcador, mas ele é um 8,5, antigamente que se dizia, é aquele cara que ele faz o corredor pela direita, e é um cara que chuta de fora da área, tem o chute mais forte que o Garré. E o Garré é o pensador, o passador. E se tu não povoar o teu meio de campo, a tendência que tem é que essa bola não chega com qualidade lá na frente. Aí é só bola enforcada pros atacantes, principalmente o Morbeck, que só recebe bola no pescoço, no joelho. Aí fica difícil. Então tu tem que ter gente no meio de campo para levar essa bola, para abrir espaço na defesa adversária. Esse é o meu entendimento, é assim que eu joguei futebol. Lição básica no futebol: futebol é decidido no meio de campo. Quem tem o melhor meio de campo numa partida, ele tem a melhor defesa e o melhor ataque. É isso aí. Abraço.
6: Tá aí a participação do Morango. Abraço pra ele. Chico Arruda.
15: Sim, tinha. E olha, e que baita time. Com pedalão, e outros craques a mais. Inclusive, o Brasil na década de 70, de 60, foi campeão estadual da bola pesada. É isso aí, garoto.
6: Tá aí, o Chico Arruda se lembra do... É.
0: Até fui ver aqui, não foi 63 nem 64, foi 61 que o Brasil é campeão da segunda gaúcha, da Série A2. Aí depois 2004, 2003, que aí já é mais recente que a gente lembra, né? Mas na década de 60 realmente, né? Muita coisa envolveu o futebol do Grêmio Esportivo Brasil e também o futsal, né?
6: É, realmente, viveu tempos áureos, né? Claro, sem contar os anos 80, né? Mais um áudio aqui que chegou do Luiz Augusto Simone.
16: Ah, gurizada, vocês não sabem nada, vocês têm que se informar. Falaram em futebol de salão. O Brasil de Pelotas foi tetracampeão de futebol de salão, tetracampeão estadual de futebol de salão. Você sabe o que significa isso? O nosso dirigente era o doutor Cláudio Andréa, tchê. Eu não vou falar sobre isso, vocês não conseguem pesquisar, vocês acham que sabem alguma coisa, vocês não sabem coisa nenhuma. Eu ia falar outra palavra começada com B-O. Mas vão se informar, vão estudar o futebol pelotense, tchê. Vão estudar a história do nosso futebol. Bah, 67, 68, 69, 70, tetracampeão estadual de futebol de salão. Daí tinha umas flâmulas ali que circulavam. Ó, deu nós. Aí não era nós que escreveram, era nós. No outro ano, continua dando nós. Aí tinha um i que não existia no meio. Deu nós novamente. Ah, vão se formar, cara. Vocês não conhecem nada do futebol pelotense.
6: Desabafo do Luiz Augusto Mano, eu vou.
0: Calma, foi exatamente do que a gente tava falando. Não tá puro.
17: Vai, compartilhe o conhecimento. Eu com certeza não estava. Eu não tinha nem.
0: Eu não lembro dessa.
17: Eu não lembro. Eu não, com certeza não lembro. Falhou a minha memória.
6: Não, né? Realmente.
17: Tanta coisa aconteceu naquela época pra mim.
6: Eu que, né, fiz um TCC sobre o programa aqui da Rádio Universidade. Também tive que pesquisar um pouco do futebol. O nosso futebol, antes da gente encerrar os áudios aqui, que chegou mais um. O nosso futebol, ele e o Lucas, carece muito. O futebol daqui, né, da Cidade de Pelotas, carece muito de fontes. Sabe, tem um livro até, né, do Eliseu, eu tenho esse livro, mas ele é um volume 1, até não sei porquê, o que aconteceu com o autor, mas não há mais volume, sabe, ele conta a história até 1950, se não me engano, vai mais ou menos nessa faixa, mas fala desde o começo, sabe, de como nasceu o Pelotas, a fusão do Ideal também, como surgiu o Brasil, né, que era o time da estação e tudo mais, e cara, carece muito, sabe? A gente não tem.
0: Sim, até fontes, eu também, eu procurei bastante, né? E por isso que eu tinha essa memória de que na década de 60 o Brasil teve essa questão do futsal, teve o título, né? Porque tem um site, se eu não estou enganado, que fala sobre o que envolveu o futsal daqui e também da década do século passado, né? O que foi o futebol pelotense. Então até por isso que eu tinha essa recordação. Né, do futsal também, do que foi conquistado ali durante esse tempo aí, 60, 70 e 80 principalmente, e 80 a gente sabe, né, que o Brasil viveu os melhores anos ali como clube, da questão de até de Série A do Campeonato Brasileiro, né, mas antes disso teve também esses momentos, né, que acabou vivendo. O seu Luiz Augusto Simone tá totalmente nada puro e muito equivocado, mas tudo certo, segue daí.
6: Vamos fechar aqui, que tem dois áudios pra gente fechar. O Antônio Alves,
18: Carlota, Cassiano, Feirinha, Pedro Prestes. Melhor time de salão do Brasil.
6: Tá aí o Antônio Alves também contribuindo, né, pra
0: alguns
6: essa...
0: contribuem.
6: É bom, né, tipo, quando o pessoal viveu, né, presenciou, teve parentes também que viram, ajuda bastante. O Gilson Renier completando os áudios por aqui.
19: Como chora esse cavaco, hein? Pô, eu nunca vi um cavaquinho chorar tanto. E o Simone deve estar na beira de uma garrafinha. Pô, Simone, me manda a marca do vinho, que esse aí deve ser bom, hein? Manda a marca aí, Simone.
6: Tá aí a participação dos ouvintes.
0: Mas... é isso, fechamos. 9:01. Então, valeu, Lucas, valeu, Fernanda, todo mundo, valeu, que esteve junto com a gente,
17: valeu,
0: durante aí essa tarde, noite de terça-feira. A gente vai ficando por aqui, agradecendo a todo mundo que esteve junto com a gente. Amanhã a gente estará de volta, a partir das 7 horas da manhã tem o Bom Dia Rio, às 10 horas tem o Beto Vetromilho com o Futebol Online, e a gente retorna na parte da tarde e noite, às 6 horas tem o Lance Rápido e às 7 horas tem o Papo da Bola. Um abraço a todos, obrigado a todo mundo que esteve junto com a gente, amanhã a gente estará de volta. Um abraço a todos, até mais, tchau!

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